0: o final do telefone 3099. Tati, um beijo pra você.
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7: Aqui no Ritmo do Amor, você pode participar a hora que você quiser. O nosso WhatsApp é o 3499-136-2203. Mas você pode participar também lá no meu Insta, no Sou Ana Paula Barros. Eu respondo todo mundo. Vai lá, Beyoncé, Eagle. 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

0: para ajudar o time. Isso é importante também para cobrar, né? No momento certo, cobrar alguns jogadores, cobrar direção, cobrar conselho. É o momento de você cobrar e mostrar que você está atuante. E a torcida hoje, ela está dando um show aqui, Ulisses Costa. E você está aí, ó, de camarote, vendo, quer dizer, no camarote Fielzone, vendo tudo isso, hein, Ulisses? Comeu demais também, hein? Comeu, tá
1: comendo. O futebol, bem, não comi nada.
0: Comeu, comeu os lanches, aí que eu vi. Você comeu um pernil aí, que eu vou te falar, parecia um dinossauro, meu Deus. Isso aqui é o boné poró-popó, a nova moda aqui na arena. Tá aqui, era,
1: sei, eu sei, daí de onde veio.
0: Você sabe? Vem de longe, hein, menino?
2: O futebol da Bandeirantes para você, torcedor brasileiro. Corinthians e Rosário Central e Corinthians. Fabiani, mais detalhes do jogo para o Vítio Bandeirantes. Fabiani.
3: Destaque, Ulisses Costa, que o Corinthians não chega às quartas de final de uma Libertadores da América desde 2022, quando caiu para o Flamengo. E antes disso, não disputava entre os oito melhores do continente desde 2012, ano em que, de forma invicta, se sagrou campeão da América. Portanto, expectativa redobrada. Por outro lado, o histórico negativo, jogando oitavas de final com a decisão dentro de casa. O Corinthians nunca se classificou em oitavas de Libertadores, jogando o segundo jogo dentro de Itaquera. Portanto, chance de quebrar um marco negativo na história alvinegra.
2: No futebol da Bandeirantes, para você, torcedor brasileiro, a bola vai rodar daqui.
4: Licença.
2: A pouquinho. Tem Corinthians e Rosário Central na Bandeirantes. Pois não, Pretzel.
4: A novidade do treinador Almiron, ele escala o Alan Rodrigues, que chegou do Inter. Entrou contra o Corinthians semana passada, 10 minutos, e fez o gol no fim de semana na vitória sobre o Barraca Central. Então ele começa o jogo, está emprestado durante um ano, e fica fora o Fernandes, que jogou na partida de ida. Alan Rodrigues foi contratado por $4 milhões, ele não acertou na bola no Internacional. Então não é um jogador que chame muita atenção, essa é a novidade no Rosário, Ulisses.
2: É o futebol da Bandeirantes para você, torcedor brasileiro. Muitos fogos aqui na Neoquímica Arena para a bola rolar para Corinthians em Rosário. Vamos ao hino nacional brasileiro.

0: Para você ligado no futebol, Bandeirantes, Corinthians e Rosário Central. A bola vai rolar daqui a pouquinho. Corinthians, meias brancas, calções pretos, camisas brancas. O time corintiano, o time do Rosário Central, vem de meias azuis, camisas listradas em azul e amarelo e calções brancas. O time do Rosário Central, no futebol da Bandeirantes, para você. Ronaldo e Pretzel, rapidinho. Qual é a maior virtude do Corinthians e a maior virtude do Rosário Central para esse jogo?
1: Olha, no Corinthians o entrosamento do time, né? Já é um time que joga junto praticamente há quase 2 anos. Eu sei que o Fernando Diniz está há pouco tempo, mas ele saiu um pouco daquela trajetória de passezinhos e saída, né, saidinha e muito jogo pela paralela. Então ele está fazendo um time bastante vertical. O Corinthians é um jogo coletivo. E no Rosário, o olho no Di Maria, que pode decidir a qualquer momento, e também no Campaz, que é o melhor jogador do Rosário na temporada e teve duelos muito bons contra o Mateuzinho no primeiro jogo. Gostei também do volante Ibarra, que é jovem e fez um grande jogo também em Rosário. Para mim um jogo parelho, mas por se tratar do ambiente e da fase do Corinthians em casa, o Corinthians é favorito para mim, Ronaldo.
2: É, a grande virtude do Corinthians, você tá ouvindo aí, ó, a virtude, a raça, o pulmão, o oxigênio. Vem da arquibancada, essa que é a verdade. O Corinthians, quando você vê, comparando com outros times, ele não tem toda essa técnica, essa desenvoltura, mas tem aí, ó, esses milhões e milhões de torcedores que empurra, que faz a diferença, que quem tá lá dentro, se o cara não sentir isso como um apoio, como uma força, o cara não é humano, né? Então acho que a grande virtude, a raça, a determinação, a atitude, tudo tá do lado de fora, e o Diniz incorporou isso. Agora, do lado dos homens aí, tem o tal de Copete, o número 9, o centroavante, que ele só tromba, velho. Então tem que deixar ele ficar batendo cabeça sozinho. Tem o Campai também, que é o pontinha, que ele é muito rápido. Mas o Corinthians hoje, com essa galera aqui, irmão, se não conseguir um grande placar hoje aqui, eu não me chamo Ronaldo Corintiano, viu, Liz?
0: Que coisa, hein? Tá botando fé o Ronaldão aí. Canta, fé, torcida, sinta o clima. Torcida corintiana, a bola vai rolar já para você. Tudo pronto para começar o jogo. Na arena do Corinthians, Corinthians diante do time do Rosário Central. A bola vai rolar dentro de mais 2 minutinhos. Para você ligado no microfone da Bandeirantes. A arena tomando a presença de mais de 95% da torcida corintiana. A bola vai rolar para você, torcedor brasileiro. Tudo pronto para a bola rolar. Vai começar o jogo daqui a pouquinho. Muita gente chegando ainda do lado sul. Aqui da Neoquímica Arena, da Arena do Timão. Para você, torcedor brasileiro. Corinthians e Rosário, Rosário e Corinthians, tudo pronto para a bola rolar. No primeiro jogo empataram em 0-0. O Corinthians precisa da vitória para passar. O mesmo acontece com o time do Rosário. Qualquer empate, com gols ou sem eles, vamos para penalidades máximas. Viver essa emoção também aqui na Arena do Timão. Tudo pronto para a bola rolar. Nesse momento, uma manifestação contra o racismo que a Conmebol exige de todos os clubes, intercalando os jogadores. Vamos para o momento da manifestação antirracismo. Enfim, pois não, Fabiane.
3: A pauta do racismo, inclusive, tomou conta do noticiário desde o jogo da ida, porque o Hugo Souza foi vítima de ataques racistas por parte de torcedores do Rosário Central no jogo de ida. Em nota oficial, o Rosário Central destacou que o Hugo Souza estaria mentindo em suas denúncias e comparou os atos de injúria racial com torcedores do Corinthians que rasgavam notas de pesos argentinos. Isso gerou muita polêmica nos bastidores e o Corinthians há pouco soltou nas redes sociais um protocolo para caso os torcedores flagrem algum tipo de atitude de injúria racial.
0: Muito bem, a bola vai rolar para você, torcedor brasileiro. Obrigado pelo carinho da sua sintonia. Tudo pronto para a bola rolar. Arena do Timão. Tem Corinthians, tem Rosário Central, tem Rosário Central, tem Corinthians. À esquerda fica o time do Corinthians, à direita fica o time do Rosário Central. Corinthians se defende no gol, que fica as torcidas organizadas. Pavilhão 9, camisa 12, Gaviões da Fiel. Do outro lado fica o time do Rosário. Tudo pronto para começar o jogo. Vai começar a partida. Saída que pertence ao time do Rosário. Copite vai tocar da bola para começar mais um jogo da Libertadores da América. Vale vaga para as quartas de final. Para você ligado no futebol, Bandeirantes, apita o árbitro, toca na bola, Copete, ela rola, se ela rola, deixa ela rolar. Você quer emoção, vem comigo, torcedor brasileiro. E domina, vem pro toque, para Carrilho, domina pro time do Corinthians, abre para Mateuzinho pela direita. Mateuzinho domina pro time corintiano, está jogando com o Hugo. Hugo recolhe no campo de retaguarda, já abre para Gustavo Henrique. Gustavo Henrique para Bidu, na linha lateral do gramado, pelo setor de esquerda, ameaça o levantamento, corta para dentro, vem pro toque de bola Bidu. Ele levanta a jogada, buscou no comando de ataque, atropelado o jogador corintiano. O árbitro manda seguir. A bola volta no toque de bola, aperta Bidon. Bidon ganha a jogada pro time do Corinthians, liga pela direita do campo de ataque, soltou. Bom lance para Caio César. Dominou, balançou, vai pra área, cruzamento, vem na boca do gol, levantamento pra Pedro Raul, ameaçou a bicicleta, mas não deu. Lento demais, perdeu. A bola volta para Bidu, Bidu mata no peito, tentou o toque para Pedro Raul. Ele vem para ganhar para o time do Corinthians, protege Bidon, Bidon tranquilamente para Bidu pelo setor de esquerda, campo de ataque. Bidu domina para o time do Corinthians, gira para Garro. Garro recomeça com Ranieri. Ranieri domina para o Timão, sai jogando na sua zaga central para Gustavo Henrique. Ele prende, fiel torcida, empurra o time corintiano, vem Corinthians. A abertura do toque de bola de Gabriel Paulista, prendeu para a direita para Mateuzinho. Caio César parte. Mateuzinho volta, curtindo novamente para Gabriel Paulista, que prende o lance no campo de retaguarda e vai ser jogando aqui atrás. Vem Copete para cima do Gustavo Henrique. Domina o time do Corinthians para ser jogando. Prendeu com Ranieri. Ranieri tem Carrilho aberto pelo meio de campo. Prefere prender Ranieri. Ele volta a jogar a cutinha para Gustavo Henrique, que prende no campo de defesa para ser jogando. Recolhe para o time do Corinthians. Prende a jogada. Recolheu Paulista. Paulista toca para Carrilho. Carrilho domina para o time do Corinthians depois do toque de Gabriel Paulista. Ele prende pelo setor de direita. Mateuzinho passou. Recolheu Carrilho. Volta a jogada para Gustavo Henrique. O Corinthians tenta se armar para descer do campo de ataque. Ainda campo de defesa. Toca a bola. A bola foi solta pelo setor de esquerda. Campo de retaguarda, invertida de Ranieri, ele solta no peito, dominou Mateuzinho, Mateuzinho prendeu, abre a jogada para o comando de ataque, tenta o toque de curtinho na intermediária para Carrilho, Carrilho balança na marcação, tenta o toque de bola, toque errado, Carrilho, a bola falta, tenta descer novamente o time do Rosário, vem para travar por baixo, Gabriel Paulista põe para fora, em lateral esquerda, defesa para o time do Rosário Central bater, Cabos Elétricos, Silvio, a líder do Brasil, se é Sil, você pode confiar, aperta Mateuzinho, vem para cima, Pedro Raul, ele tenta o domínio, ganha lateral, o time do Corinthians, depois de apertar, Caio César, é lateral para o time corintiano, bater pelo setor de direita do campo de ataque, lateral para o time do Corinthians, bater, recolheu Carrilho, depois da cobrança de Mateuzinho, soltou para Ranieri, Ranieri prende pelo setor de meio direita, volta para o toque de bola de Carrilho, Carrilho prendeu para a direita, abriu para Mateuzinho, Mateuzinho dominou, rolou, boa bola para Garro na grande área de calcanhar, ninguém chegou, a bola volta no toque de bola, tentou Garro, devolução para Mateuzinho, bateu forte a lateral, Corinthians começa numa pressão terrível em cima do Rosário Central.
3: E aí, a ideia do Garro foi boa, tão inteligente que poucos jogadores do Corinthians conseguiram compreender a iniciativa do passe de calcanhar. Por pouco, Caio César não bate de direita, se perde em linha lateral, posse de bola, time visitante.
0: 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Tem tudo vindo, Garro vem para tentar o toque de bola contigo na intermediária. Caio César na marcação, o árbitro para. Marca falta para a equipe do Rosário, bater do seu campo de defesa. 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Aqui parado o jogo, falta no campo de defesa para o time do Rosário Central. Sair jogando. 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A bola volta no toque, ele para prazer jogando o time do Rosário Central no campo de defesa. Se posiciona ali, Desma. Ele parte para a bola, bate à frente, vem para subir de cabeça, tenta tirar. Mateuzinho tira na coxa. Ele põe para fora, já está parado o jogo. Marcado lateral para a equipe do Rosário Central. Bater e ser jogando pelo setor de esquerda. 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A bola volta no toque de bola, tenta descer novamente o time do Rosário. Mateuzinho vem de cabeça, toca na bola, põe para fora. Lateral pela esquerda, campo de ataque para o time do Rosário bater. 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A bola volta no toque de bola, vem para tirar Carrilho. Ele dá um bico na bola, volta curtindo na intermediária. Pedro Raul briga, tenta ganhar a jogada, não consegue. Ela volta contigo no meio de campo. Pedro Raul não chega, vai chegar em cima da marcação. Aperta, tenta ganhar Bidon. A bola volta no campo de defesa. Aperta, vem pra rasgar ali Ledesma. Tira o goleiro do Rosário. Levanta para o comando de ataque. Vem pra subir. Gustavo Henrique toca na bola. A bola volta contigo no meio de campo. Já recolhe novamente. Mateuzinho não vai na bola do meio do campo de defesa. Carrilho perde o lance. A bola volta para o setor de esquerda. Aperta o time do Rosário. Abertura para Santos. Santos tentou bater. Mateuzinho vem pra mergulhar. Tira o perigo. É lateral pro time do Rosário. Bater pelo setor de esquerda. Campo de defesa.
3: Dormiu no ponto Carrilho, numa saída de bola do Corinthians, aquelas ao melhor estilo Fernando Diniz, prendeu a bola demais, foi pressionado e por pouco não gera uma chance perigosa ao Rosário, que tem lateral no campo de defesa com o Sandes.
0: É lateral pelo setor de esquerda, vem Sandes, para bater lateral pro time do Rosário Central, para você ligado no microfone da Bandeirantes, sobe de cabeça, ganha o lance, Gustavo Henrique tentou chegar fora do gol, tentou bater. Campaz enfia o pé na bola, manda para a linha de fundo, tiro de meta para a equipe do Corinthians bater.
3: Sonhou demais o Campaz, jogador que defendeu a Colômbia na última Copa do Mundo, tentou de canhoto, o Hugo de fato estava fora, mas o Campaz mandou praticamente na estação de metrô.
0: É o futebol da Bandeirantes para você, torcedor brasileiro. Domínio do toque de bola contigo novamente. Recolhe pelo caminho da frente. Aguarda, parceiro. Joga novamente o time do Corinthians. Abertura para o Hugo. Levanta para o caminho de ataque. Soltou para Pedro Raul. Dominou! Pedro Raul ganhou. Recolheu no toque de bola contigo pelo setor de ponta para Bidu. Bidu abre para Caio César. Caio César vai tentar o toque de bola. Solta pelo meio, mas solta errado. A bola volta no toque de bola. Tentou lançamento à frente pelo setor de esquerda. Tentou chegar a bola bem na proteção. Tentou ganhar Mateuzinho. A bola sai para a linha de lado. É lateral para o time do Corinthians bater. Pela direita, campo de defesa.
3: Essa tentativa de inversão pro Campaz, ele chuta a bola no Mateuzinho, ela bate no Mateus, vai pra fora, mas o Campaz já tinha ultrapassado a quarta linha do campo. Antes disso, lateral corintiano com o Mateuzinho.
0: 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Do menino toque, ele para Sancho, do time corintiano com Ranieri. Ranieri prendeu, tentava passar novamente. Caio César não passa, bola volta para Mateuzinho. Mateuzinho para Caio César. Ele domina pelo time do Corinthians, vem para a finta, tenta o toque, ele para, vai ser jogando com o Gustavo Henrique. Na sua zaga central, soltou para Carrilho. Carrilho tem aperto o Bidu pelo setor de esquerda. Gira a jogada, toca no campo de defesa novamente. Abriu no toque de bola contigo na intermediária, tentou toque de bola Gabriel Paulista, prende o lance para Mateuzinho. Mateuzinho tentou toque de bola, errado, tentou toque de bola, Caio César, aparece para marcar o time do Corinthians, ganha o lance contigo novamente. Recolheu de calmar, só o doutor Sócrates fazia assim, bem, viu, o Gabriel Paulista, ele vem pro toque de bola, se assolta contigo no setor intermediário, domínio do campo em ataque, tenta descer novamente o time do Corinthians, abertura pro toque de bola de Caio César, dominou Mateuzinho, partiu pela direita, ele recolhe no meio dos zagueiros, tenta o toque, volta pro toque de bola curtinho, na intermediária para Gabriel Paulista, Gabriel Paulista para Gustavo Henrique, abre para Bidu, Bidu prendeu pelo setor de esquerda, campo ataque para o Corinthians, girou, soltou, linda bola à frente no comando para Garro, deu para Carrilho, dominou, vem para a finta, tentou drible, vem na proteção, Ávila põe para fora, é lateral pelo setor de direita, campo de ataque para o time do Corinthians, bater manual para o Timão cobrar, se posiciona para a cobrança, vem para o toque para Mateuzinho, solta a jogada do toque de Garro, Garro para Mateuzinho, se livrou da marcação, puxou, tentou cruzar na grande área, seria para Pedro Raul, tira o zagueiro, volta para Ranieri, ele domina no campo de defesa, tem Hugo para sair jogando, o tempo não para, Bandeirantes marca. Você confere jogados, jogados para você conferir exatamente. 7 minutos de bola rolando, 7 de bola rolando. É o primeiro tempo de jogo, girando o placar da Libertadores da América. Continua para você, Corinthians 0, Rosário Central também 0, na Bandeirantes, quem fala é você, alô, alô, Agrela.
4: O Ulisses Tottenham encaminhou a contratação de Savinho, atacante brasileiro de 22 anos, por cerca de 100 milhões de euros. Ele pode se tornar a maior contratação, a maior venda da história do Manchester City, ganhando de Julian Álvarez quando foi vendido ao Atlético de Madrid por 75 milhões.
0: Di Maria tá caindo no campo de jogo, Fabiani.
3: Mas não houve nada, foi somente uma falta de jogo do Ranieri, que tentou o bote e derrubou o jogador de 38 anos, três Copas do Mundo disputadas na carreira, que veste a camisa 11 do Rosário, clube que o formou.
0: 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Vem pro toque de bola, tenta descer o time do Rosário. Cruzamento vai atrás do gol. Pega mal na bola, Copite põe para fora. Tá parado o jogo, tiro de meta para a equipe do Corinthians bater. 9 minutos de bola rolando. Hora de análise e opinião na Bandeirantes. Continua para você. Corinthians, Corinthians 0-0. Rosário Central. Fala com Alexandre Pretzel e Ronaldo Giovanelli.
1: O jogo é uma luta nesses 9 minutos iniciais, muita disputa de bola, o Corinthians forte na marcação, mas com poucas ideias ofensivas. Conforme eu esperava, o Rosário tentando marcar a saída de bola para não dar muito espaço para o time local, no caso do Corinthians favorito ao jogo, Ronaldo.
2: E o Corinthians, o estilo Diniz também jogando em casa, né? Tá com vontade, tá tocando a bola, o ataque tá flutuando bastante, o Caio César procurando jogar sempre centralizado e abrindo para a ponta aqui, deixando o Mateuzinho passar também. O Corinthians começa bem o jogo, Liz.
0: É o futebol da Bandeirantes, domina, vem pro toque, levar o time corintiano, abertura, vem pelo setor de direita, vem pro toque com Garro, Garro domina para Mateuzinho, domina, a bola sai. O árbitro e o Bandeira tentando saída de bola para a equipe do Rosário bater pela esquerda do seu campo de defesa, lateral para o Rosário bater. 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A bola volta, é lateral para o time do Rosário bater. Você ligado no futebol da Bandeirantes, a Bandeirantes com você. É lateral novamente no campo de retaguarda para o time do Rosário cobrar. Você ligado no futebol, Bandeirantes vem para a cobrança. Sandes, Sandes para bater a lateral novamente para o time do Rosário. Bate a jogada pelo setor de direita, vem Ranieri, toca na bola, tira. Tenta o toque de bola, Coutinho novamente, Carrilho não consegue. Bola volta para Bidon. Bidon inteligente, ganha o lance, abriu no setor de direita do campo de ataque para Caio César, mata no peito. Ele domina para o time do Corinthians, vai para o giro, recolheu para toque de bola de Carrilho. Carrilho para Mateuzinho, para Caio César, para a ponta esquerda. Dominou para o Corinthians, limpou, cortou para dentro, ergueu a cabeça, soltou para Garro, tentou, tapa na bola, bola bate na mão do Garro e volta. Mateuzinho tenta tirar, mas não tira, vem para o domínio, recolhe Campaz, ele prende o lance para o time do Rosário, sai jogando no seu campo de defesa. O tempo não para, Bandeirantes marca. Você confere jogados, 10 minutos de bola rolando, 10 minutos de bola rolando para você conferir. Continua para você, Corinthians e Rosário, 0 a 0 na Bandeirantes. Fiel torcedora, direito ao voto, intervenção, o que mais está escrito ali?
3: Intervenção judicial, judicial já e basta de amadorismo.
0: E vem, Timão, Garro domina, rolou, bate Bidu, dominou, bateu pro gol, fraco, pegou, largou o goleiro, sobrou, Pedro Raul domina, vai pra finta, tentou girar, bateu pro gol, mas o que que é isso? Mas o que que é isso, Pedro Raul? Sorte que o Bandeira deu impedimento. Se o Bandeira não tá em impedimento, que chance perdeu o Corinthians, hein?
3: Primeiro Garro, depois ela volta pro Pedro Raul e de fato tava muito adiantado o camisa 18 do Corinthians nessa tentativa, quase rendeu a abertura do placar pelos lados do Timão. Vai ser a reposta da bola pelo goleiro Ledesma dentro da grande área do Rosário.
0: Para você ligado no futebol da Bandeirantes, torcedor brasileiro, análise e opinião prévia, o Ronaldo, jogo quente, hein?
1: Esse erro do Rosário numa atravessada de bola e o Corinthians perdeu a chance, tem que bater mais no gol, né? Bateram, mas o Pedro Raul num impedimento gigantesco. Corinthians tem mais imposição, tem mais força e o jogo segue 0-0. Ronaldo.
2: Pedro Raul estava impedido, mas quem vinha de trás não, né? Ele atrapalha a jogada, né? É o Garro. Estava chegando por trás.
0: A bola falta do toque de bola contigo no setor intermediário, apagou o boné, recolhe pelo setor de esquerda, tenta o toque na grande área, vem pro domínio novamente, domina o time do Corinthians para ser jogando, recolhe o time corintiano para tocar no seu campo de defesa, prende o seu Corinthians, domina pelo setor de esquerda, campo de retaguarda, vem para Gabriel Paulista, ele tenta o toque para Carrilho, Carrilho volta para Hugo, Hugo domina pro time corintiano, tenta o levantamento à frente, vem pro toque, ele para Raul, ele tenta chegar, Pedro Raul não chega na bola, vem o zagueiro, corta, tira, põe para fora, lateral pro Timão bater, pois não, Aguilera.
4: Tem gol do Botafogo, Ulisses. Danilo Pereira acabou de chegar e agora faz 1-0 para o Fogão aos 8 minutos do primeiro tempo contra o Cienciano, oitavas de final Copa Sul-Americana. Agora agregado 6-2.
0: E vem pro jogo, o time do Corinthians domina, Caio César vai pra finta, cochila, vai perder o lance, ele aperta na marcação, recupera, abertura vem pra Mateuzinho pela direita no campo de ataque, bom lance pro Mateuzinho, ganhou a lateral da área, vai pro cruzado, levantou no banco do gol, tentou Pedro Raul chegar pra fazer, não conseguiu, voltou pra Mateuzinho, bateu errado em cima do Caio César, ela volta pra Carrilho, domina pro time do Corinthians, limpa pro lado errado, onde tinha marcação, domina, tem Bidão, aberteu o seu lado, recolheu Carrilho, vai pro cruzamento, tenta finta, escapa do primeiro, não escapa do segundo, vem pra tirar dele Campaz, ele volta no toque, ele para tenta descer novamente, recolhe no campo intermediário, o time do Corinthians, abertura do toque de bola curtinho para Mateuzinho, Mateuzinho domina para o time do Corinthians, gira a jogada para o toque de bola curtinho, recolhe no comando de ataque, tenta finta em cima da marcação, prende o lance novamente, Garro, Garro abriu na direita, soltou para Bidon, Bidon prende para o time do Corinthians, solta para Caio César, limpou, escapou, girou, bateu, defesaça do Ledesma, tem que chutar no gol, tem que chutar no gol, escanteio para o time do Corinthians, bater na direita.
3: E quando o espaço se abriu, o Caio César resolveu testar o Ledesma, dessa vez ia no ângulo, o goleiro que veste a 23 vai na gaveta, espalma para escanteio, o primeiro do jogo, Rodrigo Garro.
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3: E ele ficou pedindo um desvio na trajetória da bola, mas não houve, foi bem assintosa a reclamação dele pro árbitro, sem cartão, tiro de e Meta Rosário.
0: Placar do jogo continua, placar de 0 Corinthians 0 Rosário, para você ligado na Bandeirantes aqui direto do camarote Fialzone, o melhor camarote, o camarote mais louco para curtir os jogos do Timão. Se posiciona para ser jogando, é tiro de meta para o time do Rosário, Matheus Ledesma vem para a cobrança de tiro de meta, você ligado na Bandeirantes, a Bandeirantes com você, e o Garro conversa com o árbitro do jogo, bate em boca ali, o árbitro autoriza a cobrança, é tiro de meta, não tem pressa para bater o tiro de meta. Ledesma, ele demora novamente para a cobrança de tiro de meta, vai partir para a bola, o árbitro está contando, levantamento vem à frente do comando de ataque, vai tentar o toque de cabeça, subiu Gustavo Henrique, ele sobe de cabeça, dá na bola, volta para Caio César, dá uma casca da bola para Pedro Raul, esse é o problema, ele perde o lance, vem Caio César, rápido, ganhou, já partiu na esquerda, dominou, girou, vai para a grande área, tomou o tranco, o árbitro manda seguir, é bola no toque, ele tentou sair jogando, Rosário de graça, para o Corinthians bater, lateral para a direita do campo de ataque, lateral para o Timão cobrar.
3: E apesar da reclamação generalizada no estádio, me parece que o Sanches foi no ombro do Caio César. Uma disputa que não foi faltosa na entrada da grande área 37 do Corinthians. Vai sendo a válvula de escape nesses 15 já jogados.
0: É lateral para o Timão bater pela direita. Prece o Ronaldo.
1: Corinthians agora assume o jogo e o Caio César, né, incendeia o lado esquerdo, porque o Sanches é ruim. Sanches é lento, é duro. E o Caio César, para cima dele no 1 contra 1, vai levar vantagem sempre. Eu também não achei falta, mas a bola do Caio César para a defesa do Ledesma foi o melhor lance até agora, Ronaldo.
2: E o Corinthians na pressão, é isso aí, jogando em casa, tendo à disposição a sua torcida lá. Tem que ter, é. Esse juizão aí, só para lembrar, acho que ninguém comentou, o Corinthians nunca ganhou com essa nhaca aí. Hoje nunca. Nós vamos quebrar essa escrita. E olha lá o que ele está fazendo com o jogo. Tá picotando o jogo esse juiz.
0: Não, ele marcar uma falta dessa de costas do Garro. Eu pelo menos não vi falta, você viu, Pretzel?
2: Então, ele acabou de não dar uma falta em cima, que foi ombro com ombro, e aí ele dá a falta. É brincadeira.
1: Ele jogou as costas em cima do. Eu não daria. No meu futebol, isso aí não é falta. Eu também não marcaria.
0: 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É falta para o time do Rosário, bater falta, cobrada, levantamento, vem à frente do toque, de bola afasta a zaga do Corinthians, tenta tirar, a bola volta com o time do Rosário, já domina Mateuzinho, vem para tirar para o time Corinthians, ele tira, a bola volta na direita, mas houve falta do Mateuzinho cometida pelo Copete. É falta para o time do Corinthians, bater pela direita do campo de defesa, abra as prestes, transporta suas encomendas para qualquer lugar do Brasil. 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Central bater pelo setor de esquerda, campo de ataque, pode contar com a marca de amortecedor preferida pelos mecânicos, pode contar com uma Magazine Cata. É lateral pelo setor de esquerda pro time do Rosário bater, você na Bandeirantes, a Bandeirantes com você, lateral foi cobrado pelo setor de ponta, perto da marcação, o time do Corinthians chega, Ranieri toca na bola, põe para fora, em novo lateral pro Rosário cobrar. 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A bola volta do toque, de bola lateral para o setor de esquerda para o time do Rosário bater para a cara do jogo, continua 0 a 0, lateral cobrado para dentro da grande área, aperta o time do Corinthians, bola tocada para trás, vem para subir a zaga, toca o Hugo, pegou, largou, a bola foi embora, ajeitaram a bola para o Hugo, ele foi pegar, escapou, a bola foi embora para a linha de fundo, escanteio Rosário.
3: Foi mal, Hugo Souza, bateu roupa por ali na tentativa do Gabriel Paulista de recuar para o arqueiro alvinegro, escanteio, ele é do lado direito, no jogo de ida, de Maria e Campas revezaram as batidas, vamos ver quem vem agora.
0: É futebol da Bandeirantes para vocês, canteio para o time do Rosário bater. 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Se posiciona para a cobrança de escanteio, escanteio para o time do Rosário bater pelo setor de direito do campo de ataque, de levantamento na grande área, levantamento na boca do gol, nada disso está valendo. Aí mandar voltar a cobrança, é isso?
3: Troca de empurrões ali na grande área, mas a jogada ensaiada ia funcionar, viu, Ulisses? Do Di Maria pro Campas, chegando sozinho, livre no segundo pau. Vamos ver se eles vão repetir a jogada nessa segunda tentativa de escanteio.
0: E vem pra cobrança Di Maria para bater escanteio novamente pro time do Rosário Central. Placar do jogo 0 a 0. Você ligado no microfone Bandeirantes. Obrigado, torcedor, pelo carinho da sua sintonia, curtindo o sonsaço da Bandeirantes. Se posiciona Di Maria, não tem pressa nenhuma pra cobrança de escanteio. Escanteio pro time do Rosário bater, onde fica Gaviões da Fiel. Daniel partiu para fora de Maria, levantou no buco do gol, subiu de cabeça, vem para tirar dali, afasta de qualquer maneira, Pedro Raul põe para fora, lateral para a equipe do Rosário, bater pela direita no campo de ataque. 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Tá parado o jogo, falta direita pro Rosário bater.
3: Do Breno Bidon para cima do Di Maria, daquelas faltas em que cabe um cruzamento na grande área e esse canhotinho experiente é bom de bola. Lado direito, toda a zagueirada do Rosário vai para a área.
0: 19 minutos, vamos chegar a quase 20 minutos de bola rolando para você ligado no microfone da Bandeirantes. É falta pro time do Rosário bater pela cara do jogo, continua a placar de 0 a 0. Você curtindo o sonsaço da Bandeirantes, é falta pro time do Rosário bater. Di Maria pede passagem para cobrança pelo setor de direita, vem levantamento na grande área do time do Corinthians. Diniz levanta, não gosta do que tá vendo. Di Maria para cobrança, ele falta pro time do Rosário. Repito para você, 0 a 0. Partiu pra bola, Di Maria levantou na boca do gol. A bola vai embora. Linha de fundo, tiro de meta para a equipe do Corinthians bater em confusão na área.
3: Os zagueiros do Rosário, eles são baixos. A ideia foi um cruzamento para o Sandes, que fechava no segundo pau. Ficou caído por ali um jogador da equipe do Rosário Central, provavelmente alegando que foi desequilibrado. Os outros jogadores não reclamam. Acho que vai ser autorizado o tiro de meta para o Hugo Souza bater.
0: É tiro de meta para o time do Corinthians bater. O tempo não para. 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Jogados para você conferir, 20 minutos de bola rolando, 20 minutos de bola rolando, girando o placar da Libertadores da América, oitavas de final, vale vaga para as quartas de final. No primeiro jogo deu 0 a 0. Aqui também, placar do jogo de 0 a 0. Na Bandeirantes, quem vem para falar é você, Agrela.
4: O Liciso Botafogo segue vencendo o Cienciano, oitavas de final, Copa Sul-Americana, agora agregado 6 a 2 para a equipe peruana, que vai enfrentando por enquanto o Montevideo City Torque na próxima fase da competição. Já no Brasileirão Série B, mais cedo, Atlético de Minas Gerais 0, CRB 2. Nesse momento, Novo Horizontino 1, América Mineiro 0. Lissis.
0: Se posiciona, Copete, evita a cobrança de tiro de meta, pois não.
1: O Ovan do zagueiro, ele foi puxado pelo Gabriel Paulista. Eu não daria o pênalti, mas ele tem que parar de fazer isso, o zagueiro corintiano. Ele deu um pescoção no zagueiro do Rosário na frente do árbitro, que mandou seguir o lance. Eu também não daria, mas não pode correr esse tipo de risco.

0: Caio César vem para tentar recuperar, domina novamente o time do Rosário Central na direita com o Coronel. Ele tenta o levantamento à frente do campo de ataque, vem Caio César, protege para o time do Corinthians, ele vai para o drible, vai para a finta, faz o girice para a marcação, protege curtinho novamente, tenta o levantamento à frente, ganha lateral para o time bater. Manuel para o time do Corinthians cobrar, com a Mafre todo o caminho é mais seguro, só vai, fale com o seu corretor, é Mafre. A bola já volta, volta no toque, ele bola para ser jogando, recolhe novamente no toque, curtinho no setor intermediário, tenta arrancar o Corinthians, houve a falta, tá caindo o Garro, falta Timão, próxima linha que divide o gramado pela esquerda.
1: Foi uma carga nas costas dele por ali e dá um certo respiro pro Corinthians, porque o Rosário sobe as linhas de marcação, pressiona lá em cima e não deixa o Timão jogar pelo menos pelos últimos 8 minutos.
0: É futebol, tá Bandeirantes pra você, do meio do campo de defesa pra ser jogando, já prende a jogada contigo novamente o time do Corinthians, abertura, vem com um toque de bola de Hugo, Hugo prende a jogada, abre pelo setor de ponta pra Ranieri, Ranieri volta pra Hugo, Hugo pra Ranieri, tenta descer o time do Corinthians, levantamento foi feito à frente do campo de ataque, tenta o toque de bola, mas a bola já havia saído em lateral pro time do Rosário, bater na Bet365, o poder está nas suas mãos, descubra o porquê o extraordinário acontece na Bet365 para maiores de 18 anos, o Ministério da 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toque de bola, Carilho chegou de surpresa na marcação, tenta o toque curtinho na intermediária, aperta o time do Corinthians, tenta descer, vem Gustavo Henrique, toca de cabeça, mas toca muito mal, a bola volta com o time do Rosário, que já tenta descer do comando de ataque, abertura vem pela direita, são dois jogadores em cima do Ranieri, volta para a marcação, cruzamento na grande área, vem para tirar pessimamente Gustavo Henrique, põe para escanteio, escanteio pro time do Rosário Central bater.
1: Ele mirava rifar essa bola para a linha lateral, acabou pegando mal nela, manda para a linha de fundo e escanteio ao lado direito.
0: Escanteio, escanteio pro time do Rosário bater para falar, tem que pôr o microfone na boca, se posiciona Fabiane. Escanteio pro time do Rosário bater, você ligado na Bandeirantes, a Bandeirantes com você. Escanteio cobrado curtinho para meio direito do campo de ataque, já solta a jogada curta para o comando, abriu para o comando com Ibarra. Ele prende o lance, gira, tentou cruzamento, moça, para dentro da grande área, muito alto, tentou o toque de primeira, Hugo não sai. A bola tocada para trás do gol, vai para escanteio. Eu vou dizer para você, hein? Toque contra o gol, perigosíssimo do Pedro Raul, ele é perigoso na área do Corinthians, do adversário não é muito perigoso não, mas na área do Corinthians eu vou falar pra você, quase ele mete contra aí.
1: E você vai no caminho do gol, Hugo Souza nada poderia fazer, tava dentro da pequena área, concede ao Rosário um novo escanteio, Jamilton Campaz na bola, lado esquerdo.
0: Se posiciona para ser jogando, vem Campaz, ele bate na bola, tenta o toque, depara para Di Maria domina pelo comando de ataque, girice para a marcação, Mateuzinho vem para travar, a bola sai para a linha de lado, em lateral da esquerda, campo de ataque para o time do Rosário bater, Grupo Souza Souza Lima, eficiência em segurança e serviços, Grupo Souza Lima, o tempo não para, Bandeirantes marca. 25 minutos de bola rolando, 25 minutos de bola rolando para você conferir. É o primeiro tempo de jogo, girando o placar da Libertadores da América, oitavas de final, jogo da volta no primeiro jogo, 0-0. Aqui também 0-0, vamos pro tempo técnico para dar aquela abastecida de água no futebol da Bandeirantes, é com você a grela.
2: Ulisses Carlos Alcaraz, tenista espanhol, confirmou a sua participação no US Open, que vai de 25 de agosto a 14 de setembro. Ele é bicampeão do torneio, venceu em 2022 e 2025 e não joga por uma lesão no pulso. Desde abril deste ano, já conquistou o Australian Open nessa temporada.
0: É o futebol da Bandeirantes para você, torcedor brasileiro. Prece e Ronaldo falam na Bandeirantes.
3: Olha, o Diniz chamou o Pedro Raul ali no particular durante uns 30 segundos. Os dois ficaram confabulando ali. O Diniz cobrou alguma coisa dele, ele deu a justificativa através de gestos. E agora ele conversa com os demais jogadores. O time do Corinthians está acelerando demais. Teve aquela bola do Caio César e só. Agora permitiu que o Rosário ocupasse mais o campo, ganhasse mais algumas bolas e chegasse pelo menos com 3 escanteios. Bola parada hoje é um perigo em qualquer área. Então, o que o Corinthians tem que fazer um pouquinho mais? Tocar mais a bola, ter um pouquinho mais de paciência. 1-0 é goleada, 1-0 é vitória. E acho que é isso que o Corinthians precisa, Ronaldo.
4: É, e a impressão que a gente tem vendo o jogo é que o Diniz sempre aproveita o fator surpresa dentro de casa, coloca muita força na equipe, com 20 minutos, agora 26 minutos, a equipe sofre um pouco também com a saída um pouco da linha, antecipando essa linha do Rosário Central, que começa a posicionar e empurrar a zaga do Corinthians, e empurrando a zaga do Corinthians, muitos erros acontecendo também, então tem que acordar e voltar com pressão novamente. Eu acho que o Diniz deve estar pedindo isso, vamos voltar com a pressão, porque os caras na nossa área não é bom pra ninguém, né, Ulisses?
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0: 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Paralisado o jogo, lateral para o time do Rosário, bater pelo setor de esquerda, manual para o time do Rosário, cobrar 27 minutos, 0 a 0 é o placar do jogo, se posiciona para o terceiro, jogando pelo setor de esquerda, vem para a cobrança, Sandes para bater a lateral para o time do Rosário, daqui a pouquinho tem intervalo, Bandeirantes com João Paulo Capelanes, vem para rasgar o time do Corinthians, tira o perigo dali, Ranieri, ela volta no toque de bola, Mendes, se for entrar, entra já no início do segundo tempo ou não?
1: É possível que sim, a expectativa da comissão técnica é que ele fique entre 30 e 45 minutos em campo, então se não for no intervalo, vai ser logo depois.
0: A bola volta no toque, ele bala contigo no campo de defesa, recolhe pelo setor de esquerda, Ávila, ele prende o lance para o time do Corinthians, tenta o levantamento novamente para o campo de ataque, tentou descer o Rosário, a bola vai embora para a linha de lado, lateral para o time do Corinthians, bater pelo setor de esquerda no campo de ataque, lateral para o time corintiano cobrar, se posiciona para a cobrança, se posiciona para bater novamente no campo de retaguarda, é bola no campo de defesa para o time do Corinthians, bater lateral para o setor de esquerda, campo de defesa, recolhe no campo de retaguarda para sair jogando, Tocão do Rio de Janeiro, grande Tocão, tá aqui torcendo pro timão, se posiciona pra cobrança, vem levantamento do toque, ele bala curtinho pelo comando, aperta o time do Corinthians, tenta descer, perde a bola volta na marcação, tentou garro ganhar, não conseguiu, estica Ranieri a perna, toca, põe pra fora, lateral pro time do Rosário, 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Dizer uma coisa pra vocês não acham os comentaristas bandeirantes, o time do Corinthians começou bem, pressionando o jogo, e essa pressão foi embora.
2: E ao mesmo tempo com muita afobação, muitos erros de passes também, com medo de, por exemplo, tomar um gol. Mas o Rosário já teve 3 escanteios, é a bola toda hora na área do Corinthians. O Rosário está mais tempo agora no campo do Corinthians do que o inverso, Ronaldo.
3: E se é uma forma de jogar que o Diniz planejou, é jogar no Caio César, que é o único que tem velocidade aí. É o único que pode arrancar aí, se posicionar melhor e sair na cara do goleiro aqui do Ledesma.
0: É o futebol da Bandeirantes pra você. No meio do toque de bola, curtinho, interessadinho, hein? Recolhe no campo de defesa. Deus deu uma vida pra cada um cuidar da sua. É. Recolhe no campo de retaguarda pra descer curto novamente. No meio do campo de retaguarda, tenta o toque de bola, o time do Rosário. Aperta na marcação, Ranieri chega na bola, toca pra fora, é lateral pro time do Rosário bater. 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Domina o time do Rosário para descer pela direita do campo de defesa. A bola não sobra com o Corinthians. Vem carro para ganhar, toma falta. O árbitro para. Marca falta para o time do Corinthians bater campo de defesa.
1: Do Navarro por ali, caçando o Rodrigo Garro, o jogador mais talentoso do Corinthians. Para muitos, por enquanto, não brilha. O camisa 8 falta antes da linha aqui de vídeo gramado.
0: É futebol da Bandeirantes, placar do jogo 0 a 0. Se posiciona para repor a bola em jogo, é falta do campo de defesa para o time do Corinthians bater, vem Ranieri para cobrança, fica sem opção de jogo, não ser Carrilho próximo, ele rola para Carrilho, volta para Ranieri domina para o time do Corinthians para descer, Pedro Raul pediu pelo setor de direito do campo de ataque, tenta o levantamento à frente, abriu para Garro, dominou mal, perde o lance, voltou para Bidon, no peito põe, gira a jogada, tentou buscar Garro, chega o zagueiro, vem para cortar, mas o árbitro para e o Bandeira também, marcando impedimento ou a falta, marcou impedimento, né?
1: Do Garro, que infiltrava em liberdade, acabou também obstruindo o Ovando por ali na tentativa de passe do Breno Bidon. Já achou duas, tentou na terceira, nada valia.
0: O tempo não para, Bandeirantes marca. 30 minutos de bola rolando, arena do Corinthians, camarote Fialzone para você, girando o placar da Libertadores da América, oitavas de final. Continua para você, Corinthians e Rosário Central, placar Bandeirantes aponta, 0 a 0, alô, alô, Agrela.
4: Alô, Ulisses, 30 minutos do primeiro tempo lá no estádio Nilton Santos, Botafogo segue vencendo o Cienciano, o placar de 1 a 0, gol de Danilo Pereira, neste momento agregado 6 a 2 para a equipe peruana, que vai se classificando para as quartas de final, onde vai enfrentar o Montevideo City Torque na próxima fase, Ulisses.
0: E vem para o jogo, o time do Corinthians tenta a finta em cima da marcação, Caio César ganha a jogada pelo setor de esquerda, vai tentar o toque de bola, tenta a finta, perde a jogada novamente no toque curtinho, recolhe o time curitino, vem para tirar, afasta do bico. Do time do Corinthians, mas vai ganhar escanteio o time corintiano, escanteio para o Corinthians bater desde a campeonato, Wellington Muniz, meu irmão Ceará, ligado no futebol, tá, Bandeirantes, obrigado pelo carinho da sua sintonia, grande Wellington Muniz, grande Ceará, o maior humorista do Brasil, se posiciona novamente, a bola para o time do Corinthians bater, o Ceará, Romaldo Giovanelli.
3: Ceará, é gente boa,
0: ah, o Ceará, pô, do meio do campo de ataque, vem para a cobrança de escanteio, escanteio para o timão bater, se posiciona para bater o time do escanteio, parte para a cobrança, vem levantamento para tentar dentro da grande área, o time corintiano Garro, ele vem para cobrança de escanteio para o time do Corinthians, pelo setor de direita, Garro, capitão do Timão, Timão quer o gol, a Fiel vem junto com a Bandeirantes, a Fiel vem junto com você, Garro capricha na cobrança de escanteio, partiu para a bola, correu, bateu, levantou no gol, tentou o toque de cabeça, Gustavo Henrique para fora.
1: E a marcação do Gustavo Henrique é sempre triplicada, são 6 gols marcados na temporada, 1,95m de altura, dessa vez ele testa para fora, tiro de meta, Ledesma.
0: Alô, Caio, gigante, curtindo o solzaço da Bandeirantes, obrigado pelo carinho da sintonia. Foi bem, Caio? Hoje foi bem? Faltou um detalhe, mas não é conversa depois. 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Duvido do toque, ele para Coutinho, vem Carrilho, recolhe para o time do Corinthians, está jogando para Gustavo Henrique. Ele prende o lance no campo de defesa, recolhe a jogada pelo setor de direito do campo de reta, guarda para Bidu na esquerda. Bidu prende o lance, tenta o levantamento para Pedro Raul, vem para dividir, perde o lance, a bola volta, volta, curta novamente. Pedro Raul não vai na marcação, volta sim, agora marca, a bola volta com o time do Rosário Central, Ibarra, Ibarra prende o lance, gira pelo meio de campo, solta curtinho novamente com o Vando. O Vando prende a jogada pelo setor de esquerda, vai pro toque curto na intermediária para Ávila, para o Vando. O Vando para Ávila, Ávila já prende na circunferência central do gramado, sobe a marcação, Multimão. A abertura vem pelo setor de direito do campo de ataque, volta Bidão inteligente para marcação para compor pela direita. Aperta, quase rouba a bola, voltou para Ibarra. Ibarra domina pro time do Corinthians, pro time do Rosário, sai jogando no seu campo de defesa. Você ligado na Bandeirantes, a Bandeirantes com você, torcedor brasileiro. Obrigado pelo carinho da sua sintonia, bola batida. Gol no alto, mas vai embora. Tiro de meta para a equipe do Corinthians, Madeira.
1: Era o Ávila por ali que é zagueirão. A bola pegou um efeito impressionante. Hugo Souza pulou, escoltou a bola rumo à linha de fundo. Zagueiro que passou pelo Fortaleza gosta desse arremate de fora.
0: É o futebol da Bandeirantes para você. 34 jogados. Ronaldo Giovanelli, ídolo da Fiel. Alô, Preto, seu conteúdo no ar, falam na Bandeirantes.
2: 0-0 até agora correto, pelo que os dois times não produzem ofensivamente, né? O Hugo Souza não fez nenhuma defesa, só aquela intervenção perigosa por cima. E o Corinthians teve o chute do Caio César. Pouquíssimo para times que querem ganhar o jogo. Na realidade, Eduardo, o Ronaldo nem precisa ganhar também, porque pode passar nos pênaltis também, né?
3: É, a briga vai ser boa nos pênaltis aí, dois goleirão, né, meu? Fala, Ulisses, fala.
0: Não, me incomodou um negócio, Pedro Raul. Ele protegeu uma bola entre as pernas dele na lateral do campo, né? Só que ele protegeu a bola pra bola sair, só que a bola era do Rosário.
3: Então.
0: Quer dizer, velho.
3: Ele não fez a leitura, né? Lá.
0: E vem pro jogo, tenta descer o time do Rosário, bola volta pelo setor de direito do campo de ataque, aperta na marcação, Ranieri ganha o lance, quem parte vai você mesmo, Ranieri, ele prendeu pro Corinthians, tentou o passe do meio, seria para Pedro Raul, passe errado, a bola volta novamente com o Ibarra, que sai jogando no seu campo de defesa. 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Chega na marcação, aperta Ranieri, ganha a jogada pro time do Corinthians para ser jogando e vai pintar amarelo.
1: Deu um carrinho duro o Ranieri na intermediária para cima do Alan Rodrigues. Cartão amarelo confirmado, 14 do Corinthians. E foi feia a entrada, viu, Ulisses Costa?
0: E aí, Pretzel, e aí, Ronaldo?
2: Bem aplicado, primeiro amarelo do jogo. Eu acho que esse jogo aí tem algum resquício do ano passado, porque o Rodrigues jogava no Inter, os dois estavam se provocando ali. Mas foi uma entrada dura do Ranieri, cartão amarelo bem aplicado, Ronaldo.
3: É, não precisa ir muito longe não, na semana passada mesmo eles trocaram tapa, porque o bicho lá foi feio, e aqui agora ele esperou um pouquinho, deu uma beliscada no tornozelo dele, Ulisses.
0: É, meu amigo, é bola do campo de ataque, a falta novamente beliscada no tornozelo dele, se posiciona e Barra vem para a cobrança de falta novamente para o time do Rosário Central. O placar do jogo continua de 0-0 para você ligado no futebol da Bandeirantes, torcedor brasileiro. E Barra, ele vem para a cobrança, vem para a cobrança, vem para o levantamento com o Campaz. Campaz vai partir para a bola pelo setor de direita, você curtindo o sonsaço da Bandeirantes, a Bandeirantes com você. Campaz para a cobrança de falta para o time do Rosário Central, obrigado torcedor pelo carinho da sua audiência. Partiu para a bola com o Páscoa, correu, bateu, levantou no gol do gol. Gustavo Henrique de cabeça soberano tira. A bola volta para Garro, mata na coxa. Tentou partir do campo de ataque, já abre a jogada para Carrilho. Vem por baixo para tocar na bola. O Vando põe para fora, lateral para o Corinthians bater.
1: E estava com pressa por ali o Bidon, mas haviam duas bolas no campo de jogo. Por isso ele atrasou um pouquinho a batida. O Corinthians começa com calma.
0: 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O time do Corinthians levantou. Pedro Raul, de zagueiro, vem para tirar para o time do Rosário. na Bet365 o poder está nas suas mãos. 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Sai Pedro Raul, entra Memphis. Certo, Ronaldo? Certo, Pretzel?
2: Certíssimo. Aliás, o Memphis já poderia até ter entrado, né? Já para aquecer para o segundo tempo. Provavelmente no intervalo ele venha, ainda que não jogue há um bom tempo, Ronaldo.
3: Mas precisa de gol, vai tirar o cara. Tem que jogar junto ali, tem que colocar ele para dentro do gol. Essa que é a verdade, tem que deixar lá para ver se ele se posiciona. Só que você tem que criar para isso. O Corinthians chutou de fora da área e até agora nada. Agora vai tirar o centroavante, precisa fazer o gol, pô.
0: Ah, mas
3: quem
0: tem...
3: que vai bater o pênalti? Eu vou bater o pênalti?
0: É, você batia pênalti. Agora o Rosário, você driblava todo mundo quando jogava no gol, seu língua preta. E deu outra coisa que eu vou dizer uma coisa pra você. Ele tem que saber cabecear a bola, velho. Ele não sabe cabecear a bola.
3: Isso aí é na base, o cara aprende na base. Se ele não aprendeu na base, aqui ele não vai aprender.
0: Então sai do time. A bola volta no toque, ele para contigo no setor intermediário. Aperta na marcação, já é qual novamente o time do Corinthians tenta descer bidão. Inteligente, girou, soltou boa bola lá para Pedro Raul. Serviram para ele a bola.
3: Então, fala.
0: Acabaram de servir a bola para ele. Ele não conseguiu dominar.
3: Fala que é para cá, que é para ele jogar, não é? Explica para ele. Pô.
0: Ah, tá louco, velho. Que coisa, hein, Pretzel?
2: É, mas é o seguinte, ó. Essa bola para ele correr e dominar não é para ele. Ou tu fica alçando bola, hoje que o Corinthians tem que cruzar, não cruza. Semana passada só ficou alçando bola na área, contra o Cruzeiro também. Então tem certas coisas que eu não entendo. Basta 1-0 hoje. Hoje não é jogo de pontos corridos. Hoje é jogo de mata-mata. Cruza a bola na área pro Pedro Raul. Agora fazer ele correr para jogar em velocidade, ele vai tropeçar na bola.
0: Agosto é o mês do retorno do Premier League. 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Aqui escanteio de graça. O
3: Gustavo também, pro
0: time do Rosário Central bater, pois não.
3: O Gustavo também, tava ele o atacante, velho. É só cercar, velho. Esses caras começam, o Corinthians começa a pressionar. Quando você é pressionado, começa a bater a cabeça o Gabriel e o Gustavo, pô. Aí você não fala, pô.
0: Se posiciona para a cobrança de escanteio. Gabriel e Gustavo ficam batendo cabeça. É escanteio novamente para o time do Rosário bater. Sobe a zaga do Corinthians, vem para afastar ninguém na segunda bola. É na volta, entrada da grande área. Já domina contigo no setor intermediário. Coronel, ele abre o lance, soltou novamente com toque de bola de Campaz. Campaz abre pelo setor de esquerda. Vem cruzamento na grande área. Ouviu o desvio. A bola de graça com o time do Corinthians. Sai jogando. Mateuzinho domina para o time corintiano. Ele tenta o toque de bola, ajeitou com a mão. O árbitro para, marca falta para o time do Corinthians bater no seu campo de defesa. Sai jogando Carrilho. Ele prende para o time corintiano. Tenta partir, Caio César vai descer lá pelo setor de direita, soltou o toque de bola de Garro. Garro domina para o time do Corinthians, soltou para Bidon. Bidon volta novamente no toque de bola para o time corintiano. Recolhe Mateuzinho, abriu para Garro. Garro recolhe pelo setor de esquerda, campo de ataque. Caio César pede no chão. Abertura vem para ele. Caio César domina pelo setor de ponta. Desce o time do Corinthians. Abriu o compasso, desceu, escapou. Ganhou o escanteio. 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No app escanteio.
1: E nessa jogada individual do Caio César contra o Sanches, o Corinthians vai levando vantagem. Trocou o batedor, era o Garro. Vem o 2, Mateuzinho na cobrança. Só o Bidu fora da grande área.
0: Serginho Monteiro, tá no Guarujá, ligado no microfone, Bandeirantes. Forte abraço pra você. Se posiciona pra cobrança, vem pro levantamento. Serginho Monteiro, tá lá ligado no Guarujá. Obrigado pela audiência. Os meninos de Elite Futebol Clube também curtindo. Se posiciona pra cobrança, Deus canteia o timão. Mateuzinho, vem Corinthians, vem a fiel. Levantamento na boca do gol, subiu o toque de cabeça pra dentro da área, tira o zagueiro, voltou para Bidon, não domina, tira dali, faz a falta de ataque. E ainda faz a falta de ataque, foi uma falta desnecessária, né? Poderia cercar só.
1: Poderia cercar, tentar roubar a bola, mas é experiente o jogador que ele estava marcando, justamente o Di Maria, que despenca no campo de defesa, concede à equipe do Rosário Central uma falta defensiva, Letesma bate.
0: É o futebol da Bandeirantes. Alô, Negrão, curtindo o som da Bandeirantes. Niva, hoje 43 anos de casados. Parabéns, Negão, parabéns, Niva.
3: Ó, oh, Negão.
0: Felicidades pra você. Tá aí o Negrão, velho. Tá pensando o quê?
3: Menino mole.
0: Grande, Negrão. Forte abraço pra você. Parabéns, felicidades pela comemoração juntamente com a sua esposa. Que legal,
3: Negrão. Merece o troféu, a patroa, né?
0: Merece a dona Niva. É. Domínio do campo de ataque. Não sei como é que aguenta. A vitória vem pra ponta, tenta o toque de bola do time do Corinthians para descer, recolhe Carrilho, tenta tirar para o time corintiano, tira, mas não tem ninguém. Pedro Raul corre, ele vem para cima da marcação, domina do campo de defesa o time do Rosário para ser o jogando. 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O tempo não para, Pampirunces marca. jogados para você conferir. É o primeiro tempo de jogo girando o placar da Libertadores da América, oitavas de final. Você confere na Bandeirante. É o primeiro tempo de jogo. O Fábio também curtiu o sonsaço da Bandeirantes. Obrigado pelo carinho da sintonia. Marcos Falopa também curtiu o som da Bandeirantes em Botucatu. Continua Corinthians e Rogério 0-0. Mesmo placar do primeiro jogo. E aí, Agrela?
4: Ulisses, no Rio de Janeiro, segue Botafogo 1-0 no Cienciano. Chegou a fazer 2-0 com Danilo Santos, o volante que foi para a Copa do Mundo, mas gol anulado por toque de mão. Portanto, neste momento, agregado 6-2 para a equipe peruana, que por enquanto vai se classificando para as quartas de final para enfrentar o Montevideo City Torque na próxima fase. Ulisses.
0: 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Obrigado, torcedor brasileiro. É falta novamente no campo de defesa para ser o jogando. É falta para a equipe do Corinthians bater bem Bidu. Ele inverte a jogada dentro da sua grande área. Recolhe o time corintiano para ser o jogando novamente. Recolheu Gabriel Paulista, prende o lance, vai tentar o toque à frente do comando de ataque. Vai para a finta, faz o breque em cima da marcação do Miru. Passe errado, aperta novamente Carrilho, ganha a jogada para o toque de bola de Caio César. Caio César escapa de um, escapa de dois, perde a bola, volta na remarcação. Tentou Mateuzinho do Miru. Carrilho para o time do Corinthians, abre para Garro. Garro tenta o toque, ele para solta pelo meio, perigosa a bola, tocou o Bidon na bola, voltou para Garro, tentou o domínio, tomou a falta.
1: Perde, ganha danado ali no meio campo. O Garro, ele tentou uma invertida de jogo que o Breno Bidon acaba tocando na bola e atrapalha os planos dele. O Corinthians cobra com velocidade, o árbitro não permite, a bola é corintiana contra a defesa.
0: É falta para o time do Corinthians bater do seu campo de defesa. Falta para o time corintiano. Sinto o clima da arena do Timão. Olha o clima.

0: é o futebol da Bandeirantes, torcedor brasileiro. Domina do toque, ele para tentar descer o time do Corinthians. A abertura vem para Mateuzinho. Mateuzinho domina para Caio César, tentou a devolução para Mateuzinho. Ganha lateral pro Dimão, batendo pelo setor de direito do campo de defesa. Daqui a pouquinho, intervalo. Bandeirantes, João Paulo Capelanes vem para comandar. Obrigado, torcedor, pelo carinho da sua audiência. Você ligado no microfone de maior tradição do rádio esportivo brasileiro. É lateral novamente, tenta o toque, ele para Carrilho. Escapa da marcação, tentou ligar para Bidon. Toca de Maria na bola, volta para Garro. Tentou ganhar o lance, não consegue. Bola volta na intermediária, subiu de cabeça, afasta a zaga do time Corinthians, volta com Caio César. Ele mata no peito, foi atropelado. Houve a falta cometida pelo Sandes.
1: E o Corinthians cobra rápido. Garro e Carrilho nela, Bidu acionado.
0: Bidu domina pelo setor de esquerda, vem pro toque de bola. Bidu, ele gira a jogada, tenta o levantamento para Caio César na coxa, domina pro time do Corinthians, abre pro Mateuzinho. Mateuzinho recolheu, tentou o toque de bola para Carrilho. Carrilho domina, Di Maria antecipa, ele rouba a bola do Carrilho como se rouba uma bola de criança. Tenta o levantamento à frente, às costas da marcação. Copete domina pro time, tenta o toque de bola. O Rosário girou, entrada na grande área, vem a zaga do Timão para tirar. Ranieri chuta, bate no Mateuzinho. Atrapalhada da zaga corintiana, escanteio.
1: E era a bola certa no pé certo. Di Maria livre na entrada da grande área de canhota. O Ranieri chegou rasgando. A bola explode em outro corintiano. Se perde em linha de fundo e escanteio. Sobe a placa, 2 minutos, vamos a 47.
0: Mas espera um pouquinho, é ridículo isso, né? Ô Prestes, nós tivemos 3 minutos de paralisação para hidratação.
2: Eu acho que ele para o relógio, né? Porque senão ele teria que acrescentar. Mas eu daria.
0: 3, pelo menos.
2: Eu daria 3. 3 estaria bom.
0: É bola no campo de ataque, escanteio. Escanteio vem para a cobrança, levantamento na grande área, tentou na bola, tentou de Maria, partiu, bateu. Ele dá o facão na bola, bola volta no comando de ataque, tentou o toque de bola, afasta a zaga corintiana com o Carrilho. É a volta do toque de bola, Coutinho na intermediária, tentou do meio compasso, vem para a finta, vem para tirar Mateuzinho. Resvala em cima do Di Maria, lateral para o Corinthians bater campo de defesa.
1: Serviu para levantar o volume da torcida do Corinthians. O Di Maria estava no chão, o Mateuzinho não liga para quem está na frente dele. Chegou rasgando tudo, posse de bola do Corinthians, mas o Rosário segue pressionando.
0: É lateral para o time do Corinthians bater do seu campo de defesa. Lateral para o time corintiano cobrar. 46, mais 1 minuto de jogo. Já já João Paulo Capelanes comanda o intervalo da Bandeirantes para você, torcedor brasileiro. Obrigado pelo carinho da sintonia. Lateral vai ser cobrado. Vem para a bola. Tentou Mateuzinho, levanta para Pedro Raul. Não sobe de cabeça. Perde de cabeça. Volta Garro. Tentou ganhar. Voltou com Garro. Tentou o domínio para o time do Corinthians. Tenta o levantamento à frente no campo de defesa. Domina o time corintiano. E já sai jogando no toque. Ele bola curtinho de Bidu. Bidu prendeu pelo setor de esquerda. Tem Bidon aberto pelo setor de ponta. Gira. Carrilho passa pelo meio, domina o time do Corinthians para descer novamente com Bidu. Bidu abriu para Garro, Garro tenta o toque de bola, cortou na intermediária para Pedro Raul, ouviu o desvio lateral para o Timão bater pela esquerda, campo de ataque. Segundos finais desse primeiro tempo de 0-0. Já já deve mexer o Corinthians no intervalo, lateral para o time do Corinthians, mas perdão, tem pressa, se posiciona Bidu, vem para a cobrança de lateral para Bidon. É lateral para o time do Corinthians, bater na linha de fundo, buscou, recolhe a jogada, o time do Corinthians tenta descer novamente, Pedro Raul já perde na velocidade, faz a falta de ataque. Aí, Ronaldo, defende o Pedro Raul aí, Ronaldo.
3: Ah, eu vou defender porque ele sofreu a falta.
0: Ele é muito ruim.
3: Carga. Aí o juizão que ele já conhece aqui, que é lá, Mandrake, pra acabar o jogo, deu a falta pros caras, velho. É, essa que é a parada,
0: é, sim, muito ruim. É, meu barco, o braço terminou o primeiro tempo. 0 Corinthians, 0 Rosário Central, vem todo o segundo tempo já já pra você, vem Capela.
4: Valeu, Mrs. Costa, narrando e narrando demais. Por enquanto, um 0-0 que leva a decisão para as penalidades. É, teve brasileiro que já ficou pelo caminho na Libertadores. Tem brasileiro que vai avançando na Copa Sul-Americana. Reportagem, microfone de esportes da Bandeirantes. Alô, Itaquera. Alô, Fabiane. Por enquanto, 0-0, Fabi.
1: Por enquanto, 0-0, Capela. Boa noite para você e para todos que seguem conosco no intervalo inteligente da Bandeirantes. Arbitragem da partida, que vem da Venezuela, deixa o campo sem grandes reclamações. Quem foi até lá, só um auxiliar técnico do Rosário Central, e ó, o tempo até começa a fechar por ali, vai reclamar com o árbitro, os reservas do Corinthians fecharam por ali, é um princípio de confusão aqui no intervalo, viu, Capelanes? Vamos ficar de olho, mas todos os jogadores do banco do Corinthians e do banco do Rosário vão pro aquecimento, começa uma confusão feia de fato, tô acompanhando por aqui todos os reservas do Corinthians e um auxiliar técnico da equipe do Rosário Central. Já já eu atualizo no que vai dar essa história. Memphis Depay entre os reservas que aquecem. Capê?
4: Que coisa, hein? Daqui a pouquinho você atualiza em relação a essa confusão. Bom, Alexandre Pretzel, Ronaldo Giovanelli, eu acho que a pergunta mais importante, não é nem como é que foi o jogo, a análise. E o Memphis, vai ou não vai entrar? Começa contigo pertinho de mim. Fala, Xandão!
2: Eu acho que tem que entrar imediatamente. Então já volta com o Memphis e aí pode escolher. Vai tirar quem? Eu tiraria o Ranieri, viu? Que já tem cartão amarelo. Até porque o Rosário não é um time que ataca muito. É um time que se compacta bem, né? Joga bem coletivamente, dá pra dizer assim. mas não tem algum jogador que desequilibre no meio campo. Então ele vive dos dois jogadores de ponta, Campaz e Di Maria. Como os dois estão bem marcados, o Rosário praticamente não teve nada. Teve 5 escanteios, e isso pode ser um problema, porque escanteio hoje decide jogo no mundo inteiro. E o Corinthians permitiu que o Rosário chegasse na área para ter 5 escanteios. Então, teve aquele lance do Caio César, que foi por volta dos 15, 17 minutos do primeiro tempo para a defesa do Ledesma, e só. O Corinthians não teve ideias, o time muito afobado. Tudo bem que não precisa fazer aquele jogo de toque do Fernando Diniz, com aquelas saidinhas perigosas de trás, ou enchendo demais os lados do campo também. Isso o Corinthians não faz mais, algo que o Diniz fazia nos seus times anteriores. Mas, por que que não compacta mais o time, né? Por que que é um time tão acelerado, um time tão nervoso, um time com a bola tão viva? Basta 1-0 só, então se fizer um gol, acaba o jogo. Eles têm que fazer, pelo menos pra mim. Então foi um time sem ideias, um time vivendo muito, né, de tentativa do Caio César, que é melhor que o Santos, que é um marcador fraco. Do outro lado, por exemplo, praticamente o Corinthians inexistiu. O Bidu não conseguiu sair por causa do Di Maria, ficou cuidando demais do Di Maria. E aí o Bidon também não caiu pelo lado esquerdo, ficou mais no meio. Então o Corinthians ficou um time torto e com poucas ideias. E o Rosário fazendo o jogo que ele queria. Bola longa, jogada de bola parada, e para tentar assustar o time do Corinthians no primeiro tempo. Para mim, o primeiro tempo fraquíssimo tecnicamente, mas, né, eu não esperava tanto assim. Só esperava que o Corinthians tivesse um pouco mais de calma e mais controle da partida, que não houve no primeiro tempo. João.
4: Ronaldo Soares Giovanelli, o ídolo da fiel torcida corintiana. Concorda, discorda, já deixa de pretzel. E a sua análise deste primeiro tempo, xoxo por enquanto, 0-0, Ronaldão.
3: Não, não concordo, mas eu ouvi, eu tenho que aceitar, né? Mas se não, se for pelo preço,
4: vocês podem debater. Aqui é uma democracia, a Rádio Bandeirantes está aberta.
3: Se fosse pelo preço, era para ficar no vestiário, mas eu acho que o começo do jogo foi bom, porque ele tem a cara do Diniz, ele tem o DNA do Diniz. Até os 20 minutos, o Corinthians pressionou, conseguiu fazer as inversões, conseguiu fazer o Caio César jogar aqui para dentro dos caras, teve uma finalização. É um time que joga em casa, tem que explorar mais. Só que aí eu acho que cansaram e acabaram recuando, e o time do Rosário Central veio para cima, que tem muita qualidade, não só pelo lado esquerdo com o Campai, mas também pelo lado direito com o Di Maria, que fica ali, ele volta para tentar recuperar a bola, mas eu tô vendo um Di Maria mais caçador de falta. Eu acho que eles estão querendo levar para os pênaltis, então o Corinthians tem que ficar atento e diminuir essas linhas que agora o Rosário colocou, porque quando começa o jogo, o Corinthians pressiona, a gente tem a impressão que o Corinthians vai buscar o gol logo nos 15 primeiros minutos. E aí chega o 20º minuto, o Corinthians começa a recuar, os zagueiros começam a bater cabeça, parece que falta oxigênio no ar devido ao cansaço, então o time começa a errar muito. Então é uma coisa que tem que ser treinada, essa pressão dentro de casa, mas tem que também, na hora que for sofrer essa pressão, tá respirando, tá em pé, tá vivo, né? E o Corinthians sempre dá uma caída no 20º, 25º. Ainda bem que teve a hidratação, aí deu uma segurada, o Diniz conseguiu chamar a atenção. Mas o Corinthians começa bem, sai bem, arranca bem. Só que você tem que manter isso. E para você manter essa linha, tem que estar bem próxima. Não pode estar espaçado. E o meio de campo do Corinthians hoje está espaçado. Então acho que é esse grande problema que o Corinthians está tendo.
4: Maravilha, análise do Ronaldo Giovanelli, já Alexandre Pretzel. Xandão, você teve essa impressão, o Corinthians deu uma cansada na primeira etapa?
2: Se cansou mesmo, como o Ronaldo tem mais experiência que eu dentro de campo, foi jogador de futebol, né? Se cansou, então alguma coisa tem que ser feita no intervalo. Então tem que mexer um pouco para dar mais movimentação. Pra
4: mexer, né? Tem o Memphis.
2: O problema é que tu olha pro banco e só tem o Memphis, né? E o Guinegão e o Dieguinho, porque no mais são jogadores bem insuficientes pelo lado do Corinthians.
4: É verdade. 10h22, estamos no intervalo inteligente Bandeirantes. Daqui a pouquinho, mais do ídolo da fiel torcida, Ronaldo Giovanelli. Mais do conteúdo de Alexandre Pretzel. E já já, depois do destaque dos nossos parceiros comerciais, Guilherme Agra. Tá louquinho. Tá no computador aqui anotando tudo: jogos de Sul-Americana, de Copa Libertadores América e, claro, a sequência, a projeção do Campeonato Brasileiro que vem aí pra todo o Brasil. Até já.
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5: 10h28, estamos de volta com o intervalo inteligente Bandeirantes. Vai, Corinthians! Põe o hino do Corinthians aí, Michel. Põe o hino do Corinthians aí, Guilherme Agrela. Você que é menino novo, atenção, eu quero a classificação do Corinthians. Eu só saio daqui com o Corinthians classificado. Você que é menino novo, passa lenço umedecido pra dar aquela aliviada, pra poder colocar no rosto, pra dar aquela tranquilizada, que é um jogo tenso, Agrela. Vamos lá, o super placar da Bandeirantes de Sul-Americana e Libertadores.
6: Não, peraí, aliviar o que exatamente?
5: Ah, quando você tá com calor, entendeu? Aí você dá uma passada aqui na testa, pra dar uma refrescada.
6: Tá bom.
5: Sim.
6: Tá bom, não uso não.
5: Não?
6: Você usa?
5: Eu, claro que sim.
6: Então tá bom.
5: É bom papo.
6: É,
5: algum
6: coisa...
5: preconceito com esse
6: nenhum.
5: Tecido? Ótimo.
6: Nenhum.
5: Então tá bom.
6: Vamos lá então passar pelo super placar da Bandeirantes nesta quinta-feira de muito futebol. Aliás, com os confrontos já definidos até aqui, viu, Capela? Porque na Libertadores teremos Fluminense e Platense, confronto definido já desde ontem, além de Palmeiras e LDU, porque a LDU venceu o Mirassol nos pênaltis, placar de 5-4, então vai enfrentar o Verdão.
5: Quem já errou o pênalti do Mirassol, só pra
6: Vitor
5: saber?
6: Luiz.
5: Vitor Luiz, lateral esquerdo, que era do Palmeiras?
6: Ele mesmo, o primeiro,
5: bate
6: errou
5: bem
6: o primeiro.
5: Na bola, hein?
6: Bate bem na bola, mas perdeu.
5: Ah, ele foi o primeiro a bater e errou.
6: Exatamente.
5: E o Deivinho fez o dele, né?
6: Pô, fez
5: todos
6: o dele.
5: Os LDU fizeram, né?
6: Fez o dele, exatamente.
5: Então
6: todos
5: teremos
6: fizeram.
5: LDU e Palmeiras agora.
6: Com o Palmeiras fazendo o primeiro jogo em casa.
5: Ah.
6: Então vai decidir na altitude.
5: Diferentemente do ano passado,
6: exatamente.
5: Em que a LDU amassou o Palmeiras, depois foi amassado na Casa do Verde.
6: Mas vou te falar, viu, Capelo? O Mirassol jogou melhor.
5: Eu não vi o jogo,
6: e deveria, né, de acordo com o bom desempenho, ter passado no tempo normal, porque eu o jogo de ida foi 1-1.
5: O Pretzel, ele tá aqui dando umas cornetadas de fora aqui. Daqui a pouco no apito final a gente fala. Se quiser pegar o microfone, deixa não. Fica à vontade, tudo bem que estamos no meio do placar, do super placar do Agrela.
7: Mas qual cornetada?
5: Mas não, a cornetada é que é o seguinte, jogou melhor, o Mirassol perdeu. Mas
7: perdeu.
5: O Mirassol foca agora no Brasileiro pra evitar um possível rebaixamento, né?
7: Jogou com o time reserva hoje. E chamou a atenção.
5: Sério?
7: O Guanais
5: Libertadores?
7: Colocou,
5: na reserva?
7: Time reserva. Só o Walter titular absoluto.
5: Você tá brincando.
7: Sim,
5: e jogou melhor que a LDU?
6: É.
5: Então, meus amigos, o Palmeiras vai vencer os dois jogos da LDU.
7: O Palmeiras, essa LDU é inferior à LDU do ano passado.
5: Nossa, bem, tá com aqui aquele zagueiro negão fortão?
7: Segue, mas um ano mais
5: velho.
7: Esse
5: cara
7: velho.
5: É bom, velho. Esse cara é
7: tem
5: bom.
7: O Deverson de centroavante
5: titular. Meu time.
7: É o Adedo, o haitiano. Tava
5: é,
7: na
5: o
7: Copa.
5: Adedo.
7: Mas já tá com 37
5: mas
7: anos.
5: Ele é bom zagueiro.
7: Olha, o Mirassol perdeu uma grande... fazer história. Perdeu dois gols incríveis. E aí caiu nos pênaltis. É aquela frase que o Ulisses gosta de usar. Caiu de pé o Mirassol nos pênaltis.
5: Exatamente. Vai, Agrela.
6: Bom, vamos lá. Além disso, o Vasco da Gama se garantiu também na próxima fase, viu, Capela? Aplicou 4-1 no Olímpia fora de casa. Jogo de ida havia sido 0-0 em São Januário, com gols de Thiago Mendes, David Adson e Spinelli. De virado, o Vascão foi buscar a classificação na próxima fase da competição, quartas de final. Aliás, agora espera o vencedor de River Plate e Santa Fé na próxima fase. E em andamento, João Paulo Capelanes lá no Nilton Santos. Botafogo vai vencendo o Cienciano no placar de 1-0. Chegou a fazer 2-0 com o Danilo Santos, mas a arbitragem pegou um toque de mão, anulou o segundo gol. Neste momento, agregado 6-2 para o Cienciano, porque no jogo de ida foi 6-1 para o Cienciano lá em Cusco, no Peru. Então o Botafogo precisa aí de mais 4 gols, não tomar nenhum para igualar o placar, quem sabe levar as penalidades. Quem passar enfrenta o Montevideo City Torque, que venceu o Tigre da Argentina, 1-0 jogo de ida, 2-1, jogo de volta que foi realizado ontem, viu, Capela?
5: Maravilha. Ó, as meninas estão ali dando tchau pra gente. Ei, a meninada, eu sei que o pessoal do YouTube da rádio não tá vendo, mas tem um pessoal visitando o Grupo Bandeirante de Comunicação. A gente gosta de fazer a alegria da garotada. Até porque, gente, atenção, rádio é vida, independentemente da idade. Os times estão voltando pro campo de jogo. A areia do Timão, arena do Timão. E aí, vamos lá, Luiz Sabiani, os times estão voltando.
8: Por enquanto, só o Corinthians, o Rosário ainda no túnel que dá acesso ao campo de Itaquera. Pelo que vejo, os mesmos 11. Então a expectativa para Memphis Depay vai ficar para um pouquinho depois, vou falar, hein? A paciência da torcida do Corinthians com o Pedro Raul tá totalmente esgotada, hein, Capela? Acho que ele não vai durar muito no campo não, mas ele volta para começar o segundo tempo.
5: Olha aí, tá se arrastando, tá cansado, aquilo que o Ronaldo Giovanelli falou. Vamos aguardar. Bom, então vou começar com você rapidinho para passar pro Ulisses. Memphis, você voltaria com ele agora?
7: Agora.
5: Agora.
7: Botar pra jogar.
5: Ronaldão também?
9: Não. Eu esperaria mais um pouquinho. Se ele tem 36, eu quero que ele 36 inteiro. Daqui 15 minutinhos. O Dorival fazia isso com 15 do segundo tempo. Ninguém falava nada. Então eu vou esperar mais um pouquinho. Deixa o homem desenrolar 30 minutos aí. Que se ele fizer gol, aí tem que fazer uma estátua pro menino, Capela.
7: Depende de quem vai botar com 5, com 10 minutos. Tem que botar pra jogar.
5: É isso aí.
7: Então volta agora, porque o time no primeiro tempo não teve nenhuma criação. É. Zero.
5: Gostaria que o Ronaldo e Prestes até o fim da jornada concordassem com pelo menos uma única avaliação. Vem aí o segundo tempo com ele, o melhor do Brasil, pra narrar a classificação do Corinthians. Vai, Corinthians!
7: Começou.
5: Vai, Ulisses Costa!
10: Apito, o árbitro toca na bola, o Timão, ela rola, se ela rola, deixa ela rolar. Você quer emoção? Vem comigo, torcedor brasileiro. É lateral pelo setor de esquerda, campeão ataque para o time do Corinthians. Bater se posiciona para a cobrança de lateral. Vem para a bola, Bidu. Bidu para bater lateral para o time Corinthians. Solta para Garrinho, empurrado pelas costas. O árbitro manda seguir. É na volta do toque de bola com o Tigre no setor intermediário. Chega na marcação, Garrinho. Aí ele marca a falta.
9: Então, você tá vendo?
10: Aí ele marca a falta. O Garro tomou nas costas. Garrinho falou: vou fazer o mesmo. Aí ele marca a falta.
8: Lance igualzinho, em seguida um do outro, e claro que a torcida do Corinthians não deixou barato. Antes no Garro, agora do Carrilho, posse de bola do Rosário.
10: A bola volta, volta no toque de bola, recolhe novamente o time do Rosário. Parceiro jogando bem para a marcação, tentou chegar, Bidu não consegue. É na volta do toque de bola para o time do Rosário, ser jogador do campo de defesa. 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No meio do campo de defesa, parceiro jogando bem para o toque de bola contigo no setor intermediário. Já recolhe o time do Corinthians com toque de bola de Mateuzinho. Mateuzinho ligou para Garro, Garro domina para o time corintiano, vem para finto. 1, 2, 3, fica no chão, toma falta. O árbitro manda seguir, não, ele para, manda seguir o jogo. Bola volta no campo de defesa, já domina novamente. Recorde o time do Rosário para ser o Juninho. Placar do jogo continua para você. Placar de 0-0. Levantamento vem à frente no campo de ataque. Vai tentar um toque de bola com o time no setor intermediário. E o Gustavo Henrique dá uma bronca no Garro, que eu vou dizer um negócio para você, hein? 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É tiro de meta para o Timão bater aí.
8: Hugo Souza e o Gustavo Henrique brigaram. Foi um misto de incômodo com o Garro e também com o Alex Herrera, o árbitro do jogo, que só observou. Tiro de meta Corinthians.
10: Levantamento, vão ver o Pedro Raul de cabeça, ele não sobe, sobe o zagueiro antes, corta, tira o perigo para a volta do toque de bola com o time do Corinthians com o Gustavo Henrique. Ele prende e sai jogando contigo no campo de retaguarda, domina Carrilho, vai para a finta em cima da marcação, faz o giro, tenta o toque de bola, Mateuzinho pede Carrilho, balança de um lado, outro para ser jogando. Ele já prende para o time do Corinthians, tenta girar à frente, prende Carrilho, ele solta o jogador do seu campo de defesa para ser para o jogo, abriu para Ranieri. Ranieri domina pelo seu campo de defesa, vem para a finta da marcação, a abertura foi feita à frente no campo de ataque, tenta o toque de bola curto novamente, o time do Corinthians para ser jogando, Bidu não soltou para Carrilho, agora solta para Carrilho, Carrilho vem no meio de campo, abriu para Caio César, prende para o time do Corinthians, recolheu novamente, tentou soltar a jogada, curtinho no comando de ataque, abriu para Bidon, Bidon abre o compasso, tentou passar, recolhe no campo de ataque, abriu jogada para Bidu, Bidu não chega na bola, antes chega o zagueiro para tirar, é lateral para o Corinthians bater na esquerda, campo de ataque.
8: Pouco antes o Ávila se estranhou com o Pedro Raul, ele caiu sozinho, pediu para o jogo ser paralisado, mas o árbitro do jogo mandou seguir, posse do Corinthians.
10: 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A bola volta do toque de bola, tenta descer o time do Corinthians para ser jogador do campo de retaguarda. Recolheu, vem para a finta, tenta o toque de bola, Ranieri. Ranieri já prende pelo setor de direita, levantou para Gabriel Paulista. Gabriel Paulista domina para o time corintiano, para Mateuzinho. Mateuzinho tentou a finta, tomou a pancada. Está paralisado o jogo, marcada a falta para o time do Corinthians bater.
8: Para sorte do Mateuzinho, porque o Rosário recuperou rápido, tentaram o passe no Di Maria, seria ele e o Hugo Souza, mas nada valia. Posse de bola corintiana antes da linha que divide o campo.
10: se posiciona para a cobrança de falta, vem para o toque de bola o time do Corinthians, para ser jogando, levantamento para Mateuzinho, Mateuzinho tenta o toque de bola, cai o César, recolhe, domina, não toca a bola, ele fica no chão, atropelado, é falta para o time do Corinthians bater, se posiciona para a cobrança de falta, o time corintiano pelo setor de direita, ajeita para a cobrança novamente o time do Corinthians, você ligado na Bandeirantes, Vander, máximo desempenho e soluções completas para a sobra, reforme os melhores resultados no trabalho profissional, é Vander, a bola volta do toque de bola, recolhe o time do Corinthians, tenta ser jogando, levantamento vem para o toque de bola, o Pedro Raul, cara, a bola vem, ele não consegue subir de cabeça, sair do chão. No México ele era chamado de árvore. Domínio do campo de ataque, recorde o time corintiano, tenta descer, curto no comando Garro, ele vai pro drible, ele vai pra finta, tem Caio César aberto, soltou pra Caio César, brigou, tentou ganhar, vem Mateuzinho, ele fica no chão, pede a falta, o árbitro manda seguir, erra novamente o time corintiano, sai jogando novamente no toque de bola, Campas, Campas prendeu, vem na marcação o time do Corinthians pra tirar o perigo, a bola volta pra Garro, mata na coxa, domina pro time do Corinthians, pra Carrilho, vai pra finta em cima da marcação, no primeiro tentou, toque de bola, fica no chão, bola volta, volta no toque curtinho, recolhe novamente o time do Rosário Central para sair o Júnior do seu campo de defesa. 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
8: Foi encontrão do Caio César em cima do Sandes, por ali sobrou um braço, eles tinham se estranhado um pouco antes, o árbitro agora marca a falta para o Rosário, campo de defesa.
10: Agosto é mês do retorno, Premier League e Campeonato Italiano estão de volta na ESPN pelo plano. 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
8: E antes o Campaz deu uma bela caneta no Mateuzinho, é rápido esse jogador colombiano, para sorte do lateral corintiano, Gabriel Paulista na retaguarda.
10: A bola volta no toque, ele para tenta descer o time do Corinthians, vem Garro por entre as pernas da marcação, mas não tem ninguém para jogar na frente, ele leva por meio de campo, aperta na marcação, o time do Corinthians tenta ser jogando, dominou, cai o César, se livra, vem para finta, tenta o toque, ele bola fica no chão, tá marcada a falta, é falta, campo de defesa para o time do Corinthians bater, falta para o Corinthians cobrar. 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E dúvida, o time do Corinthians tenta ser jogador do campo de ataque, vem com Ranieri, Ranieri dúvida pelo seu campo de defesa, vai para o toque, ele mora contigo no setor intermediário, ele tenta o toque curto novamente no comando de retaguarda, aperta o time do Corinthians, Mateuzinho, toca na bola, ganha pro time corintiano, tenta o levantamento, abriu para Caio César, ele vai pro domínio, recolhe pro time do Corinthians, vai tentar a finta, se soltar melhor, tentou o drible, toma a pancada, está parado o jogo, marcada a falta para a equipe do Corinthians bater pela direita.
8: E com pedido de cartão amarelo pro jogador do Rosário Central, o Sandes, que deu um rapa por ali no Caio César, por enquanto só um cartão no jogo pro Ranieri do Corinthians.
10: E tá caindo ali o jogador do time do Rosário Central, parece ser o Copete. E o Gabriel Paulista tá pedindo para parar o jogo ou o Campaz? Um dos dois.
8: E olha, o Hugo Souza, ele dá uma bronca no Gabriel Paulista, porque o Gabriel Paulista pede o atendimento pro companheiro da equipe adversária. O Hugo tá entendendo que aquilo pode ser um pedido de cera, ele pagou geral por ali e tá cobrando mais postura do Corinthians.
7: Na realidade, houve duas faltas. Primeiro no Campaz, que ele não marca, o Mateuzinho chuta o Campaz, e depois a falta no Caio César, que é a falta de cartão amarelo em qualquer lugar do mundo. E ele não deu o cartão pro lateral esquerdo do Boca, que tá fazendo um duelo muito físico com o Caio César. Então, errou duas vezes o mau árbitro Alex Herrera.
10: E agora, Hugo, o que o Gabriel Paulista tá fazendo ali? Me fala.
9: É, ele deve hablar, né? Hablar com ele, o árbitro. Então ele tem que, com as palavras, tentar corrigir o erro, porque esse cara veio aqui já sabe o que ele veio fazer aqui, esse cara, né? Já sabe, né? Já tô sabendo. Então tem que ir todo mundo pra cima dele e jogar essa bola, evitar o contato, porque o time argentino gosta de contato, isso é normal. Então você tem que tocar essa bola, girar a bola agora também, não é ficar apanhando só não, porque esse juiz aí vai deixar o time argentino bater.
10: 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Ou pega a maca e põe para fora. É assim que funciona. Esse árbitro é muito ruim, esse venezuelano.
9: Não, não é ruim não. Ele é mal intencionado.
10: Domínio do toque, ele bala, recolhe o time do Corinthians, vem com toque de bala, recolhe Gabriel Paulista, tenta a finta, soltou jogada no comando de ataque, ficou no chão, tenta o toque de bala, cai do César, escapou da falta do primeiro, escapou do segundo, escapou do terceiro, tomou a pancada, ele fica no chão, o juiz está dando o tiro de meta.
8: E agora a revolta no estádio é generalizada, porque não teve bola na jogada, foi o Ávila para cima do Caio César e o argentino mandou o brasileiro levantar, tiro de meta, Rosário Ledesma bate.
9: Ele começa a aparecer. O árbitro começa a aparecer já, porque aí foi uma falta, ou não foi, Prédio?
7: Olha, você daria, Ronaldo, que o Caio César quis passar no
9: não,
7: meio
9: não dou nada, zagueiro. não dou nada porque eu não apito, então isso aí é falta.
7: Deixa a arbitragem pra ti, então.
9: Não, isso é falta em qualquer lugar do mundo, assim que você fala.
10: A bola volta do toque, ele bola com o Tigre, o comando de ataque, tenta descer novamente o time do Rosário, vem Mateuzinho, toca na bola, vem pra tirar, afasta a Raniel, a bola volta com o Tigre, do toque, ele bola com o Tigre, de Carrilho, ele domina pelo time do Corinthians, está jogando pelo seu campo de defesa, tenta o levantamento à frente, vem pra Raniel e mata na coxa, domina pelo comando de ataque, já tenta descer novamente, Bidon tenta ganhar para o time do Corinthians, garra na proteção, recolhe no toque, de bola, o árbitro para! E acertaram o Garro, tá parado o jogo.
8: Foi uma sequência de jogadas. O Garro, ele foi atingido agora há pouco pelo 32, o Coronel, que cruzou o campo e o Bidon faz o gesto como se tivesse sido um soco no Garro. Mas antes disso, ainda na origem da jogada, estava caído por ali o camisa de número 22, o Copete. Pouca bola jogada no segundo tempo, Lissis.
10: Muito bem, o Copete está caindo, o Garro está caindo do lado, o juiz não dá amarelo, não faz nada. E vai permitir que o jogo pare novamente. O gramado da arena é muito bom, hein? Melhorou muito o gramado da arena.
8: Melhorou. A empresa World Soccer, que é quem administra o estádio, World Sports, alegou o prazo de 56 dias. O Corinthians voltou a jogar contra o Remo depois de 40. Então era natural a demora para ele estar em 100% de suas condições. Me parece que já está ideal.
9: E o gramado melhorou, porque senão já tinham reclamado. Porque para reclamar é fácil, né? O Cruzeiro veio aqui, jogou, deitou e rolou. E ninguém reclamou do gramado. Então acho que... passa, né? Segue, né? Agora é só o Capela que tá vendo areia aí, porque como ele sabe que o furacãozinho dele tá numa draga, ele quer ver areia em tudo quanto é lugar.
10: Ulisses. 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
7: 21 faltas no jogo, 12 cometidas pelo Rosário, 9 pelo Corinthians, no segundo tempo, 10 minutos de luta. São 20 jogadores brigando pela bola, lutando, se batendo, mas futebol que é bom até agora, nada. Mas o Caio César é o melhor jogador do Corinthians hoje, depois de uma má atuação lá em Rosário. É o único cara que está tentando alguma coisa, está tentando achar um espaço e indo para a jogada individual.
10: 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Grupo Souza Lima, o tempo não para, Bandeirantes marca. 10 minutos de bola rolando, 10 minutos de bola rolando para você ligado na Bandeirantes. É o segundo tempo de jogo, girando o placar da Libertadores da América. E o árbitro vai pro VAR, hein?
7: Raniel atingiu.
10: Raniel deu uma solada. Isso. Ali, ele tá indo pro VAR, o árbitro do jogo. Em cima do Copete. Corinthians 0, Rosário também 0, Agrela.
6: Ulisses, no estádio Nilton Santos, segue Botafogo 1-0 no Cienciano. Precisa de mais 4 gols para levar as penalidades, mais 5 para passar direto às quartas de final da Copa Sul-Americana. Enquanto isso, nessa quinta-feira, o Internacional anunciou a contratação de Antônio Sanabria, atacante paraguaio de 30 anos, contrato até dezembro de 2029, ele que disputou a Copa do Mundo pela seleção do Paraguai.
10: 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Vamos ver o que vai fazer o árbitro do jogo. Vai, chamou. E o Raniel já tem amarelo, pode ser expulso de jogo.
7: Eu não expulsaria. Ele chuta a bola e na sequência atinge o jogador. Não teve a intenção de pegar o jogador. Essas são as faltas atuais que o VAR fica catando lá. Isso pra mim não é lance de amarelo. Ele chuta a bola depois que ele raspa a chuteira na coxa do jogador argentino. Me irrita demais a interferência do VAR nesse tipo de lance, que ele chuta a bola.
10: Vamos ver o que vai fazer o árbitro. E expulsou o Raniel. Tô dizendo pra você, cara. Tá expulso o Raniel. 12 do segundo tempo, expulso o Raniel de jogo. Vermelho direto, viu?
7: Equivocadamente, na minha opinião.
10: Ronaldo.
9: Todo mundo já sabia da arbitragem e o que ele iria fazer hoje aqui. Só um OVNI não saberia. Agora alguém tem que fazer alguma coisa. Alguém tem que entrar em campo. Alguém tem que avisar. Porque ele não poderia ter vindo para esse jogo. Todo jogo que ele apitou do Corinthians, ele fez a mesma coisa. Então, vai fazer o quê? Era uma entrada forte, foi um chute que o Raniel deu. Agora ele não está dando falta para o time do Corinthians, já deu amarelo aí, e agora ele expulsa o Raniel. Então tem que entrar a polícia e prender ele.
10: É o futebol da Bandeirantes. Anelli chuta a bola, a perna vai pro ar, que não tem jeito de segurar a perna, e acabou acertando a perna do jogador do Rosário, o Copete.
7: Olha aqui, ó, a jurisprudência desse lance é o jogo entre Palmeiras e Cruzeiro, que o Gomes chuta a bola e avança a perna em cima do atacante Wanderson do Cruzeiro. Vocês lembram disso? Foi um escândalo. O mundo queria a expulsão do Gomes. Eu tava no jogo contigo, Nilson, me perguntou, e aí, pra mim é amarelo. E o árbitro Rafael Klein, na ocasião, deu amarelo pro Gomes. O Ranieri, que é um lance menor do que aquele, tá balançando a cabeça e com razão. O VAR hoje interfere demais na América do Sul. Pra mim isso não é lance pra expulsão.
9: E o modus operandi é dar pênalti, já ele dá pênalti, esse sem vergonha aí.
10: 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E o Ranieri demora pra sair, não adianta fazer isso, tem que pegar e sair. Entendeu? Espero que ele tenha falado um monte de verdades pro árbitro também.
8: E por enquanto, sem movimentação de trocas por parte do Fernando Diniz, o Carrilho e o Bidon vão ser os únicos dois volantes, pelo menos até aqui.
10: Corinthians fica com dois jogadores a menos no campo de jogo. Um, Pedro Raul, que tá lá, e outro, o Ranieri, que foi expulso. A bola volta no toque de bola, tenta descer contigo no campo de ataque, recolhe o time do Rosário. A bola vai embora para a linha de fundo em tiro de meta para a equipe do Corinthians bater, tiro de meta para o Corinthians cobrar. 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Se posiciona algo para repor a bola em jogo. Você tá curtindo o sonsaço da Bandeirantes, a Bandeirantes com você, Corinthians, com um a menos. Ranieri expulso de jogo. 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A bola volta contigo novamente no toque de bola. Recolhe contigo novamente. Recolhe no campo de defesa. Aperta na marcação. Tenta o toque contigo no campo intermediário. Lateral para o time do Corinthians bater. É lateral para o Corinthians bater. Pedro Raul machucou.
8: Sentiu por ali, tá com a mão na altura da lombar, o camisa 18 do Corinthians. Claro que o Memphis não tira o olho do Diniz, tá louco pra entrar o 10 holandês do timão.
10: Vamos chegando já, 15 minutos de bola rolando, domina o time do Corinthians, tenta descer do comando de ataque, vai pra finta, ganha a jogada, prendeu, recolhe novamente, tenta descer o time do Rosário, bola volta, volta com o Bidon, lateral pro Corinthians bater pelo setor de esquerda, campo de ataque, pode contar com a marca de amortecedor preferida pelos mecânicos, pode contar com HG na cata, é lateral pelo setor de esquerda pro time do Corinthians bater, vem Bidon pra cobrança de lateral, Bidu pra bater lateral pro time corintiano, Wonder, máximo desempenho em soluções completas 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toque para dentro da grande área, vem pro toque, Mateuzinho dominou, tentou bater pro gol na intermediária, a bola espirra, vem para subir de cabeça, afasta, a bola resvala na marcação, subiu de cabeça, ganhou, tentou recolher a jogada novamente, Pedro Raul descer pelo campo de defesa, ele deu falta de ataque, tem que tirar o Pedro Raul, cara.
8: E ele fica,
10: será que esse treinador não tá vendo isso? O cara não ganha por baixo, não ganha pelo alto, não ganha nada. Esse cara não ganha um lance no jogo.
7: Nossa, e ele deu um peteleco no cara agora.
10: Deu.
7: Falta clara.
9: Se o VAR chamar, ele vai expulsar ele também. Se o VAR chamar, pode escrever. Vai expulsar.
10: Mas isso é falta de inteligência, cara. Hein, Ronaldo?
9: É, mas agora começa a ficar nervoso o jogo. O juiz só tá apitando para um lado e o jogador perde a cabeça. Ainda mais o jogador que não tá bem na partida. E acaba fritando todo mundo que está no campo. Então tem que agora ter calma, Ulisses. Calma, calma, Ulisses.
10: 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A bola volta novamente, Campas tenta chegar da bola, vai pro domínio, aperta na marcação, Corinthians cai, o César ganhou a bola, volta com o time corintiano, mas o árbitro e Bandeira estão dando o tiro de meta para o Corinthians cobrar.
8: E era o Caio César praticamente como um lateral por ali, marcando o Campas, que é duro de parar, mas por enquanto não dá trabalho pro Corinthians, que bate tiro de meta.
10: Olha, Rosário, é o futebol, pois não.
7: O Rosário com a mais, o Campas tá pipocando hoje, foi o melhor em campo em Rosário, aquele tá pulando em todas as bolas, né? O Mateuzinho tá arrepiando com ele. Então o Rosário, se terminasse agora e fosse pros pênaltis, estaria satisfeito, mesmo com um jogador a mais. Isso aí tá claro do jogo.
9: Eles vieram pra isso, né, Prédio? Desculpa, Ulisses.
10: Pode falar.
9: Desculpa, a gente sente que eles vieram pra isso, numa marcação baixa, esperando pra sair um pouco mais, e agora com um jogador a menos o Corinthians, era pra sair um pouco mais o time do Rosário, mas a gente percebe que eles querem ir pro pênalti mesmo, olha lá. O juiz agora deu mão a favor, sabe de quem?
10: É o Pedro Raul, cara. Ele dominou com a mão, a bola do juiz da mão. Ué, Domínio do campo de ataque, tenta descer o time do Rosário para ser jogando. A vitória vem pelo setor intermediário do campo de ataque. Domini barra 0-0 é o placar do jogo. Domínio do campo de defesa vem para a marcação. Garro tenta dominar, volta para Ibarra. Ibarra recolhe para o time do Rosário. Tenta ser jogando no campo de ataque, vai para o giro. Aperta o time curitino, tudo recuado do campo de defesa. O Rosário tenta descer. Di Maria prende o lance, tenta o cruzamento na grande área. Subiu de cabeça, afastou o zagueiro, vem para tirar. Bola batida, gol em cima da marcação. Voltou de primeira, outra pancada pro gol, vai embora. Pessimamente o Navarro. Ele manda para a linha de fundo em tiro de meta para o Corinthians bater.
8: Tá com o pé torto o time do Rosário Central, que ainda não fez o goleiro Hugo Souza trabalhar. O Diniz olha para os reservas, olha para os auxiliares, não definiu o que vai fazer. O Memphis segue aquecendo por ali.
10: Qual o banco do Corinthians?
8: Com João Pedro, Memphis, Milans, Matheus Pereira, Andileri, Charles, Luiz Gustavo, Iago, Guinegão, Dieguinho, Alex Santana.
10: É, só tem o Memphis. No meio do campo de ataque, tenta descer Raul. Ele vem para o toque de bola para ganhar a jogada, não ganha. A bola volta com o Tigre do setor intermediário. Aperta, tenta Bidu ganhar, ganhou Garro. Ele vem para o toque de bola, já solta no comando para Caio César. Tentou partir pelo setor de esquerda, campo de ataque, vai para o drible, tenta o passe de bola mais atrás, ele perde. Domínio do campo de defesa para ser jogando novamente o time do Rosário Central. Agosto é mês do retorno, Premier League e Campeonato Italiano estão de volta na ESPN pelo plano prêmio do Disney Plus. 18 minutos de bola rolando, vamos chegando a 19-0-0. Já domina novamente no toque de bola com o Tigre no setor intermediário. Aperta na marcação, tenta descer o time do Rosário. Corinthians com 10 em campo, Ranieri foi expulso. A bola volta com o Tigre do campo de retaguarda, vai pro drible, abriu jogada pelo setor de esquerda, tenta Campaz, bateu direto pro gol, ela vai embora.

0: só sabe cabecear. E não cruza uma bola na área. Então, pra que que o Pedro Raul tá em campo?
1: Exatamente isso. Nós falamos sobre isso. Se você tem um cara desse, não vai dar bola em velocidade pra ele ou pra ele fazer parede. Ele não faz, ele não consegue. Então, hoje o Corinthians não cruzou nenhuma bola pro Pedro Raul até agora. Se você pegar uma média de cruzamentos na Série A, dá mais de 60 por jogo, numa rodada. E hoje o Corinthians não alçou nenhuma bola, sendo que lá em Rosário só cruzou bola na área. Então me parece também uma, sabe, uma incoerência total do time inteiro. Estão com medo de jogar a bola na área, ao invés de querer fazer o que ele faça pivô, a bola vai bater e voltar.
2: É, agora com jogador a menos também, você tem que colocar jogador de velocidade. Não pode claro. Só ficar alçando essa bola, tem que ser na velocidade também, no bola no chão. Agora se você vacilar, ainda vai deixar espaço, é isso que o Diniz tem que ver. Não adianta só pensar no, agora no Pedro Raul lá, que ele tá perdendo a bola. Se ele tá dando combate aqui, a ideia é sair no contra-ataque rápido.
0: Mas quem vai contra-golpear? Tem que ser gente rápida, né?
2: Caio César pode fazer esse contra-ataque.
0: 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Corinthians não consegue tirar a bola, bola batida da boca do gol. Recolheu Rosário, bola batida da boca do gol. Afasta, Bidu. A bola volta para Pedro Raul. Vamos ver a proteção dele. Ele domina, tenta o toque de bola, fica no chão, cai sozinho. Não é possível na frente do Diniz. Não é possível. O Diniz não tem noção do que está fazendo, gente. O cara não ganhou uma bola,
1: ele
0: velho.
1: Ele tá desanimado, tem que tirar. Põe o Memphis e eu botaria o Charles também, viu? Pra fechar o meio e tirar.
2: Ah, você quer, você, aí não, você quer enterrar,
1: não, pra
2: velho.
1: Fechar
2: não,
1: meio, não. Pra liberar
2: não,
1: o Gabo.
2: Não, não,
1: sim,
2: aí,
1: sim,
2: aí,
1: pra
2: aí
1: liberar
2: entrega.
1: O Gabo.
2: É isso. Aí entrega, se colocar
1: não,
2: o Charles, entrega.
1: É pra fechar, entrega. Pra fechar o miolo
2: não,
1: da área.
2: Não, não, não, não, não é possível. Colocar o Charles não, aí é demais.
0: Aí tá parado o jogo, tá marcado escanteio pro time do Rosário. 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Se posiciona pra cobrança de escanteio, escanteio novamente pro Rosário. Centrado, bater, vem de Maria pra cobrança. Ele partiu pra bola, bateu o escanteio, bola foi solta, frente do comando de ataque, aperta de Maria, levantamento vem pra ele. Mateuzinho pra marcá-lo, vem pro tapa da bola. Recolheu, levou pra linha de fundo, vem pra ganhar a jogada. Garro, Garro domina para o time do Corinthians. Ele tenta o lançamento à frente, Garro já parte com a bola dominada. Lançou, voltou pra Bidu, Bidu escora a jogada para Pedro Raul, matou no peito, ligou para Bidu, ele vem na velocidade e tentou ganhar o lance pro time do Corinthians, vai para cima Bidu, mas acaba perdendo. Na recuperação, Coronel recolhe a bola, volta, volta com Ledesma, o goleiro bate à frente no comando de ataque, vai pro toque inteligente, Gustavo Henrique, ele volta para Hugo Souza, que domina pro time corintiano para acalmar tudo e sai jogando na Bet365, poder estar às suas mãos, descubra, porque o extraordinário acontece na Bet365. 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E domina Caio César, já cansado, tenta ganhar a jogada pelo setor de ponta, ele fica no chão, cai, é falta, não, lateral sim pro time do Corinthians, bater pela direita do campo de ataque, lateral para o Timão cobrar. 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
3: Jogadores vão indo agora rumo ao banco de reservas. O Memphis, que está com a camisa de aquecimento, vai colocar a camisa de jogo. O Diniz, ele fez um gesto para os auxiliares, como quem diz: chama o homem lá e vem aí. Memphis
1: Depay.
3: Vai
1: tirar o Pedro Raul.
3: Aos 23 do segundo tempo.
1: Se ele não tirar o Pedro Raul, ele é piada. E é brincadeira. Porque o Pedro Raul
0: é brincadeira, Raul, hein, Ronaldo?
1: Exatamente. Eu deixo só explicar. Por que que eu colocaria o Charles? O Charles, ele briga com a bola. O jogo não está tendo jogo. O jogo está tendo luta. Então você põe um volante ali, tira o Bidon, que tá jogando nada, nada, tá entregue na parte física. Tira o Bidon e tira o Pedro Raul, põe o Charles e tu vai botar o Memphis descontado fisicamente, com pouco ritmo, para você proteger um pouco mais o teu meio, para dar liberdade pro Memphis com um jogador a menos. Então é isso que eu faria. Obviamente que eu não gosto do Charles também, mas eu tô pensando na sequência do jogo e da maneira como o jogo está se desenhando. Ronaldo...
2: É, só pode ser brincadeira, você falar que o Charles briga com quem? Ele briga com a bola, ele briga com o uniforme, ele briga com todo mundo. Eu não sei o que ele tá fazendo no Corinthians ainda. Agora tem que jogar compactado. Você perdeu um jogador, você não pode colocar um outro cara ruim no campo. Não pode. Só que o Corinthians tem um monte de cara ruim no banco. Então você tem que continuar com o que tem, colocar um cara com qualidade, independente de quem ele possa tirar aí agora, para você ter um grupo. Um grupo que, compactado, tenta fazer algo diferente. O diferente que o Corinthians pode fazer aí, Ulisses, é fazer o Caio César descansar e tentar chegar até o gol e matar o jogo. Porque fora isso, não tem o que fazer. Olha pro banco, você não vê ninguém que define. Graças a Deus que tem aí o Memphis Depay, meu.
3: Muda.
0: Pois não.
3: 18, Pedro Raul.

0: deixa o campo. 10, Memphis Depay volta a defender as cores do Corinthians depois de mais de 3 meses e será jogador do Timão até julho de 2028.
1: No futebol da Bandeirantes, para você, lateral para o time do Corinthians bater pela direita do campo de ataque. 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Aqui está paralisado o jogo, uma bandeira, pelo menos um miolo da bandeira brasileira. Está ali na Gaviões da Fiel, com faixas pretas. Onde é o lugar do verde ali? Não sei qual é o recado ali da Gaviões.
0: O clube mais brasileiro.
1: E domina o time no toque de bola contigo no setor intermediário. Recorre a jogada do time do Corinthians. Cruzamento vem já para dentro da grande área. Ninguém chega. Vem Bidon. Ele marca na pressão. Tenta ser o Juliano. Aperta Bidu para marcação. Tenta o toque de bola contigo na intermediária. Recolheu o Carrilho. Vai para cima. Memphis pede na entrada da área. A bola foi chuta. Frente vem Garro. Apertou. Tentou ganhar. A bola volta. Mas o árbitro está dando lateral para o time do Corinthians. Bater da esquerda. Campo de ataque. Tive impressão de falta. Mas o árbitro está dando lateral para o time do Corinthians. Se posiciona para a cobrança, levantamento vem à frente, tenta o toque de bola curtinho, Bidon. Bidon para Bidu, Bidu domina o toque de bola curto, tenta o levantamento completamente errado. A bola quica na intermediária, lateral para o time do Corinthians, bater pelo seu campo de defesa, lateral para o time do Corinthians, cobrar. 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A bola volta, recolhe a jogada, Caio César vem para a finta, tenta o toque de bola, ganha novo lateral, último para sair o jogo no seu campo de defesa. O tempo não para, a Bandeirantes marca 26 jogados, etapa final de jogo. 26, etapa final, girando o placar da Libertadores da América. Oitavas de final, vale vaga para as quartas. Corinthians 0, Rosário também 0, mesmo placar do primeiro jogo na Bandeirantes. É você, Agrela.
2: Ulisses, amanhã tem Brasil em quadra nas quartas de final, duplas masculinas do Masters 1000 de Cincinnati nos Estados Unidos. Rafael Matos e Orlando Luz contra Andrea Vavassori
1: e tem Simone Corinthians Bolet. Entrada da área, Garro tentou bater, mas o Bandeira está marcando impedimento
0: do Caio César em uma inversão que deixaria o Garro de frente para o goleiro. O chute foi bloqueado, posse de bola do Rosário, campo de defesa.
1: Pois não, Agrela.
2: É isso, Ulisses. Contra Andrea Vavassori e Simone Bolelli, dupla italiana. Rafael Matos e Orlando Luz, que na semana passada venceram o Masters 1000 de Montreal, no Canadá.
1: 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Por enquanto, o jogo está indo para os pênaltis. 27 minutos de bola rolando 0 a 0. 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Torcedor brasileiro se posiciona para sair jogando novamente o time do Rosário. O Corinthians com 10 em campo. Mente se movimenta à frente da marcação. Já vem para o toque de bola curtinho. O time do Rosário para sair jogando. 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A abertura vem pelo meio. Chegou Bidon. Toca na bola. Bola volta novamente com o time do Rosário. Lançamento à frente para Hugo. Ele acompanha a saída da bola para a linha de fundo. O Copete não chega. Tiro de meta para o time do Corinthians bater. 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Parado o jogo, tiro de meta para a equipe do Corinthians bater.
0: Era o Gustavo Henrique escoltando o Copete por ali. Uma batalha individual que dura desde o primeiro minuto. Agora o Hugo Souza sem pressa para bater o tiro de meta.
1: Se posiciona para a cobrança, vem para o levantamento em frente. Parte o Hugo Souza. Ele bate na bola, tenta o levantamento para o comando de ataque. Tentou subir Memphis antes e só. O zagueiro corta, tira, Mateuzinho vem para a dividida. Tentou ganhar a bola, volta novamente. Tenta o toque de bola, empurrado. O juiz deu condição, vem para o jogo. Bola batida para o gol, para fora. O Copete perdeu o gol. Ele fez falta no Gabriel Paulista, empurrando o Gabriel Paulista pelas costas. O árbitro mandou seguir malandramente. O juizão mandou seguir.
0: E se o Corinthians se classificar nessa noite, esse lance do Copete se tornará histórico. Era ele, o Hugo Souza, cara a cara, foi preciosista. Tentou uma batida no ângulo, não, manda pra fora e a torcida do Timão sobe o volume.
3: E aí foi normal o lance? Não, se foi normal o lance, aí eu não entendo mais nada de futebol, velho. Vocês estão vendo o juiz tendencioso, uma falta, mais uma por trás. E num lance como esse, aí o juizão falou pra ele, pô, toca. O juizão falou pra ele assim, ó, toca rasteiro pra fazer o gol. É brincadeira o que está acontecendo aqui hoje. E ninguém está falando nada dessa arbitragem aí, velho.
1: E aí, Pretzel, foi falta para você?
4: Olha, é um lance duvidoso. Talvez se ele fizesse o gol fosse pro VAR. Mas o Gabriel Paulista foi estranho no lance também.
1: Perdeu tempo de bola,
4: exatamente,
1: né? Total.
4: Exatamente.
1: A bola volta com o time do Rosário, tenta ser jogando com o Vando. Vando prende no campo de defesa para o time do Rosário, tenta o toque de bola no campo de retaguarda. 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A bola volta com o time do Rosário, tenta o toque de bola contigo no setor intermediário. Você ligado na Bandeirantes, a Bandeirantes com você, 0-0. É o placar do jogo. Domina o time do Rosário, tenta descer com o Di Maria, prende a jogada curtinha no campo de defesa, recorre a jogada curta no setor intermediário para Ibarra. Ibarra já prende, tenta o levantamento, vem Gustavo Henrique do Pinto, ganhou para Bidon. Bidon domina para o time corintiano, tentou partir pelo setor de esquerda do campo e ataque, ele vai para a finta, tenta o toque de bola, perde a bola, volta, tenta a recuperação, ele ganha para o time do Corinthians, toca Bidon, tentou ganhar novamente, aperta agarro, ele vem por baixo, rasga o perigo a zaga do Corinthians. E tá parado o jogo e vai mexer o Rosário duas vezes, três vezes ou duas.
0: Vamos lá, Ulisses. Saiu 8 e vem o 26. Portanto, sai o 8 Campas, vem o 26, que é o Cantizano. Sai também o 5, que é o Ibarra, para a entrada do 18, que é o Julian Fernandes. Essas as duas trocas confirmadas na equipe do Rosário até aqui. A terceira parecia que ia ser executada, me parece que não saiu.
1: 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Prétio mexe o Rosário, Ronaldo.
4: Um meio campista e um atacante. Então ele vai para cima. Ele vai manter o time com os três homens. Ele não tira o Di Maria, que não está jogando nada. Anulado pelo Bidu mais uma vez. O Di Maria fica em campo para bater pênalti. Se for para os pênaltis, Rosário com a mais, mas não cria muito.
1: A bola volta, tenta Gabriel Paulista, ganha a jogada, cai o César, já pede pelo setor de direito do campo de ataque, lançamento vem para Memphis, Memphis tenta o domínio, recorde para o time corintiano, ele prende o lance, mas a bola sai. É lateral para o time do Rosário, bater do seu campo de defesa. 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A bola volta do campo de defesa e tenta descer, recolhe no campo de retaguarda, vai para o toque, até se quebrar esse vidro e machucar alguém aqui, ó. Sua anta. É bola no campo de defesa pro time. O Ronaldo fica dando tapa no vidro aqui.
3: Se você deixar eu falar também um pouquinho, quero falar só o seguinte.
1: Então
3: da forma
1: fala.
3: Que o Rui está jogando. Porque o Prédio falou, eu concordo com o Prédio um pouquinho, com a visão que o Prédio teve agora. O Corinthians já retém um pouco ainda da arbitragem. Por quê? Um jogador a menos. Tem que recompor. Primeiro para você recompor, depois achar uma saída pro Memphis. Então o Memphis conseguiu pegar uma bola na linha de fundo, uma bola longa. Daqui a pouco a defesa está encaixada, o meio de campo também. Então o que o Corinthians tem que fazer, Ulisses? Aproximar um pouco mais as linhas até o meio de campo, é isso.
1: Olha aqui, eu vou dizer uma coisa para você. O que o Caio César está jogando é coisa de gente grande.
4: Melhor
1: é isso.
4: Jogo dele, melhor jogo dele.
1: 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Domina novamente, tenta ser jogando, vem para o toque para o time do Rosário Central. Abertura para o Vando. Vando já tenta o toque curto pelo comando de ataque. Arma a jogada pelo setor de esquerda. Ele levanta, busca a jogada para o comando de ataque. Vem Bidu, tira de primeira para a volta. Volta novamente com o time do Rosário, que tenta o toque de bola. Do Bidu do campo de ataque, cruzamento à frente. Vem Carrilho, toca na bola, tira o perigo para a volta. Volta no comando, aperta na marcação. Caio César vem para dar o bote. Domina novamente pelo setor de esquerda. O time do Rosário desce, já cortou, adiantou demais. Mateuzinho vem para tirar. Aí o Gabriel Paulista dá um bico na bola. Memphis briga, tenta ganhar e ganha lateral pro Timão bater.
0: E mesmo que não ganhe no alto, tá aí a diferença dele pro Pedro Raul. Pedro Raul era desequilibrado. Memphis desequilibra, lateral Corinthians.
1: 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Paralisado o jogo, está marcado lateral para a equipe do Rosário Central bater, não lateral para o Corinthians bater. Mateuzinho vem para a cobrança de lateral para o Timão. 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Deu para Caio César, vem para o toque de bola, solta para Garro. Garro domina para Mateuzinho. Ele bate à frente, rasga Garro. Bidon vem para a dividida. Tentou ganhar de cabeça, não consegue. Carrilho toca na bola, vem Gustavo Henrique. Estica a jogada no comando, abriu para Memphis. Memphis domina, tem Mateuzinho aberto pela esquerda. E empurrou para Bidu. Bidu prendeu, gira para o meio de campo para Carrilho. Carrilho domina para o time. Corinthians levantou para Memphis. Memphis domina para o time corintiano, vai tentar o drible, recolheu o Bidu, ganhou a jogada, tomou a falta. É pela esquerda, falta para o Timão bater. Quem sabe agora vem Corinthians na pressão. Vai para cima,
3: cartão.
1: Gabriel Paulista e Gustavo Henrique.
0: Era tudo que a torcida do Corinthians precisava. Uma oportunidade de jogar a bola na área. Sobe o volume em Itaquera. Garro e Memphis, e o Memphis dali já anotou um gol contra o Bahia, Ulisses.
1: É falta para o time do Corinthians bater. 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Quem vem para a cobrança aí?
0: Garro e Memphis Depay, os dois posicionados, lado esquerdo, toda a zagueirada do Corinthians por ali.
1: É falta para o time do Corinthians bater pelo setor de esquerda. Vem Memphis Depay para a cobrança, para o timão, partiu para a bola, correu, bateu, desvio! Bidon!

0: Corinthians Pitão! Na cobrança inteligente do Memphis, a meia altura, ninguém marcou na trave direita. Ele bate forte, o Bidão entra atrás da zaga e dá um toque sutil na bola, tira do goleiro Ledesma, ela morre no fundo da rede. Bidão, Bidão, Bidão, Bidão, Bidão, Bidão, Bidão pro Timão. Memphis inteligente, o toque sutil no bico da chuteira do Bidão, pra fazer o primeiro gol do jogo. Corinthians 1, Rosário 0, gol na emoção maior do futebol, e essa emoção, Bidão, que você proporciona a fiel torcida corintiana. O detalhe do gol é teu, um lance do Memphis, um lance do Memphis. Quanto vale o Memphis? Quanto vale o Memphis para essa fiel torcida corintiana? Quanto vale o Memphis, dirigente corintiano, nesse momento? Qual o valor do Memphis, dirigente corintiano? A fiel queria e o Corinthians faz o gol. Corinthians 1-0 pro Rosário, Fabiani.
1: Mais valioso que Memphis Depay, só o abraço que ele proporciona dos torcedores corintianos em Itaquera. Uma falta cobrada com muita inteligência, parecia um chute, mas era um passe teleguiado para o Bidão, que aparecia lembrando o Paulinho na Libertadores de 2012, como elemento surpresa. Num toque de bico, ele supera o goleiro Ledesma, manda a bola para a rede, faz 1-0 em Itaquera. Breno Bidon pela primeira vez na Libertadores.
0: E tenta descer o time do Rosário. A bola foi solta à frente do comando de ataque. Memphis vem para a marcação. A bola vai sair para a linha de fundo. Tiro de meta para a equipe do Corinthians bater. Tiro de meta para o Corinthians cobrar. 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Pro futebol jogado. Quanto vale o Memphis, Ronaldo? Quanto vale o Memphis, Pretzel?
2: Vale muito essa renovação, essa falta batida por ele na diagonal. Né, em curva, mas na primeira trave o Bidon foi muito esperto. Eu já teria tirado o Bidon, tá jogando nada, mas fez o gol, porque o futebol realmente é espetacular. Mas a qualidade da batida na bola do Memphis, Corinthians 1-0, acho que o Rosário, mesmo com a mais, não tem bola para buscar esse empate, na minha opinião.
0: Mexeu o Rosário, daqui a pouco mais não,
3: Ronaldo. É a qualidade que custa caro, mas é a qualidade que todo mundo quer ver no time. É a qualidade que você paga, time grande tem que ter qualidade. Time grande tem que ter isso daí, o cara que vai lá e resolve. Essa que é a diferença do Memphis. E o Corinthians necessita de mais qualidade. Agora, com três transfer ban, fica difícil. Agora, deixa eu falar uma coisa pra você, Ulisses. Quanto vale o Memphis, velho?
0: E vem pro jogo do meio do campo de ataque, tenta descer novamente o time do Rosário pelo setor de esquerda do campo de ataque. A abertura vem com toque de bola novamente, Cantesino. Ele prende o lance e tentou soltar para dentro da grande área. Vem na proteção, Bidu tentou ganhar. A bola volta com o time do Corinthians, recuata para trás, pega o goleiro corintiano. Hugo Souza faz a defesa. 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Do meio do campo de defesa, prazer chegando, vem pro toque. Ele bala contigo na intermediária. Levantamento à frente. Memphis vem pro domínio. Dá a casca na bola. Bola volta para ele. Ele tenta o drible. Não consegue. Bola volta no campo de retaguarda para ser o jogando. 38 minutos de bala rolando. 38 minutos de bala rolando para você conferir. É o segundo tempo de jogo. 1-0. Timão. Domínio. Timão Rosário já tenta descer do campo de ataque. Cruzamento vem na grande área. Subiu de cabeça. Vem Paulista para tirar. A bola volta no toque. Ele bala tenta descer novamente. O time do Corinthians. Memphis vem para a marcação. Já ganha o lance. Rasga a frente. Deu um bico na bola para ele mesmo, porque o Corinthians não tem atacante. Caio César cansado, domina no campo de defesa o Rosário para sair jogando. É bola campo de defesa para o Rosário descer do campo de defesa. 38, vamos chegando já, 39 de bola rolando. 1-0 para o time do Corinthians. Domina pelo setor de esquerda, campo de defesa. O Timão está indo às quartas de final da Copa da Copa Libertadores da América. Domina no campo de defesa, está chegando o time do Rosário, abertura para Ávila. Ávila para o Vando, Vando abre a jogada pelo setor de esquerda, tenta descer o time do Rosário, já vem para o campo de ataque. Carrilho é o primeiro homem da marcação. Domina no campo de retaguarda, abertura foi feita à frente, chega na marcação, garro, bola batida, gol, Hugo no meio do gol. Segura o goleiro do Corinthians, faz firme defesa para sair jogando no campo de retaguarda. É bola novamente no campo de defesa para o time do Corinthians bater. Se posiciona para bater à frente, vem para o levantamento à frente, novamente o time do Corinthians, Hugo Souza. Ele parte na bola, tenta o levantamento para o comando de ataque, vai tentar o toque de bola. Já cai Memphis, vai para cima da marcação, cai o César, é impressionante. Ele tenta o toque de bola, põe para fora, é lateral para a equipe do Rosário, bater pelo setor de esquerda no campo de defesa, lateral para o time do Rosário. Bater. Jair. Domina no campo de defesa. Reco ali no campo de retaguarda para sair jogando. Ele vem pro toque de bala curtindo novamente. Fernandão da Offner curtindo o som. Sacha Bandeirantes. Gilmar curtindo o som da Bandeirantes e vem pro jogo. Domina o time do Rosário. Cruzamento na grande área. Subiu de cabeça. Afasta a zaga do Corinthians com Gustavo Henrique. Bola volta, volta pelo setor de direito do campo. Ataque no domínio de Julian Fernandes. Ele abre a jogada do comando. Vem pro toque de bola o time do Corinthians. Domina no campo de defesa para ser jogando. Já prende a jogada. Tenta o toque de bola. Rasga o perigo dali. Tentou tirar. Tira. Agarra o mal. Ela volta. Bidon marca. Cruzamento vem na área. Já domina. Tenta o toque de bola. Carrilho vem para tirar pro time do Corinthians. Bola volta. Volta novamente com o time do Rosário. Que domina pela direita. Choca. No campo intermediário para ser jogando. O tempo não para. Bandeirantes marca. Você confere, jogados, jogados para você conferir. Etapa final de jogo, 40 minutos e 30 segundos de bola rolando. E domina o time do Corinthians, houve a falta no Memphis, o árbitro para. Aí é o jogador inteligente, por isso que eu falo do Pedro Raul, vocês estão me entendendo? Aí entra o Memphis, ele sabe jogar futebol, ele provoca, ele põe o corpo à frente pro cara bater, fazer a falta.
3: Esquece,
0: o Memphis não é bagre que nem o Pedro Raul, Pedro Raul é um bagre.
3: Tá bom, é. Concordo com você.
1: Ulisses, o Fernando Diniz chamou o João Pedro Tioca, zagueiro. Daqui a pouco ele vem pro jogo. Acho que vai montar uma linha de 5 o técnico do Timão daqui a pouco.
2: Deve tirar o Caio César, que tá exausto. Agora, o Almirão botou o Marco Rubem, mais um atacante, e tirou um lateral. Com um a mais, agora ele vai ficar alçando bola na área.
0: O que o árbitro vai fazer ali, correndo pra quem? O que tá irritado o árbitro do jogo?
1: Mexe o Corinthians, sai o 7. O Breno Bidon, com a passada bem lenta, bem devagar, o artilheiro do jogo. Vem o 4, que é o Tioca. Portanto, sai um meia volante, entra um zagueiro, João Pedro Tioca em campo.
2: Deixou o Caio César, então, interessante isso.
3: É o escape, a válvula de escape, mas agora ele vai fechar o meio de campo e fazer aquele negócio da correria, mas... Não precisa mais, né? Daqui a pouco, se o juiz começar a dar muita faltinha, se o juiz começar a segurar o jogo, dá 10 minutos de prorrogação, de como é que fala? Luiz, prorrogação não, como é que fala? É 10 minutos de acréscimo. Aí tem que colocar mais um zagueiro aí, meu pai.
1: Mexe o Rosário.
0: Sai. Pois não.
1: O 31, o Navarro, entre o 16, que é o Badalone, Ulisses.
2: Mais um atacante.
0: Continua a falar, Prestes. Você não interrompeu, continua.
2: Não, mais um atacante, é o dinamismo da transmissão. Mais
0: não,
2: um atacante.
0: Pronto, é dinamismo não, você atropela eu toda hora, velho. Aí tá reclama da Copa do Mundo, que os caras me atropelavam, você tá falando pior.
3: Tá
0: bola volta no toque, ele para curtir.
3: Ele tá ensinando, né?
0: Vai pro toque, reco ali, curto no campo de defesa. Você também fica na sua aí, Ronaldo. Domínio do campo de retaguarda, aqui tem comando, meu filho. Domínio do campo de defesa, vem pra finta, tenta o toque, ele para pra ser jogando o reco ali, o time do Rosário, aperta o time do Corinthians, vem pra tirar. Contra golpe do Timão, dominou, garro, partiu, Memphis abriu pelo setor de ponta, se o Garro soltar a bola, enfiou pra Memphis, Vences domina, tentou a devolução pro Garro, passa na frente do Garro, ele não chega, mas mesmo assim agora chega o domínio pro time do Corinthians, abriu da direita pra Mateuzinho, Mateuzinho domina pro time Corinthians, está jogando Coutinho, recolheu pra Carrilho, Carrilho dá o tapa na bola, domina pro time do Corinthians, finta dois dos dribles, Mateuzinho tá livre lá na direita, Carrilho dominou, escapou, soltou pra Mateuzinho, vem Corinthians, Memphis entrou, Carrilho também entrou, ele prefere voltar a jogada pra Garro no campo de defesa, 43 minutos, lançamento é pra Memphis, matou no peito, tira o zagueiro, ela quica, vem Tioca, Tioca domina pro time do Corinthians, era pra matar no peito, que falta de experiência, vem Bidu, ele ganha o lance pro time corintiano, vai pra fintar, uma jogada pelo meio de campo, Bidu jogando muito, abriu pra Caio César, balança em cima que você passa, tentou o toque de bola, passou parcialmente no primeiro, perde a jogada na sequência, bola volta com o time do Rosário Central, que está jogando 43 e 30, dominou no campo de ataque, o árbitro deu 2 minutos do primeiro tempo, aí você vai ver o segundo tempo, vamos ver o que ele vai fazer, que teve 3 minutos de paralisação pra bebe água, ele deu 2 de acréscimo. Domina o time do Rosário, vem pro toque de bola curtinha pelo setor de ponta. Abertura à frente, bola solta dentro da grande área. Afasta, vem pra tirar dali o time do Corinthians. Domina do campo de defesa, vai pra finta. Recolhe a jogada novamente do toque de bola. Domina o time do Corinthians, tenta descer. Recolheu o Garro, escapou. Abriu pra Memphis pela direita. Garro já parte do comando de ataque. Memphis faz o break, volta. Jogada pra Carrilho. Carrilho domina pro time corintiano, tenta soltar pra Memphis. Solta errado pra Memphis, passa péssimo do Carrilho. Domina na novamente no campo de ataque, já tenta descer, continua novamente o time do Rosário, recolhe pelo comando do Charles, vai fechar de vez o Diniz, abertura à frente, cruzamento na grande área, passa por todo mundo, lateral para o Timão bater pelo setor de esquerda, campo de defesa.
1: E ninguém do Corinthians se apresenta para a cobrança. O Prédio sugeriu, o Diniz ouviu, está sintonizado na Bandeirantes. 35, Charles vem pro jogo, aí, suspeito que o Garro saia.
2: Não, aí é pra... Corneta ele agora, corneta ele agora.
3: Não, mas aí nós vamos cornetar,
2: aqui tem
3: velho.
2: Conteúdo pra enxergar o jogo, vai entrar não, o Charles.
3: Não, tem conteúdo.
2: Só pra avisar, irmão.
3: Não, aí é demais, velho. Aí é erro seu e do Diniz. Aí eu não vou me conformar com isso, vamos só esperar o final do jogo. Porque você colocar um cara desqualificado, um cara caneludo, no lugar do atacante... Então tá bom.
1: Saiu 37, Caio César, Ulisses Costa. 35, Charles em campo. É só o segundo jogo dele com o Diniz desde que o técnico assumiu o timão.
0: É lateral para o time do Corinthians bater. Vem pro toque de bala, Garro dá um pico na bola, tenta o levantamento à frente, ela vai sair para a linha de lado, lateral.
1: Seis.
0: Árbitro acresce 6 minutos de jogo. Domina, tenta descer contigo no campo de ataque, recolhe novamente o time do Rosário. Vem cruzamento na grande área, Hugo saiu, a bola foi embora. Linha de fundo, tiro de meta para a equipe do Corinthians bater.
1: A bola viajou, tinham 4 destinos com camisa azul na grande área. Encontrou mesmo o homem de roxo que acompanha ela, arruma linha de fundo em tiro de meta. Corinthians que bate.
0: É tiro de meta para o time do Corinthians bater no seu campo de defesa. É bola no campo de defesa para o time corintiano. 1-0, Timão, gol marcado pelo Bidon na cobrança de falta de Memphis. Se posiciona para a cobrança. É bola para o time do Corinthians bater. Se posiciona pelo setor de direita. Parte para a bola, bate à frente do comando de ataque. Tenta levantar novamente no comando. Aperta, tenta descer o time do Rosário. Memphis vem para a marcação em cima do lance. Tenta o toque de bola do time do Rosário para ser o jogando. Estamos chegando já a 46 minutos mais 5 de jogo. 1-0 para o time corintiano. Corinthians está indo às quartas de final da Copa Libertadores. Da América, vem para a marcação, domínio do campo de ataque, tanto toque de bola novamente, recolhe, vem Charles para a marcação, dá combate, ganha para o time do Corinthians. Charles, ele tenta partir do campo de ataque, abriu para Memphis, Memphis recolhe, tenta ganhar a jogada, perdeu na primeira, ganhou na segunda, ficou no chão, o árbitro mandou seguir, chegou o Mateuzinho, rasga, ganha lateral o Corinthians, lateral direita para o time do Corinthians, bateram no campo de defesa, na vontade do timão, vem bem Charles no lance.
1: E o Mateuzinho comemora o desarme como se fosse um gol, pega fogo em Itaquera, o Corinthians vai se garantindo nas quartas de final da Libertadores.
3: Quer comemorar
0: Charles,
3: essa hora,
0: muito velho. Bem o Charles.
3: Comemora no final, velho. Tem que comemorar agora, comemorar no final, bebendo. Abrir a champanhe, pelo amor de Deus. Não tem que comemorar agora, velho.
0: Charles, muito bem no lance, Charles, do meio do campo de defesa, tenta descer novamente, recolhe contigo no campo de ataque, o time do Rosário, abertura vem para a direita, cruzamento na grande área, vem para tirar dali, dá um bico na bola, Gustavo Henrique, põe para fora em lateral, 47 minutos, nós teremos mais 4 minutos de jogo, Corinthians se fecha, o Rosário tenta, e vem para o toque de bola contigo na intermediária, 1-0, Timão, Corinthians está indo às quartas de final da Libertadores da América, recolhe no campo de ataque, numa bola parada do Memphis, no desvio do Bidon, 1-0 para o time Corinthians. Bidu ficou na marcação, vem pro toque para o time do Corinthians, tenta ser jogando, recolheu no comando, aperta na marcação, Carrilho falhou, era a volta do toque de bola curto, tenta o cruzamento na grande área, Charles de novo, Charles que o Ronaldo não
3: nossa,
0: queria de novo,
3: virou,
0: põe pra fora.
3: Virou o Dunga o Charles agora, vá pro inferno, Ulisses.
1: Em escanteio, lado esquerdo, Di Maria bate, Ulisses.
0: Escanteio, Di Maria pra cobrança pro time do Rosário Central, levantamento na grande área, o toque de cabeça do Gustavo Henrique, a bola volta pra Memphis, mata na coxa, domina pro time corintiano, ele já sai jogando pelo setor de direito do campo da retaguarda, tenta o passe de bola, recolhe, solta a frente do comando, tenta ser jogando novamente o time do Rosário Central, abertura vem pelo setor de direito do campo de ataque, ele prende o lance, tenta descer o time do Rosário, aperto aqui pela direita, pedindo desesperadamente bola o time do Rosário, tenta descer o Coutinho com o Julião Fernandes, ele prende o lance, gira para o meio de campo, vem pro toque de bola, Coutinho na intermediária, Mateuzinho rasga pro time do Corinthians, 48, mais 3 minutos de bola rolando o placar, de 1-0 pro timão, abertura vem pelo campo de bola, Coutinho no setor intermediário, levantamento vem pelo setor de ponta, aperta novamente, tenta descer o time do Rosário, cruzamento vem na grande área, subiu de cabeça, Carrilho tira, Mateuzinho vai complementar, dá um pico na bola, tentou tirar dali, bola bate e volta, é lateral pro time do Rosário, bater da esquerda, campo de ataque, 48-32 e 30 de jogo agora, é lateral do campo de defesa, lateral cobrado no campo de ataque pro time do Rosário, 1-0 pro time do Corinthians, vem bola alçada dentro da grande área, Hugo no alto, pega o goleiro do Corinthians.
1: Em cruzamento que mirava por ali, o Marco Rubens, jogador de 30 38 anos de idade. Por pouco não chega. Fica tranquila pro Hugo, sem pressa.
0: A bola volta no toque de bola para o Cruzeiro, jogando o recorde. O time do Corinthians, placar de 1 a 0. Timão bate Hugo na bola para a bola temar. O toque de bola contigo na intermediária. A bola já volta, volta com o time do Rosário. A abertura vem pelo setor de ponta de Maria. Tentava o domínio, não teve. Chegou na marcação. Carrilho toca na bola, tenta tirar o perigo. Afasta, põe para fora em lateral. Tá parado o jogo. O árbitro tá dando escanteio pro time do Rosário bater. 49. Agora são 2 minutos de jogo. Apenas vem para a cobrança de escanteio de Maria pro time do Rosário. Você ligado no futebol da Bandeirantes de Maria. Partiu para a bola, bateu, subiu Gustavo Henrique, tirou. A bola volta na grande área. Tentou o domínio, girou para a área. Bola batida, gol! Vai pro alto, para a linha de fundo. É tiro de meta, Timão.
1: E o Gustavo Henrique é um gigante. Manda a torcida se levantar em Itaquera. Escanteio é com ele. Manda para fora o camisa 13. O Corinthians se segura nas pontas. 2 minutos, separam o Timão das quartas da Libertadores, Ulisses Costa.
0: Grande Edson da Arsenal Carta, ligado na Bandeirantes. Grande Edson da Arsenal Carta, curtindo o sonsaço da Bandeirantes. Domínio do campo de defesa, 49-50. Mais 1:10 de jogo pra você, ligado na Bandeirantes. Se posiciona, vai partir pra bola. Escanteio, recolhe Hugo, bate, tenta o levantamento à frente do campo de ataque, tenta o toque de bola. O que aconteceu?
2: Escanteio, Hugo defendeu a bola. A arbitragem nessa ajudou.
0: É lateral, não tem que ajudar em uma, pelo menos, né? Domínio do campo de defesa, lateral pro time do Corinthians bater. 50 minutos, 50 e 10, mais 50 segundos de jogo. Memphis se desloca, sai da marcação, domina, rasga a frente, bate no comando de ataque. A bola sobe, Memphis vai atrás dela, tenta ganhar o time do Corinthians. Ganhou, soltou, boa bola, Bidão levantou pro Memphis, por cobertura, ele põe pra fora, mas o Bandeira marcou impedimento. Vai terminar o jogo. Tudo pronto para terminar o jogo. Restando 28 segundos para terminar o jogo. Restando 24 segundos para terminar o jogo. Domina o time do Rosário. Tenta descer do campo de ataque. Bola invertida lá pelo setor de direita do campo de ataque. Vem na marcação. Aperta novamente o time do Corinthians. Cruzamento na grande área. Gustavo Henrique subiu. Tentou tirar. Recolheu o time do Rosário. Vem cruzamento na grande área. Bidu na marcação. Ele vai cortar para dentro. Tentou tocar. Ele para soltou. Curtinho pelo setor de esquerda. Desce o Rosário, já foi o tempo, estamos por conta do árbitro, os acréscimos já foram, vem pra tirar Mateuzinho, a bola voltou pro Rosário, cruzamento, Hugo pega pra acabar o jogo. Ergue o braço o árbitro, Corinthians está nas quartas de final da Libertadores da América. Memphis bate, falta. Bidon desvia pro gol. Corinthians 1-0, Rosário Central. Na Bandeirantes, quem vem é você. Alô, alô, Capelanes. Vibra com o seu timão, Capelanes.
1: Vai, Corinthians, vai, Ulisses Costa. Cadê o hino do timão? Eu falei, é Corinthians nas quartas da Copa Comebol Libertadores. Vai, Corinthians.
4: Eternamente dentro dos nossos corações.
1: Ei, Coringão! Repórter Bandeirantes Luiz Sabiani, é o seguinte: protocolos foram feitos para serem quebrados. Eu não sei em que lugar de Itaquera você está, mas eu quero você nos braços do povo. Vai ouvir o torcedor, porque não pode em jogos da Libertadores ficar atrás da placa de publicidade. Então fica no quarto andar às vezes, no camarote Fielzone, no oitavo andar, no décimo andar, onde você está. Eu quero ouvir o torcedor. Vai, Corinthians, vai, Fabiani!
2: Sobe o hino. Tô sabendo do timão.

0: Corinthians nas quartas de final. Certamente, Fabiane, essa hora deve estar...
1: Alô, Capela?
0: Em posição fetal. Fala, Fabiane.
1: Perdão, perdão.
0: Fetal. Chorando, vibrando
1: de forma alguma.
0: A classificação do Timão. Vai, Fabiane!
1: Eu tentei procurar uma solução rápida por aqui, porque a gente tá no camarote Fialzone. O pessoal tá tudo na fila da cerveja, agora não vou atrapalhar eles, Capela. Então vou gravar o material e a gente vai trazendo no decorrer do apito final as entrevistas com os torcedores. A festa é enorme. O Corinthians volta a quartas de final de Libertadores pela primeira vez desde 2022. E antes disso, não chegava desde 2012. É a primeira vez também que o Corinthians não perde um jogo apitado por Alexis Herrera. A festa de Itaquera, o Capela, ela é do tamanho da importância do Memphis para o Corinthians. Entrou e decidiu, com uma assistência para um garoto da base, o Breno Bidon. Torcedores começam a invadir o campo de jogo por aqui. A gente vê uma criança correndo para abraçar alguns jogadores do Corinthians. A festa é enorme, Capelanes.
0: É, não pode invadir, porque depois o Corinthians toma uma punição, pode... Bom, perder mando de campo não vai, mas pode perder aí uma graninha, porque qualquer migalha pro Corinthians nesse momento é uma coisa maravilhosa. O hino do Corinthians pode subir, porque vem aí o craque Bandeirantes. Deu Timão, Corinthians 1, Rosário Central 0, placar Corinthians da Bandeirantes.
2: Capelinha!
0: Ih!
2: Oi, Capela, só informação, mandar um abraço pro nosso Anguita, nosso diretor financeiro da Bandeirantes. Tá ligado com a gente, com o Antônio Anguita, ligado no futebol da Bandeirantes. Grande Antônio Anguita, tá feliz aí, vovô, foi legal, hein?
3: Eu te
2: tá
3: amo, então, vovô.
2: Anguita, é isso aí, 1-0 pro time
3: amo,
2: do Corinthians.
3: Vovô Anguita, te amo.
0: Grande Anguita, um abraço pra você, pra toda a galera no carro, no transporte público, ouvindo a Bandeirantes. Pode subir o som, cadê o hino do Corinthians? Daqui a pouquinho a narração de Ulisses Costa, do único gol, o Breno Bidon foi pra rede. E ele foi, pelo menos, pra Comebol, o hero of the match, o herói do jogo. Será que o Pretzel, será que o Ronaldo Giovanelli pensam igual? Será que Breno Bidon, de fato, foi o craque Bandeirantes? Pode subir aí, Micha!
4: O craque do jogo.
0: Começo com você, aí do camarote Fialzone, Ronaldo Soares Giovanelli, deu nós, deu Corinthians, vai Ronaldão!
3: Eu passo pro Pretzel, passo pro Pretzel.
0: Como passo pro Pretzel? Não, peraí. Você não passa pro Pretzel nada. Eu te chamei e eu quero a sua opinião primeiro, depois eu passo pro Pretzel, pô.
3: É, você acha que eu sou otário, velho? A transmissão inteira ele tá falando primeiro, agora você quer me chamar primeiro? Eu passo pro Pretzel, sim.
0: Mas qual que é o problema, irmão? Tem uma regra estipulada, não tô sabendo, ninguém me comunicou. Eu tô aqui apresentando a abertura do apito final e eu quero a sua opinião primeiro, pô!
3: Então você tem que respeitar, porque o Pretzel falou a transmissão inteira e eu quero passar pra ele, se você me permitir. Se você não me permitir também, o Pretzel vai falar.
0: Ronaldo Soares Giovanelli, eu permito. Alexandre Pretzel, tá vendo o que você faz? Você deixa o Ronaldo nervoso.
3: Não,
0: toda
3: é a
0: vez que
3: ele se
0: chama, você
3: tem que
0: fala
3: respeitar.
0: Primeiro.
3: Você tem que respeitar
0: dividir.
3: A sequência.
2: Eu agradeço. Não, e o jogo, hein? O Corinthians classificou, hein?
3: Respeita a autoridade, velho.
0: Já foi, Ulisses, vai dormir, mundiça. Então tá bom, Alexandre Pretzel, o voto seu, craque Bandeirantes. Vai, Pretzel.
5: Agradecer a gentileza do meu amigo, meu colega, Lorde Ronaldo, que é uma grande figura.
3: É, pô,
5: obrigado.
3: Você tá falando...
5: Não,
3: obrigado. Você comenta sempre na frente, agora ele vem querer imagina. Mudar, pera aí,
5: eu
3: pô.
5: Eu ia votar no árbitro, mas eu desisti. Então eu vou votar no Gustavo Henrique pra mim, o melhor em campo. Vou votar no Gustavo Henrique, o melhor em campo pra mim.
0: Gustavo Henrique, o melhor em campo. Um abraço pra Chico Garcia, pra Marco Aurélio Cunha, doutor Marco Aurélio Cunha. Ei, doutor. Ei, nota logo, doutor Marco Aurélio Cunha. Ronaldo Giovanelli, Ronaldo, você é bandido safado. Você não vale nada, você é moleque. Porque você não tá no grupo do Jogo Aberto. Tá rolando uma ligação agora de vídeo e você não atendeu. Ronaldo Giovanelli, Gustavo Henrique, o craque Bandeirantes pro Pretzel. E pra você, Ronaldão?
3: Avisar a turma do grupo do Jogo Aberto que eu sou profissional. Estou aqui fazendo agora como profissional aqui na Rádio Bandeirantes. E passando pro Pretzel a palavra, porque o Pretzel fez a mesma leitura que eu. Só que eu vou votar no Garro. Porque o Garro foi muito cobrado no jogo de ida. E hoje aqui ele começou a aparecer um pouco mais. E no momento crucial, o cara que tá na partida fala assim, ô Memphis, segura aí. Porque eu já tô aqui, tô aquecido e vou tentar fazer essa jogada. Então, o Garro teve a hombridade de falar assim, escolhe seu melhor ângulo aí, Memphis. E o Memphis foi lá e achou o Bidonzinho numa bola curta, porque pra Renata Fã isso aí não é um cruzamento pra área. Pra Renata Fã isso aí é uma assistência.
0: É verdade.
3: Então pela assistência e pela a leitura do Garro, eu voto no Garro também. Mas valorizando também o voto do Pretzel.
0: Perfeito. O Gustavo Henrique é o voto do Pretzel, do Ronaldão Garro. Ô Pretzel, se eu fosse fazer o gabarito agora, que nota você daria pro Garro no jogo?
5: Garro, pela luta, caiu demais o gramado, você atirou muito. 5,5.
0: 5,5. Passa de ano, tá bom. Ronaldão, eu te amo. Vai eu Corinthians, amo. Ronaldão!
3: Eu também te amo. Agora a nota do Pretzel foi 10, porque colocar o Charles no final do jogo, velho.
5: É tu pra viu testar a leitura? O... Tu gostou não. da leitura? Não, tu gostou da leitura.
3: Né?
5: Tu
3: não,
5: gostou.
3: É pra testar o coração. Aí ele deu o bico pra fora, a única bola que ele pegou, deu o bico, o Lisson falou assim, tá vendo, Ronaldo? Eu falei, não, eu não entendo de futebol e eu não vivi isso, ô,
0: Ronaldo,
3: mas...
0: A sua... ó, ah, diga, só pra diga, poder Pretzel. Te liberar agora, eu vou tentar falar não, sério Pretzel, com você, Pretzel. Te mandar um abraço.
3: Deixa o Pretzel.
0: Pera aí, Ronaldo, pera aí.
3: Capela, você tem que entender, quem manda é o Pretzel.
0: Não, eu sei, tudo bem, mas eu não quero mandar, eu só quero que você realmente... Ô Ronaldão, não é puxando teu saco, não. Mas você é ídolo da fiel torcida, o torcedor corintiano que tá saindo de Itaquera.
3: Você tá falando uma coisa que eu já sei também.
0: Mas deixa eu terminar, careca!
3: Já sei disso aí.
0: O negócio é o seguinte, presta atenção que eu vou te falar.
3: Os blogueirinhos estão achando que falando, os blogueirinhos estão achando que falar mal de mim vai me afetar alguma coisa.
0: Ninguém vai falar mal de você, eu tô aqui pra te elogiar.
3: Não, a história já tá escrita, irmão, e eu sou um cara de personalidade e nasci assim. Eu com 9 anos de idade, eu saí pra vender sorvete, eu saí pra vender coxinha, nessa região aqui. Então, velho, eu não tenho medo de nada, nada, nem da morte. Então, irmão, toca, velho.
0: Calma, Ronaldão, posso terminar? Você vai deixar eu
3: só
0: falar?
3: Eu tô avisando,
0: bem,
3: tem muita gente,
0: respeito,
3: tem muita gente ouvindo a gente aqui,
0: calma,
3: que
0: me
3: sabe
0: ouça.
3: o que eu tô falando,
0: é. Yeah. Ó, o Negrão aqui, o beijo, Negrão, ele tá com a Luísa Netinha,
3: Negrão.
0: A mamãe Gabriela Negrão, vai Corinthians, é o seguinte, o pessoal para te ouvir, Ronaldo Soares e Giovanelli, porque você é ídolo dessa torcida maravilhosa, uma das maiores, se não a maior e melhor do mundo, mas eu te faço agora um pedido para você fechar sua participação com excelência nessa abertura do apito final da Bandeirantes. Você agora, do fundo do seu coraçãozinho corintiano, dê um recado ao torcedor, porque o Corinthians é transfer ban, deve, não paga, não tem grande elenco, é por problema político, uma cacetada de coisa. Mas eu quero que o Ronaldo, ídolo da Fiel, dê um recado agora do fundo do coração. Por que que o Corinthians pode ser campeão da Libertadores da América, porque já está nas quartas de final, Ronaldão?
3: Porque a reconstrução já começou, Capela. A reconstrução já começou. E o Ministério Público está de olho, a gente precisa disso. A gente precisa de mudança, a gente precisa de respirar. O Corinthians precisa respirar. O Corinthians não aguenta mais de tantas gestões arrebentando a entidade. Não aguenta mais. A gente vê jogadores que chegaram aqui, eles não são culpados, veja bem. O jogador não é culpado de vir aqui, que nem o... alguns jogadores que chegaram, pegaram o dinheiro deles, estão indo embora com os empresários. Os jogadores e os empresários, não. Agora, quem poderia fazer diferente tem que estar no comando. Tem que ter amor ao Corinthians, e quem está no Corinthians tem que ter amor a isso. Eu acho que nós estamos pegando agora e vivendo uma nova era, porque não vai ter mais esse tipo de coisa de aceitar, arrebentar o clube, velho. Porque o clube está devendo, o clube tem tudo. Hoje aqui, mais de 47 mil pessoas, vendo um time lutando, um time bem abaixo, só que encarou aquela garra corintiana. O Diniz encarou também isso, então você tem que ajudar. E a gente percebe que o Marcelo Paz também é esse cara que veio agregar. Eu estou colocando nomes aqui porque pode ajudar numa reconstrução. Agora, o que está fazendo a torcida, o que está fazendo os torcedores de brigar, de pedir aquela clareza dentro do clube, eu acho que passou da hora. E muita gente tem que ceder a isso. Se não for o conselho, se o conselho está brigando, se a forma de você lidar com o clube, ela foi já, como é que posso dizer, antiga. Uma forma de trabalhar administrativa, ela não condiz mais com o tamanho do que a arena do clube, tem que renovar, tem que mudar. Mas antes tem que limpar. Então acho que o momento é esse. Hoje essa vitória veio porque o Corinthians é um time mediano. Só que a torcida que fez desde o começo, Capela, pode trazer coisas boas. Então eu espero que o Ministério Público, todo mundo se abrace, porque lá dentro do clube as coisas vão ter que mudar, de uma forma ou de outra. E ser repensada. Porque teve até conselheiro saindo de reunião falando que, olha aí, ó, cobra o Memphis. E agora, com esse passe que ele deu, vale quanto? Vale quanto esse cruzamento para a área, essa assistência do Memphis entrando depois de muito tempo parado? Imagine se ele entra contra o Inter, velho, ele faz 3, 4 gols aí. Então essa é a diferença. Então você tem que ter pessoas de qualidade do lado, e o Corinthians necessita disso. Agora, não pode jogar também aquela toalha em cima e falar que está tudo bem agora. O torcedor está indo para casa aqui ouvindo a gente na Rádio Bandeirantes, feliz da vida. Então, para você, torcedor do Corinthians, eu só peço uma coisa: acredite. Agora, não acredite também em blogueirinho que quer falar mal de ídolos, falar mal do Corinthians. Então, não acredite não, porque tem muita gente vindo para tentar colocar na sua cabeça uma ilusão que seria bom. Eu também sou a favor da SAF. Você acha que eu não quero uma SAF boa aqui? Você acha que eu não quero o Corinthians respirando com todo mundo com grana colocando aqui? Porque o Corinthians necessita disso. O Corinthians está afastando todas essas SAFs maravilhosas porque tem muita gente ruim. Então você não pode continuar com isso. Então, primeira coisa, Capela, a limpeza. Porque se for colocar a SAF do sobrinho, aí você acaba com o clube. Então tem que colocar a SAF, e você colocando coisa boa e mostrando o que foi hoje o Corinthians, você vai trazer patrocinador e gente boa para trabalhar com você. Então o Corinthians precisa respirar. E para ele respirar, Capela, se não limpar, não vai respirar. Vai ter aquela, sabe aquela baleia enorme que vai viver mais de 30 anos, 40 anos? Aquela craca que fica pegando, se não pegar alguém para limpar e tirar, ela vai afundar com todo esse peso. Só que o Corinthians é o seguinte, a torcida mostrou aqui: abre o olho, venha para agregar, não venha para tomar. É isso, Capela.
0: Disse o ídolo da fiel torcida, Ronaldo Giovanelli. Falou muito, mas falou bonito com precisão. Um abraço para você, Ronaldão, até amanhã.
3: Eu te espero amanhã no jogo aberto, Bibiro, porque... Ô,
5: menino, estaremos lá, menino.
3: Vai ter, no debate vai ter... Vai, olha.
5: Bebido,
3: o palpite. Rapaz, vai ter festa amanhã no jogo aberto. Eu convido a todos vocês que estão voltando para casa aí agora, ouvindo a Rádio Bandeirantes, que amanhã vai ter uma festa enorme no jogo aberto. Venha conosco.
0: Tá bom. Um abraço para você, Ronaldo. Beijo. Giovanelli.
3: Prete, que... você foi o cara, Prete. Deixa eu...
0: Façam as pazes no ar aí, vocês.
5: Isso aqui faz parte da transmissão.
0: Não, vocês brigam toda hora.
5: Não, Prete.
3: Eu tenho que falar isso,
5: Prete. É o dinamismo da transmissão. Agora, você foi a loucura quando eu falei no Charles e o Fernando Diniz fez o que eu tinha dito. Fazer o quê?
3: E eu gostei, porque ele deu um chutão só na bola. Você foi perfeito, velho. Então, eu agradecer o Prédio que me abriu os olhos aqui pro Charles. Agora, eu espero que ele leve também o Charles pro Internacional.
5: Ele já era de lá, irmão.
3: Agora eu vou mandar ele e mais uma tropa aí, pra ir pra Série B direto. Beijo pra vocês.
0: Abraço.
3: Ó, vou falar uma coisa pra você. Agora eu vou pro minha, viu, que eu não aguento.
0: Maneira, camarada Fielzone.
3: O Léo tá aqui pela primeira vez. Eu quero fazer um relato que o Léo, há muito tempo eu não vi aqui. O dono aqui do camarote era o Bruno. Então, beijo a todos vocês e até a próxima.
0: Obrigado ao Ronaldo Soares Giovanelli, ídolo da Fiel Torcida. Um abraço para Léo Rizzo, Bruno Rizzo. É camarote Fielzone, o lugar mais insano da Arena do Timão. Então, o voto do Ronaldão, garro. O voto do Alexandre Pretzel foi pro Gustavo Henrique. E o meu voto é pro cara que fez o... Eu não voto, mas não tô nem aí. Eu só quero ouvir o gol de Ulisses Costa. O único gol do jogo. Vitória assinada pelo Corinthians. Placar Corinthians no sofrimento. Com um a menos. Vencendo por 1-0. Ulisses Costa foi pra rede. E você, a partir de agora, aumente o volume do seu rádio e arrepie-se com Ulisses Costa na voz. Solta a voz, Ulisses!
6: Falta para o time do Corinthians, bater pelo setor de esquerda. Vem Mendes de pai para a cobrança para o Timão. Partiu para a bola, correu, bateu, desvio! Bidon!

0: Corinthians pitou! Na cobrança inteligente do Memphis, a meia altura, ninguém marcou na trave direita. Ele bate forte, o Bidão entra atrás da zaga e dá um toque sutil na bola, tira do goleiro Ledesma, ela morre no fundo da rede. Bidão, Bidão, Bidão, Bidão, Bidão, Bidão, Bidão pro Timão. Memphis inteligente, o toque sutil no bico da chuteira do Bidão pra fazer o primeiro gol do jogo. Corinthians 1, Rosário 0. Gol, emoção maior do futebol e essa emoção, Bidão, que você proporciona fiel torcida corintiana. O detalhe do gol é do...
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3: A dança dos técnicos segue forte no Brasileirão 2026. Franklin Carvalho deixou o Botafogo e se tornou o 15º treinador demitido nessa edição da Série A. O português ficou 4 meses no cargo e sai com 56,1% de aproveitamento, após 22 partidas, com 10 vitórias, 7 empates e 5 derrotas. A pressão aumentou depois da goleada por 6-1 para o Cienciano, pela Copa Sul-Americana, seguida pela derrota para o Vitória no Brasileirão. O Botafogo não é o único trocar de comando. O Fluminense, Vasco, Chapecoense, Flamengo, Corinthians, Remo, Cruzeiro, Santos e São Paulo também estão entre os clubes que já demitiram treinadores. Alguns, inclusive, fizeram mais de uma mudança. A lista de queda começou ainda em fevereiro, com Jorge Sampaio no Atlético Mineiro. E já chega a 15 demissões em pouco mais de meia temporada. Mais uma vez, a paciência dos técnicos está curta no futebol brasileiro. Por aqui, Cido Gameiro, e a qualquer momento tem mais futebol no Torcida Brasil.
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8: Meia-noite e 4 minutos.

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2: A rede social X anunciou que deixará de recomendar perfis e publicações de candidatos na aba para você durante o período oficial da campanha eleitoral. A medida entrou em vigor no último domingo e segue as regras da Justiça Eleitoral, que proíbem plataformas digitais de promover contas e conteúdos de candidatos. Segundo o X, cerca de 600 contas de políticos foram incluídas no filtro do algoritmo. Os perfis não serão suspensos e as publicações continuarão disponíveis, mas poderão ter menor visibilidade e alcance nas recomendações da plataforma.
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2: O Brasil já tem data para começar a busca para uma vaga nas Olimpíadas de Los Angeles 2028. A seleção feminina de vôlei estreia no Sul-Americano no dia 8 de setembro, às 8 horas da noite, contra a Venezuela no Maracanãzinho, no Rio de Janeiro. A competição será disputada entre 8 e 13 de setembro e, pela primeira vez, vai dar à campeã uma vaga direta nos Jogos Olímpicos. Depois da Venezuela, o Brasil encara o Peru no dia 9, a Colômbia no dia 10 e o Chile no dia 12. O último compromisso será contra a Argentina no dia 13, ao meio-dia. A seleção de Zé Roberto Guimarães chega como grande força do continente. O Brasil conquistou as últimas 15 edições do Sul-Americano e soma 23 títulos na história. Por aqui, Cido Gameiro, e a qualquer momento tem mais vôlei no Torcida Brasil.
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3: 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A dança dos técnicos segue forte no Brasileirão 2026. Franklin Carvalho deixou o Botafogo e se tornou o 15º treinador demitido nessa edição da Série A. O português ficou 4 meses no cargo e sai com 56,1% de aproveitamento, após 22 partidas, com 10 vitórias, 7 empates e 5 derrotas. A pressão aumentou depois da goleada por 6-1 para o Cienciano, pela Copa Sul-Americana, seguida pela derrota para o Vitória no Brasileirão. O Botafogo não é o único a trocar de comando. O Fluminense, Vasco, Chapecoense, Flamengo, Corinthians, Remo, Cruzeiro, Santos e São Paulo também estão entre os clubes que já demitiram treinadores. Alguns, inclusive, fizeram mais de uma mudança. A lista de queda começou ainda em fevereiro, com Jorge Sampaio no Atlético Mineiro. E já chega a 15 demissões em pouco mais de meia temporada. Mais uma vez, a paciência dos técnicos está curta no futebol brasileiro. Por aqui, Cido Gameiro, e a qualquer momento tem mais futebol no Torcida Brasil.
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Esse samba foi feito por Gilberto Gil. E vai para Dorival Caymmi, João Gilberto e Caetano Veloso. O Rio de Janeiro continua lindo.

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1: Uma hora e 2 minutos.

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1: Libra.
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2: Cancer.
3: Ralph.
4: Charles.
5: Paul.
6: Larry.

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tá apaixonado aqui hoje? Tá todo mundo apaixonado? Mas tá apaixonado, tá namorando? Quem é que tá namorando aí hoje? Quem é que tá sem namorado? Tá todo mundo sem namorado? Que é isso? Então hoje vai dar samba, né? Como diz o Daniel. Eu falo brincando assim, mas na verdade a gente sempre, todos os dias, em todos os lugares, a gente sempre busca alguém que a gente realmente ame de verdade, não é verdade? É, pode ser numa festa, na rua, no trabalho. É o sonho de todos nós, né? Um amor que de tão grande não tem tamanho. Um amor que não tem tempo, não tem lugar. Um amor que está em tudo. Nas grandes coisas, nos pequenos detalhes.

essas coisas do coração são mesmo muito complicadas. Você tá ali quietinho, parado na sua, e de repente o olho brilha, o coração dispara, a perna treme, pronto. Seu coração já foi totalmente tomado. É como se o mundo parasse de girar. É como se sua vida passasse a ter outro sentido.

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1: Duas horas em ponto.

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2: Três horas e quatro minutos.

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1: Quatro horas e dois minutos.

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1: 5 horas em ponto.
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6: A participação feminina nas chapas presidenciais diminuiu nas eleições de 2026. Neste ano, duas mulheres concorrem à presidência da República, metade de quatro registradas em 2022. Outras cinco disputam o cargo de vice-presidente. Ao todo, as mulheres ocupam 27% das 26 posições nas 13 chapas presidenciais. Na eleição passada, essa participação era de 36%. Duas chapas de 2026 são formadas inteiramente por mulheres, igualando o recorde registrado em 2022. Desde 1989, apenas 5 das 111 chapas presidenciais tiveram mulheres, tanto na disputa pela presidência quanto pela vice.
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Obrigado, Senhor, por mais um dia de vida. Obrigado, Senhor, pela saúde. Obrigado, Senhor, por mais um programa na 107. Hoje é sexta-feira, demorou, mas sextou. Sexta-feira gostosa em Pindamonhangaba, tempo agradável, mas com previsão de frio por aí. Então, um abraço para você, meus amigos, minhas amigas. Que Deus leve paz, amor, saúde e alegria a toda a família. Louvemos ao Senhor porque Ele é bom. Louvemos ao Senhor porque é bom estar com vida. Se dirigir, não beba. Se beber, não dirija. Preserve a vida, porque a vida é um dom de Deus. E lembre-se, amigo, sempre atrás de uma bola há uma criança. No pique, no carinho, na alegria do programa do Zé da Boia até as 8, muita moda bonita, nessa manhã gostosa de sexta-feira. Sexta-feira, hoje, 21 de agosto de 2026. Bom dia, amigo, amiga. Manda o seu zap aí pra nós aí, viu? Manda o zap aí, 992-245-660. 992-245-660. E hoje, prima, o tempo muda? Ah, com certeza, né? Hoje, 21, sol com muitas nuvens, pancada de chuva à tarde e à noite. 58% de probabilidade de chuva, viu, prima? É pouquinho, mas tem chuva aí, então. É pra esfriar, é pra esfriar. A mínima 16, a máxima 25. Amanhã, prima, sabadão, lá. Então tá aí, sábado a mínima é 12, a máxima 23, dia de sol com algumas nuvens, névoa ao amanhecer, noite com poucas nuvens. Esse é o sabadão aí, pra você ligado no programa do Zé da Boia, né, prima? Não tem previsão de chuva, mas fria bastante. Domingo também é frio, 12 a mínima, a máxima 25. Então tá aí a informação do tempo para você. Hoje, sexta-feira, teremos aí pancada de chuva à tarde e à noite. A temperatura caindo, mínima 16, máxima 25. E amanhã, sabadão, a mínima é 12, a máxima é 23. Tá aí o tempo no final de semana, que a turma quer pegar uma piscininha, né, prima? Aí esfria. Mas não é possível um negócio desse. No pique, no carinho, na alegria do programa Zé da Boia, 5 horas, 5 minutos em Pindamonhangaba, 5 e 5. 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Um abraço lá pro seu Antônio Gaúcho, tá ligadinho com a gente. 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
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No pique do carinho, na alegria do programa do Zé da Boia, aí a hora 5:09, agora 5:09. Paulo Beraldo está com a gente, bom dia, obrigado pelo carinho, pela audiência. Nosso amigo Paulo Beraldo também está ligado, a Camila, a Gisele e a Ana Lúcia, aqui no Brasil. E lá na Pensilvânia, a Laura, o Lucas, a Sofia, o Tagranete e a Paulana. Toda a família Beraldo, um abençoado e grande sexta-feira a toda a família. No pique, no carinho, na alegria do programa do Zé da Boia, o Mário mandando para a esposa Roberta. Também lá para os nossos amigos, a Jaqueline, seu Antônio, Gasparinho, Jorei da Guarda, a dona Rosário, João Batista, a irmã Maria, o seu Joaquim, a dona Maria, o Mário do Vila Rica ligado com a gente. Bom dia, Zé da Boia, Deus está contigo sempre. Abraço, Diniz, grande Diniz, está ligadinho com a gente, prima. Também quem está aqui, prima. Bom dia, Zé da Boia, aqui é o Marião do Campo Alegre, uma ótima sexta-feira, que Deus te abençoe. Você e sua família. Amém. É o Marião. Tá ligado com a gente no Campo Alegre. Grande Marião. Bom dia, bom dia. Ricardo no Santa Cecília. Também o Marcão da Padaria do Bosque. O Marcão da Padaria do Bosque tá na moda, que não sai da moda. Grande Marcão tá ligado com a gente. O Dene Furtado também. Bom dia. Deus abençoe o seu dia. Amém, amém. A Jaqueline tá com a gente. Bom dia, sextou, um ótimo final de semana, amém. A Jaqueline, prima, tá lá ligadinha com a gente. Em Guaratinguetá, a irmã Ana e o cunhado Sérgio. No lar, irmã Terezinha, os nossos amigos Cesarino, seu Torinho, bom dia, bom dia. No lar São Vicente de Paula, tá lá o Chiquinho Espouzino, o Bicentenário, o Vicente, o Jaguaribe. Também tá lá o Daniel e o nosso amigo Oliveirinha. Um abraço para todos os irmãos e irmãs dos lares aí ligados na gente. O Paulo, no pique, no carinho, na alegria do programa da Boia. Louvemos ao Senhor, porque ele é bom, né, Paulo? É bom estar com vida. Bom dia. Tá agradecendo aí. E já vem aí, Paulo. Tunico e Tinoco, peão mineiro.

Prima, calma aí, prima, vai devagar. Que moda bacana, né, prima? De Paulo e Paulino, nada mudou. Agora já são 5 horas e 20 minutos, vai devagar, não tenha pressa. Vai devagar, o Coringão ganhou onde, prima? Arrumaram um gol lá pro Corinthians, lá, numa falta lá. E também... Quem mais? O Mirassol foi com o time reserva, é brincadeira. Esses times pequenos tem que ser pequeno mesmo. Mas não é possível um negócio desse. Com o time reserva, ele deu um suador lá, empatou o jogo, perdeu nos pênaltis. Se vai com o time titular, ganhava. E tava na outra fase lá, recebendo aí 5, 6 milhões de reais aí, prima, de dólar, né? E foi lá com o time reserva. Mas esses times, eles lutam para ir para Libertadores. Quando vai, coloca time reserva. Vá para os quintos do Raico Parta. Não é possível um negócio desse. No pique, no carinho, na alegria do programa do Zé da Boia. Prima, por isso que é pequeno, né? Pequeno é pequeno, não adianta. Agora já são 5h21, no pique, no carinho, na alegria do programa do Zé da Boia. 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É, o homem não para, o homem tá lá no pique, no carinho, na alegria do programa Zé da Boia. 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A Patrícia, a Kelly Loirinha dos Olhos Verdes, a Ana, a Marcela, a Mara, a Clélia, também a Raíssa, a Ádila, e o guarda-belo, o Blas. Bom dia para os nossos amigos da padaria do Bosque. O Paulo falou, começamos bem, né, Paulo? Já vai outra aí para vocês aí, Dino Franco, mora aí, uma dona de viola caprichada. O Jonathan Zavan também está ligado com a gente. Bom dia, sextou, vai devagar, se dirigindo, não beba. O Darcido Maiori, que ouviu Capricho do Destino, manda para todos os ouvintes do programa, que Deus abençoe nossa sexta-feira, Darcy. Um abraço para vocês aí. Ô, gente, 5h22, tá? 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

Uma dona bacana aí, vocês ouviram aí. Não é o Dino Franco Moraíno não, viu, prima? Isso daí é Zé Morato Cassiano. Tá, Dino Franco Moraíno, mas não é não. No pique, no carinho, na alegria, uma dona bacana pra você que tá chegando agora. Obrigado, meus amigos, minhas amigas, pelo carinho, pela audiência no programa do Zé da Boia. Tá, a Cristina e o Maurício do Araritama tá ligadinho com a gente, viu, prima? Que seu dia seja abençoado por Deus. Amém. Nossa amiga Cristina Moraes e também o Maurício do Araritama. No pique, no carinho, na alegria do programa do Zé da Boia. Então vamos lá, prima. Manda lá pro Paulo Beraldo, também pro Dirceu do Presídio, pro Darcy do Mariáurea. Ah, pra dona Alzira, mãe da gatona, lindona, bonitona, Val dos Correios, já tá ligado com a gente também. Bom dia! Também ligadinho com a gente, prima. Dona Bete, o Ricardo, a Carlinha, o Rita. Lá no alto do Piracuama. Dona Bete, o Carlinho, o Ricardo e a Rita. O João Pedro também da Sabesp. Tá ligado? Nós vai com essa morte e volta já. Ô, marvada moda bonita. Ah, vem aí do Duque Dalvan, Pegadas na Areia.

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2: A OpenAI anunciou uma versão do chat GPT desenvolvida especialmente para usuários de 13 a 17 anos. A experiência terá recursos voltados aos estudos, com explicações passo a passo, perguntas orientadoras, quizzes e lembretes para tarefas escolares. A plataforma também terá proteção mais rígida contra conteúdos inadequados, além de recursos de controle para pais e responsáveis. Outra medida é a adoção de lembretes para pausas durante o uso prolongado e mecanismos para evitar dependência emocional da inteligência artificial. A empresa afirma que o objetivo é permitir o uso da IA para aprendizado e criação com proteções adequadas à idade.
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4: Cinco horas e 36 minutos.
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0: 5:41.
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0: 5h45.
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Dino Franco e Moraí, a cachaça e o fumo. Agora 5 horas 48 minutos em Pindamonhangaba, a gente já começa a preparar aí para a nossa oração da manhã, para que possamos ter um dia maravilhoso, abençoado com as bênçãos de Deus Todo-Poderoso nesta manhã de sexta-feira. Também com a gente está o Beto Cutuco. Obrigado pelo carinho, pela audiência. A Eugênia também, Maria Eugênia de Ouro Verde. Bom dia, Zé da Boia, que tenha um dia abençoado, amém. Bom dia, Zé da Boia, vai Corinthians. É, ganharam antes lá, agora está tudo aí espetado aí. Daqui a pouco já toma ferro na outra fase aí, viu, prima? Fica tranquilo aí. Um dia abençoado na sombra do Altíssimo Deus. Eu fui e a Sandra no Bosque da Princesa. Também o Joaquim, gerentão do Supermercado Excelsior. Bom dia, Zé da Boia, feliz sexta-feira. Já colocou lá o símbolo do Corinthians, né, prima? Mas não é possível um negócio desse. Vamos esperar agora. Acho que vai pegar o Independente da Argentina, né, primo? Aí ele para por aí. No pique, no carinho, na alegria do programa Zé da Boia, 5 horas 49 minutos em Pindamonhangaba. Grande Joaquim, gerentão do Supermercado Excelsior. Bom dia, uma ótima sexta-feira para toda a família aí. Ô, prima, que Deus leve a paz, o amor, a saúde e a alegria a toda a família. Louvemos ao Senhor porque Ele é bom. Louvemos ao Senhor porque é bom estar com vida. Se dirigir não beba, se beber não dirija. Preserve a vida, porque a vida é um dom de Deus. E lembre-se, amigo, sempre atrás de uma bola há uma criança. Coloca aí o copinho de água ao lado do rádio para receber as bênçãos de Deus Todo-Poderoso nesta manhã de sexta-feira. Bernarda Moraes da Silva e José Carlos no Bom Sucesso. Jordelino Heloína no bairro das Campinas. Huck Família e Moreira César. A Ana e o Sérgio em Guaratinguetá. A Denil e Família no Nova Esperança. A Dona Matilde e Jadel no São Benedito. Jesus e Família na Mombaça. O Carlos e Família no Parque São Domingo. Morel Júnior e Família no Parque São Domingo. Eliane e Família, Cidade Jardim. Cabeça e Família em Taubaté. A Dona Marisa e Família na Quadra Coberta. O Tadeu e a Margarete lá no Mariáulia. Bruno Cirino e Alice Monteiro no Maricá. Dona Edna e Família em Taubaté. Em Tremembé, prima, é a palmeirense lá. Cobertura e Família no Mariáulia. Maurinho e Família na Fazenda Caregás em Tremembé. Tobias e Família no Xangri-Lá. Seu Ditinho Congueiro e Família. Ana e o Carlão em Tremembé. João Pedro e Família. Patrícia Custódio e Família no Vista Alegre. O Sidney e Família no Maricá. Também a nossa amiga Raíssa e a Yasmin, filha do nosso amigo Sidney. Bom dia. Paulo Beraldo e Família. Alexandra Daniela e Família na Vila São Paulo. Ângela Maria no Parque das Nações. O Sidão e a Célia na Alcoa. O Berto e Família. Regina e Família. Também está lá com a gente a Bruna e o Arthur. Está lá o Daíra Alvarenga e Tremembé e Família. A Cristiana e Eugênio e Família no Araritama e o nosso amigo Adarilson. Regina e Família na Alcoa. A Rita Solange e Família no Feital. Benedito e Família na Vila São Benedito. Sérgio Garcia e Angela Garcia no Lessa. Tadeu e Elza no Andrade. A Carmen Lúcia e o Ariel no Mombaça. Maria Eduarda, o Cauã, o Alexandre e o Felipe em Londres. Dona Elaide e Família no Paraguai. O Paulo, a Lúcia, a Dana, a Simone e o Gil no Xangri-Lá. Polaco, Polaquim, Farroupilha. S. Porfírio em Palmital. Sônia Guiara e Família. Joaquim e Sandra na Boa Vista. O Tonha, Laura, Vanessa e o André da Caeira. Janaína e Família. Também o Brás lá em Votuporanga. Luiz Carlos e a Dona Esmerinda no Vila Rica. Bento e Família no Maricá. Marcelo, a Tia Karina, a Karina e a Tia Inês no Alto Cardoso, prima. Dito Correria e Família na Boa Vista, no Bar do Dedé. Lúcia de Fátima e Maria Banda no Santana. Marco Antônio Torquato e Família. Também está com a gente João Barbosa Siqueira, estive com ele ontem no mercado, nosso amigo João Barbosa Siqueira, lá no Jardim Princesa. O João de Souza também está com a gente, a neta Gabriele, na padaria Semear, no Araritama. O André, o Guizão, a Vaninha e o Davi na Vila São Benedito. Henrique Sebastião no IP2. Também está com a gente o Diogo Lucas e a Cristina no Bosque. Baiana no Feital, Francisco Pouzinho, Vicente Jaguaribe. O Daniel Oliveira, lá no Lar São Vicente de Paula. Eugênia e Família no Ouro Verde. O Trigo e a Dona Ivone. O Coronel Gilberto e a Professora Isis no Centro. Irineu, a Nilceia, a Ana Cecília, o Pedro, o Zé da Varge, a Carolina. A Cristiane e o Vite, lá no Pesque Truta Ribeirão Grande. Viu, prima? Estão ligados com a gente lá.
a Maria Aparecida e família no Andrade, Dr. Rafael Banola e a Rita, Joel e família no Goiabal. Também está com a gente o Paulo Simões e família, o Paulo da Sabesp e família, João Arruda e a Maria Heloína no centro, a Nelson Felipe e família no Vila Rica, Ana Cláudia e família, Márcia Cardoso e o filho Cristiano no Goiabal, Benedito Gomes e família no Vila Rica, Luciano Matheus e Celinha no Crispim, Nenê Perninha e Jonas Perninha na Vila Cuia, Adriana e a mãe Maria no Xangri-Lá, Dona Lúcia e o Nai na Água Preta, Jaqueline e família, Lucimara Rodrigues e o Floriano no Piracoma, Igor, a esposa Júlia, o Julinha, Dona Virgínia, Sônia, Ana Paula, Tietê, Juliana, o Josia, o Marcelo, o seu Gonçalo e o Itoche na Fazenda Floresta, Dalva Cruz e família, Alexandra Daniela e família, Adelso e Dora no Jardim Resende, João Ribeiro e família no Santana, Joaquim Serralheiro no Andrade, também Hidalgina e família, o Carlão na Vila São Paulo, a Vera Índia do Santana e o Pelé, a Patrícia Carol, a Priscila Manu, Pedro Tiririca, o Krebe e a Daniela, o seu Orlando e a Dona Cida na Cidade Nova, Francisco e Márcia no centro, o Carlos e família na Fazenda dos Búfalos na Sapucaia, Arlete Lousada e Dona Geralda, Maria Aparecida Ferreira no Cidade Jardim, Mané Ponte, a Dona Zuleika e a Nadine lá no Azeredo, Ivan Araújo e família, Tandão e família, Davi do João do Pulo e família, Cazumbá e família, a mãe Leila e a Paula Iris, o Diego, o Braio e o Paulo no Vila Rica, Maria Aparecida em Caçapaba, o Mário, a esposa Roberta e família na Vila Rica, seu Joaquim e Dona Maria no Vila Rica, Heraldo e família na Cruz Grande, Dalina, Alisson, Ayala e Camille, João Ferraz e família, família Maradona, o Major e a Soraya. Também está com a gente na nossa oração o Fortunato e a Dona Neuza no Maricá, Wagner da Conceição e família na Mombaça, Gustavo Mosquito, a Dona Marina e o Rogerinho, Maria Alza Cardoso, Felipe e família, Luiz Demeto e família, Marli, a Dona Divo Casal Carel, Matheus Santiago e família, seu Cido, Alex Januário e o João Miguel no Bom Sucesso, Isabela e família no Crispim, Ubirajara e a Maria Portuguesa, Beto Cutuque e família, Dona Maria Tereza de Freitas e família, Gina Gonçalves e família, Alice Percival, Braino Feital, a Lúcia, Zé Luiz, Jardim Rezende, Márcia Carlina, Mombaça, o Laura, Dona Augusta no centro, Dona Isabel e família, Rosângela e família, Roseli e família, a Dona Idalina e família no Bom Sucesso, Renato Boia e família, Carlos Couto e família, Roselaine e família, Didi Pezão e família, Dito Gordo e Terezinha, Genelice e Rosângela no Vista Alegre, Eunice no Goiabal, a Maria Helena Chinac e família, a Valério Geraldo Bocaiúva e Ribeirão Preto, Luiz Antônio e família no Parque São Domingo, Irineu Alves Paloma, Dona Conceição na Boa Vista, o Pedrão no Armazém do Pedro, o seu Zequinha, Dona Isabel, o Zezinha, a Fran, Davi, o Manuel, a Cláudia, o Cleito, a Maria Eduardo e o Benjamin na fábrica de Bloco Socorro, Dona Isabel e o seu Zequinha, Cabral e família, lá também na Fazenda São José, Alto do Piracoma, Mário Garcia, Dona Maria Garcia, Matias e Simone no Campo do Jordão, Luiz Adriano, Rogéria Maria Fernanda no Xangri-Lá, a Dona Dolores no assentamento de Tremembé, Luiz Goró e Dona Catarina, Janaína Salum e família, a Dona Conceição, a Dama de Vermelho do Castoreira, Marcelinho Chupadeiro, esposa Ana Ruth, Zé Galinha, esposa Maria, Capixaba e família, Dona Alzira, mãe da Gatona, Lindona, Bonitona, Valdos Correia e família, Baru e família, Avaldos Correia e família, Carlão na Vila São Paulo e família, Almir Sambim e família, Demir Sambim e família, Luiz Maciel, o rei da sucata na Cidade Nova,

0: Bode, a esposa Carla no Santana, Joaquim Rosa e família, o Zizo, a Kita, a Vilma, o Daniel, Josana, a Ana Lívia, o Luca, a Giovana, o João Traninha, a Márcia, o Dino na Ponte Alta, o Jaime e o Pink Floyd no Mandu, também o Mandu tá lá, o Nê e família, o Matias Cunha e família, Hernani Martins em Pouso Alegre, o Flávio e a Cristina no Andrade, Luiz Carlos Café e família na Boa Vista, a Fátima, o Jonas, a Carol no Bosque da Princesa, Flavinho e Mãe Maria, Santo Antônio Pinhal, Áurea, mãe e filha e o Silvinho, Mané Gregório, Luiz Gregório, Dona Isabel e Zezão Gregório, Neuza Gregório e família, Dirceu do Presídio e família, Felipe Atleta e família, Samuel Pintor e família, Renato Grinha e Estela, família Torque, Sueli, Liu, Zé Fernando, Vó Rosa e família, Alto Cardoso, João Grandão e família no Santana, João Barbuda, Núbia, minha pai, na Jomar e Piscina, Benedita Godoy e família, Rosana Monteiro e família, Jair Rodrigues no Santamento e Tremembé, Jairzão e família no Alto Cardoso, José Maria e família no Nazaredo, Paulinho Quim e família. A toda a família, as bênçãos de Deus nesta sexta-feira gostosa em toda Pindamonhangaba. Bom dia, Pinda, bom dia, Vale. Logo após a propaganda da emissora, a nossa oração da manhã. Bom dia, Pinda, bom dia, Vale. 6 horas em Pindamonhangaba.
1: 6 horas em ponto. 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
3: Rússia e Coreia do Norte estão trabalhando juntas para estabelecer uma nova e justa ordem mundial. A declaração foi feita pelo ministro das Relações Exteriores russo, Sergei Lavrov. O chanceler destacou a cooperação militar entre os dois países e reafirmou o compromisso de ampliar a parceria em diferentes áreas. A Coreia do Norte enviou cerca de 14 mil soldados à Rússia no fim de 2024 e também teria fornecido munições, mísseis e sistemas de artilharia. Países ocidentais e a Coreia do Sul demonstram preocupação com o fortalecimento dessa aliança e com uma possível cooperação russa no desenvolvimento militar norte-coreano.
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0: Vamos formar agora a grande corrente de fé, elevando o pensamento ao Supremo Criador, para que interceda com sua divina bondade em favor de todos que necessitam de alívio para os seus problemas através da oração. E agora, com o pensamento em Deus Todo-Poderoso, para que Ele receba nossas orações, oremos. Em nome dos anjos, dos santos e das almas, saudemos a Sagrada Família. Em nome do Pai, do Filho e do Espírito Santo.
1: Amém.
0: E neste momento, em que todos se ajoelham e saúdam Maria Santíssima. Ave Maria, cheia de graça, o Senhor é convosco. Bendita sois vós entre as mulheres, e bendito é o fruto do vosso ventre, Jesus.
2: Santa Maria, Mãe de Deus, rogai por nós, pecadores, agora e na hora da nossa morte. Amém.
0: Como fazemos todos os dias, louvamos

0: agora a todos aqueles que necessitam de uma graça. Rezamos neste momento a oração de São Francisco. Senhor, faça de mim um instrumento de sua paz. Onde existe o ódio,
1: que eu leve o amor.
0: Onde existe a discórdia,
1: que eu leve a união.
0: Onde existe o erro,
1: que eu leve a verdade.
0: Onde existe a dúvida,
1: que eu leve a fé.
0: Onde existe o desespero,
1: que eu leve a esperança.
0: Onde existe trevas,
1: que eu leve a luz.
0: E onde existe tristeza,
1: que eu leve a alegria.
0: Ó Virgem Maria,
1: guarda-nos puro do pecado.
0: Ó Mãe de Deus,
1: abra os nossos corações quando nossos irmãos precisarem de nós.
0: Ó Mãe da Igreja,

0: ó esposa de José,
1: conserve a paz e a união em nossas famílias.
0: Glória ao Pai, ao Filho e ao Espírito Santo.
1: Amém.

Ó Senhora Aparecida, eu renovo neste momento a minha consagração. Eu vos consagro os meus trabalhos, sofrimentos e alegrias, o meu corpo, a minha alma e toda a minha vida. Eu vos consagro a minha família. Ó Senhora Aparecida, livrai-nos de todo o mal, das doenças e do pecado. Abençoai as nossas famílias, nossos doentes, nossos velhinhos e as crianças. Abençoai a Santa Igreja. Abençoai a nossa paróquia e o nosso vigário. Ó Senhora Aparecida, lembrai-vos que sois a padroeira poderosa de nossa pátria. Ó Senhora Aparecida, bendito e sagrado coração, abençoai a nossa nação e pedimos de novo, olhai o nosso povo.

Deus eterno e todo-poderoso, que tendo escolhido a água, fonte de vida e pureza, para nos dar a graça batismal, fizestes também aparecer no rio Paraíba a imagem da Virgem Imaculada. Abençoai esta água e fazei que ela nos recorde nosso batismo, para que, purificados de nossas faltas, vivamos como cristãos, membros da vossa igreja, e cheguemos um dia à vida eterna. Por Cristo nosso Senhor.

Maria Santíssima, que em vossa imagem milagrosa de Aparecida espalhais inúmeros benefícios sobre o Brasil. Eu, embora indigno de pertencer ao número dos vossos servos, mas desejando participar dos benefícios da vossa misericórdia, prostrado a vossos pés, consagro-vos o entendimento, para que sempre pense no amor que mereceis. Consagro-vos a língua, para que sempre vos louve e propague a vossa devoção. Consagro-vos o coração, para que depois de Deus vos ame sobre todas as coisas. Recebei-nos, ó Rainha incomparável, no ditoso número dos vossos servos. Acolhei-nos debaixo da vossa proteção. Socorrei-nos em nossas necessidades espirituais e temporais, e sobretudo na hora da nossa morte. Abençoai-nos, ó Mãe Celestial, e com vossa poderosa intercessão, fortalecei-nos em nossa fraqueza, a fim de que, servindo-vos fielmente nesta vida, possamos louvar-vos, amar-vos e render-vos graças no céu. Por toda a eternidade, assim seja.

0: pela intercessão de Nossa Senhora Aparecida, Rainha e Padroeira do Brasil, a bênção de Deus Onipotente, Pai, Filho e Espírito Santo, desça sobre vós e permaneça sempre. Amém.
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3: Obrigado, Senhor, por mais um dia de vida. Estamos aí nesta sexta-feira. Que Deus leve paz, amor, saúde e alegria a toda a família. No pique, no carinho, na alegria do programa do Zé da Boia, até às 8, muita moda bonita, nesta manhã gostosa de sexta-feira, hoje, 21 de agosto, 2026. Bom dia, meus amigos, minhas amigas. 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Churrascaria, restaurante Minuano e o programa Zé da Boia, 6h18, 6h18 em Pindamonhangaba, 6h18. Tá ligadinho com a gente aqui, prima? Os nossos amigos, vamos lá, prima. O Zé Roberto, bom dia, nosso amigo Zé Roberto no estacionamento. Tá lá o Coxinha, o Renan, também a Jaqueline, o Fábio faz o bico lá sábado, domingo. E também a Juliana, que está com Deus, um beijo grande. Também com a gente, o Antônio Carlos Corintiano. Bom dia, Zé da Boia. Toca uma música para nós aí, pretinho e aleijado. E vai, Corinthians. São Paulo fica. Antônio Carlos Jardim pintou o campeão. Ah, é por isso que vocês vão tomar ferro novamente na outra fase, viu? E o São Paulo fica. Eu não converso com o corintiano, não, viu? Eu só converso com o flamenguista hoje. É, porque vocês são tudo da segunda aí. Fica na boa aí. Bom dia, Zé da Boia. Paz e bem. Nilton Vinagre, Zé Vinagre, Laerte Paraguai, Manjubinho, Zé Roberto. Tá ligadinho com a gente, viu, prima? Também tá ligadinho lá o Zé Bé, o sanfoneiro mais alegre do Vale. Tá lá o Adair, o Márcio, dois corintianos, viu, prima? O Adair, o Márcio tá indo para Guarulhos. Isso, vai lá trabalhar um pouco. Um abraço. Bom dia, Zé da Boia, estou ligado no programa. Quero desejar para você, todos os ouvintes, uma sexta-feira abençoada. Marlene Moaspe de Taubaté. O Juarez da Guarda Civil Metropolitana está ligadinho com a gente também. Nossos amigos da Guarda aí, um abraço para vocês. Obrigado pelo carinho, pela audiência. Também está aqui o Djailson, está ligadinho com a gente. O Marco Aurélio também está ligado com a gente. Obrigado aí pelo carinho, pela audiência no programa do Zé da Boia nesta manhã de sexta-feira. Quem está aqui, prima? Marco Aurélio está ligadinho com a gente, bom dia. Louvemos ao Senhor porque ele é bom, né, Gilson? Grande Gilson, primo Gilson. Ah, bom dia, meu amigo Zé da Boia. Deus abençoe sempre, amém. Sempre ligadinho. Gilcinho, o Gilson, Monteiro de Campos, Alucimar, o Gilcinho, Gustavo. Tudo de melhor a você. Obrigado. E não esqueça, atrás de uma bola sempre tem uma criança. Louvemos ao Senhor. É isso aí, meu garoto. Um abraço aí pro Gilson, para Lucimar, o Gilcinho, o Gugu, todos ligadinhos com a gente. Também tá lá a Milene, o Sábio, o Gabriel, também a Manu, bom dia. A nossa amiga Meire Lúcia também, o Fernando Palmeirense tá ligadinho com a gente. Bom dia para vocês aí. A Lúcia de Fátima Maria Wanda no Santana, não tem sorteio agora. Também o Smiley tá ligado com a gente, bom dia, obrigado pelo carinho, pela audiência. Bom dia, meu amigo Zé da Boia. Sexta-feira abençoada para você e família e seus amigos. Eu estou vendo você. sentado aí, ver se tá chovendo aí ou tem sol. Tá maiando água, viu, Hulk? Você não tá vendo nada, você tá ouvindo o cavalo. No pique, no carinho, na alegria do programa da Bahia, tô vendo você sentado aí, você não tá vendo nada, você tá ouvindo o cavalo, nosso amigo mestre Hulk lá em Moreira César. Ele quer saber se tá chovendo. Ah, tá caindo canivete aqui. Bom dia, Zé. É, o Fábio tá ligado com a gente. O João Pedro também, prima. Bom dia, amigo Zé da Bahia. Primos Mana, Vela, Toninho Bode, seu Ditinho Conguilo. Um abraço a todos aí. É o João Pedro. O Denis Gabriel também. Bom dia, Zé da Bahia. Ótima sexta-feira para o senhor. Toca aí, tinha um carrinho para mim. Ofereço meu pai Germano e meu tio Luiz. É o Denis Gabriel. E o Tubarão também já mandou 13 vezes. É mole, primo? Acho que ele não dorme, fica mandando o celular. Mas não é possível o negócio dele. Vai pentear macaco, Tubarão. No pique, no carinho, na alegria do programa do Zé da Boia. Ô, Hulk, não apareço por aqui não, que tá maiando água, viu? Tá chovendo até umas horas. 6h22, no pique, no carinho, na alegria do programa do Zé da Boia. 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No pique, no carinho, na alegria do programa do Zé da Boia, nosso amigo Tubarão está lá ligadinho com a gente, viu, prima? Isso. Ele está chacoalhando a bandeira do Palmeiras, cai o porco aí, pronto, já foi pro saco. Bom dia para o senhor e para todos os ouvintes, tá bom? Um ótimo dia a todos. Amém, nosso amigo Tubarão. Também aqui, bom dia, meu amigo Zé da Boia. Tenha um ótimo abençoado da sexta-feira para você. Bom trabalho. Deus te abençoe. Amém. Tadeu e Elza no Andrade. Prima, 6h26. Manda brasa nessa bagaça aí, gordona. Lá pro corintiano Antônio Carlos, lá no Cidade Jardim. Pretinho Aleijado. Quer um carrinho de pardinho?
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0: 6:29.
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0: 6:37.
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2: Carma aí, gordona, vai devagar, moé, 6:37, quem tá com a gente aqui é o Lelé, nosso amigo Lelé, lá da Agropet Caminho da Roça, bom dia, obrigado pelo carinho, pela audiência, uma ótima manhã, também tá aqui, prima, bom dia, Zé da Bahia, manda um alô pra turma do mercado do Tino, é o Luiz Rosa, também lá na Vila São Benedito, bom dia, meu amigo Zé da Bahia, hoje o nosso filho Davi completa 12 anos, gostaria que você mandasse um feliz aniversário pra ele e tocasse parabéns no Teixeirinha, muito obrigado, tamo junto. André Vaninha, na Vila São Benedito, filho Davi, completando 11 anos. Felicidade, que Deus lhe proteja com saúde, paz, amor, nesta manhã de sexta-feira, prima. Também fazendo aniversário hoje o Davi, então, filho aí da André e da Vaninha. Que Deus proteja, saúde, paz, muito amor aí a você, Davi. 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No Pique no Carinho, na Alegria do programa do Zé da Boia, ô prima, quem tá ligadinho com a gente também é o nosso amigo Berto. Você conhece o Berto? Tá com frio? Dorme com o Berto, companheiro. Tá com frio? Dorme com o Berto. Então o Davi fazendo aniversário, prima?

Tá aí a nossa homenagem ao Davi, fazendo aniversário hoje, que Deus proteja, saúde, paz, muito amor. É o filho aí da Vaninha e do André, lá na Vila São Benedito. Também tá ligado, bom dia, Zé da Boia, o Vicente Romão. Bom dia, bom dia. Bom dia, Carlos Couto. Ei, Carlos Couto, tá tudo certo aí, meu amigo Carlão na colmeia. Bom dia, que Deus proteja a família aí. Nosso amigo Carlos Couto, Claudemir Palmeirense, tá ligadinho também, prima. A Vaninha também tá no pique, no carinho, na alegria do programa Zé da Boia. Obrigado pelo carinho, pela audiência no programa do Zé da Boia. Prima, vamos lá, prima. Ô, prima, vem aí, Luli de Paula, meu amigo marginal.

Tá aí, prima. Lula de Paula, meu amigo marginal, no pique, no carinho, na alegria do programa do Zé da Boia. Olha a hora, são 6h46. Até às 8 iremos com vocês, com muita moda bacana, nesta manhã gostosa de sexta-feira. 6h46. Olha a hora, olha a aula. Não vá virar pro canto não, porque hoje é sexta-feira, é dia de pegar no batente. 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Ô, prima, já são 6h47. 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

0: 6:51.
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0: 6:55.
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0: programa.
1: No pique, no carinho, na alegria do programa do Zé da Boia. Bom dia, meus amigos, minhas amigas. Obrigado pelo carinho, pela audiência no programa do Zé da Boia. Ô, prima, vamos ver o que o Lula deixa pra nós aí.

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1: pegar. Relaxa, faz um L e chora. No pique, no carinho, na alegria do programa do Zé da Boia, existe muita gente por aí passando fome. Bem feito quem mandou votar no homem. É isso aí, é por aí, companheiro. No pique, no carinho, na alegria do programa do Zé da Boia. E empresa fechando, lojas fechando. Ah, não quero nem saber. Eu quero é chorar. Quem morreu não me interessa. Eu quero é chorar. No pique, no carinho, na alegria do programa do Zé da Boia, meus amigos, minhas amigas. Relaxa, faz um L e chora. Também tá ligado o Valdir Santista. No pique, no carinho, na alegria do programa do Zé da Boia. O Ademir Guilherme Spindol tá no pique, no carinho, na alegria do programa do Zé da Boia. 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Um beijo grande para Lili, um abraço para Esmeralda. No pique, no carinho, na alegria do programa do Zé da Boia. Pedro Flávio, olha a hora, homem. Vai levar o Murilinho para a escola. Bom dia, meu amigo. Deus abençoe seu dia. Amém. Que abençoe a nossa família. Grande Pedro Flávio, o Murilinho. Murilinho, vai para a escola, menino. Estuda direitinho, viu? Isso. Estuda direitinho, menino. Mas não é possível um negócio desse. No pique, no carinho, na alegria do programa do Zé da Boia. Manhã gostosa de sexta-feira. Murilinho, está terminando o último dia da semana. Vai direitinho para a escola, viu? Isso. Não tenha pressa. Faça a lição direitinho. No pique, no carinho, na alegria do programa do Zé da Boia. Ô, prima, eu tinha deixado a moda aqui, ô, cavala, que era para os cachaceiros aí do Tunico e Tinoco. Você foi tirar a moda, hein? O que está acontecendo com você? Seu pai continua na pingaiada, aquele velho cachaceiro? Mas que coisa, não é possível um negócio desse. Ah, tá aqui, prima, ah, gordona, você me paga danada, você me paga, viu? Mas não é possível um negócio desse. Eu separei as músicas dos Beldo aí, com o Tunico e Tinoco, né, prima? Tunico e Tinoco, moda bacana, você ouve no programa do Zé da Boia. Murilinho, vai pra escola, menino, mas não é possível um negócio desse. Nosso amigo Murilinho, o Pedro Flávio, toda a família, é um abençoado amanhã de sexta-feira. Vamos falar aqui também, prima, da onde, prima? Da onde que nós vai falar, prima? Ah, o Christopher Miranda. O Christopher Miranda, prima, ele tem a felicitar, doce com carinho feito pra você. 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Ô, marvada pinga danada!

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0: 7:09.
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0: licença, não?
1: Pode entrar, Isan. O que é que tu quer?
0: Esse japonês tá muito atrapalhado, não? Me dá japonês muito horrorado está, não? Murchou tomate, berinjela também murchou. O japonês tá com a diferença, senhor.
1: Primeira coisa, eu quero saber qual é o teu nome.
0: Se chama Takakara no coxo.
1: Seu coxo, sim, presta atenção no que vou dizer.
0: Preste.
1: Tu tá vendo esse copo d'água?
0: Sim, senhor.
1: Tu tá vendo essa mulher no fundo do
0: sim,
1: copo?
0: Sim, mulher, tá.
1: Essa é a causadora da tua derrubada.
0: Ei.
1: Agora tu vai procurar essa mulher.
0: Sim, senhor.
1: E vai se casar mais ela.
0: Sim, senhor.
1: Só assim as coisas vão voltar pra você, certinho como era.
0: Sim, senhor.
1: Porque ela enterrou um sapo na porteira da fazenda e enrolou a tua vida.
0: Sim, senhor. Garantido. O japonês agora casa com o corinho.
1: Saravá, meu filho, saravá.

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2: Sete horas e 14 minutos.
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0: 7:17.
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0: 7:18.
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0: no pique, no carinho, na alegria do programa Zé da Boia, 7:21 em Pindamonhangaba. Tá ligadinho com a gente? Bom dia, Zé, estamos ligados na Rádio das Modas. Manda aquela moda especial pra nós. E aquele abraço pra Daiane Kimberly, a Júlia, Juliana, o Júlio, a Dona Cida, o Seu Tino, o Alain, o Gordo, o Valdir Santista, o Tubarão, o Messias e ouvintes. Um abraço, Zé. Obrigado, Jonas, do Mercadinho do Tino, tá ligado com a gente no Beta. Bom dia, Zé da Boia, o Luiz Medela, no bairro das Campinas. Davi Ribeiro Xuxa, tá ligado com a gente aqui. Bom dia. Só para informar, o trânsito está parado que vem do Tenda, sentido Católica. Não entendi. Tem uma carreta com problema mecânico, não passa nem moto nem carro. Poderia informar o pessoal de trânsito? Obrigado. É o Paulo César. Então tá aí. Uma carreta parada aí com problema mecânico ali no sentido do Tenda, viu? No Tenda ali. Então, atenção, polícia militar aí, pessoal do trânsito aí, problema no trânsito aí, informando o ouvinte aí, o Paulo César, viu, prima? Então, tá aí, vocês aí do trânsito, a carreta ali no Tenda tá com problema ali. Também aqui a Maria Baustaque, bom dia, Zé da Boia, ótima sexta-feira para todos nós, amém. Maria Baustaque, Vila Rica. Dona Alzira, mãe da Gatona, lindona, bonitona, Val dos Correios. O Donizete, o Matheus, a Lenizete, a Milena, a Maria Cecília, também a Maria Clara. Um bom dia para a família aí, um beijo grande. A Maria Alice, prima, Maria Alice e Maria Cecília. A bisneta da Dona Alzira, bom dia. E a Val Gatona, lindona, bonitona dos Correios, um beijo grande, uma ótima e abençoada manhã para vocês. O Gaspar também está ligado com a gente. São 7:23, no pique, no carinho, na alegria do programa Zé da Boia. 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Ô, prima, que também está com a gente, a Helena e o Pedro, e o nosso amigo Gilbertinho. Está aí levando os netinhos para a escola. Uma ótima e abençoada manhã para vocês aí. Um bom final de semana. Que Deus proteja toda a família aí. Nosso amigo Gilbertinho, a Helena e o Pedro. Bom dia, bom dia. 7:24. 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Ô, prima, a Márcia Cardoso está com a gente. Tenha uma abençoada sexta-feira, amém. No pique, no carinho, na alegria do programa do Zé da Boia. PF aponta que Lulinha atuou para facilitar negócio com o governo. Jovem Pan informa.
1: Detalhes da investigação da Polícia Federal revelam que Lulinha, filho do presidente Lula, teria atuado para facilitar negócios de lobistas com o governo federal. Os detalhes você tem na reportagem de André Anelli.
2: O ministro do STF, André Mendonça, deve rejeitar o pedido da Procuradoria-Geral da República para que os inquéritos contra Fábio Luiz Lula da Silva, o Lulinha, sejam enviados para julgamento na primeira instância. O entendimento inicial é que foi a própria Polícia Federal quem protocolou o pedido de investigação no Supremo, o que representa que os investigadores avaliaram que era o caso de a corte apurar as suspeitas. Por outro lado, a PGR afirmou que o envio das investigações para a primeira instância se justifica pelo fato de Lulinha não ter foro privilegiado, já que ele não é nenhuma autoridade com essa prerrogativa. No início do ano, o ministro André Mendonça, do Supremo Tribunal Federal, autorizou a quebra do sigilo telemático de Roberta Luxinger. A Polícia Federal teve acesso, então, a mensagens e documentos da lobista armazenados em nuvem. Na análise do material, os investigadores chegaram à conclusão de que Lulinha teria atuado como uma espécie de agenciador oculto de empresários que tinham interesse em fechar negócios vultuosos em Brasília. O filho mais velho do presidente é alvo de 3 inquéritos por suspeitas de tráfico de influência e corrupção. Lulinha teria auxiliado Antônio Carlos Camilo Antunes, o careca do INSS, a negociar contratos com o Ministério da Saúde e com a Dataprev, empresa pública de tecnologia do governo. Os contratos não foram fechados, mas as informações foram coletadas durante as apurações relacionadas ao esquema de descontos indevidos nas aposentadorias e pensões do INSS. De acordo com publicação da revista Veja, o grupo de Lulinha e da amiga dele, Roberta Luxinger, também já teria contado com a ajuda de Marco Aurélio Santana Ribeiro, o Marcola, na época em que ele era chefe do gabinete da Presidência da República, aqui no Palácio do Planalto, para auxiliar o careca do INSS nas negociações com o governo. Ainda segundo a publicação, mensagens interceptadas pela Polícia Federal revelam que Roberta Luxinger declarou ter negado um cargo no governo do presidente Lula para focar nos negócios com Lulinha. O senador Carlos Viana, que foi presidente da CPMI do INSS, defendeu a abertura de uma CPI contra Lulinha.
3: Estou protocolando no Senado o pedido de criação da CPMI para investigar Lulinha e Roberta Luxinger. Fiquei muito preocupado com o que li nos jornais agora há pouco. A Procuradoria-Geral da República está pedindo que o inquérito de investigação contra o filho do presidente Lulinha vá para a primeira instância. Gente, nós já vimos esse filme. No passado, em vários outros escândalos, a investigação não avançou porque o sistema agiu para defender o filho do presidente e não nós não ficamos sabendo se ele era culpado ou inocente. Ficou no mistério da história brasileira. Hoje, nós temos que nos levantar contra isso e eu estou tomando medidas urgentes como senador da República.
2: Diante dos avanços da pressão da oposição com base nessas investigações divulgadas pela imprensa, o presidente Lula recebeu no Palácio da Alvorada o advogado de Lulinha, Marco Aurélio de Carvalho. No encontro, o advogado reclamou do que considera como vazamento das investigações que resultaram nesse apontamento de um suposto vínculo com o entorno presidencial. Por outro lado, Lula afirmou que o filho deve prestar esclarecimentos e ficar à disposição das autoridades. De Brasília, André Anelli.
0: Tá aí, prima. No pique, no carinho, na alegria do programa do Zé da Boia, Lulinha envolvido até o pescoço, aquela loira lá tá derrubando o governo. A loirona aprontou até umas horas, hein, prima? É carrões importados, mansões de 20 milhões. Olha, coitado do aposentado, hein, amigo? A turma tão metendo a mão sem dó na cumbuca. Mas não é possível um negócio desse. Agora chega na eleição... Voto no homem de novo, vota, pra eu ficar mais 4 anos falando aqui pra você, meus amigos, minhas amigas. Relaxa, faz um L e chora. No pique, no carinho, na alegria do programa do Zé da Boia. Eu não quero saber quem morreu, eu quero é chorar. 7h32, no pique, no carinho, na alegria do programa do Zé da Boia. Vamos lá com moda bonita no seu rádio. Ah, prima, põe aí Barco Furado, prima. Põe Barco Furado com Zico e Zeca. Mas antes entra a propaganda da emissora, eu já volto já.
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0: 7:38.
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4: Prima, calma aí, prima. Ô prima, enquanto a carreta furacão faz festa, o povo toma na testa.

0: Tá aí, prima, festa brasileira com Avaré e Jataí. Falando um pouco aí do que acontece no Brasil de hoje, né, prima? Ô, prima, o Alex Januário tá com a gente. Bom dia, Zé da Boa. Estamos ligados no seu programa, Alex, e o seu Ciro do Bom Sucesso. Vamos temperar a gente. E sorte tá passarinhado aí, mas pro final. Um abraço aí. O Henrique Sebastião, lá do IP2, vai, Corinthians, vai, né? Vocês vão pro saco na próxima aí, viu? Que Deus proteja todos nós aí. O Henrique Sebastião, lá do IP2. Bom dia, meu amigo Zé da Boia, o Vaguinho do Momassa, estou na sintonia. Que Deus abençoe o nosso final de semana. Quero participar. É o Wagner, não tem sorteio, só de tarde. Bom dia, ótimo programa. O Gilson ligadinho com a gente, viu, prima? Também o Delícia da BR-116 em Guaratinguetá. Que Deus abençoe o nosso dia. Um abraço, Cassiano. Também Angélica, o seu Toninho, todos ligados com a gente em Guaratinguetá. Coronel Gilberto de Carvalho, a professora Isis, bom dia. O Davi Uber avisando aí. Bom dia, Zé da Boy. Tem caminhão quebrado na estrada do túnel. Na entrada, prima. Na entrada do túnel do Castolira. E não tem ninguém do trânsito orientando. Tem que ter um agente lá. Então tá aí, pessoal do trânsito aí, caminhão quebrado na entrada do túnel do Castolira. E trânsito congestionado. No pique, no carinho, na alegria do programa do Zé da Boia. Nessa gostosa manhã de sexta-feira. Bom dia, Pinda. Bom dia, Vale. Obrigado pelo carinho, pela audiência.
1: Senadora Michele, ela é uma liderança do Brasil. Lá em Alagoas também ela é uma grande liderança. Está convidada desde já. Nós queremos estar com ela no Brasil inteiro. Ela é muito amada, assim como o presidente Bolsonaro. E a direita precisa estar muito unida. Nós vamos varrer o PT.
2: Sobre Lulinha, como a campanha deve usar essa história de joias, diamante, as mensagens reveladas na campanha?
1: Olha, desde março eu venho mostrando que Lulinha, junto com a quadrilha dele, meteu a mão no dinheiro dos aposentados e pensionistas, abriu a porta dos ministérios para esquemas de corrupção. A própria Polícia Federal agora está demonstrando isso. É uma vergonha, o gabinete presidencial está melado com a lama da corrupção.
2: O senhor comentou, só para fechar, o senhor falou ontem que é um engano achar que Lula é forte para o Nordeste. O Flávio tem feito uma defesa de dar celulares, de dar um voucher para a creche. Isso funciona para o Nordeste?
1: Olha, o Nordeste está há 20 anos esperando o que o Lula prometeu. O Lula é um caloteiro da esperança. Presidente Flávio Bolsonaro vai pelo Nordeste começar a economia do século XXI. Um povo de fé, trabalhador, com muitas riquezas naturais e sem a devida atenção do governo federal. Nós vamos fortalecer os programas assistenciais, dando a possibilidade da profissionalização também. Vamos levar tecnologia com os data centers e as inteligências artificiais por meio das empresas, porque nós temos um material energético muito abundante. Temos o sol, temos grandes bacias hídricas, nós temos condições de dar ao Nordeste a importância que ele merece. O presidente Flávio Bolsonaro tem demonstrado, e com a minha vinda para vice, que o Nordeste não é problema. O Nordeste é a solução do país.
2: Obrigado, presidente. Um abraço. Valeu. Obrigado.
0: Tá aí, prima, no pique, no carinho, na alegria do programa Zé da Boia, Jovem Pan News. Lulinha, com quadrilha dele, meteu a mão nos aposentados, segundo aí Alfredo Gaspar, deputado federal e candidato a vice-presidente na chapa de Flávio Bolsonaro. Lulinha, com a quadrilha dele, meteu a mão no bolso do aposentado. Ô, prima, no pique, no carinho, na alegria do programa do Zé da Boia. Ah, tá chegando a eleição aí, meus amigos, minhas amigas, na hora de votar, vote com consciência para que possamos ter um país melhor para o futuro desta nação. 7h47, 7h47, Meus amigos, minhas amigas, vai reformar, vai construir, passa na fábrica de bloco Socorro. 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No pique, no carinho, na alegria do programa do Zé da Boia, nesta manhã gostosa de sexta-feira. Vamos lá com mais uma moda bonita, a surpresa da vida. Zé, tá pera aí, Teodoro.

0: 7:50.
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2: No pique, no carinho, na alegria do programa do Zé da Boia. Nesta gostosa sexta-feira, chegando ao final de mais um programa, um abraço para você, meus amigos, minhas amigas. Obrigado pelo carinho e pela audiência. 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Ô prima, advogados entram com pedido de prisão e afastamento de Moraes. Petição enviada ao presidente do STF cita diálogo extraído do celular de Daniel Vorcaro, dono do Master, com o ministro. Tá aí, prima, a Suprema Corte Brasileira envolvida até o pescoço em corrupção. Mas não é possível negócio desse. Brasil, daqui pra frente, só pra trás. No pique, no carinho, na alegria do programa do Zé da Boia, que todos tenhamos uma maravilhosa e abençoada sexta-feira, que Deus leve a paz, o amor, a saúde e a alegria a toda a família. Louvemos ao Senhor porque Ele é bom. Louvemos ao Senhor porque é bom estar com vida. Se dirigir, não beba. Se beber, não dirija. Preserve a vida, porque a vida é um dom de Deus. E lembre-se, amigo, sempre atrás de uma bola há uma criança. Prima, ontem, em poucos minutos, ouvi 3 infrações de trânsito que podem levar à morte. Uma moça dirigindo o seu carro na avenida ali da Padaria do Bosque, em frente do DSM, um pouquinho mais para frente, tem a tartaruga. Vinha um caminhão atrás dela e outro na frente e um caminhão do lado. E outro vindo de bicicleta. Ela com o celular na mão, falando, atravessando a lombada com o celular na mão. Poderia causar um grave acidente ali entre caminhões e ela, no meio de os três caminhões. Depois, na esquina ali que vira pro fórum, no bar do Beto, na esquina, uma moça vem com a seta para a esquerda e entra na direita. Depois vem o motorista lá vindo do Crispim, da praça ali do Piracoma, do restaurante, na contramão. Chegou bem ali em frente ao bar do Beto, quase que o carro pega ele. Então, você vê, as pessoas morrem porque procuram. Porque se você evitar, você se salva. O problema, se morrer, tá tudo certo, acabou, acabou. A família sofre aí uma semana. Mas eu quero ver o caboclo ficar na cadeira de roda 30, 40 anos, pensando, eu poderia ter evitado, né? Poderia, mas não evitou. Então, preserve a vida, porque a vida é um dom de Deus. Boa dia, Pinda, bom dia, Vale. Marcelo Santos chegando no programa Perfil, trazendo a paz, o amor e a saúde. Alegria, que Deus proteja toda a família. Bom dia, Pinda, bom dia, Vale. Eu volto às 17 horas, se Deus quiser. Tá aí o meu amigo aí ligado, o Alex Januário, o seu Cido, o Jorge lá na Boa Vista. Bom dia, Pinda, bom dia.

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2: Olá, muito bom dia, agora são 8 horas e 5 minutos, hora 8 e 5, começando mais um Programa Perfil na manhã desta sexta-feira, gente, dia 21 de agosto de 2026. Daqui a pouquinho a sua participação através do nosso WhatsApp 992245660, participe, mande sua mensagem. Agora são 8 horas e 6 minutos, vamos ao nosso momento de fé.
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5: Bom dia a todos, aqui quem vos fala é o pastor Ailton. Gostaria de trazer uma mensagem do coração de Deus para o seu coração. Está baseado no Evangelho de João, capítulo de número 10, versículo de número 4, que está escrito da seguinte forma: depois de fazer sair todas as que lhe pertencem, vai adiante delas. O que o Senhor faz agora por nós? Depois dele nos salvar, depois dele assim nos comprar com o seu precioso sangue, ele agora se compromete em nos dirigir a nossa vida, guiar a nossa vida, levar a nossa vida de uma maneira segura. Ele nos reconcilia com Deus, porque nós estávamos totalmente desgarrados de Deus. A Bíblia diz lá em Efésios capítulo 2, versículo 1 em diante, que nós éramos por natureza filho da ira de Deus por conta dos nossos pecados, mas Cristo traz essa reconciliação com Deus. O mesmo Cristo, ele agora também intercede por nós. O mesmo Cristo, ele pede por nós a Deus. O mesmo Cristo também nos guarda. O mesmo Cristo também nos purifica. E o mesmo Cristo também hoje nos restaura. Então você tem a possibilidade de ser guiado, ser restaurado, ser conduzido e ser purificado por Jesus. Então entregue a sua vida para Cristo. Esteja a cada dia obedecendo a sua palavra, porque certamente você se tornará um discípulo de Jesus, se tornará uma ovelha querida do Senhor Jesus, onde Deus vai fazer muita coisa pela sua vida. Aí você poderá responder: certamente Deus fez coisas grandiosas na minha vida e isso é coisa maravilhosa aos nossos olhos. Deus abençoe a sua vida, Deus abençoe a sua casa, Deus abençoe a sua família. Gostaria de aproveitar essa oportunidade para...

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Olha, agora são 8 horas e 18 minutos, 8, 18. Falar aqui do tempo e temperatura para esta sexta-feira. Máxima de 26 graus, gente. Máxima de 26 graus. E sol com muitas nuvens, pancadas de chuva à tarde, à noite, porque muda o tempo de uma vez aqui nesse final de semana, né? Em Pindamonhangaba e toda a região. Frente fria chega, viu? Frente fria chega nesta sexta-feira. Muda o tempo do Vale do Paraíba, litoral norte, viu? É, o calor fora do padrão que marcou os últimos dias começa a perder força nesta sexta-feira, dia 21, no Vale do Paraíba, litoral norte. Uma frente fria avança pelo estado e chega primeiro à faixa litorânea, provocando aumento dos ventos e mudança gradual das condições do tempo. No litoral norte, as rajadas de ventos podem chegar a 80 km por hora, principalmente a partir do meio desta manhã, viu, gente? A previsão exige atenção de quem pratica atividades marítimas. Segundo a previsão, a frente fria chega primeiro pelo litoral, né? A ventania mais forte deve atingir a região novamente no domingo, principalmente durante a tarde, viu? No Vale do Paraíba, a sexta-feira ainda é de tempo abafado, mas sem o calor extremo dos últimos dias. A temperatura máxima deve ficar em 26 e não está descartada a ocorrência de chuva fraca e localizada. A mudança mais significativa acontece a partir de sábado, amanhã, quando as temperaturas começam a cair. No litoral norte, a sexta-feira marca a mudança no tempo após dias de temperaturas elevadas e movimento nas praias. A frente fria chega à faixa litorânea amanhã, com possibilidade de rajadas e vento forte, viu? Então, a recomendação é atenção para quem pratica atividades no mar, principalmente durante o período de vento intenso. Então a previsão indica chuva na região, mas a chuva deve aumentar principalmente na segunda-feira, dia 24. O frio começa no final de semana, a queda da temperatura começa a ser sentida no sábado e deve persistir pelo menos até a próxima semana. No Vale do Paraíba, a previsão para o fim de semana indica temperaturas entre 11 e 23, meu Deus do céu, né? Frio. Na Serra da Mantiqueira, os termômetros podem chegar a 8 graus. No litoral norte, a temperatura deve variar de 15 a 21, entre sábado e domingo. A previsão também indica aumento de nebulosidade e possibilidade de chuva. Segunda-feira deve ter mudança mais significativa, com o tempo fechado, nublado, possibilidade de chuva mais generalizada. Então, segunda-feira também, temperatura... Meu Jesus amado, viu? O vale ainda tem calor nessa sexta. Então, apesar da chegada da frente fria, o Vale do Paraíba... Ainda terá sexta-feira de temperaturas elevadas para o período do inverno. A região também deve registrar máxima de 26 a 28, viu? Mas sem repetir o calor extremo dos últimos dias. A atuação do sistema de alta pressão foi responsável para manter o tempo quente e seco. Então a previsão é sexta-feira a máxima de 26, sabadão temperaturas começam a cair com o tempo mais fechado, domingão frio e aumento da nebulosidade. Na segunda-feira, possibilidade de chuva mais generalizada e temperaturas mais baixas, viu, gente? Então, segunda-feira também vai ser frio e gelado aqui, meu Deus do céu. Agora são 8h22.

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9: Olha, agora são 8 horas e 37 minutos. Recebo a presença dele aqui, do Jeremias, né? Para falar sobre riqueza, né? Forma inteligente, consórcio. Ô, Jeremias, dá um bom dia aí.
10: Bom dia a todos. É um prazer imenso estar falando com você, Marcelo, com a sua audiência. E vamos ter um dia de sucesso aí para todos nós.
9: Com
10: e
9: certeza.
10: Muito conhecimento para agregar, né?
9: Bacana. Ô, Jeremias, primeiro conta a sua história aí um pouquinho, né? O Jeremias trabalha com consórcio, é isso? Fala um pouquinho aí.
10: Isso, exatamente.
9: Puxa um pouquinho seu microfone, Jeremias. Isso. Aqui, vamos aí, lá. Melhorou.
10: Hoje eu tenho uma operação de consórcio, representante autorizado da HS Consórcio, juntamente com a minha esposa. E eu venho de vários ramos anteriores, né? Então, durante alguns anos eu estava no ramo de imóveis, de alto padrão, e aí migrei para o consórcio, assumi uma operação de consórcio. E isso, logicamente, por quê? Né? Devido ao conhecimento que eu fui adquirindo ao longo dos anos. E vendo aí a grande deficiência que o mercado tinha de acesso a crédito, a dinheiro, e entendendo essa dificuldade, eu faço uso do consórcio, consumo consórcio também. E aí veio aí a grande oportunidade da gente trazer essa operação para o público entender e desmistificar muita coisa.
9: Jeremias, e quando eu falo muitas vezes em consórcio, né, vem logo em mente a questão de carro, né? E na verdade é muito mais que isso, né?
10: Ah, sim. É muito amplo, né? Então existe o que a gente chama de CCM, né? Que é o casa, carro e moto. Então é o consórcio tradicional. Ele é bem-vindo também, porque quem quer adquirir a sua casa, seu carro, sua moto, vai fazer isso sem juros. Mas a Alphavale Consórcios, que é a empresa, né, minha, da minha esposa, que nós representamos, a HS Consórcios.
9: Tá.
10: Então, nós trabalhamos nessa linha da HS, que é investimento através das ferramentas de consórcio. Tanto para o público em geral, mas também muito forte para investidores e também para empresários, com grande oportunidade de alavancagem, de fazer fundo de caixa, alavancagem patrimonial, alavancagem financeira.
9: Porque, Jeremias, o consórcio acaba sendo aí, né, um vetor de planejamento familiar, financeiro, né, porque você pode estar investindo em consórcio e ter uma, como você falou aí, uma alavancagem, principalmente em patrimônio, né?
10: Exatamente, é isso aí. Então, o que acontece? O consórcio é o olhar para o futuro. Então, a pessoa que ela entende esse jogo, ela entende que ela constrói o futuro dela com planejamento. Então, você não consegue ter um futuro certo à frente se você não planejar. Então, isso. É parar de olhar o agora, parar de olhar o presente, aquela coisa do momento, né? Eu quero para agora, quero para já, né? E começar a pensar no seu futuro.
9: E a pessoa muitas vezes fala assim, eu devia ter feito o consórcio já X anos atrás, né? Se eu tivesse feito... né, estaria agora assim, assado, e o tempo passando, a gente já está em agosto, né? Daqui a pouquinho termina 2026.
10: É isso aí, Marcelo. Né? Então, o que acontece? A vida é cruel, né? O tempo é cruel, né? A vida é boa,
9: como
10: mas o tempo é cruel.
9: Como diz Cazuza, o tempo não para, né? Dizia Cazuza.
10: O tempo não para. Dizia o poeta Cazuza aí, né? Não
9: para. Ô, Jeremias, estamos aqui hoje com ele também, né? O Eliel, né? O Eliel tá, parceiro aí no trabalho, né? Ô, Eliel, dá um bom dia aí.
11: Bom dia aos ouvintes. Bom dia, Marcelo. Obrigado pelo convite. Para nós da HS Consórcio é um prazer ter parceiros,
9: ele é o meio do sul,
11: assim
9: ele.
11: Como o Jeremias. Nem se percebe, né?
9: Ah, não.
11: Pouco se
9: não,
11: percebe.
9: Pouco, né?
11: Não,
9: esse sotaque carioca seu aí não percebe.
11: Do nada vai surgir uns tchê, vai, tri.
9: Da onde lá, olha, ó?
11: Sou de São Leopoldo, Rio Grande do Sul.
9: São Leopoldo.
11: Na região metropolitana de Porto Alegre.
9: Uma vez eu trabalhei numa empresa que a atriz era em Marau, do lado de Passo Fundo.
11: Ah, bem no interior. Então. Lá é bom.
9: É bom, mas frio, hein?
11: Pra quem gosta de frio,
9: bastante. Rapaz, não, passei mas... frio lá, hein?
11: De lá tu tava bem.
9: Mas é bom, viu? Bom, é bom, o sul é bom, maravilhoso.
11: Não, a gente, agora que tu tocou no assunto de região, né? Dentro dessas andanças que o trabalho nos proporciona, né? Verdade. Liberdade geográfica, de conhecer outras regiões e poder entender um pouco mais sobre a cultura de cada região.
9: Sim, sim.
11: A gente acabou entendendo também que o próprio produto consórcio se conflita com essas culturas, né? Que nem eu vi tu falando agora há pouco sobre o consórcio para carro, consórcio para aquisição na essência. E é para isso que serve o produto consórcio. E isso é muito vivo em São Paulo, por exemplo. Então, se a gente pegar o consumidor e tanto o profissional de consórcio em São Paulo, bem como o profissional e o consumidor, eles vêm modificando, né? O nosso consumidor, de fato, já mudou. Então, o que a gente tenta trazer para os nossos parceiros é se o vendedor também acompanhou essa mudança e está preparado para atender esse cliente que mudou o perfil.
9: Legal.
11: Mas, voltando para a questão cultural, a gente identificou que o produto consórcio se conflita com a cultura local também. Imagina que eu tenho em São Paulo. São Paulo é tudo rápido, tudo imediato, tudo ligeiro. Acontece 24 horas, necessidade, ansiedade, pressa.
9: Isso.
11: E aí tu cai naquela ideia de que consórcio não contempla, só contempla quem tem sorte. E tu acaba pegando um produto que é dinheiro barato, transformando em um produto caro, porque tu quer dar velocidade, e a pressa ela exige um preço. E tu acaba indo lá para aquela tão debatida parte do consórcio, que é o lance.
9: Uhum.
11: Quanto eu preciso para contemplar?
9: Então,
11: se a gente perguntar para o Jeremias, Jeremias, de 10 pessoas que te procuram, quantas fazem essas duas perguntas? Quando eu vou contemplar e quanto eu preciso?
10: Praticamente 100%.
11: De 10. É. Agora vamos para outra parte da pergunta. Dessas 10, quantas de fato tem dinheiro?
10: Então, aí o jogo já muda.
9: Aí já muda.
10: Aí
9: né?
10: já muda. Não,
11: uma, duas.
10: Você vai ter e aí
11: um
10: a gente número muito baixo.
11: Exato. Uma ou duas, a gente reforça a pergunta. Essas duas é o suficiente para contemplar? Pois é, a gente quer a aquisição, mas a gente não quer a dor do planejamento. Então, o planejamento ele exige
9: Exatamente.
11: Disciplina. E disciplina é dolorido tu ter.
9: É.
11: Cara, eu preciso muito fazer academia. Eu tô pagando. E eu não vou. Eu não tenho disciplina de academia. E ir para a academia, para mim, eu entendendo a necessidade, ah, é dolorido. É ruim, eu não gosto. Mas é preciso. E assim é com o investimento. Assim é com o planejamento futuro.
9: É.
11: Né?
9: É.
11: Então, pegando a questão cultural, São Paulo, a gente tá no fluxo da necessidade, da ansiedade, da pressa, contemplação, lance livre, estudo de grupo. Quando tu desce um pouco para o sul e tu chega em Curitiba, por exemplo, tem duas grandes administradoras, elas trabalham muito mais o conceito tradicional ou convencional do consórcio, que é o quê? O consórcio ele é muito simples, tá? É um modelo de compra coletiva. Um grupo de pessoas que se reúne através de pagamento mensal, se formula um caixa, esse caixa dinheiro, né? E através de sorteio lance, tu tem lá direito à utilização deste crédito ou deste dinheiro. Isso é consórcio. Então, em Curitiba, a cultura local se te permite isso. Então, as pessoas, o consumidor e o profissional de consórcio entende o consórcio nessa raiz. Eu vou entrar em um grupo, pagar parcela, através de sorteio, lance. Eu tenho esse dinheiro à disposição para lá adquirir o bem desejado ou o patrimônio desejado.
9: O Eliel, e você fala uma coisa realidade, né, o Jeremias? A questão da pressa, ela tem seu preço.
11: Tem.
9: Então, você faz um planejamento de... Ah, eu desejo comprar um automóvel. E você faz um planejamento aí de consórcio e você fala assim, ah, mas eu quero ser contemplado já. Então eu vou entrar num financiamento bancário, vou levantar esse dinheiro e comprar o carro. Você vai pagar 3 veículos, né?
11: Exatamente.
9: Hoje os juros na altura, né?
11: Exatamente.
9: E, não é isso?
11: O dinheiro ele sempre foi caro, né?
9: Sempre foi. E agora está muito mais.
11: Nunca foi um acesso barato.
9: Mas agora está muito mais, né?
11: Ele está mais caro.
9: Porque o governo briga com
11: ele. Ele piorou, né?
9: Ele briga com o empresário, né?
10: É.
9: Ele pega, é o mesmo dinheiro, né? Como diz meu patrão, não existe dois dinheiros, dinheiro é um só, né?
10: Exatamente.
9: Então
11: existe o teu e o meu, né?
9: Ele briga com o dinheiro nosso, né? Então ele pega para pagar a dívida, para pagar. E aí esse dinheiro fica escasso.
11: Sim.
9: Aí quem pode mais.
11: Exato, né? Tocou no ponto que eu ia chegar. O dinheiro ele sempre foi caro, só que agora ele está escasso, então ele está mais seletivo.
9: É.
11: Então acaba que as pessoas têm menos acesso a esse dinheiro. Por mais que a gente veja a evolução e as pessoas adquirindo, ou não sei se por convívio, enfim. Mas essa leitura é interessante de se fazer, porque a gente trabalha tanto, a gente se esforça tanto, a gente dedica tanto tempo do nosso dia para adquirir dinheiro, que a gente tem um pouquinho então de paciência ou de calma para utilizar esse dinheiro. Não desperdiçar ele, porque não é sobre o dinheiro, é sobre o tempo, né? É sobre o quanto de mim está direcionado no meu dia para ter dinheiro.
9: Ô, Jeremias,
11: e eu gastar ele de forma não planejada, ele acaba sendo dolorido, né?
9: Verdade.
11: E voltando para a questão cultural, só concluindo ali, quando a gente chega no Rio Grande do Sul, de fato, e muito pelo trabalho que a HS Consórcios desenvolveu ao longo desses últimos 20 anos...
9: Além de churrasco,
11: a gente tem outra coisa boa lá, que é o consórcio. Bate, agora tu me lembrou que é sexta.
9: É sexta?
11: Ô, Jerry, mas é muito cedo, nós já podemos tomar um gole já, saindo daqui. Véspera de sábado.
9: Né? E lá tem um planejamento, né?
11: É muito, muito enraizado a questão do planejamento, até por questão cultural mesmo. E muito pelo trabalho que a HS Administradora vem fazendo, a gente tem o consórcio muito mais como investimento, de fato, porque investimento é tudo que tu coloca dinheiro te traz algum retorno, né? Esse é o conceito básico, simples de um investimento. Ele não diz quanto tu tem que render. É uma poupança, é investimento.
9: Tá.
11: É ruim, mas não deixa de ser investimento. O consórcio ele também tem essa veia. Então, quando a gente pega um parceiro igual o Jeremias, a gente traz a nossa metodologia ou a nossa ideia de negócio, a gente quer mostrar para ele que informação e conhecimento são coisas distintas. Então, eu pego da adesão do consórcio até o faturamento, acontece muita coisa. Então, esse entendimento do que acontece com o consórcio, da adesão ao faturamento, o nosso profissional tem e ele transmite para o nosso cliente. Então, no Sul, o profissional de consórcio e o cliente de consórcio entendem o produto não apenas como um produto de consumo, mas também como uma ferramenta de disciplina. E consórcio é disciplina financeira na prática. Uma perguntinha básica. Tem o hábito de guardar dinheiro?
9: Eu faço consórcio aí no mínimo há 10 anos, cara. É importante demais isso.
11: Nossa.
9: É importante demais. Porque assim, você falou, guardar dinheiro é difícil guardar. A pessoa não guarda. E às vezes a gente gasta com outras coisas e poderia estar pagando uma parcela de consórcio. E o dinheiro, evaporou, né?
11: Exatamente isso. Né? É por isso que eu uso, que consórcio é disciplina financeira na prática. É. Eu, por exemplo, não tenho o hábito de guardar dinheiro, mas de pagar boleto eu tenho. Me dá um boletinho pra ver. E o consórcio, ele acaba se tornando um boletim do bem, um boletim que vai voltar pra ti, ele retorna pra ti em alguns canais. E a gente usa o consórcio como tempo também. Então, no curto prazo, interessantíssima a movimentação da carta contemplada, que é o mercado secundário, né? É, compra e venda de carta contemplada é muito lucrativo. Então, tu consegue ganhar dinheiro através da comercialização da carta contemplada. Então, imagina, tu tá pagando lá um crédito de 300 mil. Tu vai pagar em torno de R$1.000 de parcela. Se tu levar 3 anos para contemplar, tu investiu, poupou, guardou dentro do consórcio...
9: Perdeu, né, Jeremias? Isso não evaporou, né?
10: Não, não tem, não perde.
9: Olha, eu coloquei 1.000 por mês lá e esse dinheiro não vou ver mais, não. Acabou. E
10: você tá investindo.
9: E tem uma coisa interessante, né, como o Jeremias sempre fala aí, que é a seguinte, né? A gente fala de o consórcio pode ser um patrimônio, né? Mas o patrimônio não é só para quem tem dinheiro, né, o Jeremias?
10: Não, de forma alguma. Né? O patrimônio não é. Então, o que acontece...
9: Só para quem ganha bem, né?
10: É, o que acontece, Marcelo? Isso daí, na verdade, é uma mentira que venderam para nós, né? Então, está intrínseco no brasileiro de que ter patrimônio é só para quem tem dinheiro ou para quem teve lá, herdou isso, né?
9: Sim.
10: De algum familiar, só que o patrimônio, ele é para quem tem planejamento. Então, qualquer pessoa que tenha essa estrutura clara na mente que ela precisa se planejar, ela vai conquistar patrimônio. E aí que está a grande diferença. Você fala assim, poxa, mas por que existem então alguns que são ricos e outros não? A diferença é que o rico, ele começou primeiro. Então, por isso que hoje ele tem patrimônio, mas ele iniciou com um planejamento. E hoje ele está colhendo o fruto, o resultado. Então, ter patrimônio é algo totalmente democrático, principalmente através do consórcio. Então, te abre a oportunidade para isso. O que a pessoa precisa fazer? Ela precisa começar, ela precisa iniciar.
9: E você fala desse planejamento, né? A gente tem que pensar como é que a gente vai estar daqui 5, 10 anos, não é isso, Eliel?
11: É pensar agora, mas não pensando no agora, né? É pensar agora lá no futuro, daqui 10, 15 anos. A gente pode fazer um exercício, como eu estava há 5 anos atrás, como eu estou hoje e como eu quero estar daqui 5 anos, né? Sim. Onde é que eu quero estar? E aí, pode ser em questão de alavancagem de patrimônio ou alavancagem financeira. Sim. E aí a gente retorna qual a ferramenta eu estou utilizando para que isso se torne verdade, né?
9: Isso é verdade, né? O Jeremias, aí, né, essa questão do planejamento, vocês no atendimento, né, cada caso é um caso, mas no atendimento vocês, junto com a pessoa, vocês fazem esse planejamento, mostra a realidade, né, mostra os casos que vocês têm lá também, de pessoas que com certeza fizeram esse planejamento, hoje estão bem, né? E você, como é que é o atendimento no dia a dia de vocês?
10: Nosso atendimento, ele é realmente personalizado, né? 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E lá nós recebemos nossos clientes, e é onde nós explicamos para ela toda a trajetória da HS, quem é a HS e qual a metodologia que a HS utiliza para administrar o consórcio.
9: Tá.
10: Quais são os diferenciais. E aí nós fazemos uma anamnese com o cliente, nós entendemos qual é o objetivo dele.
9: Tá.
10: O que ele espera, o que ele pretende, alavancagem patrimonial, alavancagem financeira. E aí nós, através das ferramentas que existem dentro do consórcio, por que é importante citar isso? Porque quando se fala consórcio, a pessoa às vezes tem um raciocínio limitado sobre o que é O consórcio é guardar um dinheiro lá. Só que dentro do consórcio, pensa num relógio. Existem várias engrenagens que fazem o relógio funcionar. Tá. Dentro do consórcio, existem várias ferramentas que fazem ele funcionar. E a HS, ela tem um combo de ferramentas muito interessante que faz com que esse relógio ele funcione com uma exponencialidade que assim, é incrível. E aí nós passamos a entender a necessidade do cliente, então, nessa conversa, e passamos a mostrar para ele os números que ele pode chegar, né, através dos tipos diferentes de ferramentas, e ali então nós decidimos junto com ele qual é a melhor estratégia. Apresentamos duas, três estratégias para ele, ver a que mais se adequa, e aí nós seguimos com ele. Uhum. Interessante, Marcelo, que esse seguir com ele, não é apenas ele dar o start inicial de ir lá, você, ah, vou contratar uma cota de 1 milhão, de 800, de 500 mil. Nós continuamos com ele na trajetória, acompanhando, porque vai ter evolução, que nem o Eliel falou, vai chegar o momento da contemplação. Pô, vale a pena vender a carta agora? Não vale? Nós vamos orientar ele sobre o momento e qual a melhor opção a ser feita. E aí nós vamos caminhando com ele até o final do projeto, ou, como eu costumo dizer, que o consórcio ele tem meio, ele tem começo, meio e meio. Ele não tem, fim. Não tem fim. Se você quiser continuar, você vai alavancando e vai alavancando e vai conquistando.
9: Isso é verdade.
10: E aí vai avançando. E nós vamos caminhando com o cliente. Então, uma parceria com o cliente para que ele tenha uma orientação correta para que ele possa seguir adiante aí, usufruindo do consórcio, construindo um patrimônio.
9: Legal. Jeremias, é bate-papo aqui para uma hora de conversa,
10: poxa,
9: né?
10: Poxa, rapaz.
9: A gente, infelizmente, não tem tempo aqui, né? Mas eu fico muito feliz de receber vocês aqui, né? Porque, na verdade, vocês não estão vendendo produto, vocês estão vendendo patrimônio, qualidade de vida, pensando nas pessoas, né? Vocês estão pensando nas pessoas. Isso é muito mais do que simplesmente vender um produto, né? Então, a gente fica muito feliz, que Deus abençoe vocês aí, que prospere bastante a empresa de vocês lá. Gostaria que o Jeremias deixasse o seu contato aí, você tem Instagram também, fala aí para nós.
10: Sim, vamos lá. Olha só, primeiramente eu agradeço, né, a 107.1 e nos receber pelo convite aí, isso é maravilhoso pra gente, é um privilégio estar aqui. E o contato, né? O nosso escritório, já falei, é o Albuquerque Lins, 677, na sala 2. Contato, ontem eu falei meio rápido, hoje é mais devagar. É 012, né? Então é 9-9797-3351 e o 98127-5466. Tá, esses são os números aí para estar em contato com a gente. E o meu Instagram é o @jeremiassinachilario.
9: Bacana. Tá? Ô Eliel, obrigado pela participação. Seja bem-vindo aqui à nossa Pinda Moyangaba, viu? Bora fazer um churrasquinho na chamba nós, tá bom?
11: Bora fazer. Se tem um lugar que a gente gosta, é a frente da churrasqueira.
9: É, bom, né?
11: Obrigado pelo convite, obrigado pela oportunidade de a gente poder falar um pouco sobre o nosso trabalho, sobre nossa empresa.
9: Legal.
11: Nem o Jeremias falou que consórcio é início, meio e meio, né? Na verdade, consórcio realmente é um meio, né? Ele é um meio de tu conseguir adquirir alguma coisa, é um meio de tu conseguir poupar, é um meio de tu conseguir estruturar uma vida financeira, uma vida de alavancagem, seja, de novo, financeira ou patrimonial. Então, o consórcio é só um meio, né? Ele é um produto de início, é um produto de disciplina financeira, mas quando ele contempla, ele acaba se tornando dinheiro, e o dinheiro ele pode flutuar em vários caminhos. Eu posso, sim, adquirir um patrimônio, eu posso deixar esse dinheiro parado, aplicado, eu posso vender e capitalizar. Então, os caminhos que se tem através do consórcio são muito amplos e muito por esse novo conceito, esse novo modelo de negócio. O cliente mudou, mas o produto também mudou. Não, o produto está muito mais moderno, muito mais flexível em questão de utilização. Essa ideia de que consórcio é sorte, em algumas administradoras e bancos, sim, vai dependendo muito da sorte. Mas quando tu tem uma administradora que trabalha só com isso, este é o nosso produto. A gente não tem dentro do portfólio seguro, saúde, financiamento, não. Nós trabalhamos com consórcio. Fica mais fácil de tu identificar a necessidade do cliente ou a necessidade de oportunidades para entregar para o cliente, e tu deixa um produto muito mais competitivo no mercado. E ouçam-me com bons ouvidos, é fácil para mim, estou dentro da empresa há anos, falar que sim, nós temos o melhor produto do mercado, o produto que te dá mais oportunidades. São 5 formas de tu contemplar sem tirar nenhum real do teu bolso. Então, o consórcio deixou de ser sorte, não participa só do sorteio. O consórcio é disciplina financeira. Então, a disciplina está também no pagamento da parcela em dia, que te coloca nas oportunidades ou te habilita a uma contemplação. Mas isso tudo, Jeremias, explica melhor pessoalmente, papel e caneta. Sempre funcionou muito bem, né, Jeremias?
10: Isso aí para ajudar os nossos investidores, né?
9: Legal.
10: A alavancar.
9: Gente, obrigado pela participação. Um bom dia aí. Muito que obrigado. Deus abençoe e prospere Deus bastante abençoe. Vocês lá. 8h57.
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0: Olha, agora são 9:06. Receba a presença dele aqui, do Alexandre Salum, na manhã desta sexta-feira, da Bem Imóveis.
1: Bom dia, Marcelo.
0: Bom dia, Alexandre.
1: Bom dia, caríssimos ouvintes da 107 FM. Estamos aqui mais uma vez aí com o maior prazer, maior honra de poder conversar com todos aí, viu, Marcelo? E hoje a gente quer falar aí de uma coisa muito especial, um lançamento que está tendo aqui em Pinda aí, que é coisa do maior padrão possível.
0: Oportunidade única.
1: Uma oportunidade sensacional. A gente vai falar aí para vocês, né, para os ouvintes, de um empreendimento que está sendo lançado lá no bairro do Campo Alegre. Conhece o Campo Alegre, Marcelo?
0: Conheço bem o Campo Alegre.
1: Isso, ali no Antônio Pinheiro Júnior, no comecinho ali, muito próximo ali, fica a 300 metros da prefeitura, né? E um empreendimento que se chama Triviato Residence.
0: Triviato, né?
1: Isso.
0: É um edifício ali, né?
1: Isso, um edifício. Vai ser um edifício ali com 9 andares.
0: E apartamentos de que tamanho, Alexandre?
1: Olha, lá tem dois tipos de apartamento, Marcelo. Lá são apartamentos de 2 dormitórios com 68 metros quadrados. E tem apartamentos de 3 dormitórios com 80 metros quadrados. Uma planta, assim, magnífica, assim, tudo muito bem estruturado. Feito lá pelo meu amigo Felipe França, da Construtora França, uma construtora seríssima, assim, gente da maior qualidade, e isso é uma coisa que eu queria abordar aqui com você, Marcelo, porque quando a gente está falando de um lançamento, de uma venda de imóvel que ainda não está pronto, o que é muito importante, como a gente fala sempre aqui de segurança, né, Marcelo?
0: Isso.
1: É a gente poder, assim, verificar o histórico da construtora, né? Como que é a saúde financeira da construtora, porque o maior medo que a pessoa tem quando compra um imóvel na planta é o quê? Se o imóvel vai ser entregue, né, da maneira que foi combinada ou não. Porque num passado aí nós já tivemos vários problemas no nosso país, infelizmente, de empreendimentos que foram lançados, a pessoa comprou na planta e não foi entregue, né? Mas aí a Construtora França, ela tem todo um sistema diferenciado. Para você ter ideia, Marcelo, a maioria das construtoras, quando vai fazer um lançamento, quando comprou o terreno, aprovou o projeto, já começa a fazer a venda. A Construtora França, nesse momento, não fez assim. O que eles fizeram, Marcelo? Aprovaram o projeto, iniciaram a obra. Nós já temos lá 3 andares em fase já avançada de construção, e agora eles iniciaram a venda. Então, assim...
0: Já é o diferente.
1: É muito diferente,
0: né, Marcelo?
1: É muito diferente.
0: Ô, Alexandre, você fala uma coisa que é a realidade, né? A pessoa fica, muitas vezes, da compra de um imóvel na planta, fica preocupado, às vezes fica inseguro, porque, vou dar um exemplo, esse empreendimento será entregue daqui um ano...
1: Até março de 2027, mas eu vou falar para você, viu, Marcelo? Pelo andar ali da carruagem ali,
0: acho que 26,
1: provavelmente no final do
0: 27.
1: Ano que vem a gente...
0: Não, desculpa, 27,
1: março,
0: né?
1: De 2028.
0: 28.
1: Isso, mas até dezembro de 2027...
0: Tá entregue.
1: O que eu tô vendo ali tá...
0: Então, mas aí a pessoa pensa, vou ter um ano, mais de um ano aí pagando e tal, e qual é a segurança, qual é a garantia? Primeiro que é uma empresa, né? A França é uma empresa que... já tem outros imóveis construídos em Pindamonhangaba, né?
1: Sim.
0: Eu gostaria que você citasse alguns, por exemplo.
1: Eles fizeram aquele empreendimento Península, que fica ali próximo ao Colégio Ângulo, ao Sítio 4 Milhas.
0: Em frente ali a pizzaria do meu grande amigo Chico de Barro, né?
1: Nossa, delícia.
0: Delícia, garagem.
1: Garagem.
0: É isso aí. Em frente ali é o condomínio.
1: É um condomínio que
0: construiu
1: eles fizeram
0: lá.
1: Ali. Eles construíram tudo. Então, todas as casas foram construídas por eles, né? Eles têm outros empreendimentos em Campos do Jordão, por exemplo, né? Imóveis, né, no perfil lá de Campos que eles estão construindo. Em Moreira César, eles estão com um projeto aí para ser lançado em breve, né? Também é um loteamento de casas. E, assim, é uma construtora que eu falo para você, eu indico E assim, é gostoso de fazer negócio com eles, porque são gente muito séria, Marcelo.
0: Ô Alexandre, com relação a financiamento, como é que é feito isso com a construtora?
1: Então, a construtora, ela tem um modelo de trabalho que, assim, que eu achei muito legal, Marcelo. Por quê? Muitas pessoas têm o sonho de comprar um apartamento na planta, mas não conseguem acompanhar o fluxo, porque a maioria das construtoras, ela precisa de um financiamento alto num período curto. Isso aí gera parcelas muito altas, né? O que eles estão fazendo? Eles pegaram ali, porque normalmente os bancos financiam 80% do valor do imóvel. Então, esses 20%, a construtora está fazendo financiamento dela mesma, num processo aí de 17 meses, 18 meses,
0: legal,
1: que é quando o empreendimento vai ficar pronto, né?
0: Então, ele pega esses 20%,
1: parcela
0: vai
1: com
0: pagando.
1: A construtora, vai pagando. Daí chegou lá, quando o prédio está pronto, tem o habite-se, pode pegar o documento do prédio, do apartamento, e levar no banco para o banco fazer o financiamento. Se não quiser fazer um financiamento com o banco, pode usar uma carta de crédito de um consórcio, por exemplo.
0: Há pouco a gente recebeu que o Jeremias estava falando de consórcio. E o consórcio encaixa nesse prédio, né?
1: Encaixa também, Marcelo. Encaixa, porque se a pessoa tiver uma carta de consórcio aí para utilizar, né, no momento lá que o prédio estiver pronto, a empresa, né, do consórcio vai fazer o pagamento direto para a construtora. E aí encaixa perfeitamente também.
0: Entendi. Então, a segurança do término da obra, né? Há essa facilidade de 20% aí com relação ao próprio financiamento da própria construtora.
1: Isso.
0: Né? É um prédio que vai ser 9 andares, Campo Alegre, pertinho ali da prefeitura, ótimo acesso, supermercado perto, farmácia perto. Você tem ali toda a estrutura, infraestrutura pronta ali, né? Alexandre, quem está nos ouvindo agora e fala assim: ah, Marcelo, eu queria conversar pessoalmente com o Alexandre e queria ir até a obra para ver de fato lá o que está acontecendo.
1: Então, aí vem um ponto também importantíssimo, Marcelo. Nós estamos com um plantão de vendas lá, Bem Imóveis, em parceria com a Vista Bela, que é uma imobiliária de Taubaté, de um grande amigo nosso,
0: tá,
1: do Santiago. Nós fizemos uma parceria e um plantão de vendas no local. E aí lá o endereço é a Avenida Doutor Antônio Pinheiro Júnior, número 228. Em frente à pracinha ali no Campo Alegre ali.
0: Ô Alexandre, e você estava me mostrando a planta, né? Muito bacana, né? Com um área gourmet. Fala um pouquinho mais o detalhe desses dois dormitórios, três dormitórios, planta moderna, academia. Fala aí, como é que vai ser o prédio lá?
1: Marcelo, lá na parte do último andar, no terraço, eles vão ter dois modelos ali de apartamento no terraço, e sobrou um espaço grande. A construtora quis fazer essa parte social lá no terraço. Vai ficar uma vista maravilhosa, Marcelo. Então, lá no terraço, vai ter um salão social, vai ter sauna, vai ter academia, vai ter assim... E é uma vista sensacional, porque ali, quando a gente pega, você
0: Verdade.
1: Vê toda os dois lados, né? A gente vê a Serra da Mantiqueira, a gente vê o outro lado ali...
0: Verdade.
1: Pra Dutra, vê tudo, né, Marcelo? Então, assim, vai ficar muito bacana o projeto. Quem passar lá vai ver que tem lá o nosso plantão de atendimento e vai ver que é melhor, né? Que dá aquela segurança. Vai ver que o prédio já está encorpado ali, já está indo para a quarta laje, Marcelo. Então, é sensacional o trabalho que eles estão fazendo ali.
0: É verdade. E o Alexandre, ali vai ter academia, vai ter sauna, salão social, né?
1: Isso.
0: Toda a estrutura.
1: Toda essa estrutura, garagem para todos os veículos, todos os apartamentos, pelo menos uma vaga de garagem. Algumas tipologias, alguns tipos de apartamento vão ter duas vagas de garagem. Isso aí é negociado, né? O que eu vejo lá muito importante: segurança de que o projeto vai ser concluído, com certeza. Porque assim, até juridicamente falando, né? Eles usaram um instrumento que se chama afetação do patrimônio, ou seja, o recurso para fazer a obra já está garantido, e todo o pagamento que o cliente que está comprando na planta vai fazer fica separado numa conta exclusiva daquele empreendimento, ou seja, a construtora não pode usar o recurso em outros empreendimentos. Então, tudo que entrar
0: é exclusivo
1: dali. Isso aí é uma garantia jurídica, né, que assegura toda a finalização do empreendimento. É mais uma nota de credibilidade da construtora, né, Marcelo?
0: Muito bacana lá a planta. Você está convidado a conhecer, está escutando a gente aí. Pode usar a carta de consórcio, né? Pode usar o seu financiamento, né? E o Alexandre, a garantia, né? Por isso que a Bem Imóveis também, a garantia você que entende bastante aí com relação à documentação, Alexandre. Fala um pouquinho, qual a segurança de documentação?
1: Sim, é assim, nesse momento, vamos reforçar aqui, o que é muito importante quando se compra um imóvel na planta é você ter a segurança de que está fazendo a negociação com uma empresa séria, com uma construtora séria,
0: idônea,
1: com saúde financeira, né, Marcelo? Infelizmente, a gente vê algumas situações aí de crise no país, né? Mas, graças a Deus, tem empresas aí muito sólidas, né? E empreendendo, ajudando a população a realizar o sonho da casa própria, né? Que é muito importante. A gente ainda tem um déficit habitacional muito grande no nosso país. E aí, assim, é um orgulho aí fazer parte, né? Estar nessa parceria com a construtora França e trabalhar esse empreendimento, esse lançamento aqui em Pinda.
0: Ô Alexandre, e esse empreendimento, né? Esse prédio moderno, né? Com academia, sala social, 2 dormitórios, 68 metros e 3 dormitórios, 80 metros quadrados. É importante nesse momento, porque assim, a tendência, é claro, no empreendimento dessa qualidade, o valor que é hoje pode não ser amanhã.
1: Exatamente. Esse é um outro ponto, Marcelo. Nós falamos muito aqui da segurança, né? Agora vem a questão financeira. Quando você compra um imóvel na planta, isso não sou eu que estou falando, isso aí é uma questão lógica, uma questão de mercado. Você compra muito mais barato do que quando o projeto ficar pronto, né? Então, assim, até para quem está pensando num médio prazo, 1 ano e meio, 2 anos, a título de investimento, você comprar esse apartamento agora e se você tiver a intenção de negociá-lo daqui a 2, 3 anos, você vai ganhar, com certeza, a valorização de mercado desse imóvel, né?
0: Quem compra, a gente fala assim, na terra, né? Quem compra a terra não erra. E quem compra imóvel também não erra, né, Alexandre? Porque não é um patrimônio que você vai... como é um automóvel, né? O automóvel você compra, que ele vai te servir, claro, né? Mas é um produto que você vai desvalorizar, com certeza,
1: né? Tem uma depreciação, né, Marcelo?
0: Tem uma depreciação.
1: O imóvel não, né? O imóvel é o contrário, né?
0: Legal.
1: A gente vê aí o valor de mercado só acrescenta, né? Só aumenta. E isso ocorre principalmente na questão de imóvel na planta, porque o custo ali é mais reduzido, né, Marcelo? Então, assim, a construtora tira o lucro dela, mas ao mesmo tempo ela faz um valor mais baixo do que quando o imóvel for entregue, né? Então, quando esse imóvel for entregue, ele já vai estar valendo ali 30, 25% a mais.
0: Legal. Ô, Alexandre, então faço convite aí para que quem está nos ouvindo agora conhecer esse empreendimento maravilhoso na cidade de Pindamonhangaba. Como é que a pessoa pode te procurar? O WhatsApp da Bem Imóvel, se tem Instagram para acompanhar lá.
1: Vamos lá, olha lá. Primeiro passo aí, ó. Nós estamos com plantão de venda lá no local, Avenida Doutor Antônio Pinheiro Júnior, número 228, ali pertinho da prefeitura. 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Pode falar comigo, com o Fernando, com o Alzemir, com a Saniele. A gente vai passar todas as informações deste empreendimento, deste lançamento ou de qualquer outro imóvel que o cliente esteja procurando, tirando dúvidas, assessorando. Estamos lá à disposição, Marcelo.
0: Legal, né? Manda um abraço ao Fernando lá. Ô, Fernando, tá devendo um café pra mim, hein, Fernando? Fernando, paga um café aí, hein, Fernando? Ô, Alexandre, obrigado pela participação aí da Bem Imóveis, né? Sempre um prazer recebê-lo aqui, porque você sempre vem com boas oportunidades à população de Pindamonhangaba, bons negócios, né? Morar com segurança, com qualidade. Para quem é investidor também, é um excelente negócio, né? Então, Alexandre, obrigado pela participação e bom final de semana.
1: O prazer foi meu, sempre é um prazer estar aqui com vocês, tá? A família 107 aqui é abençoada, é um...
0: Parceiro!
1: É uma delícia estar aqui conversando com vocês e desejar aí para todos os nossos ouvintes um final de semana abençoado aí, coisas boas aconteçam, né? E tamo junto, Marcelo. Obrigado mais uma vez.
0: Um abraço, Bem Imóveis, 9:20.

Olha, agora são 9h25. 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Alô, Cris, bom dia. Alô, Bruno Hernandes Automóvel. O Bruno tá de folga hoje, né, Bruno? Mas onde você estiver aí, Bruno, aumenta o som, viu, Bruno? Tá de folga hoje, né? Bruno do Hernandes Automóveis. Tá de folga hoje, né?

0: Olha, agora são 9h29. Fala aqui da Mega Sena, hein, gente? É, a Mega Sena que vai sortear aí quantos milhões? Deixa eu ver aqui. Cadê a Mega Sena? Cadê a Mega Sena? Sumiu daqui a Mega Sena. Já que eu falo da Mega Sena, que eu... Aqui, a Mega tá aqui, ó. A, concurso 3.047, acumula aí, o prêmio vai pagar 58 milhões, hein, gente? Não é muito, mas ajuda, né, 50 milhões, né?
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5: Para fechar a semana, o Drops do Pet traz uma dica importante para quem tem um velhinho de quatro patas em casa. Conforme o pet envelhece, é natural que ele fique mais tranquilo e tenha algumas limitações. Mas isso não significa que a melhor opção seja passar o dia inteiro parado. Quando a saúde permite, atividades adequadas à idade continuam sendo importantes para o corpo e para a mente. Passeios mais curtos, brincadeiras leves, momentos para farejar e pequenos desafios mentais podem ajudar a manter o animal ativo e interessado pelo ambiente. O segredo é respeitar o ritmo dele e adaptar a rotina. E fique atento, dificuldade para levantar, mudanças de comportamento, perda de apetite ou redução repentina da disposição não devem ser tratadas simplesmente como coisa da idade. Envelhecer faz parte da vida. Sentir dor em silêncio, não. Nessas situações, a avaliação do médico veterinário faz toda a diferença.
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0: Olha, agora são 9h34. Ah, tem a participação de ouvinte.
11: Bom dia, bom dia, Marcelo. Bom dia. Manda um alô pra minha irmã Célia do Jardim Resende. Tá ouvindo vocês.
0: Ô, Célia do Jardim Resende, bom dia, viu, Célia? Alô, Bete. Alô, Célia, bom dia do Jardim Resende, bom dia. Olha, falar da rodada do final de semana do Brasileirão.
12: Três jogos abrem neste sábado a rodada 24 do Brasileirão. Destaque para o duelo das 20h30 da noite no horário de Brasília entre Cruzeiro e Flamengo. Será um reencontro de dois gigantes que se enfrentaram no meio de semana pela Libertadores, com a possibilidade de o rubro-negro assumir a liderança. Basta uma vitória simples para o Flamengo ultrapassar o Palmeiras. Mais cedo, às 16h, tem Fluminense e Remo, e às 18h30 se enfrentam Inter e Atlético Mineiro. No domingo serão mais 6 jogos. 16h tem o clássico Vitória e Bahia. O Grêmio, que luta para não cair, visita o Red Bull Bragantino e tem ainda o atual líder, o Palmeiras, pressionado em casa contra o Vasco. O fim de semana de Brasileirão segue às 18h30, com Santos e Mirassol, confronto direto contra a degola, Chapecoense e São Paulo, e depois às 19h30, com Coritiba e Corinthians. Já o duelo que fecha a rodada será a segunda, 20h, entre Botafogo e Atlético Paranaense.
0: Olha, agora são 9h35.

0: Olha, agora são 9h39. 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Olha agora, ô Bete, fala aí, Bete.
1: Ô Marcelo, oi. Você pode mandar também um bom dia pra minha amiga Terezinha e o filho dela, o Marcos, lá da Água Preta.
0: Ô Terezinha.
1: Tá te ouvindo também.
0: Ô Terezinha, o Marcos aí da Água Preta, um abração pra vocês aí, obrigado pelo carinho da audiência, a Terezinha, o Marcos aí, bom dia.
2: Sou apaixonado!
0: Alô Jaira, do UBS, do Bem Viver, alô Jaira.

0: Olha, agora são 9h44. 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Olha, sabadão é amanhã, é dia D da campanha de multivacinação em todo o país.
1: Os postos de saúde e pontos de vacinação de todo o país abrem as portas neste sábado para o dia D da campanha de multivacinação. A ação é voltada para crianças e adolescentes menores de 15 anos, com o objetivo de atualizar o cartão de vacinas e garantir a proteção contra diversas doenças transmissíveis. A mobilização oferece ao todo 20 tipos de imunizantes do calendário nacional de vacinação, incluindo a nova vacina pneumocócica 20 valente, incorporada recentemente para ampliar o combate à pneumonia e à meningite. Vale lembrar que a campanha de multivacinação começou no início do mês e vai até 1º de setembro. Outra informação importante é que no estado de São Paulo, as cidades de Guarulhos, São Bernardo do Campo e a capital paulista realizam mobilização também para vacinar a população contra o sarampo. Nesse caso, o público-alvo são pessoas de 6 meses a 59 anos.

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Olha, agora são 9h49.

Olha, agora são 9h56. 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
9: E para fechar a semana, uma curiosidade para você testar com os ouvidos. Em muitos carros com câmbio manual, engate a ré e comece a andar. Percebeu aquele som mais agudo? Quase que um zumbido, né? Então, não significa necessariamente que o câmbio esteja com algum defeito. Tradicionalmente, muitas transmissões utilizam engrenagens de dentes retos na marcha ré, diferentes das engrenagens helicoidais usadas em muitas marchas à frente. Os dentes retos tendem a produzir mais ruído durante o funcionamento, e daí vem aquele som tão característico. A dica do Auto Motors é ficar atento à diferença entre um ruído normal de funcionamento, excessivo ou acompanhado de dificuldade para engatar. O primeiro pode ser uma característica do projeto. O segundo merece uma avaliação.
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Olha, agora são 10 horas e 7, 10 e 7. Deixa eu mandar um bom dia aqui, meu amigo Walter Magui. Alô, Magui, Maguizinho. Agora na distribuição do jornal O Regional, sendo distribuído em Pindamonhangaba, em toda a região. O jornal O Regional, viu? Do meu amigo Walter Magui, em circulação a partir de hoje. Alô, Magui. Aumenta o som, Magui. Olha, agora são 10 e 8.

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0: Obrigado, Luciano. Agora são 10:13. 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Fala, Astério.
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Olha, agora são 10h16. 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
0: Obrigado, Lila Empório, Vila Verde. 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
1: Alô, Jaira. 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

Olha agora, são 10h23. Alô, Júlia Gregório.

0: Olha, agora são 10h24. Alô, Wanda. Alô, Claudinho. Alô, Wanda. Alô, Claudinho. Aumenta o som, Claudinho. Alô, Wanda.
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0: 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Olha, agora são 10h29. Alô, Dito Gordo. Alô, Dito Gordo DSM. Alô, Ditão. Alô, Demétrios.
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0: Olha, agora são 10h32.
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Olha, agora são 10h48. Alô, Serginho, aumenta o som, Serginho. Alô, Serginho, DJ Serginho. DJ Serginho. Alô, Serginho, aumenta o som.

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0: 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Olha agora, 10h58, dá um bom dia, Sérgio Galvão.
2: Ah, bom dia, Marcelo, bom dia, Pindamonhangaba, bom dia a todos os meus amigos de União dos Palmares em Pernambuco.
0: Ô, Astério, dá um bom dia aí ao Salles, nosso amigo Salles, na audiência, né?
2: Alô, Salles, um abraço aí, Salles.
0: Ô, Astério, dá um recado, Astério Galvão.
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0: Fala aí, Thiago, meu querido. Deixa eu mandar um bom dia lá o seu Guilherme, viu? Que trabalha no galpão ali da Casa Oriental, o seu Guilherme, na sintonia do programa Perfil. Alô, Thiago, abração pra você também. Vou acertar o recado
2: da
0: Astério.
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0: Ó, Sério, manda um abraço lá ao Marinho Mecânico, ó, Sério.
2: Alô, Marinho! Um abraço aí, Marinho Mecânico!

0: DJ Serginho. Ó, sério, o Serginho tá atacado hoje, hein? Hoje...
1: Tá sumido, apareceu?
0: Não, parei, tá aqui,
1: apareceu.
0: Tá, as 200 ligações já aqui.
1: Olá, você,
0: alô, Serginho, DJ Serginho.
1: Alô, Sérgio.
0: Olha, rápido intervalo, volto já, hein?

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2: Gente, daqui a pouquinho tem o sorteio do corte de cabelo do Itamar, daqui a pouquinho. Ô, Astério, vai mudar o tempo, viu?
3: Vai mudar?
2: Vai.
3: Vai esfriar de novo?
2: Vai, vai.
3: Não aguento mais, frio, esquenta, esquenta,
2: olha, frio. Frente fria chega nesta sexta-feira e muda o tempo do Vale do Paraíba e Litoral Norte.
3: Olha.
2: O calor que estava vai embora. E o frio começa a ganhar força nesta sexta-feira. Uma frente fria chega no estado, primeiro chega no litoral, depois chega aqui no Vale do Paraíba, tá bom? Então, segundo a previsão, aí a frente fria chega primeiro no litoral, ventania forte, e depois chega aqui na nossa região do Vale do Paraíba. O frio começa nesse final de semana, no Vale do Paraíba. A previsão para o fim de semana indica temperaturas entre 11 e 23 graus. Frio, viu, Astério? 11 graus.
3: É frio pra caramba.
2: Na Serra da Mantiqueira, o termômetro pode chegar a 8 graus lá no Nasser, lá, viu? Frio também lá em cima.
3: Frio pra caramba.
2: Previsão também indica aumento de nebulosidade, possibilidade de chuva. E aí, Astério, friozão mesmo. Segunda-feira também, viu?
3: Segunda?
2: Frio, chuva.
3: Ah, meu Deus.
2: Eu não gosto de frio, Astério. Tem gente que gosta,
3: Não sou muito chegado, não.
2: Não sou também. Mas, vamos dar início às informações policiais.
3: Vamos, deixa eu mandar um abraço pra... Onde eu encontrei lá na loja Demais, eu tava lá observando algumas coisas lá, a Regina Célia, do Jardim Resende, estava lá com a amiga dela, da Buraqueira, tá? A Beth, lá da Buraqueira, e quem tá ouvindo a gente agora é a Solange. A Solange, que tem o mesmo nome da minha irmã, né, que mora lá no Sedega. A Solange fica ali no estacionamento central, junto com o Renato Lopes. Então, um abraço pra você. Ela disse, ó, ninguém me incomoda e eu não falo com ninguém a hora que começa lá o Marcelo Santos falar com a Astério Galvão. Eu não quero ninguém incomodando eu.
2: Ô, Astério, manda um abraço, Zé Maurício. Falou que terça-feira, hein?
3: Terça-feira, Zé Maurício?
2: Zé Maurício, abração pra você, irmão.
3: Estaremos lá,
2: que viu? Deus abençoe sua vida, viu? Deus
3: tocou no coração. Compre uma tubaína pro seu irmão.
2: Tubaína, viu, Maurício?
3: Quente.
2: O Zé Maurício, lembra lá, viu? O Zé Maurício lembra da venda do Gueguinho.
3: Gueguinho?
2: Sabe ali na... Ali é Barão Homem de Melo, pô, de ônibus? Barão Homem de Melo.
3: Barão Homem de Melo.
2: A praça ali. Aí no bar, na esquina, tinha o bar do Gueguinho.
3: Gueguinho.
2: E ali papai comprava rosbife.
3: Eu gosto de rosbife.
2: Você gosta, sério?
3: Eu gosto, mas com 100 pau o quilo. Nunca vi um negócio desse.
2: Ó, sério, falar em 100 pau o quilo.
3: Ah, gente, para com isso.
2: 100 reais o quilo. E papai comprava lá e tomava, fazia o lanche da tarde na oficina do seu Luiz Ferrador com tubaína quente. Porque não tinha geladeira. Tubaína quente, e é por isso que eu gosto de tubaína quente. Olha, abacaxi,
3: banana,
2: maçã, cenoura, estão entre os itens que ficaram mais caros no atacado essa semana. É.
4: A CEAGESP, a Central de Abastecimento de São Paulo, que trabalha com a compra e a venda de mercadorias de todo o país, divulgou o balanço sobre o comportamento dos preços nesta semana. Estão mais caros, por exemplo, abacaxi, banana maçã, cenoura, pepinos caipira e japonês e ovos brancos. No caso de itens como goiaba, mamão-papai, abobrinha brasileira, batata doce rosada, tomate carmim e couve-flor, os valores estacionaram. Já entre os produtos que ficaram mais baratos na CEAGESP, dá para citar laranja-pera, maçã-gala, berinjela, chuchu, alface, almeirão e alho descascado.

0: Ô, sério, a gente vai no supermercado hoje, tem que ficar procurando as ofertas, porque como subiu o custo de vida.
1: Varia muito de supermercado para mercado. Às vezes um mercado faz uma promoção lá, coloca alguns produtos, né, para

0: quilo de feijão. Vai com um saco de dinheiro para comprar um
1: saco de dinheiro. Nós vivemos essa situação no passado e tá voltando, né? A viver isso de novo.
0: Olha, agora são 11h13, estou aqui do Amigo Pet, hein? 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
1: O Zeus
0: tá
1: forte pra caramba, viu?
0: O Zeus é uma belezinha, eu vou lá, abraço ele. Eu vou na casa do Astério, vou lá e abraço ele. Aí o gatinho fica com ciúme, daí eu abraço o gato também. Ai, meu Deus do céu. Amigo Pet, gente, da minha amiga Joelma, do meu amigo Luiz. Astério, fala aí, Astério.
1: Olha, eu quero mandar um abraço lá pro mundo das embalagens, o meu amigo Rudy Rolim.
0: Vai lá e tá lá, né, Astério?
1: Tá lá direto lá, a Luana Rolim, né? E tem lá sacos de lixo de todos os tamanhos. 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
1: 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E já aproveita, já manda um abraço lá pro meu amigo Laerte Sorriso, né? Que chaveiro tá lotado por aí. 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
0: Astério, hoje é aniversário dele, Astério Galvão.
1: De quem?
0: Do nosso amiguinho Davi, completando 12 aninhos hoje.
1: Davi, parabéns.
0: Filho do nosso grande amigo Guizão.
1: Ô Guizão.
0: A Vaninha.
1: Aí, Vaninha, Guizão.
0: A Vaninha teve com o Davi aqui na rádio, tirou foto lá. Eu tô aqui do ladinho do Davi lá. Ô Davi, Deus abençoe sua vida, que te dê muita saúde, muita paz no seu coração, que Deus proteja sua família toda aí. Guizão é um amigo... eu gosto e gosto muito, né? Nós somos amigos aí desde lá do João Martins de Almeida. Ô Guizão, bração pro seu, Davi. Parabéns, viu?

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2: Olha, agora são 11h17, a participação do ouvinte aqui, Astério Galvão.
3: Oi, não.
2: O Marcelo, Astério, ontem fui pegar Sevastatina na farmácia central da prefeitura, não tinha o medicamento, acho isso um absurdo.
3: Sevastatina não tinha?
2: Não tinha. Depois, Marcelo, fala que a pinda é a bola da vez, mas o essencial tá faltando, a participação do ouvinte aqui.
3: Viu? É, que ouvinte, foi? A gente tem essa conexão agora com o ouvinte tá alguma coisa... É, reclamando aí no bairro.
2: Manda pra cá.
3: Quem manda aqui, ó.
2: É, o Marcelo, bom dia. O Davi, abração pra você. Tamo junto, irmão. Ô, Astério, vamos dar início às informações policiais. Ô,
3: Marcelo, o Ricardo Rocha tá lá em Alagoa.
2: Opa, lá é terra do
3: Alagoa,
2: queijo.
3: Terra do queijo.
2: Terra do queijo lá, viu, Astério?
3: Ele tá na fazenda do amigo dele lá, do Rogério Taquaral. Tá?
2: Taquaral.
3: Amaral. Vou rimar, hein? Vou rimar com Amaral.
2: Amaral.
3: Então, um abraço aí pro Ricardo Rocha, que devagarinho tá indo embora lá pra Lagoa, viu?
2: É, o Cosme conhecer, Zé?
3: Conhece, todo
2: conhece? Mundo conhece. A família Rocha conhecida,
3: família
2: Moreira?
3: Rocha conhecidíssima, conheci o saudoso seu Maurinho. Pai do Ricardo, Dona Terezinha.
2: Você conheceu, Astério?
3: Conheci a Dona Terezinha, conheci a Marilda, a família toda, né? O Rogério, o Pachá, todos da família. Lembro quando chegaram com dois Landau.
2: Landau?
3: É, Landau que faz...
2: um carro na época, era
3: um quilômetro com um litro.
2: É, mas na época era um carrão, né? Mas naquela época dava combustível, não tava que nem hoje.
3: Barato, hoje em dia não dá mais, né? Mas então Landau, eles chegaram em Moreira, nem muito carro tinha em Moreira, chegaram com dois Landau lá, o pai do Ricardo Rocha, e montaram lá o primeiro material de construção.
2: E a família Rocha é conhecidíssima lá, né, Astério?
3: Muito conhecida.
2: Ô, Astério, onde você estava quando essa música fez sucesso?
3: Vamos ver.

0: Sério, você estava com quem? Eu
1: estava descendo a Serra de Ubatuba com Amaral.
0: Qual veículo?
1: No pé de couve, um Fusca verde que ele comprou, não tinha carta. Naquela época era tudo bagunçado, né? Ele descendo a Serra do Ubatuba e eu mais louco ainda, indo com ele, com meu violão. Ele falou, vamos pro Ubatuba.
0: Que ano foi, mais ou menos, que ano foi isso, Astério Galvão?
1: Isso aí foi acho que em 82, 83, por aí,
0: sabe? O Serginho tinha cabelo.
1: Ele conseguiu descer a serra. O Serginho tinha cabelo na época. Tinha
0: cabelo.
1: Mas pra subir, Marcelo, meu Deus do céu, rapaz, não conseguia subir a serra.
0: Astério, Guilherme Arantes fez sucesso?
1: Faz até hoje, né? Esse cara é sensacional.
0: Uma acerção música que não pode considerar daqui 50 anos faz sucesso.
1: Faz sucesso. É incrível isso, né? As nossas músicas do passado faz sucesso. As de hoje toca e depois desaparece.
0: Ô, Acer, essa música aqui fez sucesso?
2: Deixa eu ver. Ir por onde for, descer até o céu cair.
0: Ô, Acer, o Biafra fez sucesso?
1: O Biafra não saía dos programas de televisão. Realmente, o sonho de Ícaro, essa música aqui.
0: Sei.
1: Pouca gente conseguia e até hoje não consegue cantar ela quando ele sobe o tom da voz.
0: Não, essa aqui
1: não consegue cantar essa música.
0: Nem Zezé de Camargo pega esse tom aí.
1: Impressionante, não, cara. Pega, impressionante.
0: Não pega isso aí, só ele e a saudosa irmã Cecília. Ó, sério, 11h20.
2: Amar

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2: Olha, agora são 11h20, o Marcelo aqui, a série do Jardim Resende. Manda um abraço pra minha irmã Beth lá. Ô Beth, abração pro seu.
3: Alô, Célio. Beth.
2: Ô Célio, bom dia do Jardim Resende. E abração a todos vocês que acompanham a nossa programação. Obrigado. Aqui. Ô Marcelo, favor anunciado aí, se alguém tiver uma casa pequena pra alugar em Moreira, até 700 conto. Moreira?
3: Lá em Moreira?
2: Vamos falar aqui. Se alguém tiver uma casinha pra alugar aí, é o Vinho tá querendo.
3: Uma casa pra alugar em Moreira aí, viu?
2: Gente, tem sorteio daqui a pouquinho do corte de cabelo, viu?
3: Itamar.
2: Corte, viu? De cabelo do Itamar. Então você quer o corte de cabelo? Manda pra cá. Parceiro, vamos dar início. Quem tava lá,
3: ô, sério, Marcelo, mano? 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
2: Olha, agora são 11h22, você falou de bolinho de bacalhau, rapaz.
4: Eu nasci numa casinha.
2: Todo ano mamãe fazia bolinho de bacalhau, por isso que eu gosto. Por isso que eu gosto.
3: Perfeitamente.
2: Naquela época fritava, né?
3: Fritava.
2: Ele fritava. Ô, Sérgio, você comeu mortadela frita?
3: Muitas vezes, eu tenho um filho meu que nasceu com carne de mortadela, tanto que eu comi mortadela.

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1: Olha, daqui a pouquinho tem sorteio do par de ingresso do circo lá, hein, gente. Quer ir no circo? Vai mandando aqui. Marcelo, quero ir no circo. Quem tava lá, Sergovão?
2: Olha, eu falei logo cedo com o Ataliba, o Júnior Ataliba. Falei com o Giovanni lá, cumprimentei o Giovanni. A Letícia Ume, que sempre nos ajuda. O Salvador, o Zácaro, o Marcão. E também o Wellington Carioca, né? O Wellington Carioca não pode ver eu, que ele fala assim: eu vou levar você pra Cascadura. É lá do Rio, né?
1: Ô Marcelo, ganhei um par de ingressos de cinema da Marisa no domingo. Não deu pra chegar essa semana aí, queria saber se posso pegar. Pode pegar semana que vem, procura a Raíssa Galvão, prima do Astério Galvão. Pode procurar ela aqui que ela vai entregar o Amaral apareceu, mandou uma foto aqui, ó. Estou no corre aqui, Marcelo, não tá dando nem tempo de ouvi-los. Tá lá um caminhãozão dirigindo o caminhão lá, sério.
2: Ele finge que dirige.
1: Pergunta pra ele que conhece alguém. Fala o nome, eu vou mandar pra ele aqui.
2: Se conhece alguém?
1: É.
2: Pergunta se ele conhece. O Salles, ele conhece o Canhão.
1: Canhão?
2: Lá de Moreira. O Canhão. Tem um lá que talvez. O Plínio Marcos. Plínio Marcos, professor Plínio Marcos, muito conhecido de Moreira. O Gel.
1: Será que o Costa conheceu o Gel?
2: Todo mundo conhece o Gel lá. O Gel, vou dizer, além de passar na cabeça, todo mundo conhece. Tem até hoje, tem no mesmo lugar.
1: Será que a Roseli foi nesse bar com o Cosme?
2: Deve ter ido, sim, porque é muito conhecido. Lá que a gente fazia os campeonatos de pebolim.
1: Você foi bom de pebolim?
2: Eu fui bom de pebolim. O Amaral jogava muito também.
1: Pebolim?
2: Muito pebolim. O Mirto, né? O único que era ruim de pebolim era o Ribão, mas o Patinha é um primor pra jogar.
1: Patinha?
2: Patinho foi bom de bola. João Bironha deu muito trabalho lá.
1: João Bironha. O Patinho foi bom de bola, você.
2: Patinho era bom jogador.
1: Jogou com o meu grande amigo, meu irmão, Marco Miranda, viu?
2: O Tico, né? O Josué, o Tico, que é do Caveira.
1: Ou era um gato, eu tinha um gato. Eu tinha um gato que eu coloquei o nome de Tico. Ô, sério, vamos até a Loja Azul pra falar com o meu amigo Macir.
2: Vai
1: fala,
2: Macir. Vai direto.
3: Bom dia, Marcelo, bom dia, Astério. 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Bom final de semana para você, pro Astério, essa figuraça e gente fina, e para todos os ouvintes. Valeu!

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2: Olha, agora são 11h27, o Amaral falou que ele era campeão lá, e o Marco também, o Marco
3: foi campeão. Jogava muito.
2: Falou que era bom também.
3: Muito bom, Marco.
2: O Canhão, olha, encontrou o Canhão, falou que encontrou ele.
3: Encontrou o Canhão?
2: É, o Marco lá da Casa Oriental, mas o Marco agora tá na DD Doce ali. Trabalhe.
3: Isso.
2: Gente
3: isso.
2: Da melhor qualidade. Foi
3: cê
2: amigo meu do Serginho Pão do Óleo.
3: Você escutava só o barulho do japonês.
2: Muito rápido. Rápido,
3: Sérgio. Rápido demais da conta.
2: Ô, Sérgio, tá passando o tempo. Vou falar das informações policiais.
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2: Gente, lembrando que o sorteio hoje do bar de ingresso do circo, depois a Raíssa vai pegar todos os nomes dos ganhadores, tá bom? E vai deixar com a Marisa Bueno, então amanhã as pessoas podem retirar aqui, porque se não puder comparecer na rádio hoje, amanhã cedo retira com a Marisa.

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2: Olha, agora são 11h29, Sérgio, vamos dar início aqui, quem tava lá, Sérgio?
3: Olha, o Ataliba, o Giovanni, a Letícia, o Salvador, o Zácaro, o Marcos, o Wellington, a todos aí, um grande abraço.
2: Ô, Sérgio, começando com o caso aí de jogos de azar.
3: Exatamente, ô Marcelo, a polícia recebeu uma denúncia de que numa lanchonete havia máquinas funcionando. Diante dos fatos, a equipe diligenciou até o endereço, lá no Alto do Cardoso, ontem, por volta das 15 horas. E constatou, viu? Chegou lá, constatou o uso de duas máquinas em funcionamento. Elas estavam ligadas, funcionando. A polícia abriu as duas máquinas. Numa máquina tinha um valor de R$ 415,00 e na outra máquina R$ 540,00. Tá? As máquinas foram apreendidas e o proprietário foi conduzido até a delegacia para esclarecimentos.
2: 11h30.
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0: DJ Serginho. Rosério, hoje tá bravo.
1: Hoje tá atacado hoje, hein?
0: Já fez umas 50 mil ligações já aqui,
1: tem
0: sério.
1: Tem dia que ele tá aceso, né?
0: DJ Serginho. Eu não sabia, o homem criava e também... Ô, Rosério, tinha a Kombi do Marcelo Piorino, Marcelo Motos. Tinha uma Kombi. Aí põe os LPs da Kombi, naquela caixa de supermercado, você lembra aquela caixa?
1: Lembro.
0: E o Serginho e o Marcelo Motos ia dar som no literário. Serginho perdeu tudo os LPs dele.
1: Ah, atrapalhado.
0: Ah, Serginho.
1: Perdeu todos os LPs e perdeu o cabelo também.
0: Ponto do óleo, ponto que pegou em pinda.
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0: Olha, agora são 11h30. Ô, sério, como é que o Jair Caião falava?
3: É pra mim, ó, Jair. Ó, Jair.
1: Falei, não, o que que tá falando?
3: Você não acerta.
0: Olha, agora são as 33, deixa eu mandar um bom dia, Zamperini Moda Masculina. 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
2: Olha, agora são 11:33. Será que o Cosmo conhece o professor Plínio? O professor Plínio?
3: O Plínio é muito conhecido, viu?
2: Será que o Cosmo conhece ele?
3: Conhece sim, o Plínio.
2: O Cosmo conhece o Jair Canhão?
3: Conhece o Jair Canhão.
2: Conhece?
3: E o Plínio a gente conhece dele desde a época que ele tinha cabelo.
2: O Amaral morou no Carina? O Amaral? Não, né?
3: O Amaral não morou no Carina, não.
2: Não?
3: Não, não.
2: O Amaral morava onde lá, Zé?
3: O Amaral morava na Expedicionária José Severino Cardoso, onde eu morei também, na mesma rua.
2: Aonde fica, Zé?
3: Fica perto da biblioteca de Moreira Sérgio, do lado ali, de frente praticamente, a casa do pai do Amaral, da mãe do Amaral, né? Agora ele mudou de lá, né? Ele tem várias residências.
2: O Salles morava onde?
3: O Salles morava na rua Carreiro.
2: O Salles?
3: Rua Carreiro, em Moreira César, tá?
2: Como é que era o nome da rua da casa do Cosme no Carina, né?
3: Do Cosme?
2: O nome da rua.
3: Da rua, não lembro.
2: Ô, Roseli, como é que chamava a rua que o Cosme morava lá, Roseli? Ô, Sérgio, 11:34, Sérgio, esse caso...
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2: Sei.
3: Queria que é hoje mesmo,
2: hoje é dia 21, Sério.
3: É 21.
2: Acabando o mês já, hein, Sério?
3: Já tá acabando o mês,
2: Rapaz do céu.
3: Marcelo. 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
2: Ô, você não tô entendendo mais nada, Sério.
3: Não tá, não.
2: Você falou que o Cosme morava no Carina.
3: No Carina, o Cosme morava.
2: O Salles tá falando, o Cosme morava no Ramos.
3: Ramos, Carina e
2: Cruzado. É a mesma coisa?
3: É tudo ali junto.
2: Ah, a mesma coisa, então. E o Cosme morava na rua Francisco Gonçalves, viu? Francisco Gonçalves era o nome
3: Francisco
2: da rua.
3: Francisco Gonçalves.
2: Mas no Ramos ou no Carina? Agora que tá dúvida.
3: É, tudo grudado ali. Você passa, deu 10 passadas, você já tá no Ramos e
2: perguntar pra Roseli se é Ramos ou se é Carina, viu?
3: Falar pra você, viu?

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2: Ô, Sério, 11h37, já, Sério Galvão, fala aqui do tráfico de entorpecente,
3: tráfico
2: Sério.
3: Tráfico de entorpecente no Crispim, a polícia acabou indo junto com a Rocan, Olho de Águia, e também Força Tática, né? Estiveram fazendo um trabalho aqui em Pindamonhangaba com um emprego aí de... Ô, Serginho, vai caçar o que fazer, cara.
2: Ô, Serginho, pelo... Ô, Serginho.
3: Cara nojento, desprovido
2: de cabelo. Pelo amor de Deus, ô...
3: Meia hora, enchendo meu saco!
4: Vai procurar o que fazer!
3: Chato!
4: Serginho, você não tem o que fazer, não!
3: Atrapalha, gente!
2: Pelo amor de Deus!
3: Tô falando a polícia, o cara tá ligando! Tô desprovido de cabelo!
2: Ai, meu Deus! Ô, Sério, daí, Sério!
3: Ele anda passando Vônix na careca dele.
2: É, verdade.
3: Fica brilhoso, fica mandando o retrato da careca dele.
2: Ah, pelo amor de Deus, Sério!
3: Olha lá pra você, viu?
2: Ó, Sério, o pesqueiro Tio Gordo mandou pra nós aqui, ó. Soltura de tilápia lá hoje, hein?
3: Ah, não faz isso.
2: Soltura de, como diz um amigo meu, soltura de pilápia hoje,
3: né? Eu não gosto de ver, eu gosto de comer.
2: Pilápia?
3: Ver, não pesco, porque eu tenho dó do peixe, mas comer eu como.
2: É verdade, Sério, fala aí do tráfico.
3: Olha, a Rocan, em trabalho conjunto aqui em Pindamonhangaba, né, com Olho de Águia.
2: Sei.
3: E até drones tiveram percorrendo aí alguns bairros da cidade aí, e a polícia observando alguns pontos de droga. Aí chegou até o Crispim, né? Houve uma denúncia lá, acionou...
2: Crispim,
3: né?
2: De Moreira, o Crispim?
3: O Crispim lá em Moreira também, o Crispim, o saudoso Crispim, né? Que é o supermercado que tem lá. Tem um cara lá que gosta muito de você, e é santista também.
2: Pô, graças a Deus. Ô, Sério, daí, Sério.
3: Aí o drone captou um sujeito correndo, quando viu a viatura da polícia, ele empreendeu fuga. Mas corria mais que o Wilson Bold, tá? Mas correu muito. Só que a força tática, a polícia, tal, Ibirimbau e Cade de Foz, conseguiu se aproximar dele e ele continuou correndo. O pessoal, para! Encosta aí, rapaz! Tô falando com você, moço!
2: Louco,
3: tô falando com você, hein, moço! E ele mesmo assim correu, mas não teve jeito. Teve uma hora que não aguentou. Não
2: aguentou correr, mano.
3: Um rapaz de 23 anos, né? Que empreendeu fuga, foi alcançado e abordado, né? Aí a polícia perguntou pra ele: onde está guardado o restante das drogas? Hein? O restante das drogas? Eu não sei mentir. Aí levou a polícia até um local, né? Onde ele disse que tinha mais drogas. E a polícia encontrou uma sacolinha. Tá? E na sacolinha havia 19 frascos contendo maconha, 5 porções de substância contendo dry. O que é dry, hein? Dry.
2: Contendo o quê?
3: Dry.
2: Nunca ouvi dry, falar.
3: Dry.
2: Dry, nunca ouvi falar isso aí não, Gostei.
3: Aqui a pronúncia é D-R-Y, tá? 48 pinos de cocaína também foi encontrado, 59 pedrinhas de crack, 718 merréis, e o rapaz foi preso, conduzido até a delegacia e vai responder pro tráfico de drogas.
2: Tá falando que Drake é um extrato do haxixe derivado da maconha.
3: O Alan.
2: Alta concentração, consistência que lembra uma massa de modelar.
3: Chegando,
2: hein? Amor, ele tem cada entorpecente.
3: Chegando, né, as coisas aí, ó, Marcelo.
2: Cada entorpecente. Ô, Marcelo, bom dia, manda os parabéns para o professor Alexandre Flausino, da Escola do Pujol, excelente professor, professor Alexandre, que Deus abençoe sua vida aí, Flauzino, da Escola do Pujol, parabéns, feliz aniversário. Mas, Sério, esse caso é de roubo, hein, Sério Galvão?
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3: Zé. 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
2: Do esqueleto.
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2: Ô, sério, tá um filme lá do tem filme agora do He-Man no cinema. Teve? Tava.
3: O He-Man?
2: É.
3: Vou ver, hein?
2: Pode ver, porque é o filme bom.

0: Ó, sério, isso aí é cantor, né, sério?
1: Olha, profissional, viu?
0: Ó, canta sério.
1: Igualzinho Amaral.
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2: Olha, agora são 11h44, Astério Galvão, esse caso aí de roubo, hein, Astério?
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2: Ô, sério, uma vez eu coloquei o esqueleto, que lembra?
3: Ah, mas você colocou da internet, hein? Quase saiu um palavrão, hein?
2: Uma vez eu coloquei aqui, ó. Meu Deus do céu, não dá, né, Zé?
3: Não dá,
2: deixa não dá porque ele vai ficar bravo, o esqueleto vai ficar bravo com o He-Man.
3: Foi o Thunder aí que o pessoal gosta.
2: Ah, é verdade aí, mesmo, mas enquanto isso, Zé, fala desse roubo aí.
3: Eu vou falar desse roubo, gente, que aconteceu indo lá pra Cidade Nova, ali na Avenida Manuel...
2: César
3: Ribeiro, é isso mesmo. O que aconteceu? Eu vou contar na íntegra aqui. Os GCMs faziam um patrulhamento de rotina e foram informados. Isso foi ontem, deixa eu ver o horário aqui, às 19h50 mais ou menos. Você indo pra lá, antes de chegar ali no... depois acho que do Maricá ali, tem um posto de gasolina ali que é 25 estrelas, 7, sei lá como é que é.
2: Sério, eu olhei no céu ontem à noite e tava limpinho, sem uma nuvem.
3: Não tinha nuvem nenhuma?
2: Eu contei 7 estrelas.
3: O Alan.
2: Uma, duas. Olhei pro céu, Eu olhei uma, duas, três, contei 7 estrelas, sério.
3: 7 estrelas.
2: Mas fala, né? Aí, Estério Galvão.
3: Ali, passando ali, a moça tava indo com a motinha elétrica dela.
2: Sentido Moreira César.
3: Não.
2: Se voltando.
3: Isso aqui é indo lá pra sentido Cidade Nova.
2: Sentido ali. Cidade Nova.
3: Passa o Santa Cecília ali e vai embora. Ali tem um posto de gasolina 7 estrelas ali na frente, certo?
2: Isso.
3: Só que ela tava na pista, tava embaixo. Aí um sujeito que estava de pés, né, viu que ela estava devagar com a moto elétrica dela, grudou ela pelo braço. Isso à noite, gente, 19h50 de ontem. A moça tem 26 anos. Com a motinha dela, o cara falou: não, peraí. Perdeu. Ela falou: perdeu o quê? Não, você perdeu, vou levar a bicicleta sua. Eu vou levar. Ela falou: vou levar, mas por quê? Daí ela viu que ele não estava armado. Ele não puxou faca, não puxou revólver, nem nada. Ela falou: o quê? Não está armado, nem nada. E ela estava carregando um spray de pimenta.
2: Sei.
3: Quando esse cara começou a grudar ela no braço, já querendo derrubar ela para levar a moto elétrica...
2: Ô, louco, isso, mas tá desse jeito, Sérgio.
3: Tá desse jeito. Tá germinando vagabundo para tudo quanto é lado.
2: Ô, louco.
3: 19h50 de ontem, tá? Aí ela pegou o spray de pimenta, tava escondidinho, e jogou na cara desse sem vergonha, esse vagabundo, esse camarada aí, tá? Jogou o spray de pimenta e bateu na cara dele de frente, do olho dele. Pegou direitinho, cara. Aí começou a arder muito, doer demais da conta. O que ele fez? Não conseguia enxergar direito. Ele saiu desabalado da correria. Entraram em contato com o pessoal do GCM, que não estava longe dali. E eles foram rapidamente até o local. Chegou até a moça, de 26 anos. Ela falou: o cara é assim, assim, assim, assado. E foi por ali. Aí o pessoal da GCM foi atrás, fazer uma varredura ali, encontrou o sujeito.
2: Encontrou ele?
3: Encontrou o sujeito com o olho todo vermelhado, tudo, né, coçando pra tudo quanto é lado, ele não conseguia enxergar direito, tá? E ele foi conduzido até a delegacia de polícia. tá? Esse jovem também, de 26 anos, foi levado lá para delegacia de polícia. Não conseguiu levar a bicicleta elétrica.
2: E o sprayzinho de pimenta era que salvou ela.
3: Salvou ela, foi
2: spray. Não foi? O cara... Senão o cara ia levar a motinho dela.
3: Na marra, ia levar na marra. Nossa,
2: peraí, a pessoa entrou na frente da moto, parou a moto. Como é que a pessoa
3: na
2: levou?
3: Na pista.
2: Pelo amor de Deus, viu?
3: Então a gente não tem mais sossego nenhum, esses caras atacam de qualquer jeito.
2: Você fala aí, tá germinando, hein?
3: Germinando, vagabundo. Carpinar o quintal,
2: esse não quer. Não, não.
3: Encher um caminhão de cimento, ninguém quer.
2: Ajudar o Salles lá no ar-condicionado.
3: De jeito nenhum,
2: ninguém ajudar quer. Ajudar o Salles no ar-condicionado também não quer. Você vai falar em pimenta, spray de pimenta, a Deise falou que vai trazer a pimenta.
3: Ah, eu não aguento mais. Ô, Deise.
2: Ô, Deise.
3: Cara, não quero mais sua pimenta, não.
2: A Deise.
3: Eu não quero mais, Deise.
2: A Deise vai trazer a pimenta pro Astério Galvão. O Zé
3: Luiz fica só dando risada do lado dela. Ela não levou a pimenta. Ô, Zé Luiz, para com isso.
2: O Zé Luiz esteve aqui na rádio, Astério.
3: Eu vi ele aqui.
2: Ele tava aqui com a gente, viu?
3: Fala pra você, viu?
2: O Zé Luiz chegou aqui, eu chamei eles, viu, Astério?
3: Você chamou?
2: Chamei.
4: Thunder!
2: Olô, Astério, pelo amor de Deus.
3: Pela cabeça,
2: tá? Ah, não vá. 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
2: Falando com o Serginho, tá ligado. O ouvinte mandou pra aqui que ela, o pai dela falava isso também. O fulano tá ligado hoje. Já falou que o pai dela, saudoso pai dela, da ouvinte aqui que mandou a mensagem. Ele tá ouvindo a gente lá, viu?
3: Ô Marcelo, Tana lá da Vila São Benedito, onde fica lá o Valério, nosso querido ex-vereador Valério.
2: Sei.
3: E tantos outros amigos.
2: Eu não sou mais vereador.
3: Eu não sou mais vereador, você já foi.
2: Já foi.
3: Você não é mais.
2: Foi.
3: É ex, eu não preciso chamar de ex. É ex. Tá? Aí é o seguinte, o Tana tá dizendo assim, ô, fala pro Marcelo aí, pô, onde é que fica o pesqueiro do gordo?
2: Ah, o tio gordo, ô Matheus, manda mensagem de novo aqui, que eu perdi a mensagem do Matheus, porque
3: manda aí.
2: São muitas mensagens, ele tá soltando a pilápia lá hoje, viu, Sério?
3: A pilápia,
2: pilápia hoje, ele tá soltando lá, viu?
3: Pra que lado mesmo esse pesqueiro aí?
2: Lá no Piracuama.
3: Lá no Piracuama.
2: Piracuama, levar o Cosme lá. Ô, Sério, o ouvinte tá falando assim, Marcelo, o spray de pimenta tá liberado pra mulherada aí, tá mesmo, viu?
3: Liberou, porque tá demais o assédio.
2: O feminicídio. Tá demais, tem que liberar mesmo. Ah,
3: vai lá pra você, viu?
2: É, spray de pimenta, se não é o spray de pimenta, aí a moça tinha perdido a moto.
3: Tinha perdido.
2: Agora, Sério, tá germinando mesmo, é?
3: Meu Deus. Feia coisa, é no Brasil inteiro, viu, Marcelo? Tá descontrolado esse país aí.
2: Com a Sério, esse caso aí de adulteração.
3: Olha, tudo acontece, né, cara? Impressionante. A pessoa tá trabalhando. Aqui tá, adulteração de sinal automotor. Onde aconteceu isso? Campo Jordão, lá no Capivari. Né? Por que que aconteceu no Capivari?
2: Porque o Nasser não tava lá.
3: O Nasser não tava, aliás,
2: se
3: o Nasser...
2: Se o Nasser tivesse lá, não tinha acontecido.
3: O Nasser agora que tá pensando em tomar um banho, viu? Porque ele é lá do Líbano. Você fica falando na rádio aí que eu não tomo banho, rapaz. Na minha terra lá a gente toma banho todo dia, só que aqui é muito frio, não dá pra ficar tomando banho todo dia. Então um monte de mosquitinho acompanha ele, viu?
2: Alô, Mônica.
4: Te pedir que me abrace e me leve de volta pra casa.
2: Alô, Mônica.

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2: O pesqueiro Tio Gordo fica na rodovia Dr. Caio Gomes Figueiredo, 6.600, no bairro de Piracuama, viu? Depois do Rancho Fundo.
3: Avisa qual os dias?
2: Sábado, domingo e feriado.
3: Sábado, domingo e feriado.
2: Eu gosto do lambarizinho frito na...
3: Adoro.
2: Frito no fubá.
3: Adogo.
2: Pilápia. Eu tô esperando só o Cosme ir pescar com o Adão. Adão, meu amigo também de infância, Adãozinho. Jogou bola, meu sério. Foi bom,
3: Adão.
2: Foi craque, hein?
3: Vou falar do Adão.
2: Adão foi craque de bola.
3: Eu estava andando aqui no centro da cidade de Pindamonhangaba, tá vendo? E o Mário mandou um abraço pra você.
2: Mário?
3: É.
2: Aquele um que... Ô, a sério! Mandou um abraço ao meu amigo Adão. Eles vão pescar o Cosme e o Adão. E Cosme, aí traz, Cosme, Adão. Traz o lambarizinho, o pilápia, traz coisa aí, o Astério, agora
3: chegou. Bispo chegou?
2: Chegou o pastor Ailton aí.
3: O pastor Ailton.
2: E chegou o bispo Joseval.
3: Joseval.
2: Direto da Bahia, viu, Sério? Vem diretamente
3: bichinho.
2: E vem diretamente de Porto Seguro, viu, Sério?
3: E traga uma carajé da próxima,
2: ele vice. Ele é de Porto Seguro, viu, Sério?
3: Porto Seguro, lindo lugar.
2: Ô, Sério, esse caso é adulteração, hein, Sério? Adulteração.
3: O que acontece é o seguinte aqui, pra simplificar, ó, Marcelo, esse morador de Pinda tem 49 anos e andou recebendo um monte de notificação do carro dele. Aí ele foi procurar verificar as multas, as notificações de Campos do Jordão, lá do Capivari. Ué? E no dia que ele foi multado, naquele horário, porque vem especificado, ele estava trabalhando na fábrica. O carro estava no estacionamento da fábrica. Então ele foi até a delegacia, levou lá a documentação do carro, a fotografia do carro dele, né, que foi tirada, que na verdade não é o carro dele. É um Celta 2012, de cor prata, placa de Pinda, várias notificações. Só que na foto, aquele negócio que coloca na traseira do carro...
2: Escapamento.
3: Marcelo. Não, escapamento não, aqui, pra pegar peso, pra arrastar alguém, sei lá como é o nome daquele negócio lá.
2: Pra arrastar alguém? O engate.
3: Engate!
2: Engate!
3: Ele falou, mas meu carro não tem engate.
2: Pastor Ailton tem uma carretinha chique mesmo, viu, Stélio?
3: Ele tem?
2: Tem, com placa, tudo certinho, tudo documentado.
3: Eu vou
2: certinho.
3: Levar o pastor Ailton e o Joseval. Joseval, eu vou levar os dois.
2: Aonde?
3: Lá em São Miguel do Gostoso.
2: O bispo conhece lá, Stélio, ele é de lá, ué? É
3: de lá também.
2: O pastor Ailton não sei, mas o bispo conhece. O São Miguel do Gostoso.
3: Exatamente. Agora, o carro dele não tem engate. Se não tem engate,
2: não é
3: ele foi na delegacia e falou aqui, ó, igualzinho meu carro, mesma cor.
2: Tá tudo certo.
3: A placa é a mesma. Só que o meu carro, eu tenho que comprovar que o meu carro tava lá no estacionamento e eu tava trabalhando. Eu não estava em Campos do Jordão. Então a polícia está investigando o caso e acaba concluindo aqui que o carro é um dublê, é um carro clonado, que fazem muito isso, né?
2: Uhum.
3: Então quem tá recebendo as multas é o proprietário que não foi com o carro. Fizeram um carro igual dele, com a placa igual, tudo igual, e é ele que tá dançando aí com os valores.
2: Ó, Sério, agora um caso triste que aconteceu também, um homicídio culposo, né? Aconteceu na via rodovia Presidente Dutra, né?
3: Que pena, viu, Marcelo? Vira e mexe, acontece esse tipo de coisa aqui na Dutra, aqui, nas proximidades ali de Moreira César, mas na Dutra, né? A Polícia Rodoviária Federal. Foi acionada para atender uma ocorrência de acidente de trânsito com vítima na Dutra, no quilômetro 94. O que aconteceu foi o seguinte, quando os policiais chegaram lá, o horário 17 horas, estava claro ainda, ontem, né? Aí tinha um motorista de um caminhão, o caminhão estava parado no estacionamento e a polícia foi conversar com o caminhoneiro. Este caminhoneiro, lá da cidade de São Caetano do Sul, né? Tem 43 anos, ele contou a história pra polícia. Falou, ó, eu tava conduzindo o caminhão na Dutra, aí eu vi a moto na minha frente. Essa moto Honda Preta 2017, né? Conduzida aí pela vítima. Só que ele perdeu o controle, bateu num carro e eu tava indo, seguindo. Quando ele bate no carro, ele cai na pista, na Dutra. E saiu deslizando pela né? E o caminhão tava indo. Ele falou, não consegui frear o caminhão. Não deu tempo de frear o caminhão e acabou que ele passou por cima da vítima. que morreu na hora, né? 40 anos. Aqui de Pinda, a placa da moto de Pinda, é de Pinda, a moto é de Pinda. E o rapaz é de Pinda também, esse que faleceu, né? Então foi um acidente terrível que aconteceu por volta das 17 horas de ontem, na Dutra, tá? Vitimou aí essa pessoa de 40 anos, Marcelo Santos.
2: Meu Jesus, amado, a família, os nossos sentimentos.
3: Nossos sentimentos, né? A família aí.
2: Ô Marcelo, aqui é o Marcelo Monteiro, eu joguei com o Adãozinho na Ferroviária, viu? É verdade mesmo, o Marcelo Monteiro era bom de bola também, viu? Jogou na Ferroviária com o Adãozinho, viu? Adão foi bom de bola mesmo. Marcelo, 1,59, sério.
3: Ô Marcelo, deixa eu só mandar rapidinho um abraço lá pro pessoal do Móveis Rústicos Mineiro, avisando que tá vendendo muito móveis de eucalipto, viu? Que é mais em conta.
2: E Diane.
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2: Pô, sério, agora meio-dia em ponto, vamos fazer o sorteio o sorteio desta manhã de sexta-feira, começando aí com o pó de café do Café Pendência do amigo Joaquim. Você vai falar o número, fale número, Sérgio Galvão.
3: 62.
2: 62?
3: Uhum.
2: Saiu para Eliana Maria Souza, foi ganhadora do pó de café dessa manhã. Agora o kit Comevap, fale número, Sérgio.
3: Número 90.
2: Samara Faria de Souza foi a ganhadora do kit Comevap. Corte de cabelo, fala em número, Astério.
3: Olha, o corte de cabelo é a minha idade, né, Marcelo? 35.
2: Saiu para Sandra Regina o corte de cabelo. E o ingresso do circo, gente, saiu para Tatiana Rodrigues Reis. O segundo par de ingresso, Yolanda da Cruz Galvão. E o terceiro e último par de ingresso do circo, Adriana Prado. Vamos fazer o sorteio do combo do MEC. Fala em horário entre 11h05 e 11h55. Astério Galvão.
3: 11h26.
2: 11h26. Saiu para Tony Melo. Foi a ganhadora do combo do MEC. O Domingão. Domingão tem Astério.
3: Olha, a partir das 8 horas da manhã até as 11 horas, 3 horas só de músicas do rei. Vem comigo. Música.

0: Olha, Salmo 91. Quem habita, aquele que habita no esconderijo do Altíssimo, à sombra do Onipotente descansará. Direi do Senhor, ele é meu Deus, meu refúgio, a minha fortaleza, e nele confiarei. Porque ele te livrará do laço do passarinho, ele da peste perniciosa. Não terá medo do terror da noite, nem da seta que voa de dia, nem da peste que anda na escuridão, nem na mortandade que assola o meio-dia. 1000 cairão ao teu lado, 10 mil à tua direita, mas não chegará a ti. Porque tu, ó Senhor, é o meu refúgio. No Altíssimo fizeste a tua habitação. O Senhor é meu pastor e nada me faltará. Se Deus é por nós, quem será contra nós? Operando Deus, quem impedirá? Que a graça, a comunhão, a virtude, as duas consolações do Espírito Santo repouse e sejam presentes em cada vida, hoje e para todo sempre. Que Deus abençoe sua casa, que Deus abençoe a sua família, Deus abençoe a sua saúde, Deus abençoe o seu trabalho, o seu emprego, Deus abençoe a sua saída e a sua chegada, em nome santo e poderoso de Jesus. Vambora, sério.
1: Tchau, gente. Boa tarde.

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0: louvarei seu nome na paz ou na guerra. Louvarei seu nome enquanto eu viver, Senhor. E quando aqui da terra desaparecermos, nem mesmo assim, o meu, o teu louvor se encerra. Muito boa tarde, povo de Deus. Começa agora o meu, o seu, o nosso programa Aliança com Deus. Comigo, o Bispo José Val Santos e a minha amada. É, eu chamo ela de meu favo de mel. Minha pastora, minha esposa, Amore, muito boa tarde.
1: Muito boa tarde, povo de Deus. Quem vos fala nesta tarde de sexta-feira sou eu mesmo, pastora Marlene Santos, juntinho com você até a uma hora da tarde. É, liga pro parente, liga pro vizinho. Faltou esse dizer, meu bispo.
0: Liga pro parente, liga pro amigo, liga pro vizinho. 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
1: E é sempre um prazer, um privilégio poder estarmos juntinhos aqui com você. Sextou, que dia lindo e abençoado. Que sol maravilhoso que brilha nessa cidade abençoada. Louvado seja Deus, Pindamonhangaba. Nós profetizamos como sempre, é do Senhor Jesus. Então prepare aí o seu coração, daqui a pouquinho a gente já volta, lendo os Salmos de número 91, prepare.

0: aí, coloque aí perto do seu receptor, aonde você estiver, um copo com água, em nome do Senhor Jesus. Daqui a pouquinho a gente volta. Você também que está aí conosco na
1: Verdade.
0: live. É, prepare o seu coração. Deus tem uma palavra em nome do Senhor Jesus dos céus para você nesta tarde. Então a gente já volta em nome de Jesus.

0: Seu nome é vida. E nesta manhã, nesta tarde, receba uma palavra rema ao teu coração.
1: Amém.
0: Está escrito: aquele que habita no esconderijo do Altíssimo, à sombra do Onipotente descansará.
1: Glória a Deus.
0: Direi do Senhor: Ele é o meu Deus, o meu refúgio, a minha fortaleza, e nele eu confiarei. Porque ele te livrará do laço do passarinheiro e da peste perniciosa. Ele te cobrirá com as suas penas, e debaixo de candará mandácia, e debaixo das suas asas estarás seguro, porque a sua verdade é escudo e broquel. Não temerás espanto noturno, nem seta que voe de dia, nem peste que ande na escuridão, nem tampouco a mortandade que assole ao meio-dia. 1.000 cairão ao teu lado, diz o meu Senhor. 1.000 cairão ao teu lado, 10.000 à tua direita, mas tu não serás atingido. Somente com os teus olhos olharás e verás a recompensa dos ímpios. Porque tu, ó Senhor, és o meu refúgio. O Altíssimo é a tua habitação. Nenhum mal, promessa de Deus, nenhum mal te sucederá. Nem praga alguma chegará à tua tenda, chegará à tua casa. Porque aos seus anjos dará ordem ao teu respeito, para te guardar em todos os teus caminhos. Eles te sustentarão nas suas mãos, para que não tropeces com o teu pé em pedra. Pisarás o leão e o áspide, calcarás aos pés o filho do leão e a serpente. Pois que tão encarecidamente me amou, também eu livrarei. Pô-lo-ei num alto retiro, porque conheceu o meu nome. Ele me invocará e eu lhe responderei. Estarei com ele na angústia. Livrá-lo-ei e o glorificarei. Dar-lhe-ei abundância de dias e lhe mostrarei a minha salvação. Oremos ao Senhor. Pai amado e Pai bendito,
1: sim, meu Deus.
0: Pai das luzes, Senhor da glória, sim, nós te louvamos, te rendemos graças e te bendizemos.
1: Sim, meu
0: obrigado
1: Deus.
0: Por esta tarde, Senhor.
1: Obrigada, Jesus.
0: Obrigado pelo privilégio da vida.
1: Obrigado
0: pelas tuas misericórdias, pois as tuas misericórdias
1: sim,
0: é a causa de não sermos de candará mandácia,
1: oh, Jesus,
0: de não sermos consumidos.
1: Sim, meu Deus.
0: Pai, colocamos diante de ti a vida
1: mãos,
0: do teu
1: Senhor.
0: Povo, dos teus filhos.
1: Sim, meu
0: Senhor,
1: Deus.
0: As pessoas que têm nos acompanhado no Brasil e no mundo.
1: Sim, Jesus.
0: Meu Pai, que o Senhor abençoe, que
1: abençoa,
0: o Senhor guarde.
1: Senhor. Guarda,
0: que o Senhor
1: livra,
0: entre,
1: proteja,
0: Senhor, nesta casa, neste
1: mal.
0: Lar, joga
1: sim,
0: por terra.
1: Deus.
0: Toda contenda, todo
1: sim,
0: levante
1: meu Deus.
0: Maligno,
1: em nome
0: espírito
1: do Senhor
0: da
1: Jesus.
0: Briga, da confusão, da separação, da destruição,
1: sim, meu Deus.
0: Nós te neutralizamos no poder do
1: em
0: nome
1: do
0: Senhor
1: Jesus.
0: Jesus.
1: Pai,
0: que haja vida neste lar.
1: Eu creio,
0: que haja,
1: Senhor.
0: Senhor, um novo tempo
1: em
0: na
1: nome
0: vida,
1: do
0: Senhor, deste
1: Jesus.
0: Homem, desta mulher, deste casal. Eu abençoo os
1: sim,
0: negócios, Senhor, do teu povo.
1: Abençoa,
0: aqueles
1: Senhor,
0: que têm
1: Jesus.
0: Um comércio próprio, aqueles que trabalham, Senhor, CLT, que o Senhor
1: abençoe,
0: que o Senhor prospere,
1: Senhor,
0: em um nome do Senhor Jesus, o almoço do teu povo agora,
1: abençoe, cura esta mulher, Senhor.
0: Em nome do Senhor Jesus,
1: em nome do Senhor Jesus,
0: diga-me amém,
1: amém,
0: diga-me, graças a Deus.
1: Graças a Deus, povo de Deus. É como o nosso bispo falou, você que está aí almoçando agora, que Deus abençoe o seu almoço, que Deus abençoe o seu dia, porque realmente sextou. E como é maravilhoso poder estarmos aqui juntinhos.
0: Verdade.
1: Como o nosso bispo mesmo já falou, Jesus, eu e você, em um só coração. Muito boa tarde.
0: Glória,
1: você que está entrando agora ao vivo na live, que Deus abençoe. Obrigado pelo carinho.
0: Obrigado.
1: É sempre um privilégio poder estar aqui, né,
0: é verdade,
1: meu bispo?
0: Minha pastora.
1: Transmitindo uma palavra do coração de Deus para o seu coração. E a gente já volta. Vamos ouvir aí um louvor?
0: Vamos, sim.
1: É o louvor da nossa campanha. E hoje, de uma forma toda especial,
0: meu Deus.
1: O sétimo elo desta campanha.
0: Que estendemos para 12 elos. E hoje estará conosco o evangelista Moisés, servo do Glória Senhor, uma bênção,
1: uma bênção
0: de Deus, estará ministrando a palavra do Senhor na nossa sede. Vamos lá!
1: Posso clamar? Clame, viu? Quem clama, recebe vitória, em nome de Jesus.

0: Sim, eu posso clamar, mestre, vem me ajudar. Vem me socorrer.
1: Aleluia.
0: O Senhor, nesta tarde, sim, Ele vai te ajudar, Ele vai te socorrer. Porque só o Senhor sabe daquilo que você tem passado. Só o Senhor sabe aquilo que você tem enfrentado. Não se sinta só. O Senhor está contigo neste barco. Talvez o vento esteja soprando ao contrário. Talvez a tempestade, o mar está revolto. Mas o Senhor, Ele fala, clame a mim. Clame a minha presença. Louvado seja Deus, porque o Senhor, em nome de Jesus, Ele sim vai acalmar este vento, Ele vai acalmar essa tempestade, Ele vai mostrar e Ele vai se revelar que Ele é Deus, Ele é Senhor na tua vida, em nome de Jesus. E aproveitando a oportunidade, meu bispo.
1: Sim, minha pastora.
0: I love you, love my life.
1: Tá vendo?
0: O bispo fez essa homenagem toda e ele falou, você não me agradeceu.
1: Oh, meu Deus do céu.
0: E eu estou aqui para louvar a Deus e te agradecer, meu amado esposo, pelo carinho, pelo meu pastor, amado, querido. Então, nós estamos aqui juntinhos para abençoar a sua vida, para abençoar o seu casamento. A gente tem respaldo para isso, né, meu bispo?
1: A palavra do Senhor diz, né, a mulher virtuosa. A respeito da mulher virtuosa, sim, o seu valor excede o valor de rubis. E o homem que a acha, ele ganha de Deus.
0: Oh, glória.
1: Uma grande bênção, uma benevolência de Deus.
0: Glória a Deus.
1: E eu louvo a Deus pela sua vida, minha amada esposa. Olha, eu fico até sem graça, né? Mas a família é a base da sociedade.
0: Glória a Deus.
1: Foi a primeira instituição formada pelo nosso Deus, foi a família. Amada, me mandou mensagem aqui o pintor Pedro, né? Meu amigo Pedro, esposo da nossa irmã Rosana, né? Que Deus abençoe, irmão Pedro, tremendamente. Irmão Pedro, gratidão. Irmãos, um pintor de mão cheia, viu? Você que precisar aí de um pintor para fazer um serviço na sua casa, entre em contato com a gente. Não só o nosso irmão Pedro, também tem o nosso irmão Júlio. E a gente está aqui para indicar esses grandes homens de Deus.
0: Glória a Deus.
1: Né, que trabalha nos maiores e melhores condomínios aqui do Vale do Paraíba. Também nos bairros. Que Deus abençoe grandemente. Vamos lá, ele pediu uma palavra, pastora.
0: Amém, meu bispo.
1: Aleluias. Enquanto eu tiro a palavra, minha pastora, fale a respeito hoje do sétimo elo da campanha.
0: É isso mesmo, povo de Deus. Você que está ligadinho conosco, você é o nosso convidado especial para estarmos juntos hoje à noite, a partir das 19h15, as portas da nossa igreja vai estar aberta para receber você, toda a sua família, nesse sétimo elo desta campanha. Olha o tema da campanha, o clamor gera milagres. Então nós temos ali um momento a qual nós clamamos ao Senhor, nós levantamos um grande clamor, não é verdade, meu bispo? Nós oramos, nós intercedemos, então você é o nosso convidado especial.
1: E interessante, minha pastora, que no momento desse grande clamor, vidas são libertas.
0: É verdade,
1: vidas,
0: meu bispo.
1: Vidas são libertas, pessoas que chegam ali, né, carregadas, né, por algo maligno, vidas são libertas, vidas ali são renovadas, transformadas pelo poder da palavra.
0: Verdade.
1: De Deus, no nome do Senhor Jesus. Amada, amados, o nosso irmão Pedro pediu uma palavra. Irmão Pedro, né, meu querido pintor, saiu aqui no livro de Eclesiastes, livro do pregador, Eclesiastes, capítulo de número 3, verso de número 1, que diz assim, olha o que o Senhor fala ao teu coração, meu irmão Pedro. Tudo tem o seu tempo. Irmão Pedro, tudo tem o tempo de Deus. E há um tempo determinado para todo o propósito, para todas as coisas debaixo dos céus. O Senhor nesta tarde está dizendo assim, aguenta firme, aquieta teu coração. O tempo de cantar chegou, um novo tempo, um tempo de vitória. Chegou, irmão Pedro, para a tua vida, para a tua casa. Remanda candará
0: para
1: toda a sua família. Em um nome do Senhor Jesus, o nosso Cristo. E amados, hoje o nosso querido, né, evangelista Moisés estará ministrando a palavra na nossa sede, na rua José Antônio dos Santos, no número 433, no bairro Cidade Jardim. A nossa igreja fica duas ruas antes da Escola Estadual Alexandrina, na Rua da Padaria, queridos. Né? Convidamos você, venha, traga a sua família, independente do seu credo religioso, independente, amado, de qualquer coisa, venha receber uma palavra do coração de Deus para o teu coração, porque a Bíblia diz que o Filho de Deus, o nosso Senhor Jesus, o nosso Cristo, ele veio para desfazer todas as obras do inimigo.
0: É verdade, é verdade, meu bispo. Eu quero louvar a Deus e agradecer a Deus pelos irmãos que estão aí entrando na live. Que Deus abençoe. Você pode mandar aí seu joinha, seu coraçãozinho. Você pode também mandar uma mensagem. Você pode também compartilhar essa live em nome do Senhor Jesus. Tá gostando? É, Deus está falando com você. Compartilha com outras pessoas também, para que vidas possam ser alcançadas, libertas, transformadas, restauradas pelo poder da palavra. Porque a palavra do Senhor é suficiente. Não é verdade, povo de Deus? É, a nossa missionária Débora está ligadinha conosco pela live. Que Deus abençoe, filha.
1: Beijo.
0: Você,
1: o
0: pastor Valdo, toda a família, em nome de Jesus.
1: Gratidão, meu pastor. Shalom Adonai.
0: Oh, glória. É, nossa doutora Márcia, doutora Ailton, que Deus abençoe pelo carinho.
1: Amigos.
0: Amigos, sempre uma honra poder.
1: Mantenedores, gratidão.
0: Glória a Deus ter vocês aí ligadinha conosco, a gente se sente tão bem, né, meu bispo?
1: E a minha gratidão por acreditar no ministério que Deus colocou em nossas mãos. Amamos vocês, viu? Eu tenho uma consideração, um respeito muito grande, e em breve tá aí o convite, eu quero trazer aqui esse casal. Vamos fazer assim, pastora, uma sexta-feira eu trago o pastor Ailton, numa outra sexta-feira você traz a pastora Márcia.
0: Glória.
1: Ela está aqui conosco nessa programação. Feito? Tá feito, doutor Ailton? 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Vamos soltar o áudio?
2: 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Muito obrigado, meu bispo, Pai do Senhor, e um ótimo sexta-feira para todos. Amém.
0: Ô, glória, amém. Deus abençoe, irmão Tiago, e a toda essa equipe aí abençoada, em nome do Senhor Jesus. É isso aí, meu bispo. Olha, o WhatsApp aqui da rádio, meu Deus, quantas pessoas estão mandando mensagem, pedindo uma palavra, pedindo louvor. Que Deus abençoe, muito obrigado pela audiência, a audiência total, em nome de Jesus. Que Deus continue abençoando a toda essa multidão aí de pessoas que está nos ouvindo, que manda mensagem, e as pessoas também que, por algum motivo, né, por falta de até mesmo de um celular, não tem como mandar, né, meu bispo? Mas que Deus também possa abençoar a sua vida em nome do Senhor Jesus. Olha, o telefone da bênção para você mandar um áudio. Pastora, eu gostaria de mandar um áudio. Pastora, verdade, eu gostaria de pedir uma palavra, um louvor. Olha, o número da bênção. Pega o papel, pega a caneta, anota aí em nome de Jesus. O DDD é 12, amém? 992245660, amém? DDD é 12, 992245660. Esse é o telefone da benção. Esse é o telefone da sua vitória em nome do Senhor Jesus. Aproveitando a oportunidade, vamos de louvor. E esse louvor de uma forma toda especial.
1: Sim, minha amada.
0: Já prepara aí, Raíssa, o braço de ferro com o Alexandre.
1: Meu Deus.
0: Cantor Alexandre. É, eu gostaria de oferecer esse louvor para todo o Ministério de Homens firmados na rocha. Vai para você, meu bispo.
1: Obrigado, minha amada.
0: Vai para todos os homens de Deus, homens abençoados. Você aí, meu irmão, minha irmã. Vai para todos. Para você, minha irmã, também. Para você, jovem. Vai para todos, porque esse louvor vai falar poderosamente. Vai para você, irmão Denis, também, que pediu um louvor. Esse louvor vai para você, querido.
1: Minha pastora, me permita, na quarta-feira, nós tivemos ali, e de 15 em 15 dias, nós temos um encontro de homens. E nessa quarta-feira foi um encontro maravilhoso, né? Onde nós ensaiamos esse louvor para louvar no domingo, né? Braço de ferro, né? Do cantor Alexandre Silva. Prepare o seu coração, vai ser tremendo. E eu quero oferecer também esse louvor pro meu irmão caminhoneiro, meu irmão Alessandro.
0: Ô, glória!
1: Meu irmão Alessandro, que tá aí na estrada, queridos, carregou hoje lá em Minas Gerais, está retornando a São Paulo. Ele disse: bispo, eu tô ligadinho. Meu irmão Alessandro, que Deus abençoe grandemente. Esse louvor vai para todos, em nome do Senhor Jesus.

0: nunca desvendou. Por isso que eu sirvo esse meu Senhor. Eu louvo a Deus, pastora Marlene, quando eu vejo a história de Jó e eu vejo a resposta de Deus para Jó, e Deus disse: Jó, aonde você estava quando eu medi o oceano com a concha da minha mão? Amados, é algo tremendo. Esse Deus, ele é todo poderoso e ele vive dentro de nós.
1: Glória a Deus.
0: Dentro daqueles que crer, sabe, na redenção através de Jesus, o nosso Cristo. Né? Que coisa maravilhosa, minha pastora Marlene Santos. Passe o endereço das nossas igrejas.
1: Amém, povo de Deus. Segue aí o endereço da nossa igreja sede. Amém? Os cultos, meu bispo, são as terças-feiras de consagração a partir das 8 horas da manhã. Das 8 às 9, manhã de consagração comigo, pastora Marlene Santos. Nós sempre estamos ali, meu bispo, com os nossos joelhos prostrados, buscando a presença do Senhor. Depois eu trago ali uma breve palavra, a gente louva dois corinhos, né, da harpa cristã, a gente dá as oportunidades e uma hora passa tão rápido. E nessa terça-feira, bispo, a glória de Deus se manifestou ali de uma maneira sobrenatural. Foi uma unção assim diferenciada o que o Senhor fez na manhã de consagração na terça-feira na nossa sede. Você que gosta de orar em nome de Jesus, a nossa igreja sim tem todas as terças-feiras manhã de consagração em nome de Jesus. As sextas-feiras, campanha, porém agora vai ser as quintas-feiras, verdade, o ensaio, né? Verdade, vai ser uma quinta-feira o ensaio das irmãs e uma quinta-feira o ensaio dos homens, porque na quarta-feira nós queremos dar todo um suporte ali para a nossa igreja no bairro do Araritama. Então, na sexta-feira, na sede, campanha, às 19h30, nós aguardamos vocês. E no domingo, um grande culto de louvor e adoração ao Senhor Jesus a partir das 19 horas, sabendo que às segundas-feiras, meu bispo, é um ensaio com o Ministério de Jovens.
0: É verdade.
1: E eu louvo a Deus pela vida da nossa pastora Edmara, do nosso pastor Wilson, pela vida de cada um dos jovens, em nome do Senhor Jesus, que estão aí se preparando para ter um passeio. Olha que benção. Amanhã, no Parque da Cidade. Que coisa linda. Que Deus abençoe poderosamente a vida de cada uma de vocês. E às quintas-feiras também, como eu bem acabei de falar, uma quinta-feira sim, uma quinta-feira não, ensaio com o Ministério de Homens e ensaio com o Ministério de Mulheres Pérola. Beijo no coração, filhas. Ontem tivemos também um ensaio abençoado com essas mulheres de Deus. Então, o endereço da nossa sede, Rua José Antônio dos Santos, no número 433, no bairro Cidade Jardim. Você é o nosso convidado especial. E na nossa igreja no Araritama, onde os nossos pastores,
0: glória,
1: pastor William, missionária Mari, que Deus abençoe vocês, filhos.
0: Em nome de...
1: É, lá às quartas-feiras, meu
0: Deus,
1: bispo.
0: Grande culto.
1: É culto de campanha. A partir das 19h30, você é o nosso convidado especial. Às sextas-feiras, lá nós temos também, meu bispo, sexta-feira de consagração, das 8 às 9 da manhã, com essa equipe de mulheres, missionária Beth, missionária Cleusa, missionária Maria, eita glória, só vitória. Então você é o nosso convidado especial. E aos domingos, às 19h, é o culto da família feliz. Então o endereço da nossa igreja lá no Araritama é Rua Paulo César Bittencourt de Carvalho, no número 40, no bairro do Araritama. Um ponto de referência?
0: Em frente à farmácia, ali próximo, né, da lotérica, né? E praticamente também, quase em frente do Mercadinho Souza. Aguardamos vocês, em nome do Senhor Jesus. Beijo no coração, meu pastor William, minha missionária Mari.
1: Glória.
0: A todos os obreiros, membros e congregados.
1: Glória a Deus, é isso aí. E na nossa igreja, lá no bairro do Eucalipto, o endereço de lá. Mas também os dias de culto, primeiramente,
0: isso,
1: né, meu
0: pastor
1: bispo? As terças-feiras de consagração, a partir das 19h30, nós estamos ali orando, clamando, abençoando a sua vida. E aos domingos, pela manhã, às 9 horas da manhã, é o culto da Família Feliz, ali na nossa igreja, no bairro do Eucalipto, ali no distrito de Moreira César. O endereço ali fica na Avenida José Marchiori, no número 298. E é isso, meu bispo.
0: Seja Deus, é isso. E hoje à noite você não pode perder. Venha, traga a sua família, traga o amigo, o parente, o vizinho, né? A grande campanha, o clamor gera milagres. E nós estaremos clamando aquele que tudo pode, tudo vê. No nome do Senhor Jesus, o milagre vai acontecer.
1: Eu creio. E a gente já volta, meu bispo, porque tem muitas pessoas aqui, meu Deus, pedindo uma palavra, pedindo oração. Eu já marquei aqui o pedido de oração de alguns irmãos que estão pedindo, né? Mas daqui a pouquinho a gente já volta tirando a sua palavra em nome do Senhor Jesus. Coloca aquele louvor, boa obra. Porque quem começou...
0: Glória a Deus.
1: A boa obra na minha vida e na tua vida, ele é fiel para terminar em nome do Senhor Jesus. Mas permaneça firme, viu? Em nome de Jesus. Então, esse louvor vai para todos vocês que estão ligadinho conosco. Nossa missionária Josiara, nosso irmão Roberto Santos, Davi lá de Paulina, que está ligadinho.
0: Meu Deus, meu filhão Davi.
1: Vai para você, missionária Ilza, nossa irmã Sônia Cruz também. Vai para todos vocês que estão ligadinho conosco. E a gente já volta.

0: Eu penso mais alto que você. Aquilo que os olhos não viram, os ouvidos não ouviram, o Senhor tem preparado para os seus. Coisa grande, coisas grandes. Deus está dizendo, está chegando aí na tua vida, na tua casa, em toda a sua família. Pastor Roberto, eu te amo, meu pastor Roberto. Ele mandou aqui, ele diz que nos ama, pastora.
1: Oh, meu Deus, Deus abençoe, pastor Roberto, missionário Ivonete.
0: Meu Deus, um beijo no coração. É um prazer ter vocês ao nosso lado, trabalhando,
1: né,
0: militando a boa obra do Senhor. Eu louvo a Deus por isso. Também o nosso irmão Celcinho.
1: Glória.
0: Ah, meu irmão Celso, né? Meu irmãozão, meu muito obrigado, meu companheiro. É uma pessoa que sempre que a gente diz, socorre a gente. Ele tem a empresa dele de elétrica. Na hora que a gente diz, irmão Celso, socorre a gente, ajuda a gente aí.
1: Glória a Deus.
0: Minha gratidão ao irmão Celso, irmã Sara. E a nossa querida Vitória.
1: Glória a Deus.
0: Estamos com saudade de vocês. Deus abençoe.
1: Glória a Deus. É isso aí, povo de Deus. Vamos lá, meu bispo. Tem uma multidão de pessoas meu aqui Deus. Pedindo palavra. E a gente, antes de vir, né, meu bispo, aqui para a rádio, a gente vai falando com o Senhor. O Senhor nos direciona a cada palavra, as orações. A gente não chega aqui escolhendo, não. Deus coloca no nosso coração, Deus nos dá uma direção e a gente vai tirando aqui as palavras, né, a qual cada um de vocês tem pedido, né, em nome de Jesus. A nossa irmã Elza, que Deus abençoe, filha. Ela diz assim, boa tarde. Para nós todos, uma boa tarde, minha querida irmã Elza, obrigado, querida, pela audiência, pela confiança. Nossa irmã Maria Valéria, ela diz, boa tarde, com a paz do Senhor Jesus, irmã e bispo. Sou a irmã Maria Valéria do Castro Lira, Deus abençoe, irmã Valéria, ela é ouvinte fiel do nosso programa. Nossa irmã Célia, ela diz, bom dia, pastor e pastora, bom dia. Boa tarde,
0: Glória,
1: Deus abençoe a minha querida. Vamos lá, de mais mensagem. Nossa irmã Dagma, ela diz assim, a paz do Senhor Jesus, pastora. Bom dia para mim. Dagma, põe o endereço, por favor, vou lá fazer uma visita. Amém, linda. Ah, linda é a senhora. Deus abençoe.
0: É linda mesmo, irmã.
1: Glória a Deus. Eu acredito que a irmã conseguiu pegar o endereço. Se a irmã não conseguiu, a irmã manda mensagem de novo, que eu vou colocar aqui escrito para a irmã o endereço da nossa igreja, em nome de Jesus. A nossa irmã Maria Claudete. Deus abençoe, filha. Ela diz assim, boa tarde, pastores, a paz do Senhor. Peço o hino, ninguém pode impedir da Rose Nascimento. Já prepara aí, Raíssa, para a gente pelo menos tocar aí um trechinho desse louvor. Ninguém pode impedir, com a cantora Rose Nascimento. Também peço oração para nós, Claudete. O seu nome já está aqui, irmã Claudete. Amém. Muito obrigado, Deus abençoe. Deus abençoe também, querida. Glória a Deus. Nossa irmã Neide, boa tarde, pastora. Boa tarde, bispo. Quero uma palavra para mim e para os meus filhos e marido. Pastor, eu sofri um acidente há 7 meses. Estou com 10 parafusos e uma placa na perna. E estou ainda esperando a fisioterapia. E por isso peço oração. Neide do Castro Lira, nós vamos intensificar a oração pela sua vida.
0: Minha pastora, irmã Neide. Irmã Neide, me manda o seu endereço, que eu quero ir aí ungir a senhora e orar pela sua vida. Manda o endereço aí, irmã Neide. Eu senti no coração agora de podermos ir lá, minha esposa.
1: Amém, meu bispo. Glória a Deus. Então, tira uma palavra para ela e para o esposo, meu bispo.
0: Tiro, sim. Isaías capítulo, perdão, de número 58, diz assim, clama em alta voz, não te detenhas. Levanta a voz como a trombeta, e anuncia ao meu povo a sua transgressão e a casa de Jacó os seus pecados. O Senhor diz assim, clama a mim, não te detenhas, que as adversidades, as dificuldades, jamais venha impedir a irmã de clamar ao Senhor. E eu louvo a Deus, irmã, pela sua vida, e quero declarar que o nosso Deus, ele é o Jeová Rafa.
1: Oh, glória.
0: Ele é o Deus que sara, ele é o Deus que cura.
1: Aleluia.
0: Ele é Senhor. E no nome do Senhor Jesus, ministramos a bênção da cura, da saúde, em nome do Senhor Jesus. minha pastora. É, o nosso querido, amado pastor Ricardo Xavier me mandou uma mensagem aqui, ele disse, eu tô ligadinho,
1: oh, bispo. Glória.
0: É, atenção, Pindamonhangaba, grava esse nome, pastor Ricardo Xavier, um beijo no coração pro pastor, pra sua esposa, toda a sua família, nós te amamos em Cristo Jesus. E o Tiago, ele fala aqui que o Fernando, é isso? Eu vou ver aqui direitinho, que está aniversariando.
1: Ô, glória. Amém, meu bispo. Enquanto isso, meu bispo, vou tirar aqui a palavra para a nossa irmã Claudineia. Ela diz assim, a paz do seu pastor e bispo. Gostaria de uma palavra. Claudineia Ramos Celestino Silva, da Vila São Paulo. Filha, a sua palavra saiu aqui no livro de Salmos. Louvado seja Deus. Salmos de número 3. Do seu verso primeiro, que nos diz, Senhor, como se tem multiplicado os meus adversários, meu Deus. São muitos os que se levantaram contra mim. Olha que salmo poderoso. Olha que versículo que fala aos nossos corações. Davi lhe confia em Deus na sua adversidade. E eu creio, irmã Claudineia, que a irmã deve confiar no Senhor também no momento da sua adversidade. Ainda que o inimigo tenha se levantado, o Senhor, Ele é contigo. Para te guardar, para te livrar, o Senhor, Ele tem contemplado o que você tem passado. Então, continue orando, amém? Não desista, porque Deus é contigo.
0: É o Fabiano, Fabiano da MK Estética Automotiva. O Fabiano hoje completa mais uma primavera. Fabiano, que Deus te abençoe e te guarde. Não se aparte da tua boca o livro desta lei. Ou seja, medita nela dia e noite. Medita nas Sagradas Escrituras. Porque o Senhor disse a Josué, se tão prudentemente fizeres isto, prosperará. Fabiano, Deus te abençoe. Happy birthday to you. Feliz aniversário, Fabiano.
1: Ô, glória, parabéns, Deus abençoe. Então vamos lá, meu bispo, a nossa irmã Carol. Ela pediu aqui, ela diz assim, a paz do Senhor Jesus, sou Carol, tira uma palavra. Filha, a sua palavra saiu aqui no livro do profeta messiânico, profeta Isaías, capítulo de número 43, do seu versículo de número 1, que nos diz, mas agora sim diz o Senhor, aleluia, que te criou, ó Jacó, e que te formou, ó Israel, não temas, porque eu te remi, chamei-te pelo teu nome, tu és meu. Olha que palavra gloriosa, aleluia, tu és escolhida do Senhor, não temas, filha, porque Deus, Ele é contigo, em nome do Senhor Jesus. Então vamos lá, meu bispo, de mais palavra, é muita gente.
0: Olha, glória pelo horário, a Deus. A gente vai estar falando o nome dos irmãos, e vamos tirar uma palavra,
1: amém,
0: só, né, minha pastora?
1: Amém. Então vamos lá, meu bispo. A nossa irmã Graça Brandão, ela diz, olá, pastora, paz do Senhor, que Deus os abençoe. E um coração. Aqui é a irmã Graça Batista Brandão, do Alto Tabal. É, põe o meu nome na oração pela minha recuperação. Ando com andador e a mão e o braço direito com problemas nos últimos, não feche os dedos. Que Deus os abençoe muito grandemente. Fica com Deus. Ela colocou aqui, coraçãozinho, te amo, amém. Glória a Deus. Ela diz, a irmã Graça do Alto Tabal, ela é da Igreja Assembleia de Deus. Que Deus abençoe. Em nome do Senhor Jesus. Olha que coisa linda. Um monte de coração. Deus abençoe. Muito obrigado pelo carinho. O seu nome já está aqui no caderno de oração. Em nome do Senhor Jesus, minha querida. A irmã Elza, ela pediu uma palavra também. Glória a Deus. Pediu oração. Ela vai fazer um exame, meu bispo. O seu nome também aqui, querida, já está no livro da oração. Então, tira uma palavra, meu bispo, para a nossa irmã Graça e para a nossa irmã Elza.
0: Louvado seja Deus, irmã Graça, irmã Elza. Isaías, capítulo de número 53. Quem deu crédito à nossa pregação? E a quem se manifestou o braço do Senhor? Porque foi subindo como um renovo perante Ele, e como raiz de uma terra seca, não tinha parecer nem formosura. E olhando nós para ele, nenhuma beleza víamos para que o desejássemos. Quem deu crédito à nossa pregação? E quem se manifestou o braço do Senhor? Minha amada, minhas queridas, que o braço do Senhor, e eu sei que a mão dele está estendida sobre a casa de vocês, sobre o lar de vocês, sobre a família de vocês. Leva essa palavra, prega essa palavra a tempo e fora de tempo. É isso aí. Atenção, povo de Deus. Está faltando 4 minutinhos aqui para terminarmos o nosso programa. Amados, hoje, bispo, eu quero ouvir uma palavra do coração de Deus. Olha, amados, eu não posso falar da terra, da horta de outras pessoas, mas eu posso falar da Igreja Eterna Aliança. É uma igreja regada a jejum e oração, onde nós nos preocupamos com os departamentos, os ministérios, onde o Ministério de Mulheres, minha esposa, ela cuida das mulheres. Ministério de Homens, junto com o pastor Douglas, nós estamos aí cuidando dos homens. Ministério de Jovens, Ministério Infantil. E eu quero convidar você, né? A gente chama o povo para frente, a gente impõe as mãos, né? A gente unge na autoridade do nome de Jesus, porque a palavra do Senhor nos diz que a unção despedaça o jugo. E quantas pessoas saem dali felizes.
1: É verdade.
0: Chega com o rosto carregado, triste, angustiado, chorando, e sai alegre. E sai por quê? Porque Jesus é o motivo da nossa alegria. Hoje, queridos, hoje, 7:30 da noite, começa o grande culto, 7º elo da campanha. Presença do nosso querido evangelista Moisés, ministrando a palavra do Senhor Jesus. Você não pode perder. Cidade Jardim, na rua José Antônio dos Santos.
1: No número 433, no bairro Cidade Jardim, você é o nosso convidado especial. Vamos estar ali juntinhos, amém? Para adorar e exaltar ao Senhor. Nossa irmã Eliana também está ligadinha conosco na live. Que Deus abençoe toda a família, a nossa irmã Tereza também. E a todos, irmãos, é porque aqui, como nós estamos ao vivo, o nome talvez de vocês eu não falei aqui, porque vai passando, é muita gente, mas obrigado, eu louvo a Deus em nome de Jesus pela sua vida, em nome de Jesus.
0: Está faltando 1 minutinho, chegou a hora do grande clamor. Igreja Eterna Aliança, lugar de recomeçar. E o nosso slogan é:
1: Unção, milagres e palavra fazendo a diferença. Então, de fundo, vai esse louvor?
0: Vai esse louvor. Igreja Eterna Aliança, lugar de recomeçar.
1: Oremos ao Pai, em nome do Senhor Jesus. Você, meu irmão, minha irmã, você que está aí do outro lado, vamos unir a nossa fé em concordância com oração, em nome de Jesus. Soberano Deus, eterno e altíssimo Pai,
0: nós te louvamos.
1: Senhor, quantas pessoas, Senhor, mandou mensagem pedindo oração. Pai, só o Senhor sabe, só o Senhor conhece a necessidade de cada um dos teus filhos. Ó El Shaddai, o Senhor é suficiente. Ah, Jesus, e neste momento nós te pedimos agora, Senhor. Ó Jeová Jirei, o Senhor é o que provê. Pai, visita esta casa, visita esta família, Senhor. Pai, traga providência, ó Jeová Rafa, o Senhor que cura. Cura, Senhor, a vida, Senhor, de cada um dos teus filhos, as tuas filhas. Meu Deus, que pediu, Senhor, oração. Meu Deus, toca no sangue, na carne, nos ossos. Meu Deus, em nome do Senhor Jesus. Essa minha irmã, esse meu irmão, Senhor, que está, Senhor amado, clamando juntamente conosco. Entra com providência, Senhor. Abençoa, Senhor. Opera um milagre, Senhor. Abençoa, Jesus. Em nome do Senhor Jesus, profetizamos a cura e o milagre. Em nome de Jesus.
0: Diga um amém. Diga
1: amém.
0: Graças a Deus e até a noite.
1: Graças a Deus. Em nome de Jesus.
0: Olha o louvor, olha o louvor.

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4: Casa e Design. Nem todo objeto da casa precisa ter acabamento perfeitamente liso e industrial. Aliás, uma das formas mais interessantes de trazer personalidade para a decoração é justamente apostar em peças com marcas do feito à mão. Vasos de cerâmica, travessas, cachepôs e esculturas artesanais trazem textura e pequenas irregularidades que deixam o ambiente mais humano e menos com cara de mostruário. Uma dica é usar uma peça artesanal como ponto de destaque. Sobre um aparador, uma mesa lateral ou uma prateleira, sem colocar um monte de objetos disputando atenção ao redor. E não precisa ser uma peça cara. Feiras de artesanato e pequenos produtores podem esconder verdadeiros achados. No fim, uma casa com personalidade não é feita só de tendências, é feita também de peças que parecem ter uma história para contar.
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0: Olha, agora são 13 horas e 12 minutos, começando mais um programa Sintonia Gospel na tarde desta sexta-feira. Ao meu lado, o pastor Ailton de Melo. Pastor, a paz do Senhor.
1: Paz do Senhor, Marcelo. A paz do Senhor, povo de Deus. Uma boa tarde de salvação.
0: De salvação. Ô, pastor, hoje vamos tratar de um assunto aqui, se o senhor permitir, né? Que a gente está vendo aí muitas coisas acontecendo no mundo, né? A gente vê aí, por exemplo, terremotos em todos os lugares hoje. Ontem foi a vez do Peru, a gente viu na Espanha, Venezuela e tantos outros lugares. A gente vê também crescente a questão da violência, que tem crescido, né? Em algumas regiões mais, outras menos, mas tem crescido. E aí, lá em um texto muito conhecido, Lucas 24, Jesus trata do assunto, de como seria. A gente tem também aí o livro da Revelação, que é o Apocalipse, que muita gente tem até receio de ler, mas é um livro da Revelação, contando como será. A Bíblia fala que as coisas que devem acontecer, que vai acontecer, e muita gente fica procurando na razão, neste mundo, procurando aí entender o que acontece. A gente vê também, infelizmente, aí o espírito da mortandade, aquele mesmo lá do Egito, quando Deus pediu para que o povo ungisse os umbrais das portas com o sangue do cordeiro, porque ali passaria o espírito da morte. Gostaria que o senhor falasse um pouquinho sobre este momento. Que tipo de preocupação devemos ter? Que tipo de procedência devemos fazer? Que tipo de atitude temos que ter? Qual é a nossa salvação durante esse turbilhão?
1: Então, Marcelo, essa situação em que o mundo está vivendo, na verdade, o mundo ele vai convergir para um ponto onde Deus quer, porque Deus, ainda que muitos pensam que Deus não tem, mas Deus tem o controle total

0: da humanidade, dos eventos, desse monte de cataclisma que tem acontecido. E Deus, ele tem o controle de todas as coisas, ainda que muitos pensem que Deus não tenha. Só que desde os primórdios, Deus, ele tem nos avisado. Mateus, capítulo de número 24, no Sermão do Monte, o Senhor Jesus, ele está dizendo que acautelai-vos, que ninguém vos engane, porque virá tempos, né, que realmente as pessoas passariam por sofrimentos. Essa passagem de Mateus, ela se refere tanto ao período em que aconteceu a invasão de Jerusalém, onde houve tanta morte, tanta tragédia, como também serve para o tempo futuro. E nós devemos estar atento aos sinais que a Bíblia, ela assim nos revela, aos sinais que estão, né, assim, enumerados na Bíblia Sagrada. Desde que entrou o pecado no mundo, existe a violência, existe realmente os crimes, existe as traições, existe tantas outras coisas que desagradam a Deus. Você falou sobre a questão, né, do lado do Egito, do sangue nas vergas. Ali estava implícito, na vida dos israelitas, um estado de obediência. Não era tão somente passar o sangue, mas sim obedecer uma ordem divina, uma ordem de Deus. E a tendência do homem, quando ele se afasta de Deus, é ele se tornar uma pessoa ruim. Ruim assim, que eu digo, ah não, porque eu não fiz uma maldade com alguém, eu não sou uma pessoa ruim. Mas só em a pessoa se afastar de Deus, pela Bíblia Sagrada, ela é amiga do mundo, inimiga de Deus. Imagine só você ser inimigo de um Criador, de um Deus Todo-Poderoso, porque você se afastou dele.
1: Isso não vem da cabeça do pastor Ailton.
0: Não, pelo amor de Deus. 1 João.
1: Está escrito.
0: Está escrito.
1: Jesus, quando confronta o diabo no deserto, Jesus fala, está escrito.
0: Está escrito. Está escrito. Então não é coisa, só que a gente não pode pegar a Bíblia Sagrada e pegar pontos que são relevantes e que interessa e massageia o nosso ego. A gente não pode pegar. Se a gente pegar, se nós fôssemos julgar a nós mesmos, nós não seríamos julgados. Então, o ser humano, ele simplesmente, ele está se afastando de Deus a cada dia. E isso tem se potencializado por conta do que Paulo diz lá em 2 Tessalonicenses, capítulo de número 2, onde ele diz que, no versículo 4, e ninguém de maneira alguma vos engane, porque não será assim sem antes venha a apostasia e se manifeste o homem do pecado, o filho da perdição. Então você veja bem que Paulo está trazendo aqui a condição que estaria o mundo. Paulo está falando para a gente, vamos botar aí ano 58, 60, por aí, na nossa era. Está falando aí há quase 2000 anos atrás, algo que parece que Paulo está vivendo nos nossos dias. Parece que Paulo está, assim, vivendo no Brasil. Quando ele vai citar 2 Timóteo, capítulo de número 3, ele diz, sabe, porém, isto, que nos últimos dias sobrevirão tempos trabalhosos, tempos difíceis, tempos em que você estaria pregando a palavra, apresentando Deus, e o ímpio, ele distorcendo aquilo que você está falando. Ele está falando e está distorcendo e dizendo que não é nada disso, você não precisa de Deus, você precisa de ter uma cabeça inteligente, você precisa de dinheiro, você precisa de ter uma boa família. Claro que nós precisamos ter uma boa família, um bom emprego, mas Deus, ele ficou esquecido na nossa história. E quando o homem Paulo está dizendo que haveria dias trabalhosos. Ele está falando que, olha, porque haverá homens amantes de si mesmo, avarentos. Nós temos hoje pessoas avarentas. Ah, mas existe políticos avarentos, existe pastores avarentos, padres avarentos, líderes avarentos, existe pessoas no meio da família que é avarento, sim. E isso é algo que faz parte de um pecado que Deus abomina. Presunçosos, soberbos. Como existe soberba? Porque sou eu posso, eu faço, sem mim não acontece. Então você veja bem que isso nós encontramos dentro das comunidades cristãs. E as pessoas não se dão conta que isso é tão somente o esfriamento. Porque a apostasia chegou. Apostasia significa apartar-se de Deus. E para longe de Deus. E quando eu vou para longe de Deus, entre aspas, eu ignoro a sua palavra, eu ignoro a sua doutrina, eu ignoro os seus mandamentos, eu ignoro os seus preceitos, seus oráculos, eu ignoro o GPS que Deus coloca na minha vida. Porque o Senhor, Ele nos dá a direção quando nós entregamos, como diz o Salmo 37, verso 4 e 5, deleita-te no Senhor, ou seja, confia no Senhor e ele concederá o desejo do teu coração. Entrega o teu caminho ao Senhor, confia nele e o mais ele fará. Mas hoje está difícil de entregar o caminho ao Senhor, de falar: Senhor, seja Senhor da minha vida, Senhor dos meus negócios, Senhor das minhas vontades, Senhor da minha casa, Senhor da minha família. Está difícil, as pessoas estão soberbas, não dando a Deus a primazia para estar assim, agindo em prol dessas pessoas. Tudo isso, Marcelo, são adjetivos negativos do homem, são comportamentos do homem que faz com que Deus, ele fique chateado, Deus fique zangado, mas Deus fica, é só você ler Isaías 59. Diz que Deus vira o rosto para não ouvir aquela pessoa que de maneira, né, recorrente vive cometendo as mesmas coisas e os mesmos pecados. Então você veja bem que ele diz também sobre blasfemos, desobediente a pais e a mães, ingratos, profanos, sem afeto natural, irreconciliáveis, caluniadores, incontinentes, cruéis, sem amor para com os bons, traidores, obstinados, orgulhosos, mais amigo dos deleites do que amigos de Deus. Mais amigo dos deleites do que amigo de Deus. O que vem a ser isso? Mais amigo dos deleites. Se isso me dá prazer, Marcelo, Deus fica em segundo plano. Se isso me traz alegria, Deus fica em segundo plano. Porque eu tenho que satisfazer. Isso aí foi um embate danado que Paulo teve com os estoicos e epicureus. Porque a filosofia desses dois grupos era uma das... Era, você tem que fazer tudo aquilo... Ai, meu Deus. O que manda e deseja o teu coração? Traduzindo aqui, se você tem vontade de se prostituir, vai se prostituir. Se você tem vontade de ter, né, uma relação...
1: Porque a vida é, para eles era aqui e agora, né?
0: Aqui e agora. É. Não importa o depois. E quando eu não entendo que eu tenho que ser amigo de Deus, mas como eu posso me tornar amigo de Deus, pastor Ailton? Jesus Cristo fala em João 8,31, obedecendo, guardando a sua palavra. Jesus Cristo fala lá no livro de Amós, que você tem que andar na palavra de Deus, porque não andarão dois juntos se não tiver de comum acordo. Se você não tiver de comum acordo com a palavra de Deus, que é Deus falando nas nossas vidas através da Bíblia Sagrada, você pode ter todas as coisas, mas se você não guardar a palavra, você não está obedecendo a Deus e não está sendo amigo de Deus. O salmista no Salmo 119, versículo de número 9, ele pergunta e ele mesmo responde: como pode o homem manter limpo o seu caminho? Observando conforme a tua palavra. E ele, para deixar Deus confortável e dizer para Deus: Deus, olha só, Deus, a tua palavra, ela me traz refrigério, a tua palavra, ela me traz segurança, a tua palavra, ela me traz salvação, a tua palavra, ela me traz libertação, a tua palavra, ela me traz santificação, a tua palavra, ela me traz justificação, a tua palavra certamente um dia vai me também trazer a glorificação. Aí ele diz no verso número 11: escondi a tua palavra no meu coração para eu não pecar contra ti. Provérbios 4:23 também diz: se de tudo que deve guardar, guarda o teu coração, porque dele procede a saída para a vida. Nós temos hoje, Marcelo, não só no nosso país, em vários outros países, uma inversão de valores, onde as coisas erradas, elas estão se tornando naturais para aqueles que absorvem.
1: No livro do profeta Isaías, se não me falha a memória, 5, né? Capítulo 6, ele fala, né? Aí daquele que chamar o amargo de doce, o doce de amargo.
0: É o que
1: está acontecendo. Bem de mal, o mal de bem.
0: É o que está acontecendo. Ai daquele. E as pessoas acham que Deus, ele não está olhando essas coisas. É. E lamentável a gente dizer que isso acontece em comunidades que se diz adoradores de Deus. Como eu posso ser adorador de uma pessoa que eu não obedeço a ele? Uma pessoa que me colocou um estatuto para que eu fosse seguir, e eu estou violando, adulterando aquele estatuto. Então, eu não sou amigo de Deus quando eu estou adulterando a sua palavra. Então, ele fala aqui que essas pessoas são mais amantes das coisas, mais amantes. Paulo fala, na sua despedida ao seu filho na fé, Timóteo, e quando ele vai dizer a respeito dos obreiros, ele vai dizer: olha, Clemente foi para um tal lugar e Demas me abandonou. Demas amou o presente século. Traduzindo para você, Demas adorou mais as coisas que lhe daria prazer, que lhe daria satisfação pessoal, do que a adoração a Deus, do que a santificação ao Senhor. Então, meus queridos irmãos, o mundo, você não espere melhoras do mundo. Mas o que você tem que fazer? Como pode? O verso de número 9 do Salmo 119. Como pode o homem manter limpo o seu caminho? Observando conforme a tua palavra. Jesus Cristo, ele diz que ele é a palavra. João vai dizer que no princípio era o verbo, a palavra, a ação divina. E o verbo se fez carne e habitou entre nós. João vai dizer na sua epístola: nós vimos a palavra, se referindo a Jesus, tocamos nela, louvado seja Deus. Se você quer ter a tua vida abençoada, meu querido, pastor, o que o senhor está falando, será que vai se cumprir? Se você hoje entrega a tua vida para Jesus e vive conforme a sua palavra, não somente na expectativa das coisas deste mundo, porque tem pessoas que estão focadas só em carro, casa, casamento e outras coisas, só coisas naturais, físicas e normais. É proibido pensar nisso, pastor? Não é proibido. Mas a Bíblia diz, Paulo escrevendo aos Coríntios, capítulo de número 15, versículo de número 19, quando ele diz assim: olha, se nós esperamos em Cristo só para esse presente momento, século, nós podemos nos considerar o mais miseráveis entre os homens. Paulo está falando para mim e para você o seguinte: olha, depois dessa vida existe uma vida. Essa vida eterna, ela consiste em Jesus. João 14:6 diz, ele fala de ser caminho. Jesus Cristo não veio instituir uma religião. Jesus Cristo não veio instituir a IPFAD, a Assembleia de Deus. Não, isso aí a gente faz e cada um tem a sua nomenclatura para que ali as pessoas que se adaptam melhor àquela igreja, ela venha participar. Mas Jesus não veio colocar rótulo. Jesus veio para ter uma igreja que está ligada ao seu corpo, está interligada e também está assim unida pelo Espírito Santo, como está em 1 Coríntios 12:13, como está em Efésios 4:16, aonde todos unidos e juntas nós assim fazemos esse corpo crescer em amor. Jesus Cristo, ele quer que você hoje faça parte do seu corpo, ou seja, ah, pastor, como eu posso fazer isso? É você obedecendo a sua palavra, é você entregando a sua vida para Jesus Cristo, é você declarando que só Jesus, tá? Eu vou repetir 3 vezes para você gravar no seu coração: só Jesus, só Jesus, só Jesus é caminho, verdade e vida. E ele diz: ninguém volta para Deus, ninguém vem ao Pai se não for por mim. Então, meu querido, você hoje deve viver uma vida de santificação ao Senhor. Deixa o ímpio. Asaf fala disso. Asaf quase desviou do seu caminho porque ficava olhando muitas coisas que o ímpio fazia. Mas depois ele toma uma decisão. Então hoje você precisa de luz. Senhor Jesus Cristo, ele é luz. Sem luz nós não vivemos, Marcelo. Sem luz nós andaremos em trevas. Sem luz nós andaremos tropeçando. Sem luz nós cairemos no buraco. Sem luz, experimente andar com o seu carro sem farol à noite numa rua esburacada. Você vai cair no buraco. Mas a Bíblia diz, querido, que lâmpada para os meus pés é a tua palavra e luz para os meus caminhos. Salmo 119, verso 105. Então você veja bem que Jesus, ele se identifica como a luz do mundo. Logo depois, Marcelo, ele diz para nós: vós sois a luz do mundo. Então você veja bem que essa luz que está em Cristo, ele permite que você, quando aceita, quando você recebe a ele, que você também tenha essa luz. Essa luz, ela vem através também do Espírito Santo, que estará vivendo dentro de você, habitando dentro de você. Então, quando eu quero ter, mas eu vou dar uns glória, faço isso, faço aquilo, mas se continuar numa vida de pecado, lamento te informar, a luz não está dentro de você. Há uma pseudo-percepção de que a luz está, mas a luz não está dentro de você. Porque, mas se nós, 1 João, epístola, versículo de número 1, capítulo de número 1, versículo de número 7, diz: mas se nós, Marcelo, andarmos, ele não está falando se eu sou simpatizante da luz, se eu olho para a luz, mas eu gostei da luz, eu falo o nome da luz, né? Ele não está falando disso, ele está falando: mas se nós andarmos na luz, como ele na luz está, porque em Jesus Cristo não há treva, em Jesus Cristo não há nem sombra de variação, nós temos comunhão uns com os outros, e o sangue de Jesus Cristo, seu Filho, nos purifica de todo pecado. Então hoje, eu e você somos carentes da misericórdia de Deus e temos que andar na luz. Todo dia vem sobre nós uma luta, vem todo dia sobre nós, muitas vezes, um pensamento que não é tão favorável. E nós temos que mortificar a nossa carne para não dar vazão àquilo que às vezes a nossa natureza carnal ela quer fazer, realizar ou cometer. Mas nós somos guiados pelo Espírito Santo e em nós habita essa luz, em você passa a habitar essa luz. Então, queridos, o que que vai acontecer? Quando nós observamos, Marcelo, uma palavra profética que está no Salmo 91, os primeiros versos diz: aquele que habita no esconderijo do Altíssimo, à sombra do Onipotente descansará. Aí você vai para o Salmo 34, verso 7, diz que o anjo do Senhor acampa ao redor daqueles que o temem e o livra. Então, querido, Deus nesse presente século, Ele não quer tão somente guardar a tua vida física. Ele quer guardar a tua vida emocional. Ele quer te dar inteligência mental. Ele quer guardar também a tua mente, para que você não venha se associar ao que a mídia prega, o que muitas pessoas estão querendo incutir como verdade, quando na verdade contradiz a verdade bíblica. Então, quando você anda na luz, você refuta a mentira, você não aceita a mentira. Foi como Jesus, ele vai responder para o diabo lá em Mateus capítulo 4. E olha que ele usa de maneira incorreta uma hermenêutica muito fraca, né, que o diabo usa ali, e conversando com o dono, a chave hermenêutica de toda a Bíblia é Jesus Cristo. Então, o que ele vai fazer? Vai falar para um exegeta, para um hermenêutico, né, PhD por tradição, ou por glorificação, ou por poder absoluto, que é o nosso Jesus, e Jesus vai mostrar para ele: olha só, inimigo, é assim que se traduz, está escrito, mas também está escrito assim, também está escrito assim, também está escrito assim. E o que ele faz? Ele vai embora, porque ele não consegue contestar, ele não consegue convencer o Filho de Deus. Assim somos nós, querido. Quando você estiver nessa dificuldade, eu vou parar de falar, Marcelo, senão eu vou rachar aqui e vou estourar igual cigarra. E nós temos que botar alguns louvores. Mas quando você se sentir talvez acuado pelas circunstâncias da vida, talvez por uma proposta até indecente, irmãos, porque nós recebemos, Marcelo, propostas indecentes para fazer parte de um coluio, para fazer parte de emendas que realmente entristecem o Espírito Santo de Deus. E muitas vezes a oferta, ela é agradável. O prato de lentilha que é colocado, ele é saboroso. Mas nós temos que perceber o que vem de Deus e o que não vem de Deus. E quando você estiver nessa aflição tremenda, sem poder de decisão, você clame ao Senhor, Salmo 46, que diz: Deus, Ele é nosso refúgio e fortaleza, socorro bem presente na hora da angústia. Não tome nenhuma decisão sem antes consultar a Deus. Porque você fazendo assim, você vai ter, no tempo presente, a proteção de Deus sobre a tua vida. E agora, para fechar, eu cito para você Naum, capítulo 1, a parte B do versículo, que diz assim: olha, Deus tem um caminho no meio da tormenta, e as nuvens são como pó para os seus pés. Nesse mundo turbulento, nesse mundo perdido, nesse mundo onde está havendo essa inversão de valores, e as coisas, né, como nós falamos, os sinais proféticos, eles estão acontecendo. O homem está se enveredando em tudo aquilo que nós falamos em Timóteo, 2 Timóteo 3, pelo menos 19 adjetivos ruins que o homem, ele está praticando. Mas você saiba de uma coisa: Deus, ele nesse mundo caótico, ele tem um caminho no meio da tormenta, e as nuvens são como pó para os seus pés. Deus, ele pode, mesmo em caminho turbulento, te conduzir em paz, em segurança, com a tua alma leve, com o teu espírito leve, glorificando o nome santo do Senhor. Deus abençoe a sua vida, Deus abençoe a sua casa, em o nome de Jesus.

0: Olha, agora são 13h54, a hora passa, hein, pastor? Meu passa, Deus, hein? Passa rápido. Voando, não é? A hora passa mais rápido que o Bruno Henrique do Flamengo, né?
1: E corre pras panalogas.
0: Ai, ô pastor, muitas pessoas participando conosco aqui. A Vânia pedindo oração aí para a família. Temos aqui a Claudete pedindo oração para o Luiz Henrique, o filho. Dona Dagmar com a gente aqui também. A Beatriz dizendo assim, olha, Deus abençoe vocês e essa rádio maravilhosa, esses pastores maravilhosos, que Deus abençoe. Amém, viu? Obrigado, viu, Beatriz? Amém. Pastor, vamos orar nessa tarde de sexta-feira?
1: Vamos orar em nome de Jesus. E nessa oração, talvez eu esqueça do seu nome, mas ela está direcionada a você, aos seus familiares, tá? E a todos, amigos. Nós estaremos orando porque Deus, Ele é um Deus de perto e é um Deus de longe. Ele tanto emana como transcende. Então Deus, Ele está nesse momento aí também, na sua casa, junto de você e pronto para te abençoar. Se você puder, se for possível, você curve a sua cabeça, feche os seus olhos e nós estaremos orando juntos em nome de Jesus. Pai Celeste, nós queremos te agradecer, ó Pai, mas um dia de grande vitória, Deus. Mais uma sexta-feira que o Senhor nos concede a graça, Deus, de estar na Tua presença, meu Senhor. Senhor, desde, ó Deus, do culto que se iniciou ao meio-dia, Senhor, com o Bispo Josival e a Pastora Marlene, Deus. E nós agora, Senhor, no segundo turno, Deus, estamos aqui, Senhor, dando continuidade, Deus, a esse culto em adoração a Ti, Deus. Pregando a Tua palavra, Deus, e declarando que Tu és Rei, Deus, ministrando, Senhor, a Tua bênção sobre a vida de cada um dos Teus filhos, porque Tu és Senhor, Deus, que é o Deus provedor, o Deus que assim provê nas nossas vidas. Pai, no nome de Jesus, Pai, eu venho, Senhor, nesse momento te pedir por cada filho e filha, Deus, que está, Senhor, ao alcance da nossa voz, Deus, participando, ó Deus, deste programa, Deus, quer seja no rádio, quer seja, Senhor, pelo aplicativo, Deus, quer seja, Senhor, até pelo aparelho de computador, mas, Deus, rádio do carro, enfim, Deus, aonde estiver esse teu filho e essa tua filha, Deus. E, Senhor, aqueles, ó Deus, também que fez o pedido de oração, Senhor, pela família, pelas suas vidas, pela saúde, Senhor. Deus, venha, Deus, nesse momento, Deus, pela tua infinita misericórdia, atender o pedido, Senhor, desse teu filho e dessa tua filha, meu Senhor. Pai, tu falou, ó Deus, que os homens sendo maus, ó Deus, o filho pedindo pão, eles não daria pedra, e pedindo peixe, não daria serpente. E assim, Senhor, é a nossa fé em ti, Deus, que o Senhor nos dará, Deus, a bênção, meu Senhor, que tanto nós almejamos, ó Deus. Pai querido, em nome de Jesus, Pai, vai de encontro, Senhor, a saúde física, Deus, de cada filho e filha, Deus. E aonde estiver, Senhor, uma enfermidade, Deus, eu repreendo agora, pelo poder do nome de Jesus. Tu nos deu, Senhor, autoridade para usar o teu nome. Então é no teu nome que eu repreendo toda a enfermidade, repreendo toda a escassez, repreendo todos os vícios, Senhor. Repreendo, meu Senhor, todas as situações que está trazendo, meu Senhor, muitas vezes, Senhor, um racha na família, um racha no meio da parentela, coisas, ó Deus, de Senhor, cunho, ó Deus, até mesmo espiritual, Deus, que não estão, Senhor, não estão resolvidas, ó Deus, por conta de Deus não estarem pedindo a Ti, que é o único Deus verdadeiro. Então, Deus, vai de encontro, Senhor, a esse lar, a essas vidas, meu Senhor, e começa a operar com poder e grande glória. Pai, eu te entrego todos em Tuas mãos e te peço, ó Deus, para cada um destes Teus filhos, um final de semana muitíssimo abençoado, com a tua glória e com a tua graça presente sobre as vossas vidas. Pai, nós oramos a ti, meu Senhor, agradecidos no nome poderoso de Jesus Cristo, que vive e reina para todo sempre. Amém.
0: Amém.
1: Graças a Deus.
0: Deus abençoe a todos vocês. Até a próxima sexta-feira, se assim Deus nos permitir. Pastor, bom final de semana.
1: Igualmente, Marcelo. Vamos para você também. Um ótimo final de semana. Fiquem na paz.

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4: Para fechar a semana, o Drops do Pet traz uma dica importante para quem tem um velhinho de quatro patas em casa. Conforme o pet envelhece, é natural que ele fique mais tranquilo e tenha algumas limitações. Mas isso não significa que a melhor opção seja passar o dia inteiro parado. Quando a saúde permite, atividades adequadas à idade continuam sendo importantes para o corpo e para a mente. Passeios mais curtos, brincadeiras leves, momentos para farejar e pequenos desafios mentais podem ajudar a manter o animal ativo e interessado pelo ambiente. O segredo é respeitar o ritmo dele e adaptar a rotina. E fique atento, dificuldade para levantar, mudanças de comportamento, perda de apetite ou redução repentina da disposição não devem ser tratadas simplesmente como coisa da idade. Envelhecer faz parte da vida. Sentir dor em silêncio, não. Nessas situações, a avaliação do médico veterinário faz toda a diferença.
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0: Antunes.
1: Ela chegou, hein, gente? Eita, sexta-feira sua, linda, linda, linda, linda, linda. Sextamos. Aqui é Rodrigo Campos dentro do seu radinho. Tá começando o Top Tunes, gente. Bora lá, hoje vai ter Thiaguinho.
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1: Vou tocar Akon's Beautiful Day. Sexta-feira é um dia lindo, né?
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1: Vou tocar na Castela também.
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1: E olha que eu tô só começando, hein?
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1: Guilherme Benuto.

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0: hein? Fez uma análise sincera sobre seus maiores erros e acertos na carreira, contando como aprendeu com os desafios que enfrentou na indústria musical. O Akon ainda refletiu sobre as decisões que tomou e como essas experiências mudaram sua trajetória até hoje, confessando que poderia ter tomado decisões melhores, mostrando o lado mais pessoal e humano de um dos nomes mais importantes da música internacional. É isso aí! 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
1: Luan Santana e Léo Foguete. Luan City Festival São Paulo.

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0: Péricles e seu Jorge. Boca louca, boca louca. Já volto com Ana Castela. Sextou, Brasil, segura. 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
2: 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Tamo de volta. Solteiro forçado. É muito amor. Cadê minha turma? Aqui é Rodrigo Campos dentro do seu radinho. Boa sexta na Castela chegando.

0: moleque Pichotinho. Pichotinho, gosto demais, minha estrela perdida. Gente, a Mari Fernandes abriu o coração sobre a maternidade e os valores que deseja passar para sua primeira filha. A cantora disse que o principal ensinamento será a importância de correr atrás dos próprios objetivos, mostrando que a dedicação e a força de vontade são fundamentais para conquistar o mundo.
1: Só

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3: É o Ian Sorriso Maroto falando.
4: Vamos juntos.
3: Aquele pagodinho falando de amor, daquele jeito que a gente gosta.

0: Sorriso Maroto. Fica com Deus. Fechou o Top Tunes dessa sexta-feira. Eita, coisa boa. Bora aproveitar o final de semana. Eu sou Rodrigo Campos. Amanhã, sabadão, te espero. Beijo.
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4: Oi, gente, eu sou a Aninha e hoje vou compartilhar com você uma receita de massa com camarão. Vamos precisar de 0,5 quilo de macarrão parafuso, 1/3 de xícara de chá de azeite, 2 dentes de alho amassados, 1 cebola picada, 500 gramas de camarão limpo, 1 maço de espinafre picado também, 2 tomates sem sementes picados, sal e cheiro verde picado a gosto e queijo parmesão ralado para polvilhar. Primeiro você vai cozinhar o macarrão conforme as instruções da embalagem. Escorra e reserve. Em uma frigideira grande, em fogo médio, coloque o azeite e refogue a cebola, o alho e o camarão por pelo menos 3 minutos. Junte o espinafre, o tomate, o sal, o cheiro verde e refogue mais um pouco. Misture com o camarão cozido já. Transfira para uma travessa e polvilhe com o parmesão se você quiser. Depois é só servir. Enjoy!
5: Que delícia!
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1: Boa sexta-feira, tá no ar o Mais Mais Brasil pra já começar a agitar o seu fim de semana, né? Sextou! Eu sou a Flávia Becker por aqui e a gente vem com o melhor da música. Pra começar, Thiago e Samuel e o Gustavo Mioto, Chave. Certo.

0: Opa, cadê? O Cleiton Romário, vocês estão aqui no Mais Mais Brasil. E sabe quem tá chegando também? Natan, com esse reguezinho de Amor na Praia.
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0: sucesso do Menos é Mais aqui no nosso Mais Mais Brasil. Eu falei, hein? Já sextou por aqui. Eu vou pro intervalo, daqui a pouquinho tem mais música. Tem Jorge Mateus, tem Ana Castela e muito mais.
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7: O açúcar está presente na mesa de diferentes formas. Fonte de calorias vazias que não agregam nutrientes ao organismo, ele é um dos grandes vilões da vida saudável. Abolir esse ingrediente é algo que deve ser feito aos poucos, para evitar a síndrome da abstinência, que pode surgir de diversas formas: insônia, irritação e até dores de cabeça. Isso ocorre porque o açúcar é uma substância tão viciante quanto a cocaína. Para não sofrer, os docinhos do dia a dia podem sim ser trocados por frutas doces, como a manga, a uva e o caqui, que são ricos em frutose, um açúcar natural e mais saudável, com certeza. Já o cafezinho e o suco podem ser adoçados com adoçantes de estévia, sucralose ou aspartame, para não perder a referência do sabor. Até o chocolate ao leite pode ser substituído pela versão amarga, com 70% cacau. O corpo não vai sentir falta, porque você vai continuar fornecendo energia para ele, mas por meio dos carboidratos, como pães, batata, massas e o arroz. Dê preferência sempre à versão integral.
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0: De volta com o Mais Mais Brasil e a gente ouve esses gigantes do sertanejo por aqui. Jorge Matheus com Cantada Boba.

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2: Som do Grupo Chocolate, Turma do Pagode. Alô, Virgínia! E seguindo aqui no Mais Mais Brasil, tem a nossa boiadeira Ana Castela com Minha Herança.
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exagerado na voz de Michel Teló. E olha só, Michel Teló mostrou que vai muito além dos palcos e construiu um patrimônio e tanto, sabe onde? No agronegócio. Aos 45 anos, o Michel Teló mantém uma fazenda gigantesca de 14 mil hectares em Corumbá, no Mato Grosso do Sul, com criação de gado, lavouras tecnológicas, né, de grãos e um refúgio super tranquilo também pra família, longe da correria das turnês, que recentemente passou por uma reforma e tá, gente, um luxo, viu? Sucesso aí pro Michel Teló em todos os âmbitos da vida dele. E a gente continua aqui com Simone Mendes, Saudade Proibida.

0: última de hoje ficou por conta deles, Wesley Safadão e Natanzinho Lima. Mentira Estampada pra fechar o Mais Mais Brasil dessa sexta-feira. Sextou, hein? Valeu pela sua companhia. Amanhã eu tô de volta e amanhã te espero aqui com Mais Mais Brasil. Tchau, tchau.
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15: Ah, eu não vi a hora de me encontrar com você. Vem, vem, vem pra cá que sextou. É a sexta-feira que agora fica ainda mais animada, porque agora tem a hora do peão. Porque agora eu, Luciano Leão, trago esse rapaz pra cá. Vem, Torinho. Isso, Torinho. Vem que o povo tá todo mundo aqui, ó. Tá todo mundo te esperando, Torinho. Chegou com a melhor programação do Brasil. Você sabia que o Torinho é o chefe aqui? Sabe? Ele que escolhe as músicas, rapaz. Por exemplo, conta aí, Torinho, o que, que vai rolar hoje, Torinho? Felipe Rodrigo. Maiara e Maraísa, adoro, hein? Bom demais. Então começa, Torinho. Henrique e Juliana é a primeira. Começou, bora!
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time, Thiago, foi daquele jeito, é o sexto mais gostoso do Brasil, aqui na Hora do Peão, que agora vai viajar com você. Vamos viajar no tempo? Vamos matar a saudade, é momento, pé no barro e João Mineiro e Marciano.

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0: Delícia de sequência que a gente vai rolando, né? Vai todo mundo juntinho por aqui, todo mundo vai viajando, todo mundo vai pulando, dançando, igual o Torinho. Não, não, igual o Torinho não, porque o Torinho dança e dança muito, viu? Ô, Torinho, o povo tá pedindo um modo rodeio pra daqui a pouquinho. Prepara aí, meu filho.
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15: Vamos que o negócio aqui tá quente e continua fervendo. É Guilherme Santiago, é Jorge Matheus, todo mundo junto.
16: Pega essa moda aí.
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1: Obrigado, Senhor, por mais um dia de vida. Obrigado, Senhor, pela saúde. Obrigado, Senhor, por mais um programa na 107. Hoje é sexta-feira, sextou, 21 de agosto de 2026. Boa tarde, meus amigos, minhas amigas. Uma ótima e abençoada tarde de sexta-feira. Que Deus leve a paz, o amor, a saúde e a alegria a toda a família. Louvemos ao Senhor porque Ele é bom. Louvemos ao Senhor porque é bom estar com vida. Se dirigir, não beba. Se beber, não dirija. Preserve a vida, porque a vida é um dom de Deus. E lembre-se, amigo, sempre atrás de uma bola há uma criança. No pique, no carinho, na alegria do programa do Zé da Boia, até às 19 horas. Muita moda bonita para você ligado na nossa programação. São 17 horas 3 minutos em Pindamonhangaba, 17:03. A Cristina e o Maurício já estão lá no Araritama. Bom final de tarde, amigo. Obrigado. Uma ótima tarde para vocês aí. 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Quem que tá aqui, prima? É a Rita. Boa tarde, Zé. Estamos te ouvindo. É o Carlão do Índio Roberto, lá no bar da Rita. O bar da Rita é ali na rua Antônio Rita do Amaral, antigo bar do Vicentinho. Tá lá a Rita, Tadeu, todo o povo ligado lá. Quem que é o Índio? É o Índio da CETESB? Da CETESB não, é da SUSEM. É o Índio da SUSEM, ô Rita? Ou é outro Índio? No pique, no carinho, na alegria. Um abraço pra vocês aí, no bar da Rita aí, do Tadeu. Prima, vem aí um moleque aí, não sei o nome, aqui no Ratinho não colocaram o nome, ele cantando aí, uma moda bacana. Põe aí, prima. Mineiro de Monte Belo. Manda abraço, ô, meu garoto.

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1: Tá aí, prima, canta bem o molequinho aí, tem que incentivar a criançada a cantar moda de viola, que tá acabando, né, prima? Tá só essa porcaria de sertanejo moderno aí, sertanejo moderno capeta, sertanejo universitário, não vale nada, não toco mesmo. No pique, no carinho, na alegria, pouco salvo nessa turma aí. Tem nego aí que há 20 anos, 30 anos atrás, prima, mas não passava nem na porta de uma gravadora. Não passava nem na porta. Esse pessoal que tá fazendo sucesso hoje, é só mídia, só mídia, só mídia. Porque cantar não canta nada. Poucos deles se salvam. Aí a Rita mandou o índio aqui. É o índio, prima. É o índio. Eu conheço o índio. Nosso amigo índio é irmão da Vera, lá do Santana, né, índio? Tá bom aí, índio? Tá escutando o programa da Boia aí? Grande índio, um abraço. É lá do Horto de Itabaú, prima. Nosso amigo índio, agora eu vi ele ali. Tá lá tomando uma, comendo um tira-gosto. Uma ótima noite pra você, viu, índio? Obrigado aí pelo carinho, pelo gesto. Ô, prima, pode fazer homenagem pro índio aí? Procura o cacique pajé, vai, gorda. Ô, gorda, você também tem que falar pra você. Você não tá vendo o índio ali, prima? Você não viu o índio? Então procura o índio que canta, poxa! Mas que gorda! Essa gorda, olha, já não presta mais. Ela foi boa. Hoje, ela tá numa droga e tá numa pingaiada desgraçada, essa maldita gorda aí. Depois que o Supremo Tribunal Federal liberou lá a droga, ela não tá fumando maconha mais. Ela tá comendo essa maldita. No pique, no carinho, na alegria do programa do Zé da Boia. Então manda lá, prima, pros nossos amigos ligados lá no bar da Rita, do Tadeu, no Alto Abaú, não, prima. No Alto Abaú é o índio, prima. É, tá lá no Parque São Domingo, né? Vou mandar aí pra eles. É índio Pataxó. Manda lá, prima. Ah, já errou aqui, prima. Esse negócio aqui tá meio esquisito, viu? Mas que coisa, não é possível negócio desse. No pique, no carinho, na alegria do programa da Boia, tem que puxar tudo de novo, começar tudo de novo, prima. Não pode pôr lá que não vai. É, mas também, hein? Quem que tá aqui, prima? Quem? Quem que tá aqui, prima? Ah, pra atrapalhar o Lelé, já com essa camisa vermelha, parece um pica-pau. É, o Lelé lá da Agropete Caminho da Roça, viu, prima? Mas que maré que eu ando, viu? No pique, no carinho, na alegria do programa Zé da Boia. Calma aí, prima. Põe o índio com a Pataxó lá pro índio. Põe pro índio lá, prima.

prima, índio Pataxó. Que moda bacana, falando as verdades na vida, né, prima? Eu lembro... Calma aí, prima. Eu lembro desse fato aí que aconteceu, viu, prima? Há muito tempo atrás, lá em Brasília, colocaram fogo no índio que estava dormindo, né, prima? O índio estava dormindo, uns bonitão foi lá e tacaram fogo no coitado do índio. Mas que coisa, né? Aí nunca mais ninguém falou nisso, né, prima? Nunca dá certo, nunca dá certo. É, para quem morreu, né, prima? Eles não estão nem aí. Os bandidos que matam aí, tá tudo na rua aí. Tem até bandido na presidência da República, você quer mal o quê? Ô, prima, 17h15 em Pindamonhangaba. 17h15. São 17h15. Um abraço pro nosso amigo Weber Taino, prima. Tá sempre ligadinho com a gente lá em Taubaté. Nosso amigo Weber Taino mandou o zap aqui agora, prima. Abre aí. Boa tarde, Zebra Boy. Um ótimo final de semana. Éder Taino, nosso amigo Éder Taino, bicampeão aí pelo tricolor do Morumbi. Também a esposa Lúcia. Também o Antônio Júlio. O Éder Filho. E também o Dudu. A nossa amiga Fernanda. O Davizinho, o rei do gado. Lá em Taubaté, o Cleiton. A doutora Magali Schmidt. A toda a família aí. Uma abençoada tarde, noite de sexta-feira. Bom final de semana a todos vocês aí em Taubaté, ligadinho na gente. Família Minuano, família Schmidt, família Taino. Que Deus abençoe todos aí, né, prima? Um abraço aí, Éder. Grande Éder Taino. Também tá aqui com a gente, prima, manda lá. Boa tarde, Zé da Boia. Manda aí para todos ouvindo seu programa. Zé, o carinho é bom, é bom. Melhor do que muitos. O carinha, não entendi nada. Todos ouvindo seu programa, Zé, o carinha é bom. Melhor do que muitos. Ah, não entendi nada que o Darcy falou aqui. O carinha é bom. Que carinha que é bom? Ah, eu não sei nada disso daí não, Darcy. Boa tarde, Zé da Boa. Estou na escuta. Coloca meu nome no sorteio. Maria Aparecida Santos, do Andrade. Obrigado, Zé. Deus abençoe. Bom final de semana. Amém. Oi, boa tarde, tudo bem, gatona, lindona, ajeitadona? Ai, marvada, mulher, ajeitada, prima. É, chique do último. Beijo grande pra você, uma ótima sexta-feira. Tá aqui. Boa tarde, Zé da Boia. Estou na escuta, coloco meu nome no sorteio, Maria Aparecida do Santo do Andrade. Obrigado, Zé, Deus abençoe. Bom final de semana, amém. Também tá aqui com a gente, mas prima, quem mais tá aqui? Vai Corinthians, olha lá, pra estragar a tarde da gente, sempre tem um, né, prima? É o Orlando, manda aguardar ele. Tô feliz, vai Corinthians, tá feliz, né? Até que hora nós não sabemos, mas tomara que seja bem rapidinho. Abraço da Sueli, Rafael, Isaac, Cristiano. Ótimo final de semana. Tá aí os nossos amiguinhos da PAI, viu, prima? A Sueli, o Rafael, o Isaac e o Cristian. E o Jander, um abraço aí pra tio Nil também.

0: Bem pra ti, o Nil, né, prima? Um beijo pra ti, Nil. Um abraço aí, obrigado. Bom final de semana pra vocês aí. Também tá aqui, bom final de semana, Zé. É o Gil, o Luir Rosa. E o Gilson também. Tô na fita, tá na fita o Gilson aí, prima. O que vai estar aqui? O Wilson. Eita, o Wilson Rodrigues Pinto do Caçolira participando do sorteio. Ô, Zé da Boia. À tarde fui lá na fazenda comprar você. Ah, uma salsa bonita aqui, a Alice aí, prima. Que amanhã o Percival vai levar pra mim. Obrigado, viu, Alice? Deus te pague. Nossa amiga Alice lá do Feital ligado na gente aí, com um maço de salsa. Obrigado. Boa tarde, Zé da Boia. Estamos ouvindo Maurício Freitas no Feital. Ah, o rapazinho que cantou, você gostou, Darcy? Ah, tá, agora entendi. Mas ele cantou um pedacinho só, né? Eu tô procurando umas molecadinhas novas aí que tá cantando aí, mas é difícil estar aqui, viu? Boa tarde, meu amigo Zé da Boia. Manda um abraço aí pra família Castanho. Aqui é o Márcio Castanho, pai da loira, dos olhos azuis, que era do lojão. Abraça. Ô, Márcio, tá tudo certo aí, meu amigo? E a gatona tá tudo bem aí, com a família, tudo na paz? Então, um beijo grande pra loira aí. Tá no pique, no carinho, na alegria do programa Zé da Boia, 17 e 19, vai entrar a propaganda da emissora, prima. E nós já volta já já aí. Karma, Igor, é Karma, deixa eu molhar o bigode, deixa eu molhar o bigode. O Castanho aí é cliente do tempero Zé da Boia, viu, prima? Ah, mas tem uma fia loirona, que marvadona de moé, bonita demais da conta. Que Deus proteja aí, saúde, paz, muito amor a toda a família, meu amigo Castanho. Um ótimo e abençoado final de semana. 17 e 19, prima. O Sebastião Diniz também está com a gente. Está lá no Bar das Pedras, prima. Está lá no Bar das Pedras. Boa tarde, Zé da Boia. Deus está contigo sempre. Abraço, Diniz. Está lá, prima. Nosso amigo Diniz, o João Grandão. Também está lá o Roberto Mecânico. Ah, tá lá o nosso amigo Marquinha, dona Sara. Hoje tem o bolo do Bar das Pedras no programa aqui, o sorteio. O Tubarão já mandou 677 zap aqui pra mim hoje. Esse Tubarão não é fraco, não. Ô, prima, então tem o bolo do Bar das Pedras. Manda um zap 992-245-660. O Marquinha e dona Sara estão lá no Bar das Pedras. E do ladinho lá o Vardi. Ô, Vardi, tá tudo certo aí, meu irmão? O Vardi São Paulino também. A dona Catarina, um beijo grande pra vocês aí. Uma abençoada tarde de sexta-feira. Ô, prima, procura umas modas aí. Mas não é possível. Você não colocou nenhuma moda ali, prima? Chega no final de semana, essa mulher, ela se transforma, viu? Ah, e como? Ô, prima, põe essa moda aqui, vamos mandar pro Cabo Oliveira. O Cabo Oliveira tá ligadinho com a gente. Isso, a Rosângela, nosso amigo Lúcio Flávio, o seu Luiz, pai do Paulinho, lá na Automec, oficina mecânica, viu? Põe a moda aí que o homem gosta, prima. Mas depois da propaganda já entra a moda, então tá bom, manda abraço aí, prima. Prima, vai devagar, mulher. O último apressado tava na Pedra Fria lá esses dias, hein? Cuidado que a pedra tá te esperando, gordona.
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6: Quando a Bolsa de Chicago cai, é natural imaginar que o preço da soja brasileira vá pelo mesmo caminho, né? Mas o mercado nem sempre é assim tão simples. Nesse início de semana, a soja brasileira encontra alguma sustentação, mesmo diante da pressão sobre as cotações internacionais. Entre os fatores que ajudam a segurar o mercado, estão os prêmios pagos na exportação e também uma demanda interna ainda aquecida. Isso mostra por que o produtor não deve olhar apenas para Chicago na hora de decidir se vende ou segura a produção. Dólar, portos, demanda das indústrias e prêmios de exportação também entram nessa conta. No mercado de grãos, às vezes o preço que cai lá fora não cai na mesma velocidade aqui dentro.
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14: Vou contar uma história triste da Cruz de Ferro da Serra. 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
1: 5:31.
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4: 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Olha a hora, 17h35. Ô Darcy, vem aí Pedro Antônio e Vitor Leonardo. Um certo Galileu. A criançadinha tá chique, viu? Bonito, bonito. Um abraço aí, o Diniz tá com o bolo aqui bonito, né, prima? Mas que bolo bonito, e a bola é mais bonita ainda. Um beijo grande pra vocês aí no Bar das Pedras, obrigado pelo carinho, pela audiência. Também o Alex tá aqui, prima. Boa tarde, Zé, tudo bem? Coloca meu nome no sorteio, Alex Ricardo Alves da Silva, e amanhã Erundina Alves da Silva, do Jardim Princesa. E o Tubarão foi lá pro Bar do Dimas, agora ele vai entortar o caneco. A Lúcia de Fátima Maria Vanda tá no sorteio, prima, lá no Santana. Então põe aí Pedro Antônio, Vitor e Leonardo, um certo Galileu, para criançada que tá ligado no programa do Zé da Boia.

Tá aí, prima, Pedro Antônio e Vitor Leonardo, um certo Galileu. Moda bacana pra criançada que tá no pique, no carinho, na alegria do programa do Zé da Boia. Tarde gostosa de sexta-feira, hoje o calendário marca 21 de agosto de 2026. Também tá ligadinho a nossa amiga aqui, daqui a pouco nós ouve ela, prima. A Ângela Garcia, o Sérgio Garcia também tá lá no Lessa ligadinho com a gente. Boa tarde, obrigado pelo carinho, pela audiência. Porque agora vem aí, prima, Bicharada em Festa, Cacique e Pajé.

0: 5:42.
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0: 5:46.
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0: 5:50.
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4: 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No pique, no carinho, na alegria do programa do Zé da Boia. Vamos lá, prima. Abra o zap aí. Tem gente mandando zapa, prima. Também tem o queijo da Local Laticínio. Manda um zapa, 992-245-660. Tem o bolo do Bar das Pedras, o queijo da Local Laticínio e o mel do vô do mel e do tio do mel. Manda um zapa! Ô, prima, a dona Ângela Garcia, o seu Sérgio Garcia não lessa. Também a Ana Rita, também tá ligadinha com a gente, viu, prima? Isso. Tá no pique, no carinho, na alegria do programa da Boia. E o João Vitor tá no ligadinho com a gente. Uma ótima tarde para vocês aí. Também boa tarde, Zé. Estamos tomando aquele café da tarde, escutando a Rádio das Modas. Manda aquele abraço para a Baiane Kimberly, Júlia, Juliana, o Júlio, a Dona Cida, o seu Tino, Messias, Josia, Tubarão, Luir, Valdir, o Gordo e ouvintes da Rádio das Modas. Abraço, Zé. O Jonas, lá do Mercadinho do Tino. Boa noite. Boa tarde, Zé da Boia. Toca uma música aí para nós. Qualquer uma. Tenha uma ótima sexta-feira. Ginarte da Zilva, Júnior, Juninho da Boa Vista. Também está no sorteio, estamos ligadinhos na programação, Ademir Guilherme Espindol. Boa tarde, até uma ótima sexta-feira. Amém. A vocês aí também uma ótima e abençoada sexta-feira. Abraço a dona Lourdes Correardi e também a Andréia. E lá no Araritama, o nosso amigo Jorge. O Adriano Rodrigues também está participando do sorteio. A Rosana Monteiro também está no sorteio. Boa noite. Obrigado pelo carinho, pela audiência. Para todos os cachaceiros aí, olha só o que vocês fazem com as suas mulheres.

0: Edmar, depois nós volta com essa daí, cadê o gato? Uma moda bacana do cacique pajé, hoje um pouquinho falando do índio aí, para todo o povo que está ouvindo o programa Zé da Boia aí, o cacique pajé cantando bonito. A Mauri Godoy também está participando do sorteio, o Edson Delícia da BR-116, a Angélica, o seu Antônio em Guaratinguetá. Boa tarde, Zé da Boia, um programa, bom programa, que Deus abençoe. Grande Cassiano, um abraço e um beijo grande para vocês aí. Boa tarde, Zé da Boia, aqui é o Gonçalo Godoy, Jardim Imperial, põe meu nome no sorteio, está colocado. Nosso amigo Mário mandou figurinha aqui. Boa noite, Mário. Tudo jóia aí? Nosso amigo Mário tá ligadinho com a gente lá. Roberta, viu, prima? Lá no Vila Rica. Boa noite com Jesus. Amém. Obrigado pelo carinho, pela audiência. Nosso amigo Mário e a Roberta, uma ótima noite. Eles são clientes lá, viu, prima? Da padaria do Bosque. Amanhã é dia de tomar um café, tomar um lanche na padaria do Bosque, né, Marião? Grande Mário, Roberta, uma ótima noite. Agora nós dá uma pausa para que possamos receber as bênçãos de Deus Todo-Poderoso nessa noite gostosa de sexta-feira. Que Deus leve paz, amor, saúde e alegria a toda a família. Louvemos ao Senhor porque Ele é bom. Louvemos ao Senhor porque é bom estar com vida. Se dirigir, não beba. Se beber, não dirija. Preserve a vida porque a vida é um dom de Deus. E lembre-se, amigo, sempre atrás de uma bola a uma criança. Boa noite, Pinda. Boa noite, Vale. Coloca o copinho de água ao lado do rádio para receber as bênçãos de Deus Todo-Poderoso nesta noite de sexta-feira.
1: 6:01. 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
4: Para fechar a semana, o Drops do Pet traz uma dica importante para quem tem um velhinho de quatro patas em casa. Conforme o pet envelhece, é natural que ele fique mais tranquilo e tenha algumas limitações. Mas isso não significa que a melhor opção seja passar o dia inteiro parado. Quando a saúde permite, atividades adequadas à idade continuam sendo importantes para o corpo e para a mente. Passeios mais curtos, brincadeiras leves, momentos para farejar e pequenos desafios mentais podem ajudar a manter o animal ativo e interessado pelo ambiente. O segredo é respeitar o ritmo dele e adaptar a rotina. E fique atento, dificuldade para levantar, mudanças de comportamento, perda de apetite ou redução repentina da disposição não devem ser tratadas simplesmente como coisa da idade. Envelhecer faz parte da vida. Sentir dor em silêncio, não. Nessas situações, a avaliação do médico veterinário faz toda a diferença.
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Vamos formar agora a grande corrente de fé, elevando o pensamento ao Supremo Criador, para que interceda com sua divina bondade em favor de todos que necessitam de alívio para os seus problemas através da oração. E agora, com o pensamento em Deus Todo-Poderoso, para que Ele receba nossas orações, oremos. Em nome dos anjos, dos santos e das almas, saudemos a Sagrada Família. Em nome do Pai,

0: neste momento em que todos se ajoelham e saúdam Maria Santíssima. Ave Maria, cheia de graça, o Senhor é convosco. Bendita sois vós entre as mulheres, e bendito é o fruto do vosso ventre, Jesus.
1: Santa Maria, Mãe de Deus, rogai por nós, pecadores, agora e na hora da nossa morte. Amém.
0: Como fazemos todos os

0: agora a todos aqueles que necessitam de uma graça. Rezamos neste momento a oração de São Francisco. Senhor, faça de mim um instrumento de sua paz. Onde existe o ódio,
1: que eu leve o amor.
0: Onde existe a discórdia,
1: que eu leve a união.
0: Onde existe o erro,
1: que eu leve a verdade.
0: Onde existe a dúvida,
1: que eu leve a fé.
0: Onde existe o desespero,
1: que eu leve a esperança.
0: Onde existe trevas,
1: que eu leve a luz.
0: E onde existe tristeza,
1: que eu leve a alegria.
0: Virgem Maria,
1: guarda-nos puro do pecado.
0: Ó Mãe de Deus,
1: abre os nossos corações quando nossos irmãos precisarem de nós.
0: Ó Mãe da Igreja,
1: faça que vivamos unidos e assim sejamos um dos exemplos para que os outros também amem a seu Filho Jesus.
0: Ó Esposa de José,
1: conserve a paz e a união em nossas famílias.
0: Glória ao Pai, ao Filho e ao Espírito Santo.

Ó Senhora Aparecida, eu renovo neste momento a minha consagração. Eu vos consagro os meus trabalhos, sofrimentos e alegrias, o meu corpo, a minha alma e toda a minha vida. Eu vos consagro a minha família. Ó Senhora Aparecida, livrai-nos de todo o mal, das doenças e do pecado. Abençoai as nossas famílias, nossos doentes, nossos velhinhos e as crianças. Abençoai a Santa Igreja. Abençoai a nossa paróquia e o nosso vigário. Ó Senhora Aparecida, lembrai-vos que sois a padroeira poderosa de nossa pátria. Ó Senhora Aparecida, bendito e sagrado coração, abençoai a nossa nação e pedimos de novo, olhai o nosso povo.

Maria Santíssima, que em vossa imagem milagrosa de Aparecida espalhais inúmeros benefícios sobre o Brasil. Eu, embora indigno de pertencer ao número dos vossos servos, mas desejando participar dos benefícios da vossa misericórdia, prostrado a vossos pés, consagro-vos o entendimento, para que sempre pense no amor que mereceis. Consagro-vos a língua, para que sempre vos louve e propague a vossa devoção. Consagro-vos o coração, para que depois de Deus vos ame sobre todas as coisas. Recebei-nos, ó Rainha incomparável, no ditoso número dos vossos servos. Acolhei-nos debaixo da vossa proteção. Socorrei-nos em nossas necessidades espirituais e temporais, e sobretudo na hora da nossa morte. Abençoai-nos, ó Mãe Celestial, e com vossa poderosa intercessão, fortalecei-nos em nossa fraqueza, a fim de que, servindo-vos fielmente nesta vida, possamos louvar-vos, amar-vos e render-vos graças no céu. Por toda a eternidade, assim seja.

0: pela intercessão de Nossa Senhora Aparecida, Rainha e Padroeira do Brasil, a bênção de Deus Onipotente, Pai, Filho e Espírito Santo, desça sobre vós e permaneça sempre. Amém.
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3: Vou contar uma história triste da Cruz de Ferro da Serra. 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

no Pique, no Carinho, na alegria do programa do Zé da Boia. Estamos abençoados para mais uma noite de sexta-feira. Que Deus leve paz, saúde e amor a toda a família. No Pique, no Carinho, na alegria do programa Zé da Boia, está participando com a gente aqui. Boa noite, Zé da Boia. Gostaria de participar do sorteio. Rosimeira Pereira, em Boava, Mombaça. Também, boa noite, Zé da Boia. Gostaria de participar do sorteio. Maria José Moreira, do bairro Mombaça. Também, uma ótima sexta-feira. Boa noite, Zé da Boia. Uma ótima sexta-feira para você. Vamos ver se vou ser sorteado hoje. É o Silvio. Tem para começar, tem que pôr o nome completo. Ângela, boa noite. Coloca eu no sorteio. Maria Ângela de Paula, bairro Santana. A Jenf Maiara do Araritama. Jenf Maiara Ribeiro Silva do Araritama participando do sorteio. Também, quem mais está aqui, prima? A Lúcia Ribeiro da Silva Araritama. Boa noite, Zé da Boia. Quero participar do sorteio. É a Lucineia Ribeiro da Silva Araritama, prima. E meu nome é Jair Beraldo. Quero participar do sorteio. Está participando.

Irineu Ribeiro Júnior de Taubaté está no sorteio também. Um abraço, obrigado pelo carinho, pela audiência. Nosso amigo ligadinho aqui, prima, está com a gente, o Claudemir Palmeirense, também participando do sorteio. O amigo Vaguinho lá do Mombaça, nosso amigo Wagner da Conceição. Boa, ótima sexta-feira para vocês, Adaboy. Que Deus abençoe sempre você. É o alemão do Campo Alegre que está participando do sorteio, Cleiton Santo. O Silvio aí, coloca o nome completo aí, Silvio. Também quem está aqui, prima, boa noite, Adaboy. Sou o Fernando Liberato Marconde, CDHU, Moreira César, participando do sorteio. 18 e 19, daqui a pouco nós vamos sortear o bolo saboroso, delicioso, do Bar das Pedras. O mel do vô do mel, do tio do mel. E o queijo lá, da local laticínio. Mas manda o zap, 992-245-660. 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No pique, no carinho, na alegria do programa do Zé da Boia. Cadê o gato? Cadê o gato, prima? Manda lá pro Toninho Bode, pra esposa Carla, pro Flávio, pra Cristina, lá no bairro do Andrade. Tá ligadinho com a gente, viu? Um abraço para vocês aí. Também a dona Conceição, a dama de vermelho do Castolira, o Marcelinho Chupadeiro, a esposa Ana Ruth, o Celcinho do Castolira tá ligado com a gente. Também a dona Tereza, mãe do Paulão da Droga Lar, também tá ligadinho, prima. O Edinho Norberto e a esposa Dalva, o rei do gado lá no Pinga. O Paulo Almeida, o Chico Almeida, o rei do queijo no Ribeirão Grande. Doutor Edmundo Nogueira de Sá, o Zé Antônio, também tá ligado, o Benê e Isabel. Nosso amigo Irineu, também tá lá no Pesca Instituto Ribeirão Grande. Toda a família, uma ótima noite para vocês aí. Cacique Pajé, cadê o gato?

Tá aí, Cacique Pajé, cadê o gato? Ô, prima, tem outra moda aqui que nós vamos tocar aí. É, da onde? Cadê ele, prima? Tava por aqui agora, prima. É o Pedro e Vitor. Eles vão cantar já já Canarinho Prisioneiro, 18h24. Mas antes vamos falar da loja do Guarani. 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Também está ligadinho com a gente aqui no Pique, no Carinho e na Alegria do programa Zé da Boia. Boa noite, Deus abençoe sua noite. Zé, põe meu nome no sorteio, Arlete Lousada, e manda um abraço para a dona Geralda. Obrigado, Arlete Lousada está participando também. Boa noite, Zé da Boia, coloca meu nome no sorteio, Mauri da Silva Correia do Araritama. Boa noite, Zé da Boia, Flavinho, estou procurando alguém. O Flavinho é de Santo Antônio do Pinhal, viu, prima? E a mãe Maria está bem, Flavinho? A nossa mãe Maria tá tudo certinho aí com ela aí? O Flavinho tá querendo a namorada, viu, prima? Anota o telefone dele aí, nós vamos falar aí pra ver se arruma. Se não arrumar, pode ser um homem mesmo? É, às vezes não pinta uma mulher, mas pode ser um homem, né, Flavinho? Ah, tem o Tonhão lá dos Correga Lavaiúna, tá louco pra arrumar um homem. Se você quiser, aí nós vamos fazer uma jogada aí. É, o Flavinho lá e a mãe Maria em Santo Antônio do Pinhal, uma boa noite pra vocês aí. Depois nós falamos o seu telefone aí. Boa noite, Zé, coloca meu nome no sorteio. Adriana Aparecida de Lima do Feital. A Marlene Ferreira também está ligadinha. Ela quer uma música do Moacir Franco. Nós atendemos ouvinte com moda tarde, querida. E está participando do sorteio aí. A Marlene Ferreira da Vila São Benedito. Boa tarde, Luciana Barbosa do Araritama está no sorteio. Ótima noite, meu amigo. Bom final de semana a todos. E para você também. É o Carlos Garufo aí do Prinivit Frex. Uma ótima noite para vocês aí. Obrigado pelo carinho, pela audiência. Boa noite, Zé da Boia. Meu nome é Douglas Alan Ribeiro do Melo Castolina. Luiz Antônio Ferreira do Massaim também está ligadinho com a gente. Boa noite, Zé. Tudo bem? Tudo. Coloca meu nome no sorteio, por favor. A Célia Cristina do Andrada. Quer ouvir uma da um chique? Já vai aí, já já. Boa noite, Zé. Gostaria de participar do sorteio. Alexandre Daniela Ramos, Celicino Vila, São Paulo. Marinho Mecânico também está com a gente, prima. Um abraço aí, mas não é possível. O Zizo, aqui está a Vilma, o Daniel, o Josana, a Anelívia, o Luca, a Giovana, o João Traninha, a Márcio, o Dino, todo o povo da Ponte Alta, prima. O Jaime, o Pink Floyd, lá no Mandu, o Nê, o Matia Cunha, todos ligados. Boa noite. Seu dia
Seu dia foi difícil, não reclame. Agradeça a Deus pela vida, pelo pão, pelo trabalho e por sua família. Amém. É aqui, tá, prima. Tá no pique, no carinho, na alegria do programa do Zé da Boia. O Darcy do Maria, olha. Pedro e Vitor. Canarinho prisioneiro.

Tá aí, Craveiro e Cravinho, o Cavalo e a Lambreta, 18h35, no Pique, no Carinho, na alegria do programa Zé da Boa. Vamos com a moda aqui, Morena dos Olhos Pretos. Ei, gatona, lindona, bonitona, boa noite.

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5: E para fechar a semana, uma curiosidade para você testar com os ouvidos. Em muitos carros com câmbio manual, engate a ré e comece a andar. 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Tradicionalmente, muitas transmissões utilizam engrenagens de dentes retos na marcha ré, diferentes das engrenagens helicoidais usadas em muitas marchas à frente. Os dentes retos tendem a produzir mais ruído durante o funcionamento, e daí vem aquele som tão característico. A dica do Automotors é ficar atento à diferença entre um ruído normal de funcionamento, excessivo ou acompanhado de dificuldade para engatar. O primeiro pode ser uma característica do projeto. O segundo merece uma avaliação.
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Tá aí, prima, naquela mesa, Danilo Brito, participação de Raimundo José. Agora vem aí pro nosso amigo João Pedro, viu, prima? Lá da Sabesp, a moda bacana. Chico Rei, Paraná, lá pro Darcido Maria Áurea também, pro Dirceu do Presídio, pro Baru, pros nossos amigos que gostam aí da modona do Chico Rei, Paraná. Mas daqui a pouco, porque agora, quem tá aqui com a gente, prima, é a nossa amiga. Boa noite, Zé. Coloca meu nome no sorteio, Juliana Pires. De onde você é, Juliana Pires? Tá colocado no sorteio. Boa noite, Zé da Boia. Fravinho, a mãe tá fortinha, 83 anos, tomando remédio. Tô cuidando dela. Isso mesmo, meu compadre. Cuida da mamãe aí, viu? Em Santo André do Piau. Beijo grande pra mãe Maria e pro nosso amigo Fravinho. O daí, o Pessati também do Santana tá participando do sorteio. Boa noite, Zé da Boia. Da, a Larissa da Silva, Cidade Jardim, tá no sorteio. Érico Gouveia, Cidade Jardim, também participando do sorteio. Boa noite, Zé da Boia. Sou André Luiz Monteiro, da Fazenda São Pedro, tá no sorteio também. O Miguel Silva, Cidade Jardim, também tá no sorteio. Jonatas Zavan, boa noite, bom descanso, obrigado. Nosso amigo palmeirense Jonatas Zavan. Boa noite, gostaria de participar do sorteio. Maria Aparecida Ramos Rodrigues, da Vila São Paulo. Carlos Alberto do Bem Viver, que também participando do sorteio. Paulo Roberto também está ligadinho no Campo Alegre participando do sorteio. Quem mais está aqui, prima? Boa noite, Zé. Coloca meu nome no sorteio, por favor. Sibeli Cristina Alves de Souza Mota está ligadinho. Um abraço para vocês aí. A Eliane também. Eliane dos Santos Gouveia está participando da Cidade de Jardim. Está friozinha, é. O tempo mudou. Ótimo descanso. Obrigado, Eliane. Uma ótima noite para você. Boa noite, Zé da Boia. Coloca meu nome no sorteio. Ana Cláudia Pires de Moreira César. É a Ana Cláudia Pires de Moreira César, prima. Também quem está aqui com a gente. Boa noite, Zé da Boia. Tudo bem? Aqui é a Júlia. Coloca meu nome no sorteio, por favor. Júlia Alves dos Santos, do Mantiqueira. Manda um abraço para minha bisavó, Dona Rosa Alto Cardoso. Também a Maria Aparecida Rodrigues de Almeida, Jardim Regina. Coloca meu nome no sorteio. Está colocado. Eliane Maria de Souza Castolina está com a gente também. Eliana, né, prima? A Márcio Carlinho está no Pique no Carinho na Alegria. Também está aqui o Adarius Correardi ligado no programa. A Márcia Cardoso lá do Goiabal, uma ótima noite para todos nós. A Cristiana Eugênio do Araretama também está ligadinho. Prima participando do sorteio. 18h48, toca a moda aí, daqui a pouco nós vem fazendo um sorteio, prima.

0: Tá aí, modona bacana, 1851, prima no pique, no carinho, na alegria do programa do Zé da Boia, logo após a propaganda aí do chaveiro Liberdade e da fábrica de bloco Socorro, nós já volta já aí.
1: 6:51.
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0: Prima Carma aí, mulher, vai devagar, não tenha pressa. Já é 18:53, não dá mais tempo de tocar mais música, prima. Carma aí, mulher, vai devagar. Nós já tocamos aí o Capricho do Destino com Chico Rei Paraná pro João Pedro da Sabesp. Ô, prima, roda essa bagaça aí, vamos ver quem vai levar o bolo. O bolo é o mel, roda aí. É o mel do vô do mel do tio do mel, pra pegar ali na rua Campos Salles, próximo ali à loja de bolsa, na esquina com o Gustavo de Godoy, do lado da banca que vende muda de horta. Roda essa bagaça aí, prima. Atenção, parou, parou. Atenção, Jair Beraldo. Jair Beraldo, tem um minuto pra mandar o zap aí, prima. Tem um minuto pra mandar o zap aí, prima. Jair Beraldo. Vamos lá agora. O segundo sorteio é o bolo do Bar das Pedras, prima. Vamos lá, prima. Oi, já mandou aqui, vai buscar, prima. O homem tá rápido demais. Quase caiu aqui dentro da rádio, prima. Mas não é possível um negócio desse. Ele vai buscar lá, o Jair Beraldo ganhou o mel do vô do mel. Ou pega amanhã lá na Gustavo de Godoy, né? Não é Gustavo de Godoy, é no finalzinho da Campos Salles com a Gustavo de Godoy, né, prima? Isso, tá lá a barraquinha do vô do mel. Atenção, Gilberto Francisco. Gilberto Francisco Araretama ganhou o bolo do Bar das Pedras, tem um minuto pra mandar aí. Atenção, Gilberto Francisco do Araretama. Prima, agora roda essa bagaça aí pra ver quem vai levar o queijinho da Local Laticínio no Mercado Municipal, no Pico, no Carinho, na alegria do programa do Zé da Boia. Atenção, rodando, rodando a bagaça, rodando aí, prima. Atenção, Miguel Silva, Cidade Jardim. Miguel Silva, Miguel, tem um minuto aí, caboclo, se não mandar... É igual na feira, moça bonita não paga, mas também não leva. No pique, no carinho, na alegria do programa da Boia, opa, o Gilberto Francisco, vou buscar. Então você pode passar lá no Bar das Pedras e pegar o bolo amanhã cedo ou hoje ainda, se quiser, tá bom? E aqui mandou pra nós, eu vou buscar, é o Miguel de Melo. Então tá tudo certo aí, ganhou o queijo da Local Laticínio, pode passar lá amanhã e pegar o queijo, viu? Isso, isso, obrigado aí, gente, pelo carinho, pela participação. Quem não ganhou hoje pode ganhar amanhã. E assim é a vida. É, ganhou o mel, o Jair Beraldo. Prima ganhou o mel. E o Gilberto ganhou o bolo do Bar das Pedras. E o Miguel ganhou lá o queijo da Local Laticínio. Isso, quero ganhar amanhã então. Tá bom, eu quero ganhar amanhã. Eu quero ganhar, amigo, tá bom? Isso, quero ganhar amanhã. Um beijo pra você, Eliane. Uma ótima noite, que Deus proteja toda a família. Estamos indo embora. Voltaremos amanhã, se Deus permitir, às 5 da manhã, para mais um programa do Zé da Boia. Amanhã tem sorteio. Hoje já foi, Marcelo Luiz Rezende. Já é, Elvis. Agora só amanhã, meu compadre. Boa noite, Pita. Boa noite, Vale. Que Deus leve paz, amor, saúde e alegria. Louvemos ao Senhor porque Ele é bom. Louvemos ao Senhor porque é bom estar com vida. Se dirigir, não beba. Se beber, não dirija. Preserve a vida porque a vida é um dom de Deus. E lembre-se, amigo, sempre atrás de uma bola há uma criança. Boa noite, Pita. Boa noite, Vale.

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3: Olá, boa noite.
1: Boa noite para você que nos acompanha em todo o país.
3: Sexta-feira, 21 de agosto de 2026.
1: Vamos ao destaque do dia.
3: Dia D de vacinação.
1: Sábado é dia de levar crianças e adolescentes de até 15 anos aos postos de saúde.
3: O calendário nacional oferece 20 vacinas que protegem contra doenças como meningite, tuberculose e sarampo.
1: Agosto é mês para intensificar a imunização, como disse Éder Gatti, do Ministério da Saúde.
4: O objetivo é resgatar as pessoas que perderam a oportunidade de vacinação. Nesse momento, o Ministério da Saúde aumenta o abastecimento dos municípios e a gente estimula os municípios a também promoverem ações que intensifiquem a vacinação.
3: Mais de 3 milhões de pessoas não podem abrir conta em plataforma de aposta.
1: São beneficiários do programa, dos programas sociais ou de renegociação de dívidas. Raquel Mariano.
5: A medida tem como objetivo proteger recursos destinados à assistência social e à recuperação financeira das famílias.
3: Cidadão pode contar com atendimento presencial para acessar a conta gov.br.
1: Plataforma dá acesso a mais de 5 mil serviços públicos.
3: Vamos saber mais sobre o funcionamento da conta e níveis de segurança.
6: A conta do gov.br funciona como uma espécie de identidade. Ela é gratuita e pode ser feita por qualquer brasileiro.
1: Hoje, na apresentação da Voz do Brasil, Luciano Seixas e Mariana Jungmann.
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1: Sábado é dia D de vacinação.
3: É hora de atualizar a caderneta e levar crianças e adolescentes menores de 15 anos às unidades básicas de saúde e pontos de imunização em todo o país.
1: A campanha segue até 1º de setembro, com a oferta de 20 vacinas do calendário nacional que protegem contra doenças graves, como meningites, tuberculose e cânceres associados ao HPV.
3: O ministro da Saúde, Alexandre Padilha, fala sobre a vacinação.
7: A campanha de atualização é exatamente porque tem muitas crianças que receberam a primeira, a segunda, mas não receberam a terceira dose de uma vacina que precisa de 3 doses, ou não tomaram o reforço. Como cada vez mais a gente tem mais vacinas incorporadas no SUS, muitas vezes os pais têm até uma dificuldade de acompanhar o calendário. Por isso que eu sugiro aos pais entrarem no Meu SUS Digital, baixar a caderneta de vacina do seu filho no Meu SUS Digital, no celular, porque o próprio Meu SUS Digital manda mensagem para o pai e para a mãe quando está para atualizar a vacina, quando está para vencer aquela vacina, da importância dessa atualização.
1: Para saber mais sobre a campanha de vacinação que ocorre durante todo o mês de agosto, eu e Mariana Jungmann conversamos com Éder Gatti, diretor do Departamento do Programa Nacional de Imunizações. Vamos acompanhar.
3: Diretora Éder Gatti, seja bem-vindo à Voz do Brasil, um prazer falar com o senhor. O senhor pode começar dizendo para a gente quais são as vacinas e quais os grupos prioritários dessa campanha?
4: É um prazer estar aqui falando com vocês. O público-alvo são todas as crianças e adolescentes com menos de 15 anos de idade. Então, todas as vacinas que fazem parte da rotina de vacinação dessa faixa etária, ela faz parte, então, do escopo dessa multivacinação. Então, nós estamos falando aqui de vacinas contra poliomielite, sarampo, difteria, tétano, coqueluche, e também tem as vacinas de adolescente, como, por exemplo, HPV, e também as vacinas de meningite, as vacinas contra o pneumococo, ou seja, são várias vacinas. A gente está falando de cerca de 20 vacinas que vão estar disponíveis nos postos. São vacinas que já estão nos postos, elas já estão ali disponíveis para a população na rotina. Porém, a gente aproveita esse mês para intensificar. O objetivo é resgatar as pessoas que perderam a oportunidade de vacinação. Então, nesse momento, o Ministério da Saúde aumenta o abastecimento dos municípios para que tenha mais vacina nos postos e a gente estimula os municípios a também promoverem ações que intensifiquem a vacinação. Como, por exemplo, o dia D, que está sendo chamado para o dia 22, que é um sábado, e também ações extramuro, ou seja, a sair da unidade de saúde para vacinar em ambiente público, ambiente de alta circulação de pessoas. Então, com isso, a gente espera melhorar ainda mais a cobertura vacinal.
3: Pois é, o senhor mencionou aí o dia D, né, que vai acontecer no dia 22 de agosto, a campanha vai até 1º de setembro, mas por que que é importante a gente ter um dia assim de mobilização, né? Por que que o dia D, todo ano o governo faz a campanha e tem sempre um dia D? Por quê?
4: Olha, as pessoas, elas têm uma rotina muito intensa, né? Hoje em dia as famílias, tanto os pais quanto as mães, normalmente trabalham, muitas vezes não têm condições de levar seus filhos durante a semana nos postos. Então, a multivacinação é meio que para alertar os pais de que é importante pensar na vacinação e colocar a vacinação em dia. E o dia D, essa ação no sábado, ela serve para aumentar a oportunidade das famílias em colocar a vacinação dos filhos em dia. Então, o dia D tem essa importância. É um esforço a mais que a gente faz para ampliar o acesso e aumentar, consequentemente, a oportunidade das famílias em colocar a vacinação das crianças em dia.
3: E como é que fica, doutor Éder, depois de 1º de setembro? As vacinas vão seguir disponíveis na rede pública? Quem quiser, não tiver conseguido ir durante o período de campanha, é só chegar num posto de saúde e se vacinar?
4: As vacinas vão continuar lá. Então, durante a atividade corriqueira do posto, a pessoa pode procurar a unidade e colocar a sua vacinação em dia, mesmo depois ou antes da multivacinação. Esse é o mês de mobilização, é o momento em que a gente está resgatando aqueles que ficaram para trás, colocar em dia e aumentar a oportunidade da vacinação. Então, o mês é especial, ele é de intensificação, mas a vacinação já é uma rotina no SUS e as vacinas estão nos postos.
3: Doutora Dergatti, esse ano existe uma preocupação especial com o sarampo em 3 municípios de São Paulo, né? Que municípios são esses? O que está acontecendo por lá?
4: Olha, na verdade, a preocupação com o sarampo ela deve acontecer em todo o país. Hoje, o sarampo, o sarampo é uma doença que ela é evitável por uma vacina que nós temos no nosso programa há muitas décadas. Porém, a gente está vendo um descontrole do sarampo no mundo. Só para olhar nas Américas, por exemplo, a gente tem países como Estados Unidos, Canadá, México, Guatemala, que estão com o sarampo sem controle, acontecendo milhares de casos. Agora aqui na América do Sul, nós temos 2 países que têm causado muita preocupação, que é a Bolívia e o Peru. Então, o risco de internalização do sarampo, ele é real e é um risco que acontece em todo o Brasil. E, eventualmente, casos relacionados à importação podem entrar. Então, a recomendação de sarampo é para todo o país. Todo brasileiro tem que ter 2 doses, pessoas de 1 ano até 29 anos, 2 doses, pessoas de 30 a 59, pelo menos 1 dose. E isso está disponível em todos os postos, a vacina está disponível em todos os postos do país e qualquer brasileiro pode procurar uma unidade de saúde. Os três municípios paulistas, que é o município de São Paulo, o município de São Bernardo do Campo e o município de Guarulhos, eles registraram casos de sarampo. Também é um conjunto de casos relacionado à importação e que agora está tendo um trabalho muito intenso por parte do Ministério da Saúde e pelo Estado e pelos municípios envolvidos em conter esse sarampo. E nós estamos conseguindo e vamos conseguir acabar com essa circulação. Hoje, São Paulo, Guarulhos e São Bernardo do Campo está com uma recomendação irrestrita, ou seja, sem necessidade de verificação prévia se a pessoa foi vacinada ou não. De todas as pessoas de 6 meses até 59 anos, a vacina está ali sendo feita para toda a população, nessa faixa etária, nesses 3 municípios. Então, é importante que quem vive nesses municípios coloque a vacinação em dia, tome uma vacina contra o sarampo, mas as pessoas de outros municípios, é importante verificar se tem pelo menos 2 doses até 29 anos ou 1 dose de 30 a 59 anos. Para não deixar o sarampo voltar no Brasil.
3: Nem o sarampo, nem essas outras doenças, né, doutora Éder. Nem o sarampo, nem todas essas outras doenças que estão aí no calendário de vacinação, né?
4: É importante lembrar que as vacinas, as doenças que são protegidas com as nossas vacinas, embora muitas delas a gente não veja mais, como por exemplo a paralisia infantil, desde 1989 o Brasil não tem um caso de paralisia infantil. e entre outras doenças. São doenças que a gente não vê mais, só que elas ainda estão por aí. Tem países que ainda têm paralisia infantil. A gente, de vez em quando, a gente tem um caso ou outro de difteria no país. E embora a gente tenha controlado doenças como coqueluche e meningite, elas ainda acontecem, embora numa frequência menor do que nos anos 80, nos anos 90, ainda acontecem, mas numa incidência mais baixa. Se nós não nos vacinarmos, se nós pararmos com a vacinação, essas doenças retornam e retornam com força. E aí elas podem colocar a vida das pessoas em risco. Então é importante que as pessoas coloquem a sua vacinação em dia e lembrar que vacinar é uma forma de proteger o indivíduo, você vacinado, mas também proteger a sua família e quem convive com você. Porque é uma forma de nós não deixarmos a doença entrar na comunidade, que é a proteção coletiva que as vacinas oferecem.
3: Muito bem, nós conversamos com Éder Gatti, diretor do Programa Nacional de Imunizações. Muito obrigada, doutor Éder, pela sua entrevista aqui à Voz do Brasil.
4: Obrigado pelo espaço. Tchau.
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1: Mais de 3 milhões de pessoas estão impedidas de realizar jogos de apostas online, as chamadas bets.
3: Todas elas recebem algum benefício social e isso proíbe a participação dessas pessoas nesses tipos de jogos.
9: Beneficiários do Bolsa Família, do BPC, o Benefício de Prestação Continuada, do FIES, o Fundo de Financiamento Estudantil, ou de programas de renegociação de dívidas, estão impedidos de abrir ou manter contas em casas de apostas online no Brasil, conhecidas como bets. Isso representa mais de 3 milhões de pessoas. Desde outubro de 2025, o SERPRO, empresa pública responsável por desenvolver a tecnologia da informação, criou a plataforma Módulo de Impedidos, que cruza automaticamente o CPF dos usuários com as bases de dados dos programas sociais. A consulta é feita em tempo real pelas plataformas de apostas, no momento do cadastro, e também no primeiro acesso diário de cada usuário. Assim que o impedimento é identificado em uma conta já existente, a casa de apostas tem até 3 dias para suspender e devolver todo o saldo ao titular. A medida tem como objetivo proteger recursos destinados à assistência social e à recuperação financeira das famílias. O bloqueio da conta em bet é feito exclusivamente pelo CPF e não gera nenhuma penalidade para o beneficiário. Raquel Mariano, para a Voz do Brasil.
1: Quem pretende ingressar ou já está matriculado em um curso de graduação pode consultar se a instituição e o curso estão regulares junto ao Ministério da Educação.
3: A consulta é feita pelo EMEC, plataforma oficial que reúne informações sobre a educação superior no país.
1: O sistema permite verificar se o curso é autorizado ou reconhecido e se a instituição está credenciada.
3: Também é possível conferir a modalidade de ensino, o número de vagas autorizado e o curso e se o curso está habilitado a funcionar no endereço informado.
1: O diretor de Política Regulatória da Secretaria de Regulação e Supervisão da Educação Superior, Rafael Furtado, reforça a importância de verificar a situação do curso antes de fazer a matrícula.
10: É importante que o cidadão e a cidadã busquem a informação de se o curso existe, se a instituição está no cadastro, se ele está regular, se ele tem

0: Quem precisa de apoio, o balcão do gov.br oferece atendimento presencial para serviços relacionados à conta.
1: Os balcões de atendimento estão disponíveis em 24 estados para orientar na criação, recuperação e segurança da sua conta.
2: Acesso a documentos, consultas de benefícios, declarações fiscais e utilidades por meio de um único login com CPF e senha é o que oferece a conta gov.br. São mais de 5 mil serviços públicos disponíveis, mas muita gente ainda tem dúvidas sobre como utilizá-los. Cidadãos que precisam de apoio com a conta, especialmente aqueles com dificuldades com o uso de tecnologia, como idosos, pessoas sem acesso à internet ou com baixa alfabetização digital, podem contar com um atendimento presencial no balcão gov.br. São 292 unidades disponíveis em 24 estados. No balcão, é possível receber orientação para entender o funcionamento da conta gov.br, além de criar ou recuperar a conta de forma segura, como explica o diretor do Departamento de Identidade Digital, Hudson Mesquita.
3: Onde o atendente vai auxiliar o cidadão a criar a sua conta, a recuperar uma senha, a fazer uma avaliação biométrica, a entender as camadas de segurança da plataforma, sempre visando que o cidadão tenha o máximo de autonomia no uso dos serviços digitais.
2: E para encontrar a unidade mais próxima, basta acessar gov.br/presencial, selecionar o estado e depois o município. A ferramenta apresenta os endereços disponíveis. Mais informações sobre a conta e os serviços de atendimento estão nos endereços gov.br/conta e gov.br/atendimento. Reportagem Thaís de Araújo.
0: Pois é, a conta gov.br facilita o acesso a diversos serviços públicos pela internet e funciona como uma identidade digital do cidadão.
1: Gratuita e disponível para todos os brasileiros, ela permite consultar documentos e informações, acessar serviços do INSS e da saúde, além de assinar documentos digitalmente.
0: Para garantir mais segurança, a conta possui diferentes níveis de acesso, que podem ser ampliados pelo próprio aplicativo.
4: A conta do gov.br funciona como uma espécie de identidade. Ela comprova com segurança nos meios digitais que você é você. A conta é gratuita e pode ser feita por qualquer brasileiro. Ela pode ser usada para diversos serviços públicos, como acessar a declaração pré-preenchida do imposto de renda, os dados da aposentadoria no INSS e a carteira de trabalho digital. Quem se inscreve para o Enem, Sisu, FIES e ProUni também precisa usar a conta. Também é possível realizar a prova de vida digital utilizando o reconhecimento facial no aplicativo gov.br. Na área da saúde, a conta dá acesso a informações como vacinas, exames e medicamentos no Conect SUS. Marilda Castro é doula e utiliza o gov.br para assinar documentos digitais com assinatura eletrônica avançada.
5: Eu uso para assinar os documentos, todos os documentos que eu assino, né? E também aí eu comecei a assinar os certificados a partir do momento que encaminharam, né, todos os dados do imposto de renda. Eu também baixo o imposto de renda por lá. Eu vi que é bem mais prático.
4: A conta gov.br tem 3 níveis de segurança e acesso: ouro, prata e bronze. O nível mais completo é o ouro. Se sua conta for bronze ou prata, você pode subir para o nível mais alto. Na parte de cima do aplicativo gov.br, tem o botão Ver Nível. Quando você clicar nesse botão, vai aparecer o nível da sua conta e a opção Aumentar Nível da Conta. Hudson Mesquita é diretor do Departamento de Identidade Digital do Ministério da Gestão e da Inovação em Serviços Públicos. Ele explica como aumentar o nível da conta gov.br.
6: Uma conta mais simples, onde são validados alguns dados cadastrais do cidadão, que a gente chama de conta bronze, já dá acesso a maior parte dos serviços públicos, mas se ela precisa acessar um serviço que envolva dados um pouco mais sensíveis, ela precisa ter no mínimo ali uma conta de nível prata. Para esse nível de conta, o cidadão precisa fazer algumas validações a mais. Então, ou acessar com alguma das instituições financeiras que são integradas com o gov.br, ele vai acessar com o mesmo dado da conta bancária dele. Vai entrar lá com a agência, com a conta, só que ele vai acessar lá no ambiente do banco e o banco é quem informa o gov.br. E aí o gov.br dá acesso a novos serviços, né? E aí tem o nível ouro, que é o nível mais seguro de acesso, onde é necessário ele realizar uma validação biométrica.
4: Mas se o cidadão perder o acesso da conta porque esqueceu da senha, neste caso, ele deve clicar em Esqueci Minha Senha e recuperar a conta, como explica Hudson Mesquita, do Ministério da Gestão.
6: Se ela esquecer a senha, a forma de recuperação da senha é a mesma, são os mesmos fluxos que ela utilizou para

0: criar conta. Então, ela pode fazer uma validação facial e criar uma nova senha, ela pode usar o acesso com os bancos só para criar a nova senha, ou ela pode solicitar um código que é enviado por e-mail ou telefone, né, de acordo com o dado que está cadastrado na conta dela. Se vai um código único para o e-mail ou via SMS, ela informa esse código e altera a senha do governo.
1: Para criar uma conta ou ter mais informações, você pode acessar na internet a página gov.br ou criar sua conta pelo aplicativo no celular. Reportagem, Márcia Fernandes.
2: Neste sábado, 22 de agosto, é comemorado o Dia do Folclore.
3: E para celebrar a cultura brasileira, a gente vai conhecer no nosso quadro A Voz pelo Brasil, uma das manifestações mais tradicionais do Maranhão, o Bumba Meu Boi.
2: Patrimônio imaterial do Brasil, a brincadeira movimenta o turismo com uma mistura de música, dança e religiosidade pelas ruas e praças de São Luís.
3: Quem vai contar essa história para a gente é Karine Melo, em reportagem que contou com a produção de Raquel Mariano.
4: Voz pelo Brasil. A história começa com pai Francisco e mãe Catirina. Grávida, Catirina sente o desejo de comer a língua de um boi. Francisco, para atender a companheira, escolhe justamente o animal mais bonito e querido da fazenda, onde trabalha e mata o boi. Quando o fazendeiro descobre o que aconteceu, fica desesperado. Francisco e o patrão recorrem a um pajé. E o milagre acontece. O boi volta à vida. E é para celebrar essa ressurreição que começa a festa. Mas a tradição vai muito além da lenda. Ao longo do tempo, ganhou novos personagens, músicas, ritmos e diferentes maneiras de brincar. São chamados sotaques: matraca, zabumba, orquestra, baixada e costa de mão. Cada um tem sua própria identidade e todos têm a mesma capacidade de fazer uma comunidade inteira se reunir em torno do boi. E é justamente essa diversidade que espalha o Bumba Meu Boi por São Luís. A brincadeira ocupa praças, bairros, terreiros e os chamados barracões, onde os grupos ensaiam, fazem as indumentárias e preparam as apresentações. E antes de ganhar as ruas, o boi passa por um momento especial, o batizado, uma bênção para pedir proteção e abrir oficialmente a temporada. Os ensaios começam meses antes do São João, depois vem os arraiais, festivais e encontros de grupos que transformam São Luís em um grande palco. Hoje as redes sociais ajudam o turista a descobrir onde cada grupo vai se apresentar e acompanhar uma programação que se espalha por diferentes bairros. A festa movimenta a cidade por semanas e também mexe com a economia. Hotéis, bares, restaurantes, comércio, todo mundo entra no ritmo do boi, como explica a presidente do Boi da Floresta, Nadir Cruz.
5: É uma festa grandiosa, porque as pessoas vêm, alguns para conhecer, outros para revisitar, né? Para acompanhar. A quantidade de pesquisadores, de fotógrafos, de pessoas querendo ver pela primeira vez tem aumentado a cada ano. A gente percebe, por exemplo, quando chega de maio, junho, julho, até agosto, setembro, a hotelaria do Maranhão é superlotada.
4: Talvez por isso o Bumba Meu Boi seja tão difícil de explicar para quem vê de fora. Porque ele não é apenas espetáculo. É memória, pertencimento e fé que passa de geração em geração. Como explica Leila Naiva, presidente do Boi de Axixá.
6: Desde pequenininha, estou aqui no boi, com meu pai. Aí vim com ele, aprendi a bordar. Tenho foto antiga minha sentada no chão bordando, junto com as outras bordadeiras.
4: O ciclo termina com a morte do boi. E segundo Zé Hinaldo, presidente do Boi Bumbá Maioba, a cada ano com mais reconhecimento do público.
7: E essa festa de encerramento, ela tem assim também, né, por parte do público, uma adesão muito grande. E esse ano, diga-se de passagem, foi recorde de público na nossa festa, onde ficamos extremamente muito felizes e agradecidos a Deus por ter esse reconhecimento da sociedade.
4: No Maranhão, o boi morre para nascer de novo no ano seguinte. E quando a nova temporada começa, A história de pai Francisco, mãe Catirina e daquele boi que voltou à vida também renasce. Reportagem Karine.

0: foram as notícias do governo federal.
1: E agora com as notícias do Poder Judiciário e do Congresso Nacional. Boa noite, um bom fim de semana.
0: A gente volta na segunda-feira. Até lá, boa noite.
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4: Supremo determina que a Polícia Federal amplie a investigação sobre vazamento de informações sigilosas.
5: STJ fixa tese sobre remissão de pena por aprovação no Enem e no Enseja.
4: TSE vai criar sala para acompanhar questões climáticas que podem comprometer as eleições de 2026.
5: Boa noite, eu sou o Arthur Filho.
4: E eu sou Walter Lima.
5: O Supremo Tribunal Federal determinou que a Polícia Federal amplie a investigação sobre o vazamento de informações sigilosas relacionadas à Operação Sem Desconto.
4: A decisão é do ministro André Mendonça, relator do caso no STF. Marcela Luiza.
6: A decisão foi tomada após um pedido apresentado por Fábio Luiz Lula da Silva, o Lulinha, que comunicou ao Supremo a divulgação pela imprensa de informações que, segundo ele, teriam origem em procedimentos protegidos por sigilo. Na decisão, o ministro André Mendonça cita reportagens publicadas recentemente que teriam reproduzido trechos de mensagens, documentos e informações de investigações sigilosas. Mendonça determinou que esses novos fatos sejam incluídos no inquérito policial que já apura a origem dos vazamentos. Segundo o ministro, a investigação deve buscar identificar quem tinha o dever de preservar o sigilo e eventualmente violou essa obrigação.
5: A aprovação no Enem, Exame Nacional do Ensino Médio, e no Enseja, Exame Nacional para Certificação de Competências de Jovens e Adultos, pode ser usada para a redução da pena.
4: Para o STJ, a chamada remissão é possível mesmo que o preso já tenha concluído o nível de ensino avaliado nesses exames antes de iniciar o cumprimento da condenação. Fátima Uchoa.
7: Pelo rito dos repetitivos, a terceira sessão do STJ também definiu que a remissão não pode ser concedida novamente quando a aprovação em algum desses exames já tiver sido usada para reduzir a pena, pois isso seria dupla concessão do benefício pelo mesmo fato. Segundo o relator ministro Reinaldo Soares da Fonseca, a aprovação no Enem e no Enseja exige estudo por iniciativa própria e é um fato diferente da simples obtenção do certificado de conclusão. Como o julgamento ocorreu pelo rito dos repetitivos, todos os juízes e tribunais devem seguir as teses fixadas pelo STJ.
5: A segunda turma do TST manteve a responsabilidade subsidiária do município de Cubatão, em São Paulo, pelo pagamento do FGTS de uma técnica de radiologia terceirizada.
4: Para os ministros, ficou comprovada a culpa do órgão público por não fiscalizar o contrato de prestação de serviços. Mila Amaral.
8: A mulher trabalhou 13 anos no hospital municipal e ficou sem receber após o fim do contrato com a gestora do hospital. O município até assinou um acordo com o Ministério Público para pagar as verbas rescisórias, mas não cumpriu o compromisso. A segunda turma do TST entendeu que não foi uma culpa automática, ficou provado que a prefeitura não fiscalizou o contrato e ainda descumpriu o acordo. Se a empresa não pagar, quem paga é o município em caso de falha de fiscalização.
5: Tribunal Superior Eleitoral vai criar sala para acompanhar questões climáticas que podem comprometer as eleições de outubro.
4: A sala tem o objetivo de monitorar riscos climáticos e garantir a segurança e continuação do processo eleitoral diante de eventos meteorológicos e hidrológicos extremos. Guilherme Firmino.
9: A Sala Nacional de Situação Climática tem o objetivo de mapear zonas críticas e identificar sessões eleitorais em municípios vulneráveis. O acompanhamento acontecerá diariamente e de forma ininterrupta a partir de 24 horas antes de cada turno. A sala contará com representantes do tribunal e de órgãos especializados, que vão poder determinar rotas emergenciais de transporte, reforço dos sistemas de comunicação e orientação em situações de emergência. Locais de votação também vão poder ser alterados em zonas de desastres. Essas decisões vão seguir a orientação da legislação eleitoral.
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5: A você uma boa noite.
4: E um bom fim de semana.
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10: Eu sou Paula Groba.
11: E eu sou Ricardo Nakaoka.
10: E estes são os destaques de hoje do Jornal do Senado, que começa agora.
11: Fim da escala 6x1 e PEC da Segurança Pública chegam à comissão do Senado.
10: Motoristas sob efeito de álcool ou drogas podem ter prisão preventiva.
11: Segurança de implantes médicos para mulheres é tema de debate no Senado.
10: Boa noite.
11: Boa noite.
10: Beber e dirigir podem ter consequências ainda mais graves. Uma proposta pronta para votação na Comissão de Constituição e Justiça permite a prisão preventiva de motoristas flagrados sob efeito de álcool ou drogas que provocarem acidentes graves com mortos ou feridos.
11: O texto também aumenta as penas para casos de homicídio culposo e lesão corporal grave causados por motoristas que dirigem após o consumo dessas substâncias. A ideia é endurecer a resposta da Justiça diante de acidentes que poderiam ser evitados. A reportagem é de Bruno Lourenço.
12: O homicídio culposo no trânsito, agravado pelo consumo de álcool ou outras drogas, pode ter a pena aumentada de 5 a 8 anos para 6 a 10 anos de reclusão. E a punição para lesão corporal grave ou gravíssima, agravada pelo consumo de álcool ou outras drogas, seria de reclusão de 3 a 6 anos, em vez dos atuais 2 a 5 anos. É o que diz projeto de lei em análise na Comissão de Constituição e Justiça. A proposta também muda o Código de Processo Penal para admitir a prisão preventiva nesses casos. O senador Marcos Duval, do Avante do Espírito Santo, destacou que a privação de liberdade é fundamental para conscientizar o motorista infrator e evitar a repetição da conduta ao volante.
13: Queremos que referidos autores passem ao menos um período mínimo na prisão, como um preso comum, ainda que no regime semiaberto ou aberto. A prisão tem um evidente potencial dissuasório e não vemos por que não utilizar quando necessário.
12: O texto, que pode ser votado na CCJ, ainda admite a prisão preventiva em casos de homicídio ou lesão corporal grave causados em virtude de rachas ou de exibição de perícia em manobra de veículo.
10: E uma decisão do Supremo Tribunal Federal ampliou a proteção garantida pela Lei Maria da Penha. As medidas protetivas, antes associadas principalmente ao contexto doméstico e familiar, agora também podem ser aplicadas em outras situações de violência contra a mulher.
11: No Senado, projetos buscam reforçar e tornar mais efetiva essa proteção, com propostas que vão da concessão de medidas por delegados à criação de sistemas de alerta para avisar a vítima sobre a aproximação do agressor. Repórter Marcela Cunha.
14: As medidas protetivas de urgência da Lei Maria da Penha podem ser aplicadas mesmo sem vínculo doméstico, familiar ou afetivo entre vítima e agressor. Esse é o novo entendimento do Supremo Tribunal Federal, baseado num caso de ameaças de um vizinho à vítima, que teve a proteção negada em Minas Gerais. A Lei Maria da Penha também vem passando por mudanças no Congresso. Neste ano, uma proposta aprovada pelo Senado e já transformada em lei tornou o monitoramento eletrônico do agressor uma medida protetiva autônoma. A senadora Damares Alves, do Republicanos do Distrito Federal, afirma que os mecanismos existentes ainda não são suficientes para conter a violência.
15: Nós temos mecanismo de defesa, proteção, e nós não estamos dando conta. O que está acontecendo? Nós vamos ter que parar tudo, gente. E a gente vai ter que rever a violência contra a mulher no Brasil.
14: Entre os projetos ainda em análise no Senado, um amplia a possibilidade de delegados concederem medidas protetivas emergenciais, como o afastamento e a proibição de contato com a vítima. Outro cria um perímetro eletrônico com alertas quando o agressor monitorado se aproximar da área de proteção da mulher.
10: O presidente do Senado, Davi Alcolumbre, encaminhou hoje à Comissão de Constituição e Justiça duas propostas de emenda à Constituição consideradas prioritárias na pauta do Senado. Uma delas trata do fim da escala de trabalho 6x1 e prevê a redução gradual da jornada semanal para 40 horas com 2 dias de descanso remunerado. O relator na CCJ será o senador Omar Aziz, do MDB do Amazonas.
11: A outra é a PEC da Segurança Pública, que terá como relator o senador Rogério Carvalho. A PEC, já aprovada na Câmara dos Deputados, reorganiza o sistema de segurança pública no país. A proposta redefine as fontes de financiamento do setor, incluindo a destinação de parte da arrecadação das apostas esportivas aos fundos nacionais de segurança pública e do sistema penitenciário. As duas propostas agora serão analisadas pela comissão.
10: Um dispositivo médico implantado no corpo para evitar a gravidez pode trazer consequências que vão muito além do efeito desejado. No Senado, um debate chamou a atenção para os riscos e os efeitos adversos relacionados a dispositivos destinados à saúde da mulher, com destaque para o contraceptivo permanente Exur.
11: A Comissão de Direitos Humanos discutiu a segurança desses implantes, a fiscalização sanitária e a importância do consentimento informado das pacientes. Também foi debatida a necessidade de acompanhamento e assistência às mulheres que sofreram possíveis complicações. A reportagem é de Yasmin Rodrigues.
16: A Comissão de Direitos Humanos e Legislação Participativa do Senado discutiu a segurança de dispositivos médicos implantáveis destinados à saúde da mulher, com atenção especial aos impactos relatados por mulheres que utilizaram o sistema contraceptivo permanente Exur. Representando mulheres que passaram pelo procedimento, a presidente da Associação de Mulheres Vítimas do Exur Brasil, Kelly Patrícia da Luz, levou à audiência a perspectiva das pacientes ao buscarem auxílio.
17: Porque quando buscávamos atendimento dentro do HMIB, que foi o único hospital aqui em Brasília que fez a implantação do dispositivo, éramos chamadas por nomes pejorativos por aqueles que deveriam nos amparar e dar assistência.
16: Entre os problemas associados ao Exur mencionados na pauta da audiência estavam relatos de dores crônicas, perfurações de órgãos, migração do material e reações alérgicas. A senadora Damares, do Republicanos do Distrito Federal, questionou a Anvisa sobre o monitoramento do Exur pós-comercialização. Em resposta, Daniel Roberto Corade, gerente-geral de monitoramento de produtos sujeitos à vigilância sanitária da Anvisa, explicou que o acompanhamento é responsabilidade das empresas.
10: Jovens de todo o Brasil ocuparam o plenário do Senado e tiveram a missão de pensar e votar propostas para o país. A experiência terminou com a aprovação de projetos que tratam de temas que fazem parte do cotidiano das novas gerações.
11: Entre as propostas aprovadas pelos jovens senadores de 2026, estão medidas de prevenção à violência contra a mulher, apoio a estudantes imigrantes e ações para ampliar o letramento digital. Repórter Lana Dias.
18: Uma das propostas aprovadas prevê material adaptado para estudantes imigrantes e protocolos de combate a episódios de xenofobia, que é a discriminação contra pessoas de outros estados, regiões ou países. Outro texto integra a atuação dos setores de educação, segurança pública e tecnologia no combate à violência contra a mulher. A jovem senadora Maria Eduarda Santos de Arruda, de Mato Grosso, saudou a aprovação e destacou a presença feminina nesta edição.
19: A gente sabe que os índices de violência contra a gente é muito grande, seja violência física, moral e qualquer outro tipo de violência, e eu acredito que um trabalho em relação a isso é um grande passo dentro da nossa sociedade.
18: A ideia da terceira proposta é criar a chamada Juventude Sem Barreiras, com ações de letramento digital e estímulo à participação nos processos democráticos. Todas as três serão analisadas pela Comissão de Direitos Humanos e Legislação Participativa, onde podem virar projetos de lei.
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11: Com a edição de Paula Groba e trabalhos técnicos de João Lira, o Jornal do Senado fica por aqui. Acompanhe agora as notícias da Câmara dos Deputados e do Tribunal de Contas da União. Boa noite.
10: Boa noite e um bom fim de semana.
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22: O Tribunal de Contas da União acompanha o pagamento de benefícios previdenciários pelo Instituto Nacional do Seguro Social, o INSS. A fiscalização analisou dois problemas: a demora para conceder benefícios e o indeferimento de pedidos que atendem aos requisitos. Em 2 anos, foram registradas mais de 22 milhões de solicitações. O TCU reconheceu avanços no acompanhamento da fila. Entre as medidas estão o programa Acelera INSS e novas ações para monitorar os pedidos. Mas a auditoria também identificou que há problemas estruturais. O trabalho apontou dificuldades em tecnologia, automação e capacidade de análise. Para o tribunal, isso faz com que o INSS ainda dependa de programas temporários para reduzir a fila de análise. O tema continuará sendo acompanhado. Saiba mais em tcu.gov.br.
21: TCU, fiscalização a serviço da sociedade. 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
0: Presidente Hugo Mota defende a soberania do Brasil no setor de saúde.
1: Câmara aprova uso de consórcio público na compra de alimento escolar.
0: Projeto promove ações de atenção à saúde de alunos da educação básica.
1: Comissão aprova proposta que proíbe taxa mínima de consumo de água.
0: Boa noite. A Câmara analisa projeto de lei que proíbe a cobrança da taxa mínima de consumo de água. O texto avançou na Câmara, como informa a repórter Maria Neves.
6: A Comissão de Desenvolvimento Urbano da Câmara dos Deputados aprovou o projeto que proíbe a cobrança de tarifa mínima de consumo pelas concessionárias de serviços de água e esgoto. O texto aprovado, apresentado pelo relator, deputado Ícaro de Valmir, do Republicanos de Sergipe, estabelece uma nova diretriz nacional para a estrutura tarifária dos serviços de abastecimento de água e de esgotamento sanitário. Pelo projeto, a conta será composta por uma parcela fixa e outra variável. A parcela variável deverá ser calculada exclusivamente em função do volume de água efetivamente gasto pelo consumidor. Já a parte fixa será determinada em função de gastos das empresas, como manutenção da infraestrutura e expansão dos serviços. Ao apresentar o projeto, o deputado Tiago de Joaldo, do Republicanos de Sergipe, explicou que atualmente as empresas impõem ao consumidor o pagamento de uma tarifa mínima por consumo equivalente a 10 metros cúbicos por mês. Na opinião de Ícaro de Valmir, a mudança vai promover justiça tarifária para os consumidores.
23: Você consumindo 1.000 metros, você vai cobrado pelos 1.000 metros. Você consumindo 5.000 metros, vai ser apenas cobrado pelos 5.000 metros cúbicos de água. Claro que ainda irá existir uma tarifa mínima, que é uma tarifa muito justa, que é uma tarifa praticamente, vamos dizer aí, de R$10, R$15, que irá ser cobrada apenas para poder ser levada essa água ou para o tratamento em si de toda a rede de distribuição de água.
6: O projeto original do deputado Tiago de Joaldo proibia todo tipo de cobrança mínima, para que o consumidor pagasse somente pela água que gastou. O relator, no entanto, considerou necessário prever uma taxa fixa para a manutenção da rede. Na opinião de Ícaro de Valmir, se a lei apenas proibisse toda a cobrança mínima, poderia criar insegurança regulatória, afetar o equilíbrio econômico de contratos em vigor e transferir custos de forma desordenada para as faixas variáveis de consumo. Pela proposta em análise, os contratos do setor de água e esgoto assinados depois da entrada da nova lei em vigor devem levar em consideração a nova estrutura tarifária. Os contratos vigentes terão de ser adaptados em até 24 meses após a publicação da lei. A proposta, que estabelece uma nova estrutura tarifária para as contas de água, ainda será analisada pelas comissões de Finanças e Tributação e de Constituição e Justiça. Da Rádio Câmara de Brasília, Maria Neves.
21: Desenvolvimento Regional.
24: Charles Fernandes, do PSD da Bahia, destaca a importância do projeto de irrigação do Vale do Uiú, afirmando que a iniciativa é estratégica para impulsionar o desenvolvimento da região. Ele acredita que o empreendimento vai ampliar a produção agrícola e fortalecer a geração de emprego e renda.
0: O deputado diz ainda que o projeto pode transformar o Vale do Uiú em um importante polo de produção agrícola da Bahia e do país. De acordo com Charles Fernandes, a iniciativa responde à crescente demanda global por alimentos e fortalece o agronegócio regional.
25: Por quê? Não há uma outra fábrica de geração de emprego e renda para aquela região da Bahia que não seja o projeto de irrigação do Vale do Uiú. Esse projeto, ele vai gerar 50 mil empregos diretos e terá um rendimento de mais de R$1,5 bilhão de reais por ano em produção. Haja vista que o mundo precisa de alimento. E o Brasil é esse celeiro de produção.
21: Transportes.
24: Carlos Chiodini, do MDB de Santa Catarina, propõe dar o nome de viaduto Casimiro Klosowski à estrutura localizada no quilômetro 43 da BR-280, em Guaramirim. Ele explica que a iniciativa visa homenagear um morador local que atuou na busca por melhorias para a comunidade.
0: Segundo Carlos Chiodini, Casimiro Klosowski foi um dos principais defensores da construção do viaduto que trouxe mais segurança para quem trafega pela rodovia. A proposta também destaca um abaixo-assinado de moradores que pediam que o nome de Casimiro fosse dado à estrutura.
21: Educação.
24: A Câmara aprovou o uso de consórcios públicos na compra de alimentos escolares. A repórter Paula Bittar acompanhou a votação.
3: A Comissão de Constituição e Justiça da Câmara aprovou uma proposta que permite a estados e municípios comprar alimentos para a rede de ensino por meio de consórcios públicos com verbas repassadas pelo Programa Nacional de Alimentação Escolar. A medida facilita a atuação de pequenos municípios que poderão unir esforços para aumentar a eficiência nas compras e reduzir custos. Os consórcios públicos estão previstos em lei e funcionam como associações entre entes federativos com o objetivo de promover ganhos de escala, economia e maior poder de negociação. O autor da proposta, deputado Tiago de Joaldo, do Republicanos de Sergipe, disse que o objetivo é preencher uma lacuna, já que hoje os municípios não podem utilizar recursos federais nesses consórcios para a merenda.
4: Se no caso da merenda escolar, a compra que esse consórcio faz é apenas a partir de recursos próprios dos municípios. Eles não têm uma autorização legal para usar o recurso do Programa Nacional de Alimentação Escolar, o PNAE, para também fazer compras consorciadas. Então, a compra de merenda escolar por consórcio já é uma realidade. Municípios do Brasil inteiro fazem isso como medida de economia, porque você dá escala para a compra, você consegue comprar um volume maior, porque a compra não é apenas para um município, mas para um conjunto de municípios consorciados. E aí os fornecedores conseguem ter um preço melhor, consequentemente barateia para os municípios, permite que os municípios comprem em maior quantidade e também com melhor qualidade.
3: Segundo o texto aprovado, as aquisições por meio de consórcios públicos não afastam a obrigatoriedade de cumprimento do percentual mínimo de aquisição de gêneros alimentícios vindos da agricultura familiar. Esse mínimo deverá ser aferido e observado individualmente em relação a cada ente federativo participante do consórcio. De acordo com a legislação, do total dos recursos financeiros repassados pelo Fundo Nacional de Desenvolvimento da Educação no âmbito do Programa de Alimentação Escolar, no mínimo 45% deverão ser utilizados na aquisição de gêneros alimentícios diretamente da agricultura familiar e do empreendedor familiar rural ou de suas organizações. A prioridade deve ser dada aos assentamentos da reforma agrária, às comunidades tradicionais indígenas, às comunidades quilombolas e aos grupos formais e informais de mulheres. A proposta que permite a compra de alimentos para a rede de ensino por meio de consórcios públicos com verbas repassadas pelo Programa Nacional de Alimentação Escolar já pode seguir ao Senado, a menos que haja recurso para votação antes pelo plenário da Câmara. Da Rádio Câmara, de Brasília, Paula Bittar.
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21: Economia.
0: Fábio Macedo, do Podemos do Maranhão, propõe dobrar de 35 mil para 70 mil reais o valor isento de imposto de renda sobre o ganho obtido com a comercialização de bens. Ele explica que o projeto alcança, por exemplo, a venda de veículos usados.
24: Para impedir que o novo teto de 70 mil reais perca valor com o passar dos anos, o texto determina reajuste anual pelo IGPM, índice que mede a variação de preços. Fábio Macedo argumenta que o limite atual não é corrigido desde 2005, o que aumenta a tributação por causa da inflação.
0: Júlio César, do PSD do Piauí, quer ampliar os mecanismos de regularização de dívidas tributárias e não tributárias com a União. Ele apresentou projeto que permite desconto sobre multas, juros e encargos e amplia, em casos específicos, o prazo de pagamento para até 240 meses.
24: De acordo com Júlio César, a proposta estabelece condições diferenciadas conforme a capacidade de pagamento do devedor, incluindo pessoas físicas, MEIs e pequenas empresas. O texto ainda prevê a suspensão das cobranças enquanto o pedido de transação estiver em análise.
0: Rodrigo de Castro, do União de Minas Gerais, defende a aprovação de projeto que muda a forma de financiamento da conta de desenvolvimento energético, usada para bancar benefícios do setor elétrico. Hoje, parte dos recursos é arrecadada por meio da tarifa de luz paga pelos consumidores.
24: Rodrigo de Castro explica que o projeto transfere esses recursos para o orçamento da União. Ele explica que, com a mudança, os subsídios do setor elétrico passam a depender dos recursos previstos anualmente e aprovados pelo Congresso Nacional.
21: Saúde.
0: Comissão de Saúde aprova a criação da Política Nacional de Saúde na escola. A repórter Sofia Peçanha tem os detalhes.
2: A Comissão de Saúde da Câmara dos Deputados aprovou o projeto que cria a Política Nacional de Saúde na escola. O objetivo é fortalecer a integração entre as áreas de saúde e educação para promover ações de prevenção de doenças, promoção e atenção à saúde dos estudantes da educação básica pública. Segundo o texto, a política prevê a promoção da saúde e da cultura da paz, o enfrentamento de vulnerabilidades que possam comprometer o desenvolvimento escolar, o fortalecimento da participação da comunidade e a ampliação da comunicação entre escolas e serviços de saúde. Durante a votação, a relatora, a deputada Ana Paula Lima, do PT de Santa Catarina, destacou que a iniciativa fortalece ações já desenvolvidas no ambiente escolar e constrói uma população saudável e consciente.
7: Prevenir não somente as doenças transmissíveis, mas a questão da saúde mental, da cultura da paz, de evitar, por exemplo, que os adolescentes entrem, né, em algum tipo de vício, como o vício de fumo, drogas, álcool, e principalmente para trabalhar o esquema de vacinação. E isto é importante relacionar, porque eles também vão comunicar às suas famílias e à comunidade que as vacinas salvam vidas.
2: O texto aprovado, apresentado pela relatora, ampliou a possibilidade de participação na política para escolas privadas, comunitárias, confessionais e filantrópicas de educação básica.
7: Considerando que desafios como a promoção de saúde mental, a segurança alimentar e nutricional e a atualização do calendário vacinal atinge todos os estudantes, independente da natureza administrativa da escola. Propomos ampliar o alcance da política também às instituições privadas, comunitárias, filantrópicas.
2: A relatora incluiu também no projeto ações específicas de prevenção ao uso de cigarros eletrônicos e outros produtos que contenham nicotina. A medida reforça ações de combate ao tabagismo convencional e a prevenção de doenças crônicas não transmissíveis. O projeto determina ainda que o compartilhamento de informações entre escolas e serviços de saúde observe as regras de proteção de dados pessoais e o sigilo profissional, além de reforçar ações de atualização do calendário vacinal dos estudantes com participação da comunidade escolar nas atividades de promoção da saúde. A proposta aprovada determina que a Política Nacional de Saúde na Escola observe as diretrizes do Programa Saúde na Escola já existente no governo federal, sendo facultativa para estados, Distrito Federal e municípios. Da Rádio Câmara de Brasília, Sofia Peçanha.
24: Projeto de Fábio Choquete, do União de Santa Catarina, cria a Política Nacional de Atenção ao Diagnóstico Tardio do Transtorno do Espectro Autista. O objetivo, segundo o autor, é garantir acolhimento, atendimento integral e direitos a pessoas identificadas na adolescência, na vida adulta ou na velhice.
0: O projeto de Fábio Choquete prevê atendimento multiprofissional, apoio às famílias e capacitação de especialistas. A proposta também incentiva campanhas de conscientização, pesquisas e ações para ampliar a inclusão social, educacional e profissional de pessoas diagnosticadas.
24: Flávia Moraes, do MDB de Goiás, defende a aprovação de projeto que inclui nas ações em saúde previstas pelo governo federal o controle de dispositivo eletrônico para fumar, os chamados vapes. Ela reforça a necessidade de iniciativas de prevenção contra o câncer de pulmão.
8: uma das causas mais recorrentes é a utilização de cigarros, e agora principalmente os vapes, os cigarros eletrônicos, que para muitos é reconhecido como cigarro que não faz mal, mas pelo contrário, é muito mais prejudicial do que o cigarro convencional. Então nós temos aí projeto que combate a utilização, a comercialização, a fabricação dos vapes no Brasil. Nós criamos, e já é lei, esse já foi aprovado, o Agosto Branco, que é o mês de prevenção ao câncer de pulmão.
0: Flávia Moraes ressalta que o projeto também tipifica como crime contra a saúde pública a fabricação, importação, comercialização, distribuição, armazenamento, transporte e propaganda de dispositivos eletrônicos para fumar.
21: Presidência.
24: O presidente da Câmara defende soberania do país na área de saúde. Hugo Mota participou de eventos sobre o tema e a repórter Silvia Munhato acompanhou.
9: O presidente da Câmara dos Deputados, Hugo Mota, disse nessa quarta-feira que não há soberania nacional sem soberania sanitária. Ele discursou no 5º Fórum Saúde, uma parceria da Esfera Brasil e da farmacêutica EMS.
12: Não há soberania nacional plena sem soberania sanitária. Um país que depende do exterior para produzir medicamentos, insumos e tecnologias de saúde é um país vulnerável. Isso a pandemia nos ensinou de forma dura, e desse aprendizado nós não podemos esquecer.
9: Segundo Mota, a saúde é um direito constitucional, mas também um pilar estratégico da economia. E citou várias iniciativas na área aprovadas pela Câmara nos últimos tempos, como o programa Agora Tem Especialistas e a regulamentação da reforma tributária, que assegurou o tratamento diferenciado para medicamentos e dispositivos médicos.
12: Temos trabalhado por um ambiente que combine segurança jurídica, competitividade e inovação. Nesse sentido, o marco das pesquisas clínicas colocou o Brasil em novo patamar de atração de investimentos.
9: O presidente da Câmara também destacou a análise do projeto que regula o uso da inteligência artificial. Segundo ele, a Câmara está empenhada em entregar ao Brasil uma regulação equilibrada, que assegure direitos e, ao mesmo tempo, estimule a pesquisa e o desenvolvimento da inteligência artificial e de suas aplicações. Da Rádio Câmara de Brasília, Silvia Munhato.
21: Justiça.
0: Samuel Viana, do União de Minas Gerais, apresentou o projeto que reforça as prerrogativas dos advogados no acesso a certidões e informações de documentos nos órgãos públicos. A proposta obriga a administração a receber os pedidos com prazo para resposta e justificativa em caso de negativa.
24: Samuel Viana considera que a medida reduz obstáculos burocráticos que podem prejudicar a defesa dos cidadãos. O texto classifica como violação de prerrogativa profissional a recusa injustificada, a omissão de resposta ou a negativa sem fundamento legal.
0: Aline Gurgel, do União do Amapá, defende a criação de uma política nacional para aumentar a segurança de recém-nascidos em maternidades e hospitais. O projeto da deputada prevê medidas para evitar o desaparecimento, a troca, o sequestro ou a retirada indevida de bebês.
24: Entre as medidas, Aline Gurgel cita dispositivos de monitoramento, controle de acesso às áreas de internação e protocolos específicos para a alta hospitalar. A proposta também prevê que o Ministério da Saúde estabeleça regras nacionais de prevenção e resposta a ocorrências.
21: Segurança Pública.
0: Proposta veta condenados por agressão contra mulheres de prestar concurso público e ocupar cargos comissionados na administração pública. Autor da matéria, Bebeto, do PP do Rio de Janeiro, defende a necessidade de endurecer o combate à violência de gênero.
13: Isso vem de encontro ao aumento do feminicídio, aumento das agressões contra as mulheres. Mesmo com medida protetiva, o agressor de mulher hoje no Brasil, ele não tem medo da lei. Ele não tem medo, ele continua praticando com medida protetiva. Existe a maioria, 70% hoje dos mandatos de busca e apreensão, mandato de prisão, é a Lei Maria da Penha no Rio de Janeiro. Porque os agressores de mulheres não têm limite.
24: O parlamentar também cita dados sobre violência contra a mulher no Rio de Janeiro, especialmente na Baixada Fluminense. Bebeto conclui que o projeto pretende ampliar punições e criar mecanismos de restrição para os autores de agressões.
0: Projeto de Andra Moura, do União de Sergipe, autoriza o juiz a decretar a prisão preventiva por iniciativa própria em situações de extrema urgência. A proposta permite a prisão sem pedido prévio da polícia ou do Ministério Público quando houver risco à vida da vítima ou de testemunha.
24: De acordo com Andra Moura, a mudança busca dar resposta rápida em casos de crimes hediondos ou violência doméstica contra vulneráveis. Para ela, a atuação do juiz evita que a burocracia prejudique a proteção imediata às vítimas.
0: Termina agora o Jornal Câmara dos Deputados, produzido pela Rádio Câmara, com trabalhos técnicos de Wellington Teles e apresentação de Márcio Aquiles Sardi e Val Monteiro. Boa noite.
24: A Voz do Brasil volta na segunda-feira. Boa noite e bom final de semana.
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26: Nem todo objeto da casa precisa ter acabamento perfeitamente liso e industrial. Aliás, uma das formas mais interessantes de trazer personalidade para a decoração é justamente apostar em peças com marcas do feito à mão. Vasos de cerâmica, travessas, cachepôs e esculturas artesanais trazem textura e pequenas irregularidades que deixam o ambiente mais humano e menos com cara de mostruário. Uma dica é usar uma peça artesanal como ponto de destaque. Sobre um aparador, uma mesa lateral ou uma prateleira, sem colocar um monte de objetos disputando atenção ao redor. E não precisa ser uma peça cara. Feiras de artesanato e pequenos produtores podem esconder verdadeiros achados. No fim, uma casa com personalidade não é feita só de tendências, é feita também de peças que parecem ter uma história para contar.
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5: Automotors. E para fechar a semana, uma curiosidade para você testar com os ouvidos. Em muitos carros com câmbio manual, engate a ré e comece a andar. Percebeu aquele som mais agudo? Quase que um zumbido, né? Então, não significa necessariamente que o câmbio esteja com algum defeito. Tradicionalmente, muitas transmissões utilizam engrenagens de dentes retos na marcha ré, diferentes das engrenagens helicoidais usadas em muitas marchas à frente. Os dentes retos tendem a produzir mais ruído durante o funcionamento, e daí vem aquele som tão característico. A dica do Automotors é ficar atento à diferença entre um ruído normal de funcionamento, excessivo ou acompanhado de dificuldade para engatar. O primeiro pode ser uma característica do projeto. O segundo merece uma avaliação.
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11: Para você é uma noite especial, uma noite com muito amor. Seja bem-vindo, esse é o No Ritmo do Amor e eu, Ana Paula Barros, te faço companhia. Você pode participar no 3499-136-2203. Esse é o nosso WhatsApp. Eu começo com o Sam Smith, To Go é Goodbye.

Gloria Estefan, It's Too Late. Antes, Jota Quest, mais uma vez. A Zilma está curtindo a nossa programação. Um beijo para você, Zilma, e obrigado pela sua companhia. Augusto também está curtindo No Ritmo do Amor. Ele manda um beijão para Vilma, sua irmã, que hoje completa 61 anos. Vilma, feliz aniversário. Deus te abençoe. Muitos anos de vida. E obrigada pela sua participação, Augusto.

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1: E aí, turma, estamos chegando com o nosso Link Upgrade. Aqui é Rodrigo Campos, que tá falando dentro do seu radinho. Olha só, o Christian Chaves, o ex-integrante, né, do RBD, deu um conselho para os artistas que estão começando a carreira em grupos musicais. Aproveitar cada segundo, manter o foco e também descansar, que é importante, né? Bom, para o cantor, a experiência em um grupo ensina muito, tanto nos bons quanto nos maus momentos. Christian também acredita, gente, que um novo fenômeno latino do tamanho do RBD pode surgir, mas ele defende que precisa ter identidade própria sem tentar repetir a fórmula do grupo mexicano. E os fãs brasileiros poderão conferir o Christian de perto. Ele tá no nosso país, tá no Brasil com a Para Sempre Tour, com shows em Belo Horizonte, Goiânia, Rio de Janeiro e São Paulo.

Gente, Pitty tá de volta com músicas inéditas. A cantora confirmou seu sexto álbum de estúdio, que leva o próprio nome da artista e chega às plataformas no dia 16 de outubro. O disco encerra um intervalo de 7 anos desde Matriz, que foi lançado lá em 2019. Segundo Pitty, as novas composições começaram a surgir espontaneamente no fim do ano passado. Ela contou que a caneta ferveu e que o projeto acabou se impondo naturalmente. Além de letras e melodias, a Pitty assina a direção geral, os riffs de guitarra e a coprodução do novo trabalho. Mas tá chique, hein? A lista de músicas, as participações e os primeiros singles ainda serão divulgados.

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14: Tem coisas na vida que a gente faz e depois se arrepende. A gente não sabe o peso das nossas escolhas até chegar às consequências. Essa noite eu gostaria que eu e você pensássemos exatamente naquilo que estamos querendo fazer. Será que vale a pena? Extreme, more than words. Aproveite a sua noite e pense. Pense bem.

sucesso da Carly Simon, Just Like You Do. Antes, Gatinha Manhosa, com Léo Jaime. Um beijão para o José Silva, ele está curtindo a gente em casa, junto com a sua esposa Aparecida. Muito obrigada pela participação de vocês. Ele escreveu: adorei o que você falou. Obrigada, José. Ele continua aqui. Depois conte essa história no quadro Amor de Cinema, tá, José? Gostei. Um beijo também para a Renata. Ela manda um beijo para o Silvio, o seu marido há 7 anos. Muitas alegrias para vocês.